0: Band FM Marília Eterna Mendonça Graveto. Aqui no nosso Band Love, são 9 horas e 30 minutos.
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0: Cris Duran.
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0: Ainda nessa hora, no nosso Band Love. Ó, são 4 horas de Band Love especial de domingo. A partir das 10h30 teremos História de Amor do Band Love, hoje a mais comentada da semana. Ele já tá aqui com a gente, ó. Fala, John!
2: Marcelo, boa noite. John Santos aqui do Rio de Janeiro. Hoje tô aqui no aconchego de casa, me recuperando aí de um baita de um resfriado, mas com o coração colado na Band FM, no Band Love. Na última sexta, mesmo queimando em febre, eu fiquei até o último minuto aí acompanhando você, porque a sua voz, essas músicas, as histórias do programa tem sido aí o meu melhor remédio e o meu porto seguro.
0: Maravilha.
2: Nesses dias aí difíceis. Agradeço demais a Band, a você, a todo mundo aí por fazer a solidão da doença desaparecer com tanto carinho e, claro, muita música boa. E eu hoje tô ligado até o final, viu?
0: Muito
2: até
0: bom.
2: Uma da manhã.
0: Muito bom, muito bom. Sinta-se abraçado, melhoras aí. Sabe que eu peguei um resfriadinho também que tá chatinho, mas é só resfriado, graças a Deus. Boa noite, Marcelo Dias, bom trabalho. Sou Paulo Sérgio Félix, na escuta do Band Love. Eu gosto de tudo, hein? Só música boa, obrigado. Ó, tem xará na área, é isso?
3: Boa noite, Marcelo Dias. Nome do meu irmão, que é o Paulo Dias.
0: Legal.
3: Motorista de aplicativo de Santo André, cara.
0: Muito bom, muito bom.
3: Manda um recado pra Maria. Meu amor, você é o rio que atravessa o deserto da minha vida. Boa noite. Bom, Band Love.
0: Valeu, um abraço para você, para o seu irmão, para sua família. A nossa amiga Luciana Santos também está curtindo aqui o nosso Band Love, né, Lu? Tem mais áudio chegando? A Estela está com os filhos nessa noite.
4: Estela, de Santana de Parnaíba. E o meu beijo especial vai para os meus 3 filhos, Alexander, Júlio César e Eric Victor. Que a semana seja incrível e abençoada. Sou muito sortuda de ter filhos incríveis como eles.
0: Que maravilha. Um beijo para você, um beijo para sua família. Boa semana. Boa noite, Marcelo Dias. Manda beijo para minha família. Eu tô voltando de Ibiúna. Um fim de semana abençoado com minhas filhas Gabi e Brenda, com minhas sobrinhas Yasmin e Maria. E quero mandar um beijo pro amor da minha vida, Renato. E que essa é a Daiane, a Daiana de Itapevi. O amor da minha vida, Renato. Que essa semana do Dia dos Namorados, quero agradecer por 10 anos de casados e dizer que eu amo demais. Aí ela pediu aqui uma música, tá anotado aqui o seu pedido. Um beijo pra você, um beijo pra sua família. Boa volta pra casa. 9h33. Já que a Daiana falou da Semana dos Namorados, nessa Semana dos Namorados, vale lembrar que o amor mais bonito não é aquele que impressiona o mundo, mas aquele que faz o coração se sentir em casa. É encontrar, num único abraço, a paz que tantos lugares não oferecem. É olhar para alguém e ter a certeza de que os melhores capítulos da vida ainda estão sendo escritos. E ó, juntos.

FM, faltam 17 minutos para as 10 e eu quero tocar um clássico do cantor Daniel para você. Agora, Adoro Amar Você, Novo Angelove.

0: Rádio FM Cris Duran, Te Perdi, aqui no nosso Band Love especial de domingo. Samantha Sang, Bee Gees, Emotion, Daniel, Adoro Amar Você. 5 minutos para as 10, boa noite.
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2: Boa noite. Faltando um minuto para as 10 horas. Noite de domingo. Que bom que você está curtindo aqui o nosso Band Love. A nossa viagem segue até uma da manhã com as melhores músicas de todos os tempos. Eu sou Marcelo Dias. Estou aqui com você, feliz, grato, sempre. Band FM. Na sua rádio.
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2: 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Daqui a pouco tem Bruno e Marrone agora.
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2: Essa música é linda demais, The Only One. É clássico do passado com Lionel Richie.

Sarah O'Connor, Nothing Compares to You. Essas e muitas outras aqui no nosso Band Love até uma da manhã. A trilha sonora da sua vida para sua noite ficar bem melhor. Sting, Fields of Gold.

0: água. Band FM Bruno e Marrone agora, no nosso Band Love, que recordação maravilhosa. Você lembra dessa música? Me pediram na sexta-feira essa música, eu vou tocar hoje aqui, ó. Vai com Deus. What's a woman? É clássico internacional, é clássico Band Love pra você. A gente teve a Sandra de Sá cantando lá dos anos 80, Solidão. Legal, né? Train, Hey Soul Sister, mais agitadinha, pra dar aquela acordada. Sting, Fields of Gold. 10 horas 15 minutos. Em 15 minutos começa mais uma história de amor do Band Love. E no domingo, você sabe que a gente tem a história mais comentada da semana, né? A história vai ao ar no fim da manhã no programa Quem Ama Não Esquece. E a mesma história volta ao ar no Band Love, sempre às 10h30 da noite, de segunda a sexta. E no domingo a gente coloca a mais comentada da semana. Eu já digo o seguinte pra você. Foi difícil, hein? Nessa semana, histórias fortíssimas, emocionantes. Teve polêmica também. E a gente vai ouvir hoje a mais comentada. Qual será? Daqui a pouco aqui no Band Love, tá bom? Alô, Bruna de Itaquera, um beijinho pra você. O nosso amigo Jean tá ouvindo a Band FM Campos dos Goitacazes com a mamãe dele, que é a Carla, e o padrasto Rogério. Obrigado pelo carinho, viu? A Mara falou o seguinte: eu teclo de Tangará da Serra. Quero mandar um alô a todos os meus familiares e oferecer a próxima música. Feliz domingo, esse programa é bom demais, é Band Love. Obrigado, viu, Mara? A Geisa Barbosa também tá aqui, adorou quando ouviu Roupa Nova, né, Geisa?
1: Boa noite, Band FM, tudo bem? Meu nome tudo é Regina, bem? Eu ia pedir pra você tocar Band FM, aquela música Nove Semanas e Meia de Amor, daquele filme. A gente adora, eu tô escutando aqui o Band Love de levinho, hein? Tô esquentando a janta, tô escutando.
0: Ô, delícia!
1: Uma boa noite a todos.
0: Boa noite, Regina. Um beijinho no seu coração. Obrigado pelo seu carinho, pela sua companhia aqui no nosso Band Love. Ô, Luciana, você tá com Band Love hoje, menina?
2: Marcelo, boa noite. É a Luciana. Marcelo, que bom poder te ouvir nesse domingão lindo que você tá fazendo. E olha, eu gostaria muito de ouvir uma música do Bee Gees. Tá bom? Se você puder tocar pra mim, eu te agradeço. Certo. E uma excelente semana pra você.
0: Valeu. Beijo. Um beijo. Quem mais está com a gente aqui no Band Love?
3: Boa noite, Marcelo. Aqui é a Helena Ribeiro, de Salvador, Bahia, Brasil. Vou falar um trecho de uma música que eu dedico ao meu esposo Francisco, quando a gente se conheceu no dia 22 de abril de 1997.
0: Então vai, canta.
3: Quando te encontrei, te juro, não pensei que iria me apaixonar, mas todo amor é assim, como uma história sem fim, que tomou conta de mim. Essa é a música da minha vida e do meu esposo Francisco, há 29 anos que nós estamos juntos.
0: Legal.
3: E sempre nós escutamos essa música, viu, Marcelo? Um abraço para você e para tudo da Band
0: Obrigado.
3: FM, a rádio do meu jeito, do seu jeito e do nosso jeito.
0: É clássico do Raça Negra, menina, tá anotado aqui já. Um beijinho no seu coração. Obrigado por compartilhar esse amor seu e do Francisco com todos nós aqui no Band Love, tá bom? Semana dos Namorados, gente! Ó, nessa semana a gente só vai falar de amor, tá? Só de amor, amor, amor, amor, amor, amor. Na Semana dos Namorados, o amor nos lembra que a vida fica mais bonita, né? Quando existe alguém com quem dividir os sonhos, os planos e até os silêncios. Porque no fim das contas, não são os dias perfeitos que marcam a história de um casal, mas a decisão diária de caminhar lado a lado, transformando aqueles momentos simples, sabe? Em lembranças inesquecíveis. Curta muito essa semana com o Band Love.

0: certeza.
1: Mais de FM Luan Santana, Asas. Raça Negra é tarde demais. Lady Gaga, I'll Never Love Again. New Kids on the Block. I'll Be Loving You. 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A mais comentada da semana.
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3: Você já se sentiu perdido? Sabe quando a vida muda completamente em questão de minutos e, de repente, tudo o que existia antes deixa de fazer sentido? Ninguém está preparado para isso. Ninguém imagina que um dia vai precisar aprender a sobreviver dentro de uma realidade completamente diferente. Mas quando existe amor de verdade, você entende que não se trata de escolha. Você simplesmente faz. Faz o que tem que ser feito. Mesmo quando tudo parece impossível. A minha história com a Bruna começou quando a gente ainda era muito criança. Os nossos pais frequentavam a mesma igreja. Então, a gente acabava se vendo sempre. E posso falar, eu só tinha uns 10 anos e me lembro até hoje da felicidade que eu sentia quando eles falavam que a gente ia para a igreja. Tudo o que eu conseguia pensar era que ia ver a Bruna. A gente cresceu naquele ambiente, aprendendo os mesmos princípios, vivendo muitas fases lado a lado. E no meio daquela amizade tão pura, quando nós fizemos 14 anos, começou a nascer um sentimento diferente. Foi nessa época que a gente começou a trocar cartas, falando sobre os nossos sonhos, sobre o quanto gostávamos um do outro e sobre coisas que naquela idade a gente ainda nem sabia explicar direito. Mas já era amor, um amor muito forte. Os nossos pais começaram a perceber o quanto a gente se gostava e desde o começo apoiaram aquela nossa aproximação. Mesmo assim, nós decidimos esperar até os 18 anos para começar um relacionamento de verdade. Amar a Bruna nunca foi difícil. Ela era o tipo de pessoa que iluminava qualquer lugar. Inteligente, vaidosa, sempre arrumada, cheirosa. Parecia que a cada ano que passava, ela ficava ainda mais bonita. Quando a gente saía, ela fazia questão de se produzir. E eu sabia que ela fazia aquilo também por mim. Mas não era só beleza. A Bruna era carinhosa, divertida e muito presente. Ela tinha um jeito especial de transformar qualquer momento simples em especial. Até as coisas mais comuns ficavam diferentes quando eu estava com ela. Mais do que minha namorada, a Bruna era minha melhor amiga. E acho que Deus foi muito generoso com a gente, porque Ele permitiu que a nossa história começasse lá atrás, ainda na infância. Isso fez toda a diferença, porque a gente se conhecia de verdade, conhecia os sonhos, os medos, as manias, os defeitos. A Bruna foi o meu primeiro amor, a minha primeira melhor amiga, minha primeira namorada. E talvez seja por isso que eu nunca consegui imaginar a minha vida sem ela.
4: Por que você tá me olhando assim, Davi?
3: Amor, sabe o que é? É que eu acho que... acho que já tá na hora.
4: Na hora de quê?
3: Na hora da gente se casar, ué. Claro, tá na hora. O que você acha?
4: Ah, meu amor. Eu acho até que já passou da hora. É você com quem eu quero passar o resto da vida. É o meu sonho isso. Eu nem acredito que isso tá acontecendo.
3: Nós éramos muito novos. Tínhamos só 21 anos. Mas nos casamos com muita certeza de que aquilo era para sempre. Eu sempre fui mais ansioso, sabe? Daquele tipo que quer resolver tudo rápido. Que pensa no amanhã antes mesmo de viver o hoje. Já a Bruna era completamente diferente. Ela me fazia desacelerar para aproveitar os momentos. Era equilibrada em tudo e isso trazia uma leveza muito grande para o nosso relacionamento. Depois então do casamento, nós continuamos na mesma igreja, servindo juntos. E depois de muito trabalho, a gente conseguiu comprar a nossa casa. Olha, a nossa vida estava perfeita. Nós éramos jovens, tínhamos nossos planos, a nossa rotina, nossos sonhos, e durante 2 anos nós vivemos um casamento muito bom. Sem brigas, sem crises e sem nem imaginar que aquilo em algum momento poderia ser diferente. E foi. Quando nós fizemos 23 anos, a nossa vida mudou completamente. Virou de cabeça para baixo. Era um domingo, e eu lembro bem. Tinha acabado de chegar em casa e a gente estava feliz. Nós estávamos animados para passar o dia na casa da minha mãe. Chegando lá, a gente almoçou, conversou bastante, riu e passou a tarde com a família. Depois do almoço, a gente quis descansar um pouco e nós escolhemos um filme para assistir. Mal sabia eu que aquele seria o último minuto normal das nossas vidas.
4: Ai, eu amo esse filme, amor.
3: É bom, né? Mas a gente já assistiu um monte de vezes.
4: Só mais uma, vai. O que que custa?
3: Ah, tá bom, tá bom. Só vou fazer isso porque eu te amo, viu?
4: Por isso que você é o melhor marido do mundo. Vem cá. Vem cá, fica pertinho de mim, vem.
3: Eu então coloquei o filme pra gente assistir. E aquela... aquela era pra ser só mais uma tarde. Uma tarde comum. Mas foi naquele sofá que a minha vida mudou completamente. Depois de alguns minutos do filme, eu percebi que a Bruna começou a se mexer de um jeito estranho. No começo, eu achei que ela estava só tentando encontrar uma posição melhor. Mas de repente, ela parou. Parou e ficou imóvel, com o olhar completamente fixo. Na mesma hora, eu comecei a chamar por ela, porque eu achei estranho. Perguntei se estava tudo bem, mas a Bruna não respondia. Ela não falava comigo. Segundos depois, ela já começou a ranger os dentes. E aí, ela teve uma convulsão. Ali mesmo, na minha frente. Olha, eu nunca senti tanto medo na minha vida. Foi um desespero, sabe? Um desespero impossível de explicar. Eu dizia: Bruna, o que que você tem, Bruna? Você tá bem? Bruna, Bruna, fala comigo, por favor, Bruna. Eu nem consegui entender o que estava acontecendo. Mas quando tudo parecia ter terminado, a Bruna apagou. O rosto dela começou a ficar roxo ali na minha frente. Minha Nossa Senhora, naquele momento, eu senti o chão desaparecer debaixo dos meus pés. O que é que estava acontecendo? O que é que era aquilo? Eu então saí na porta dos vizinhos, gritando por ajuda, pedindo para alguém levar a gente para o hospital. E quando finalmente nós conseguimos chegar lá, os médicos, os enfermeiros, eles correram para cima dela e já começaram as manobras de reanimação. A Bruna não estava bem. Ela não estava legal, eu sabia. E aí, vendo tudo aquilo de longe, completamente sem entender, sem ter o que fazer, completamente em estado de choque, tudo o que eu consegui foi pedir para Deus, para que Ele trouxesse a minha esposa de volta. Mas os minutos passavam e nada. Toda vez que eu ouvi os médicos gritarem: afasta, afasta, afasta, enquanto tentavam reanimá-la ali, era como se arrancassem um pedaço de mim. Imagine a cena. A minha mulher ali, rodeada de médicos, enfermeiros, e eles tentando trazê-la de volta. A mulher que eu amava estava morrendo na minha frente. E eu não podia fazer absolutamente nada. As compressões eram fortes em afasta, afasta, afasta. Enquanto tentavam reanimá-la ali, era como se arrancassem um pedaço de mim. Imagine a cena. A minha mulher ali, rodeada de médicos, enfermeiros, e eles tentando trazê-la de volta. A mulher que eu amava estava morrendo na minha frente.

nada de voltar. E mesmo assim, mesmo depois de tantas tentativas, aquele médico, ele não desistia. Até que depois de 30 minutos, meia hora lutando pela vida dela, 30 minutos ali, fazendo todas as manobras, a Bruna conseguiu voltar. Ela voltou a ter sinais. Só que quando ela voltou, nada mais era como antes. A Bruna ficou muito tempo sem oxigênio no cérebro. E isso fez com que ela perdesse vários neurônios. Na mesma hora, ela foi entubada e transferida de UTI móvel para outro hospital. Enquanto aquela ambulância saía, levando a mulher da minha vida, eu só conseguia pensar que talvez Deus tivesse devolvido ela para mim. Eu rezava por isso. Mas ali, naquele momento, eu ainda não fazia ideia do tamanho da batalha que estava começando. A Bruna ficou 3 meses na UTI, entre a vida e a morte. Todos os dias, todos mesmo, eu rezava, que era uma grande incerteza. Os médicos sempre diziam que o corpo dela talvez não suportasse nem até o dia seguinte. Ela era um pesadelo para mim. A qualquer momento ela poderia partir. E por isso, cada novo dia que passava, cada novo dia que ela resistia, era uma vitória para nós. Nesse período, a minha mãe se tornou um dos maiores pilares da nossa vida. Ela era muito amiga da Bruna, então sofreu tudo aquilo junto comigo. A minha mãe literalmente parou a vida dela para cuidar da gente e não saía do nosso lado para nada. Depois então desses 3 meses de muita agonia, finalmente o risco de morte começou a diminuir. E foi aí que eu comecei a enxergar a realidade da nossa vida. Até então, eu só queria que ela sobrevivesse. Nada mais importava. Mas quando o pior começou a passar, eu percebi que nada nunca mais seria como antes. Até então, nós éramos jovens, recém-casados, tínhamos a nossa casa, os nossos empregos. E aí, de repente, a Bruna estava numa UTI, completamente debilitada. E eu tinha até perdido o meu emprego. A nossa vida então mudou radicalmente. Eu era muito novo e não fazia ideia de como seguir dali para frente. Quando a Bruna foi transferida para a enfermaria, eu comecei a sentir uma pressão enorme. Porque além do medo de perder a mulher que eu amava, começou também o medo do futuro. Como é que eu ia continuar pagando tudo? Como é que eu ia cuidar dela? Como seria a nossa vida dali para frente? Eu não conseguia dormir direito. Eu não conseguia comer e já não conseguia mais enxergar futuro em nada. Eu me sentia completamente perdido. Naquela época, eu cheguei a pesar 42 quilos. 42! Eu parecia uma criança andando pelos corredores do hospital. A minha vida tinha parado junto com a Bruna. E desde o começo, os médicos sempre foram muito sinceros comigo, até demais. Teve uma conversa que nunca saiu da minha cabeça. Eu queria saber se um dia a Bruna ainda iria me reconhecer. Se ela iria olhar para mim e entender que eu estava ali. Mas o que os doutores me disseram acabou comigo. Ela perdeu o que diferencia um ser humano de um animal. Ela não tem mais consciência. Foi exatamente assim. Exatamente com essas palavras. Foi um choque tão grande que eu perdi completamente o sentido da vida. A única coisa que eu queria era encontrar alguma forma de salvar minha esposa. Só que depois daquela conversa, depois do que os médicos me disseram, uma coisa começou a acontecer. Aos poucos, a Bruna começou a apresentar algumas melhoras. E os exames começaram a mostrar uma mudança que
que ninguém espera.

0: esperava ninguém. Aos pouquinhos, então, ela foi conseguindo sair dos aparelhos. Ninguém entendia. Ninguém acreditava. Os médicos falavam que aquilo não deveria estar acontecendo. Mas aconteceu. O cérebro dela começou a criar novos caminhos. Era neuroplasticidade agindo. Depois, então, de 1 ano e 6 meses, 1 ano e 6 meses dentro do hospital, finalmente a Bruna recebeu alta. Só que ela saiu de lá muito debilitada. Imagina, tanto tempo numa cama de hospital. Naquela fase, ela ainda respirava através de aparelhos. Precisava ficar deitada praticamente o tempo todo. E tinha muitas limitações. A nossa casa já não combinava mais com a vida que a gente tinha antes. Nós tivemos que montar praticamente uma UTI lá dentro. A cama dela precisava ser hospitalar. O colchão precisava ser um colchão específico. Nós tivemos que reformar o banheiro, reorganizar os espaços, mudar praticamente toda a estrutura da casa. Emocionalmente também foi muito difícil. Desde o dia em que a Bruna teve a parada cardíaca, eu não tinha mais voltado para casa. Eu fiquei o tempo todo no hospital, com ela, todos os dias. Então, aquela volta, com ela naquele estado, estava sendo difícil demais. Entrar em casa e lembrar da rotina que a gente tinha antes. Ah, meu Deus. Foi muito triste. A Bruna passou a precisar de cuidados 24 horas por dia. Eu praticamente deixei de dormir. Todas as noites eu acordava várias vezes para olhar ela, ajustar a posição da cama, acompanhar a respiração. Eu vivia em alerta. Muita gente da nossa igreja nos ajudou. Nós chegamos a ter um grupo com mais de 100 pessoas e todos os dias aparecia alguém para ajudar de alguma forma. Alguns amigos ajudaram nas adaptações da casa. Outros ajudavam financeiramente. E eu vou te falar que foi exatamente isso que me impediu de desistir. A vida precisou continuar de alguma forma. E continuou. Hoje eu faço Uber para conseguir gerar renda. Vendo algumas coisas, faço serviços quando aparece. Fui fazendo o que dava para sobreviver e continuar cuidando da Bruna. Com o tempo, graças a Deus, ela conseguiu viver sem os aparelhos. Mas até hoje ela não fala e não consegue se locomover sozinha. O corpo dela funciona, mas o cérebro não consegue enviar os comandos corretamente. Mesmo assim, ela demonstra algumas reações. Quando alguma coisa a incomoda, ela emite sons. E isso já é algo que no começo os médicos diziam que nunca ia acontecer. Ainda não existe um exame capaz de mostrar exatamente o quanto ela tem de consciência. Mas a Bruna consegue mexer os braços, as pernas, olhar para a gente. Quando nós conversamos com ela, muitas vezes ela acompanha tudo. Só com o olhar. Presta atenção e reage à nossa presença. Essa é a realidade que nós vivemos hoje. A nossa luta continua sendo pelos estímulos, pelas pequenas evoluções. A Bruna faz fisioterapia, fono, acompanhamentos. E eu continuo do lado dela como marido. Porque na minha cabeça e no meu coração também, a Bruna continua sendo a minha esposa. Mesmo sem conseguir me responder como antes, mesmo sem conseguir me dar o suporte que ela sempre me deu, mesmo sem a gente conseguir viver o relacionamento da forma que nós vivíamos antes, eu nunca vou deixar de enxergá-la como a mulher da minha vida. Eu sei que ela precisa de cuidado, atenção, da minha paciência, e nesse tempo eu aprendi muito sobre o meu amor por ela. Aprendi a observar mais, aprendi a entender os detalhes dela, aprendi a enxergar coisas que antes, na correria da vida, talvez eu nunca tivesse percebido. A Bruna sempre foi muito vaidosa. Sempre gostou de estar arrumada, bonita, cheirosa. E hoje sou eu quem cuida dela. Porque eu entendi que a Bruna se cuidava para se sentir bem. Mas também ela se arrumava porque gostava de estar bonita para mim. Mesmo com toda essa situação, eu sempre coloco ela na frente dos meus próprios interesses. E foi só depois que tudo aconteceu que eu percebi ainda mais o quanto ela cuidava de mim nos pequenos detalhes. Sabe, as coisas simples são as que mais me doem. Tem uma carta. Uma carta que ela escreveu para mim há alguns anos, que eu releio até hoje, como se ela ainda estivesse conversando comigo. E a carta diz assim:
1: o amor que temos nunca acabará. Todos os momentos que passamos juntos são preciosos demais para desperdiçar em um mundo de mudanças constantes. Eu não mudaria nada em você. Eu sempre te amarei. Haverá momentos em que teremos que segurar as lágrimas. E haverá momentos em que teremos medo. Mas enquanto estivermos juntos, tudo venceremos, porque o amor nunca fracassa. Dormindo ou acordado, não haverá dia algum em que eu não pense em você. Você foi o primeiro e último a mudar a minha vida. Eu te amarei para sempre.
0: É muito difícil. Eu choro todas as vezes que eu leio essa carta. Já faz 8 anos, desde que a nossa vida mudou completamente. Mas eu continuo aqui, firme, tentando ser forte. Tudo por ela e pelo que eu prometi diante dos homens e principalmente diante de Deus. Porque o amor verdadeiro não vence porque tudo dá certo. Ele vence porque permanece. Mesmo quando não acontece como você gostaria.
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0: Band FM só hoje. Jota Quest, a música da história de amor do Band Love, a história mais comentada da semana, que você acabou de ouvir com o Murilo e com a Tatá. História do Davi, da Bruna. História de amor verdadeiro, né, gente? Amor que vai muito além dos momentos felizes. Quando os sonhos deram lugar aos desafios, o Davi escolheu permanecer, cuidar e acreditar. É uma prova emocionante de que o amor mais bonito não é o que resiste apenas ao tempo, mas o que continua firme, mesmo quando a vida muda completamente. Ó, o Davi deixou uma mensagem nessa semana aqui na Band FM. A gente ouviu no Quem Ama Não Esquece, a gente ouviu no Band Love e a gente ouve a voz do Davi de novo aqui no Band Love Especial.
1: Queria agradecer a Tatá, o Murilo, a Band FM por esse espaço e pelo carinho com a nossa história. Hoje eu cuido da minha esposa em tempo integral, a vida mudou completamente. Existem dias muito difíceis de cansaço, medo, de incerteza, mas também tem muitos momentos de paz, porque eu sei que estou fazendo o que precisa ser feito. Nesse tempo aprendi que o amor verdadeiro ele não só está em momentos felizes, mas também, principalmente, quando as coisas mudam e a gente decide manter esse amor. Então, obrigado de coração por ouvirem e permitirem que minha história com a Bruna alcance outras pessoas.
0: Obrigado, Davi. Um abraço para você e para a Bruna. Lembrando que o vídeo emocionante que foi colocado nas redes sociais da Band FM durante a semana está lá no Facebook e no Instagram. 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Então manda sua mensagem para o 11 99991 9197. Aperta o microfone do WhatsApp, eu quero ouvir tua voz. 11 99991 9197. Se você quiser escrever também um comentário, eu leio no ar. Combinado?
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Band FM Tânia Mara, se quiser. Aqui no nosso Band Love, as melhores músicas de todos os tempos. Anos 90. Estou enamorado, Donato e Stefano.

0: ainda hoje para você aqui no nosso Band Love. São 11 horas 17 minutos no Band Love. A gente teve Victor e Léo, amigo apaixonado, bonita música, né? Nelly, My Place, deliciosa para ouvir domingo à noite. Ó, tem mais mensagens, tem um montão de mensagens chegando aqui, comentando a história de amor do Band Love contada pelo Murilo e pela Tatá. Hoje tivemos a história mais comentada da semana, história do Davi, da Bruna. Vamos ouvindo os áudios.
1: Boa noite, Band FM.
0: Boa noite.
1: Comentar sobre essa história aí. Dizer que essa mulher, além de tudo, ela é uma sortuda, né? Que ter um cara como esse, um companheiro, um amigo, marido, é realmente o amor de verdade, né? Porque nas horas fáceis é tudo fácil. Mas na hora difícil que a gente vê quem é quem. E ele tá de parabéns.
0: É isso aí.
1: É isso aí, gente. Abraço.
0: Abraço, Thomas. Obrigado. Boa volta pra casa. A Eliana, tá ouvindo a Band FM Salvador?
2: Boa noite, Marcela. Eu aqui de novo, Eliana Ribeiro de Salvador, Bahia.
0: Fala, menina.
2: Que história linda. Eu tô revendo de novo, viu? De Davi e Bruna.
0: Sim.
2: Meu Deus, que Deus abençoe grandemente Davi, viu? Não é à toa que o nome dele é Davi, ele é um guerreiro, e guerreiro não foge da luta, ele tá com a esposa dele até hoje, que permaneça assim, viu, Davi? Um abraço para você e para todos os seus familiares e amigos que ajudam você, viu?
0: Obrigado, Eli, um beijinho para você, obrigado.
3: Esse é o verdadeiro amor, um amor sublime, na alegria, na tristeza, na doença, na morte. Parabéns, honraram o senhor Davi, uma raridade nesse mundo. São poucos homens, seres humanos, capazes de amar ao Supremo, ao ponto de se abdicar de todos, de tudo e de todos. Parabéns. Deus está te vendo, Deus está te protegendo, você e sua família. É isso aí, seu orgulho. Que ainda mostra que ainda há homens de bom coração, homens de fé, homens filhos de Deus.
0: É isso aí.
3: Parabéns, meu amigo. Parabéns.
0: Obrigado, Henrique. Um abraço. Valeu pela sua participação aqui, ó.
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0: Que dá uma viajada gostosa lá no passado. Eu quero trazer para você, Lionel Rich, o clássico The Only One. 11h20, boa noite.

0: Tarde FM com as melhores músicas de todos os tempos para você. Emílio Santiago e Verônica Sabino. Isso é lindo. Tudo que se quer. Belo. Desse jeito é ruim para mim. Também Bruno Mars. Versace on the Floor. Ilana Rich, The Only One. 11h34. Tem um vídeo com os personagens da história de hoje. Da história da semana, né? Lá no Facebook e no Instagram da Band FM. Dá uma entrada lá para você conhecer. O Davi, a Bruna. Aí você comenta a história ali também, tá legal? Pode seguir a Band FM e aproveite para seguir Didi Cello no Instagram e no TikTok. Vou esperar você no Insta, no TikTok, Locutor Marcelo Dias no Instagram, Locutor Marcelo Dias no TikTok. Só colocar na busca, clicar em seguir, tá bom? 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
6: Você sabia que com 48 seleções classificadas, essa vai ser a maior edição do principal torneio de seleções do planeta? Pois é, só para comparar, as edições anteriores tinham 32 países participantes, 16 a menos do que a atual edição. Isso permite que mais seleções tenham a oportunidade de disputar o torneio, como os estreantes Cabo Verde, Jordânia, Uzbequistão e Curaçao.
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5: Band FM 11:39. Tem mais música bonita, tem mais música romântica pra você viajar, tem mais música lá dos anos 90. E eu tenho certeza que você vai curtir agora, aqui no nosso Band Love. Band FM. A sua rádio do seu jeito, trazendo Estou Enamorado.

0: Você lembra dessa, né?
1: Vem abençoado.
0: Isso é clássico demais.
1: Que seja diferente.
0: Isso é Negritude Júnior, que dure para sempre.
1: Que alegria.
0: É pagode dos anos 90 que a gente vai recordar ainda hoje aqui no nosso Band Love. Até uma da manhã tem muita viagem para você curtir comigo aqui no Band Love, tá bom? Tivemos Pericles, Stand By Me e também Donato e Stefano, Estou Enamorado, lá dos anos 90. Ó, mensagens chegando, a Luciana tá com a gente, que Deus abençoe o Davi e a Bruna. Para Deus não existe impossível. Marcelo, obrigada pelo programa. Eu que agradeço pela sua companhia aqui no nosso Band Love, tá bom? O Frank também está aqui com a gente no Band Love. Linda história. Que Deus abençoe esse casal. Guerreira Bruna, valeu. Frank, aquele abraço. A Cleide está chegando e está curtindo as músicas. Beijinhos para você também, Cleide. Uma ótima noite. A quem mais está aqui com a gente? A Lígia. A Lígia mandou áudio.
2: Boa noite, amigo Marcelo. A Lígia de Londrina, Paraná.
0: Boa
2: Cheguei
0: noite.
2: Do trabalho agora 10h30, quase. Ouvir música boa, relaxar, para ter uma noite tranquila, né?
0: Muito bom.
2: Ter uma semana de paz e amor verdadeiro é isso. É em todos os momentos, não só bons. É só nos difíceis também, né? Aí que a gente vê quem ama de verdade a gente. Beijo no coração. Boa noite. Que Deus abençoe a semana de todos.
0: Amém. Um beijinho. Boa semana para você também. Angelita é motorista de aplicativo, né, Angelita? Tá sempre curtindo o Band Love. Ela ouviu a história hoje.
3: E essa história de hoje me emocionou bastante. E eu acredito muito que Deus, ele tem um propósito na nossa vida. Então, assim, desde pequeno, desde a infância do Davi e da Bruna, Deus estava ali presente com eles. Então tinha que ter o Davi na vida da Bruna e a Bruna na vida do Davi. Então ele está passando tudo isso com ela, lutando ao lado dela e cuidando dela da maneira mais carinhosa, passando pelas dificuldades, pela situação que a gente acha que nunca vai acabar. Mas Deus, existe um Deus Todo-Poderoso que tudo é possível, creia. Creia e acredite, porque Deus vai te dar a vitória. E a sua esposa, eu tenho certeza que ela é muito orgulhosa do marido que ela tem. Parabéns pela sua história, muito emocionante. E é Deus. Deus sempre vai estar com vocês.
0: Obrigado, Angelita. Beijinho pra você, viu? Deixa eu dar um beijo aqui na Juliana de Arthur Alvim. Tá curtindo o Band Love com o esposo Oberdan. E quero dizer que eu amo demais ele. Tá dado o recado aqui, tá bom?
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0: Band FM, Band Love, com as melhores músicas de todos os tempos para você. Você acabou de ouvir Dust in the Wind com Kansas. Bom demais, né? A Simone Mendes cantou Cavalgada aqui no nosso Band Love. Continue mandando seu comentário para a história mais comentada da semana. A gente foi colocando no ar até uma da manhã. Não esquece que no fim da manhã desta segunda-feira tem o programa Quem Ama Não Esquece. E você vai ouvir uma história inédita, sim, história nova, que volta ao ar no Band Love às 10h30 da noite.
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2: É noite 6 aqui no nosso Band Love. Continuamos viajando com as melhores músicas de todos os tempos. Já na madrugada da segunda-feira, 8 de junho, eu sou Marcelo Dias, aqui com você, feliz, grato, apaixonado, sempre. A sua rádio do seu jeito. 1 da manhã, Diego Lopes, de volta ao Band Coruja, hein? Band FM. Aqui na sua rádio do seu jeito tem The Pretenders. All Stand By You. Ótima madrugada para todo mundo que está aqui na Band.

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0: Band FM, o pagode dos anos 90 de volta pra você aqui no nosso Band Love. Negritude Júnior, que dure para sempre. Isso é maravilhoso, né? Tivemos a Beyoncé e Irreplaceable, James Taylor, ao vivo. You've Got a Friend. Bom demais, né? Recordar classicão mundial. Toma Juízo, Zezé de Camargo e Luciano, também Maroon 5. Girls Like You, Pretenders All Stand By You. Meia-noite 29, a partir da 1 da manhã, o Diego Lopes chega para mais um Band Coruja. Sim, o Murilão que fala no Band Coruja participou aqui também, ó, comentando a história.
1: Boa noite, Marcelo Dias. Olha, vou te dizer, entraram alguns ciscos nos meus olhos aqui.
0: É.
1: Que história, hein? Porra!
0: História forte, Murilão. Obrigado, um abraço, viu? Quem tá com a gente também é o Senna. Fala, Senna, comentando a história. É,
2: história de superação, história de amor mesmo, verdadeiro. Que ele ama a esposa, né, a Bruna. E que Deus está no meio desse casal, né? Deus ajudou, Deus superou ele, pra ele aguentar a batalha, né? Então, só tenho que agradecer a Deus, né? Que o amor resiste a tudo, né? O fato de nós termos fé e acreditar no Senhor, naquilo lá em cima, que faz o milagre acontecer.
0: É isso aí, obrigado, meu amigo. Grande abraço para você. Tem mais áudio chegando.
3: Olá, Marcelo. Boa noite a todos aí do Bond Love.
0: Boa noite.
3: Aqui é Dirceu, motorista de caminhão.
0: Fala, Dirceu.
3: É, eu tava vendo a história do nosso amigo aí, cara. Nosso amigo aí foi guerreiro, né, cara? Guerreiro.
0: O Davi.
3: É aquilo, né? Quando um casamento une uma mulher e um homem, que Deus une, ninguém separa, né? E já fala na alegria e na tristeza, né? Alegria e na tristeza. Mas é o nosso amigo aí, foi, né? Tá sendo um cara assim, bem dizer, um herói, né, cara? Porque o cara que, quando a mulher fica enfermo, né? A mulher ficou enferma e ele tá até o fim lá cuidando dela, né?
0: Tá geralmente
3: vice-versa. O marido é também, para ele ficar assim enfermo, como, né, os dois conviveram juntos, certeza que também ela, né, ia fazer a parte dela, né? Mas Deus sabe todas as coisas, né, cara? Deus sabe todas as coisas. É o Dirceu que tá com motor de caminhão.
0: Valeu, Dirceu,
3: boa
0: aquele
3: noite,
0: abraço.
3: Todos, bom dia, logo.
0: Obrigado, um abraço. Com certeza ela faria o mesmo por ele, porque eles são muito apaixonados, né? Deixa eu dar um beijo aqui na Carla, que está em Vitória da Conquista. É, meu amigo, que bom ouvir você. Essa linda história de amor. Que músicas lindas também. Obrigado, viu? Carla, um beijinho para você. Ótima noite aí. Quem mais está com a gente aqui? O Diogo dando boa noite para a gente. Valeu, Diogão. O Sérgio, que está em Catanduva. Parabéns, guerreiro. Parabéns pelo seu trabalho. Boa noite, guerreiro. Parabéns pelo seu trabalho. Obrigado, Sérgio. Grande abraço aí. Valeu pelo carinho. É, ótima semana para você. Meia-noite e 32. Vou tocar mais música bonita agora, hein?
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0: Jorge Matheus.

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0: Band FM End Time, Kelly Clarkson pra você aqui no nosso Band Love. A última música de hoje do Band Love, tivemos Eduardo Costa, Ainda Tô Aí, e Roberto Carlos Proposta, a participação da Sophie Charlotte e o George Michael, One More Try. 4 minutos para uma, tem um kit bem legal, personalizado, Band FM, João Bosco e Vinícius, com um montão de presentes da Band FM, da dupla João Bosco e Vinícius, pro Ronaldo César Antunes. Ronaldão, parabéns, ganhou o Big Prêmio desta noite, desta madrugada. E o Diegão está aqui.
1: Pois é,
0: pronto pro Band Coruja. Tava com saudade do Band Coruja?
1: Tava com saudade de você, saudade do Band Coruja também.
0: É, olha.
1: Band Coruja também.
0: A gente se viu quinta-feira, não?
1: Quinta-feira, faz tempo já, né?
0: Faz tempo, né?
1: Faz tempo. Eu vim ouvindo você, maravilhoso. Você tocou Dust in the Wind.
0: Kansas.
1: Cara, que música maravilhosa.
0: Isso é maravilhoso. James Taylor.
1: Cara, sensacional.
0: You've Got a Friend, ao vivo.
1: É.
0: Só musicão.
1: Só
0: aí você veio viajando.
1: Eu venho viajando, cantando junto.
0: Olha.
1: Já chego com a goela aquecida já.
0: Olha aí.
1: Chego com a boca quente.
0: Tchau, gente. Até amanhã.
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1: Olha a hora, faltando agora 2 minutos para 1h. Tudo bem? Tudo certinho, tudo tranquilo, tudo na manhã? Pois é, estava com saudade de você. Cadê meus doidos da madrugada aí, hein? Tá tudo bem aí? Podemos dar start aqui no nosso Band Coruja? A sua rádio do seu jeito começou, bebê!

0: Começou o Band Coruja no ar. Alô, meu povo! Tudo bem? Tudo bom aí ou não? Cadê você?
1: Errou!
0: Que nunca mais apareceu aqui. Cadê? Manda aí. Tava com saudade de vocês. Alô, meu Brasil! Ó, já manda aí a minha mensagem. Já manda meu bom dia no 11 999 919197. 1 e 2, agora até as 5 da manhã. É o Band Coruja no ar. Band Coruja no ar. Você tá bom? Tá tudo bem? Tá tudo na manhã? Tudo tranquilo? Como é que foi aí o fim de semana, hein? O que você aprontou no fim de semana, hein? Já vai contando tudo pra nós, histórias interessantes, nós gostamos de histórias interessantes que aconteceram no seu final de semana. Afinal de contas, já estamos na segunda-feira, bebê. Que seja uma semana abençoada, maravilhosa, tudo dando certo com você aí, boas energias a partir de agora. Bora lá, até as 5 da manhã, fazer bagunça na madrugada mais louca, mais gostosa, mais ouvida do Brasil, hein? Muito obrigado pelo seu carinho, pela sua audiência, bebê. Balança, balança!

0: esperar o ovo? Você conseguiu quebrar o ovo? Ou você usou o ovo de outras formas?
1: Não, eu, o meu ovo... Eu posso falar uma verdade pra você? O primeiro ovo que eu consegui quebrar não filmou. Você acredita? Que bosta! Aí depois eu tive que estourar outro com o ovo, cucu. Pra quem não sabe do que ela tá falando, a gente fez uma trend. Tá rolando uma trend dessas trends inúteis da internet. Onde você tem que estourar um ovo com o bíceps. É, mas cada idiotice. Mas a mulher quis fazer, vão fazer. Aí eu falei, pensei assim, ó, mano, que besteira, só pra fazer sujeira e desperdiçar um ovo. Eu falei, eu não vou desperdiçar um ovo, eu vou estourar na frigideira, aí depois eu frito ele com casca e tudo, e como? Aí lá vai eu, bom. Cara, eu não sabia que era tão difícil estourar uma bosta de um ovo com o bíceps. Aí lá vai eu, olha lá. Eu postei algumas tentativas lá no Instagram, @DiegoLopes, vai lá pra você dar uma olhada, que coisa ridícula. Aí depois deu certo. De tanto eu forçar, eu acho que deu um pump no músculo, ficou maior. Sabe o que é pump de academia? Pump? É quando você força muito, aí o músculo fica maior na hora, daquela inchada de sangue, até que eu consegui estourar. Mas não tava gravando. Aí eu tive que fazer o outro, né? Estourar outro. Com ela, acho que aconteceu a mesma coisa. Deu um pumpzinho no músculo, ficou maior, aí estourou. Mas é difícil, cara. Tenta pegar um ovo da geladeira e estourar ele na mão assim, ver se você consegue. Não é, cara. É duro, né? É isso, ó. Você bate na pia, ele quebra. Vai entender. Eu não entendo nada disso. Não entendo muito de ovo, não.
0: Diego, eu não estouro ovo, não. No ovo a gente tem que fazer carinho, Diego. A gente faz uns carinhos assim no ovo, alisa ele. Pra que estourar, Diego?
1: Oh, yeah. Oh, yeah. Então você faz carinho no ovo, Kathleen. Diga-me, conte-nos mais sobre isso, Keta. E quando você faz carinho no ovo, ele não estoura, Keta? Ele choca, ele fica chocado, Kathleen.
2: Fala, seu vagabundo. Boa noite. E aí, conseguiu limpar a cozinha? Ou a cozinha ainda tá fedendo a ovo? Tamo junto, hein? Vamos que vamos, hein? Até seis.
1: É, também quando estourou, explodiu, cara. Não foi do jeito que eu pensei. Não caiu uma gota na frigideira pra reaproveitar. Voou ovo na cozinha inteira, mas é um babaca mesmo. Não tenho o que fazer mais, né? Estourando ovo com o braço, não tenho o que fazer.
3: Ô Diego, bombas, exclusivo. Pá, nanana. A Liana tirou férias, foi o último programa dela. Ela só volta depois da Copa, hein? Em família com a Eliana ou com outro nome. Programa da Eliana. É fenomenal, não.
1: Muito bem, daqui a pouquinho, fenomenal, trazendo notícias, bombas, informações importantes pra você no momento dele. O nosso Ale Fenomenal. Bom dia, fala comigo, bebê.
4: Ah, Diegão, você quebrou o ovo sim, sentando nele, pode falar. Juraci, aqui de Itapevi, da nossa panelinha.
1: Não sou, mas pensei em fazer isso. Não fiz, mas pensei em fazer, viu? Pensei em jogar, em quebrar, dar uma quebradinha e colocar quebrado, pensei em...
5: Bom dia, Diegão. Bom ou não? Tô aqui num posto de gasolina aqui em Rio Preto. Aqui tá tendo treta de mulher com homem. Tá começando a treta agora. Você gosta de bagunça, né?
1: Grava. Aí é que tá. Grava e manda pra nós. Manda pra nós. Filme e manda pra nós. Nós gosta de fofoca. Nós gosta das tretas.
6: Diego, bom dia. Diegão, você já estourou os ovos no guidão da bicicleta?
1: Não.
7: Bom dia, Diego. Nádia de Chapecó. Tudo bem? Curtindo você, de plantão, até às 6:30 da manhã. Uma ótima semana para todos nós. Grande beijo.
1: Valeu, valeu. Beijo pra você também, Nádia.
8: Bom
1: obrigado.
8: Bom dia, Diego Lopes e Vanelli Solano. Passando aqui pra desejar uma boa noite, boa madrugada. Seu lindo, seu gostoso, voz macia, voz veludo. Segundo, que segunda maravilhosa. Diego, esses 3 dias que você não veio, fez muita falta pra mim, viu? Que saudade que eu estava de você, meu macho velho gostoso. Diego, meu final de semana foi maravilhoso. Teve a 30ª parada LGBT de São Paulo.
1: Caraca, na Avenida 30 Paulista. Anos já, velho.
8: Foi maravilhoso. Teve inúmeras atrações, desde Melody, Gloria Groove, Pablo Vittar, Luísa Sonza, Maju.
1: A programação da parada, Gui.
8: Atrações maravilhosas. Além de tudo, Diego, beijei muito, muitos boys, muitos homens maravilhosos.
1: É, nada.
8: Abracei, encadelei.
1: Sério?
8: E fiz coisas que só Deus duvida, Diego, no final da parada. Tá. Esse final de semana prometeu e foi maravilhoso, Diego. E Vanelis, nada melhor como um dia após o outro. Uau, e siga no Instagram.
1: Ivan, valeu, Ivan.
8: Neres, Ivan.
1: Tá bom, Nelly, cara. Neres. Fala mais do que o homem da cobra, Ivanelis. Ô, Ivanelis, encadelou, é? Rapaz. Eu vi, tinha uns amigos meus, locutor, que tava aí também. Eu, hein? Eu já fui há muito tempo atrás, cara. Eu já contei essa história aqui. Que eu trabalhava... numa empresa que tinha vários trios elétricos, né? E aí eles alugavam os trios aí pra fazer parte da parada. Eu não sei como é que agora se só tem um trio elétrico, mas antes tinha um monte, cara. E andava, né? Tipo micareta mesmo, tipo carnaval, né? Aí um monte de trio elétrico, um atrás do outro. Ai, que delícia. E aí lá ia eu lá também, lá fazer parte ali pra, da equipe técnica dos trios elétricos, né? Mas era bem no comecinho, cara. Tem uns 20 anos pra trás isso.
0: Sentou na grossa dentro do banheiro químico, cheio de merda.
1: Ei!
0: Nossa senhora, que novidade.
1: Para!
9: Rapaz, esse Vanelis, ele é falso, né? Ele manda essa mensagem pra todos os locutores que tá aí. Que vai aparecendo aí. Ele fala a mesma coisa, parece ser gravado. Só muda o nome só.
1: É nada, sério, é mesmo? Ah, mano, aí não. Eu gosto de exclusividade. Ai.
10: Bom dia, Diegão, bom dia a todos, hein? Jarrinha Carreteiro por cá, Diegão. Bora que bora até as 5 da manhã, falou? Aqui não, Tico Tico, uma ótima semana pra nós.
1: Aqui não, Tico Tico, aqui não!
11: Fala, Diegão, bora, bora! Bando de coruja no ar, Renan aqui na voz. Ô, Diegão, a pergunta que não quer calar. O ovo você estourou. E a linguiça, você engoliu?
1: Não, tá aqui, ó, pode vir pegar.
12: Bom dia, canela fina.
13: Bom dia, Diegão. Ô, mas... 1 da manhã você tá contando mentira, hein? Inventando historinha que... Trabalhava em coisa de trio elétrica, pai. Para de mentir, fala que você foi porque você queria ir, que você queria soltar a franga. Ah, Zé da Manga!
14: Diego, cadê o Murilo Louco, Diego? Cadê o Murilo Louco, Diego? Agora achou um louco de Itapevi aqui também.
15: Bom dia, Diegão. Bora animar isso aí até as 5 da manhã. Boa semana abençoada pra todos nós. Abraço, fica com Deus aí, tamo junto.
1: Valeu, garoto! Tamo junto! Tamo junto!
16: Bom dia, Diegão. Denilson de Sorocaba. É, lógico que você fez falta aí, pô. Ivanildo. Só você escuta o áudio dele?
17: Fala, Diegão, meu parceiro. Jefferson de Cuiabá. E aí, seja bem-vindo novamente. Rapaz, você faz falta na madrugada, hein? Rapaz... A panelinha

0: A panelinha entrete a gente na madrugada, você tá doido? Aí o rapaz, o povo manda áudio, de vez de mandar alguma coisa pra entreter, os caras só falam merda. Rapaz, eu tava com saudade da panelinha.
1: Olha o
0: E
1: fofoqueiro.
0: já que você voltou, manda a Jéssica, pede pra Jéssica mandar aquele áudio gostoso que só ela sabe falar, você tá doida? Bora, bora, seja bem-vindo novamente, meu parceiro, chama!
1: Chama, tamo junto. Onde é que você tá, hein, velho? Com essa grilaiada aí. Tá na roça? Tá na roça? Barulhinho do grilo de fundo, gostoso. Saudade do interior. Oh, saudade do interior. Oh, deixa eu mandar um beijo lá pra Carla, lá da Bahia. Alô, Carla da Bahia. Carla!
2: Bom dia, Diego Lopes. Bom dia, Band. Diego, essa galera é tudo falso. Estava metendo a lenha em você aí com o Léo ontem.
1: Tá bom.
2: Cuidado com esse monte de falso aí, ó. Tá todo mundo falando que você só tem panelinha, só fala panelinha.
1: Nossa, mas que
2: Fica
1: chato
2: esperto com
1: vocês,
2: essa
1: hein,
2: galera aí,
1: cara? Ô,
2: Diego.
1: cambada de chato do diabo, vai cagar no mato. Para de ficar enchendo o saco falando de panelinha. O menino vem fazer o programa, vocês ficam falando de panelinha, parece um bando de idiota. Pô, não tenho o que falar, cala a boca,
3: Se
1: animal.
3: tem uma coisa que me deixa passar é gritar
1: Ó,
3: comigo.
1: o menino não consegue fazer o programa que fica um monte de. Olha, panelinha, vai. Para de falar de panelinha, ô
3: Eu não
1: idiota, imbecil. Não sabe falar de outra coisa, animal. Trouxa. Não me irrita, não, hein? Não começa a me irritar já, não, hein?
3: Sem meus cuidados, amor, fala baixinho comigo.
1: Ó.
4: Oi, olá, bom dia.
1: Oi,
4: bom dia,
1: olá,
4: Diego. Bom dia a todos do Bande Coruja, José Aparecido. Opa, tamo junto aqui, vamos até às 5, hein, Diegão? Valeu, sensacional, show! Muito bom de ouvir o Bande Coruja. Valeu, Diegão. Tchau, tchau.
5: Ei, impressão, meu, você tá nervoso?
1: Tá não.
5: Manda tudo pra puta que pariu, Diegão.
1: Eu vou bloquear você, ô idiota. Já falei pra não falar palavrão também aqui.
6: Eu queria muito o Diego falar de Sérgio, mas ele não colocava meus áudios, acho que ele tinha medo, né? Só falava coisas boas, que dava conteúdo.
1: Olha lá. A Kathleen tá aqui. Hoje ela tá, né? Hoje ela tá que tá.
7: Bom dia, Diego Lopes, mal acabado da madrugada. Bora nós mais uma semana, quebrando a concorrência no meio e botando fogo no parquinho.
1: Bora!
7: Vamos nós, Fernando Carreteiro por cá, mais uma noite, tudo de bom!
1: Tudo de bom, tudo de bom!
8: O Bande Coruja não é programa da Xuxa pra mandar abraço, não.
1: É isso aí.
8: É fenomenal, não,
1: é
8: não.
1: É isso
8: não.
1: Aí, fenomenal. Bota a ordem na casa, fenomenal. Fenomenal, e a seleção, hein? O que você achou desse jogo da seleção, hein, fenomenal? Conta pra nós, tô curioso pra saber a sua opinião, fenomenal. Conta pra nós aí.
9: Agora sim, Diegão. Agora você botou ordem na casa, Diegão. Dá dó do cara, meu. O cara vai fazer um programa na folga aí, não consegue. Não muda o assunto a noite inteira, cara. Parabéns, parabéns. Eduardo de Piracicaba.
1: Valeu, Eduardo. Eduardo de Piracicaba. Como é que tá a festa aí? Tá tendo. Onde é que. Ah, não, é americana, né? O que tá tendo rodeio lá. Tá sabendo legal. Tá sabendo.
10: É isso aí, tio de chorou, isso é 10 aí, irmão. E a Junta mais não, a Junta é muito chato, tá louco? O Brasil arrebentou, tá? O Egito eu gostei.
1: Você gostou do Brasil? Ô Davi, quem que fez o gol? Que eu nem sei, cara. Tava no ar aqui, não consegui nem ver quem fez gol. Mas foi bom? Dá pra ganhar a Copa ou não dá pra ganhar a Copa? O que vocês sentiram aí? Botou os meninos pra jogar ou colocou os reserva de novo? O Tite.
11: Bom dia, meu querido Corujinha, Maria das Graças, Batista Trindade de São Gonçalo, está falando. Seu programa está espetacular, hein? Oi, garotos, lindo, gostoso.
1: Eita!
11: Maravilhoso! Queridos, olha, Coruja, eu preciso arrumar um companheiro para mim. De coração, amor por mim e eu por ele, tá bom? Que beijo, que coisa linda, sua voz maravilhosa, lindo. Tá bom. Tá. Tô aqui, tô escutando o programa, hein? Vou escutar até as 5.
1: Começa agora! Começa agora! Começa agora! Desencalhando a Maria! Alô, Maria! Alô, Maria! Ô, Maria, fala, gostei da Maria, gostei da Maria. Ô, Maria, fala pra nós como tem que ser um homem para conquistar o seu coraçãozinho, Maria. Vai, Maria. Maria, como é que tem que ser o homem pra... Homem ou mulher, Maria? Você gosta de homem ou você é sapatão, Maria? Ô, Maria, você gosta de homem, Maria? Primeira coisa. Outra coisa, como é que tem que ser a pessoa? Vamos falar pessoa, pessoa. Pessoa pode. Como é que vai ser... Como é que tem que ser a pessoa para conquistar o seu coraçãozinho, Maria? Fala, Maria.
12: Bom dia, Diego.
1: Oi?
12: Quer dizer que você estava brincando com ovo esse final de semana?
1: Tava, eu brincando com meus ovos. Quer ver? Tá postado lá, viu? Olha lá, algum trouxa que não tem o que fazer, que é o Pedrão Rocha, já fez lá o... já fez eu no estúdio da Band tentando quebrar o ovo com o bíceps. O meu tênis rosa, que eu não sei de onde ele tira isso. Ah, meu Deus do céu, gente. Cara, essa inteligência artificial me assusta cada dia mais. Ô, Pedrão, posta lá e me marca que eu vou repostar isso aí, velho. Eu quebrando um ovo aqui no... Ele fez aqui no estúdio. Eu com o meu tênis rosa, quebrando o ovo com uma cara de sofrimento. O ovo todo esbagaçado. Aqui no estúdio, meu Deus. Posta lá, Pedrão, posta lá. Ah, ela gosta de fazer carinho no ovo.
13: É muito bom.
1: É, eu sei que você gosta. Alô, Maratacine! Peraí, a Maria falou. Vem cá, Maria. Como tem que ser o homem para conquistar o seu coração, Maria? Conte pra nós, Maria.
11: Eu? Não, não gosto de mulher, não. Eu gosto de homem. Homem, machão mesmo. Eu gosto de machão mesmo. De 55 anos... Até 60 anos. Tá? 60. Homem lindo, caprichoso.
1: Vivo?
11: Caprichoso, lindo.
1: Ah, lindo.
11: Maravilhoso.
1: Tá.
11: Que goste de mim de verdade, de coração. Tá? Já fez
1: lá o... Olha, então a Maria procura um homem vivo. Caprichoso. De 55 a 60 só. Tem que ser de 55 a 60 só. Menos que isso ela não quer, mais que isso também ela tá dispensando, que de velho basta nós. Conquistando Maria. Ô Maria, manda uma foto pra nós, Maria, pra nós postar. Quem sabe hoje você não encontra o grande amor da sua vida, Maria.
14: Bom dia, Diego. Segundo... Ô, Maria, pelas coordenadas, você, pela... Que você falou aí, do homem que você quer arrumar, você tá querendo arrumar um nigeriano. E aí, nós tá no lugar errado. Aí,
1: por
14: no Panicuris, só tem oriental, japonês, chinês. É só coisa fracassada.
1: Por quê?
14: Você tá no lugar errado.
1: Por que nigeriano? Por que nigeriano? Ô, Luiz.
15: Ô, seu requenguelado, Diegão. Tirou umas ferinhas aí, né? 4 dias de boa, só ficando com o Stitch, com a dona da pensão.
1: Aonde?
15: Foi na Paulista ontem? Foi. Limpar aquela bagunça. Vamos que vamos, parceiro. Tamo junto na madrugada, trabalhando naquilo que eu gosto, ganhando meu dinheirinho abençoado. Junto com a Band na madrugada, com os doidos. No Cardenal, no Revotril, Tô doidão. Vamos que vamos, Diegão. Vai do lixo, sai cachorro.
1: Ah, gente, eu não folguei, não, esses dias. Eu trabalhei tudo, tá? Eu folguei no feriado, mas trabalhei no sábado dois horários. Aqui era de dia. Vocês não... Vocês dormem de dia. Vocês não me ouviram, seus vagabundos. Mas eu trabalhei. Não folguei esses quatro dias, não. Que é isso, minha banana? Minha banana mandando vídeo. Ô, Diego, fala pro Fenomenal falar coisas úteis. Avisa ele que a guerra do Irã recomeçou e tá tendo tsunami nas Filipinas. Só quero ver o Fenomenal. Ô, Fenomenal, vamos atualizar essas notícias aí que o pessoal tá te cobrando, hein? Os seus fãs querem informações reluzentes. Reluzentes. É relevantes a palavra que eu queria.
8: Ô Diego, você trabalhou na hora do ronco. É que os caras não acompanham a Band FM. É a Band FM.
1: Tá.
8: Você fez a hora do ronco. A hora do ronco, cavalos. Presta atenção na Band. É fenomenal.
1: É isso
8: não,
1: aí,
8: não.
1: Pelo...
8: E pergunta pra Maria se ela mexe com a bochecha pra trás.
1: Ela mexe com a bochecha. Olha, Maria mandou uma... Maria?
8: Com a bochecha pra trás.
1: Calma. Maria, essa aqui é você, Maria. Maria? Maria, que é isso, Maria? Essa é você, Maria? Fala, Maria.
16: Por que, minha querida?
17: Eu sou linda e maravilhosa. Sou branca, linda, maravilhosa. Tudo de bom eu tenho na minha vida, tá? Tá bom? Eu vou mandar uma foto para vocês aí, tá bom? Tá? Tá bom, tá.
1: Ela ouvindo.
17: Olha aí. Eu aí. Eu já mandei a foto para você.
1: Maria, como você é gata, Maria. Ah, eu não vou passar pra ninguém, não, Maria. Eu vou ficar pra mim, você, Maria. Ô, Maria, você não interessa, não, num locutor, Maria? Eu sou casado, mas nós divide, Maria. Ô Maria, pode ser casado? O homem pode ser casado? Você aceita homem casado, Maria? Já saiu com homem casado, Maria? Já saiu, né? Mas tu tem cara de que sai com homem casado, Maria. Fala a verdade pra nós, Maria.

0: Bora, Maria, bora, Maria. Meu testosterona tá alto, hein?
1: Ei!
2: Olha em cima, né? Me fazendo enlouquecer. Olha em cima, né?
3: Manda aí, Diego, manda aí, fenomenal.
1: Ó, oh, o fenomenal quer ver a Maria.
4: Na dança do Põe-Põe, a galera pede mais. Eu também vou pedir.
1: Ô, oh, fenomenal, vou te mandar a foto dela aí, você vai falar o que você acha. Sua avaliação, tá bom?
4: Moreninha, moreninha, olha o Põe.
1: Olha aí, fenomenal, avalia a Maria, avalia a Maria.
3: Ô, gente, vocês param de falar mal do Diego, que ele não trabalhou não, porque eu tava escutando a Band, trabalhando com vidro nas alturas, e ele tava trabalhando de dia, viu? Ah, e quem tá com dor no bumbum aí, que não foi trabalhar? Tem um aí que tá com dor no bumbum aí da nossa panela.
4: E pra você que foi o... Eita, só não pode ficar no... Pra você que foi o...
1: Ô, oh, fenomenal, o que, que você achou da Maria, fenomenal?
3: Ela é fenomenal, Diego. Ela sabe falar em fenomenal em francês. Fala pra ela me chamar pra ela entrar no grupo fenomenal, Diego.
1: Olha aí, ó. O fenomenal interessou, hein, Maria?
4: Me fazendo enlouquecer.
1: Fenomenal, você já tava, já aprendeu a dirigir essa cadeira aí? Cuidado com... Você viu o que aconteceu com o Fábio Giga lá, né? Com a Porsche dele.
3: Ó, Diego, eu tô achando que essa Maria é aquela portuguesa lá do Óleo Maria que tá na lata lá. Agora ela saiu da lata, tá desabrochando, tá querendo arrumar um namorado pra Alemanha de Coruja.
4: Já digo,
3: Tom Schumacher.
1: Não, Schumacher não, mano. Eu já falei pra você, Schumacher não. É o Hamilton. O Schumacher, não, deu ruim.
5: Maria, sai fora do fenomenal. É que nem fazer um test drive no carro Gurgel.
6: Exatamente, eu também ouvi o Diegão de dia, né, Diego?
1: É.
6: De manhã, período da manhã. É esse que tava com dor na bunda aí, que passou 2 dias de dor na bunda, passou até babosa na bunda. Cadê ele? Manifesta aí agora.
1: É verdade? É sério isso, gente? Quem que é que tá com dor na bunda? Do nada. Peraí, só um minuto.

0: Ô, bosta!
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Ô Maria, me atende aí, Maria. Ô Maria, liga aqui, Maria. Não pelo WhatsApp, Maria. Pelo WhatsApp não, Maria. Essa atrapalha, Maria. Eu ia falar com a Maria, velho.

0: Alô?
1: Oi, Maria!
0: Alô?
1: Tá me ouvindo, Maria?
0: Alô?
1: Fala, Maria!
0: Oi, meu amor.
1: Você tá boa, Maria?
0: Tô. Alô?
1: Ô, Maria, tá me ouvindo, Maria?
0: Fala.
1: Tá ouvindo
0: Eu tô ótimo.
1: Tá com atraso aí, Maria. Pera aí, vou tentar ligar normal.
0: Tô ouvindo.
1: Mas tá ouvindo por onde? É, tá com
0: Não,
1: atraso.
0: tô mais atraso nada.
1: Tá com atraso sim, Maria. Vamos ficar falando igual louco então. Eu pergunto a coisa e
0: Eu?
1: responde 3 segundos depois, vai. Ô Maria, você fala de qual cidade, Maria?
0: Não. Fala. Eu
1: Não
0: falo
1: dá.
0: de São Gonçalo.
1: São Gonçalo, muito bem, Maria. Ô Maria, você é solteira? Já foi casada,
0: São
1: Maria?
0: Gonçalo.
1: Tá bom! Você já foi casada, Maria? Papo de louco. Começa agora, papo de louco.
0: Já fui casada e sou viúva.
1: Ah, viúva, do que morreu o homem, Maria? Ele morreu de quê, Maria? Pra ela responder. Vou fazer 6 perguntas ao mesmo tempo. Ô, Maria, você sai com homem
0: Coração,
1: casado, Maria?
0: coração,
1: Já saiu com homem casado, Maria? Você já foi amante, Maria?
0: coração infarte.
1: Ô, Maria, você já trabalhou do que da vida, Maria? Ô, Maria, quantos anos você tem, Maria? Ô, Maria, vamos
0: Não,
1: arrumar
0: nunca
1: o marido
0: tive
1: pra você.
0: amante, não.
1: Você gosta de ir
0: Não, nunca tive amante,
1: no
0: não.
1: baile da terceira idade, Maria?
0: Eu?
1: Quando você sai, você vai pra onde, Maria?
0: Eu tenho 57.
1: Tá bom, Maria. Ô, Maria, você come pão, Maria? Ô, Maria, pode ser padeiro, Maria?
0: 57 anos.
1: Ô, Maria, e açougueiro? Você já pegou açougueiro, Maria?
0: Como?
1: Maria, tenho aqui um vigilante que quer ficar com você, Maria. Perguntas pra Maria. Manda
0: Meu
1: pergunta pra
0: marido
1: Maria.
0: era açougueiro.
1: Era açougueiro. Ah, ele é açougueiro?
0: É, eu
1: Nossa.
0: quero.
1: Quer o quê, Maria? Começa agora. Papo de louco, Gabarito.
0: Era.
1: Tá bom, Maria. Ô, Maria, eu vou tentar ligar
0: Ele
1: não.
0: era açougue. Ele trabalhava em açougue.
1: Tá bom. Vai lá, pergunta pra Maria, vai, manda.
2: Vitrola.
1: Vitrola, você gosta? Já ouviu música em Vitrola, Maria?
0: Fala.
1: Pera aí. Hã?
0: Já.
1: Já ouviu, meu? Já ouviu, viu? Pera aí, Maria, eu vou tentar ligar pra você.
0: Já.
1: Tá bom, Maria.
2: Boa noite, Maria. Seu peitinho sai leite em pó?
1: Pera aí. Cala a boca, Maria.
0: Já.
1: Já.
0: Fala.
3: Swing.
1: Swing, já foi no swing, Maria? Já foi no swing?
0: Oi.
1: Já foi? Já?
4: Fala pra Maria me chamar no zap, pô. É fenomenal, não, não, não, não.
0: Já.
1: Já foi, Maria? Ó, é pra você. O fenomenal quer falar com você. Ele é fenomenal, hein, Maria?
3: Ô, Maria, quantos dentes você ainda tem?
1: Maria,
0: Já.
1: você tem neto, Maria? Tem neto, filho? Você recebe aposentadoria?
0: Ai,
1: Vai.
0: meu Deus.
3: Ô,
0: Tem neto, bisneto.
3: Você gosta da cenoura ou de berinjela?
1: Pera aí, ó.
0: Tenho.
1: Para! Cala a boca, ô. Vai, deixa, fala com ela. Oi.
4: Pessoa de outros sexos. Eu tenho uma prima lá que gosta de
0: Oi.
4: colada no tapete.
0: Fala.
4: A gente.
0: Fala, meu amor.
1: Ó, você fica com. Já ficou com mulher, Maria? Nunca beijou uma mulher? Tem uma prima do caipira que quer conhecer você, Maria.
3: Ô, Diego, pergunta pra ela se ela põe a dentadura no copo americano.
1: Cala a boca! Pergunta
0: Eu nunca
1: certa.
0: beijei mulher, não.
4: Se ela tem a bochecha pra trás de pisco os olhos em chinês.
5: Aí, Maria, tiozão de Sorocaba.
0: Eu adoro beijar um
5: Agora,
0: homem.
5: você já passou na
0: Maravilhoso.
5: minha. Ui, a dor na bunda ainda começou.
1: Para com dor na bunda, tio.
3: Quanto dente que a Maria ainda tem?
0: Carinhoso.
1: Tá bom. Ô, Maria, depois eu tento ligar pra você, Maria. Obrigado, Maria. Obrigado, Maria. Maria! A qualquer momento volta a conversa de louco. A qualquer momento de volta no Band Coruja.
6: Cheguei, estou no paraíso. Que abundância, meu irmão.
7: Pergunta a Maria se ela já fez uma sucção com a boca.
6: Uma menina que veio do chão. Tava soltinha, dança do tchu-tchu. Deu em cima, deu embaixo, na dança do tchaco. E na garrafinha deu uma...
1: Vocês gostam, né? Vocês gostam, né?
6: Pra vocês,
1: Papo de louco, daqui a pouquinho mais uma edição.
8: Bom dia, Diego Lopes, Irã Duarte aqui no horarinho de janta, ouvindo o melhor programa da América Latina. com um dos melhores apresentadores da América Latina, meu amigo Diego Lopes. Um abraço a todos do Bande Coruja, especial Edinado Plástico, Mickey Vagabundinho, Rafael Osh, todos do Bande Coruja, valeu?
1: Valeu, Irã!
8: E Murilo!
1: Ô, Irã, essa primeira loira, quem é essa primeira loira que você mandou na foto aí? Eu conheço, hein, de algum lugar. De algum lugar do passado. Vai no sapatinho, vai.
9: Diego, bom dia. Eu acho que a Maria tá atrasada literalmente em todos os sentidos.
1: Ô, Lady, cadê você cantando, hein? Nós queremos ouvir sua voz. Canta pra nós, Lady, vai. Nossa, espirrei. Nossa, espirrei.
10: E aí, canela fina, para de dar ênfase no meu nome.
1: Cala.
11: Meu Deus, tu conheceu do X-Video, não?

0: mexendo gastão.
1: O que que é me deu cal? O que que é isso, me deu cal? Como é que é?
0: Vai no sapatinho, vai. Vai mexendo gostosinho.
1: Tá, tá. O que que tá? Tá. O que que é? Tá pegando? Tá pegando? Não vou falar o que que é. Tá pegando? Tá pegando? O que que tá pegando aí? O que que tá pegando? Oi, oi, oi, oi!
0: Empina mais um pouquinho. Não. Bota a mão no joelho, dá uma baixadinha. Agora mexe gostoso, balança.
2: Começa agora 10 segundos. No Instagram do Diego Lopes. Diego com Y.
1: Com quem?
2: Coloca da Maria. Ai, Maria.
1: Ah, o seu pedido é uma ordem, meu querido ouvinte. Ô, Maria, você tem que autorizar eu postar sua fotinho 10 segundos. Fala assim, Diego, pode botar. Se ela autorizar, eu coloco. Vai, Maria, Maria, o povo quer ver a Maria.
3: Já! Já! Já!
1: Ai. Ô, Maria, não é pra ligar, Maria. É pra falar, fala, grava um áudio, fala. Eu, pode colocar. A Maria tava perdida com o Manuel Gomes.
4: Bom dia, Diego. Bom dia, Diego. Diego Lopes. Rapaz, chá de mãe solteira é bom. Agora, chá de viúva é fenomenal. Não, não, não.
1: É, chá de viúva.
5: Diego, eu ia aprontar uma, Diego, ontem lá no CTN. Tá tendo festinha lá de São João, né? E tem um karaokê lá, né? Que é da rádio lá, né? Você tá ligado qual que é a rádio, né? Ah, só que eu não ia cantar porra nenhuma de música, só coloquei pra mulher pra filmar e falei, ó, só filma só. Eu vou falar, essa daqui vai pra toda a galerinha do Band Coruja. Mano.
1: Mano, os caras iam, o segurança ia espichar você de lá, hein?
6: A Maria já tomou Rivotril, ô Diegão. Ela tá rebotrizada já, cara. Você tá doido, sai cachorro.
7: Ô Diego, posta depois eu de cangaceiro, mas Redinaldo Plástico. Olha aí como ficou bonitão ele.
1: Olha só, velho, caramba. Quem fez essa arte aí? Posta lá, posta lá. Vai, canta, canta, Lady, canta.
8: Ô Diego, tava só esperando você chegar. Tô aqui deitadinha no meu quarto, entendeu? Se eu cantar agora, arriscar seus ouvintes tudo em vazar.
1: Não.
8: E a sua audiência cair.
1: Não, vai, canta, Maria, canta. Canta uma da Simone Mendes. Simone Mendes! Ou da Manu Batidão.
9: Maria, as coisas estão trabalhando, tá vendo? A gente estragou uma coisa, cortou eu. Motivacional, cortou o fenomenal, ligou nenhum dos dois. Só a Vila ficou com o meu áudio, mas não, ficou zoando com a minha cara ainda. Pastor Júnior, não gostei nem um pouco. Você tá com bloco do áudio, entendeu, Diegão? Cortou e cortou o fenomenal ainda.
1: Olha lá, o Davi tá bravo até hoje, porque o Léo Júnior não colocou o quadro dele no ar. Meu Deus.
10: Diegão, a lei de hoje não...
1: Para de ligar, Maria. Maria, não é pra ligar, Maria. É pra gravar áudio, Maria.
10: Diegão, a lei de hoje não tá de cantora, não. Ela tá de DJ. Daqui a pouco ela começa a tocar na picape pra dormir.
1: É sério, ô Lady? Começa agora. Começa agora. Lady, DJ Lady. Bem latino. Ah, ô, mano, as mulheres não faz isso, não. Faz. Ô Maria, é gravar áudio, Maria, não é ligar, Maria. Igual você estava fazendo antes, aperta o microfone e fala se pode ou não pode fazer 10 segundos com você. Ela não sabe nem o que é ser 10 segundos.
8: Faz isso mais um pouco. Caramba, descobriram meu segredo, hein?
1: Eita, Lady, eita, Lady. Lady, Lady, Lady, Lady. Isso pode duro.
11: Bom dia, Diegão. Ô, Rogério, cadê a treta, Rogério? Cadê a treta? Nós queremos ver!
1: Cadê, Rogério? Cadê o nosso repórter das tretas? O Rogério, mano, ele manda... Ele não pode ver uma briga que ele filma e manda pra nós. Isso quando ele não causa umas, né? Cadê, Rogério? Manda aí, Rogério.
12: Errou!
1: Nossa.
12: Diego, você falou de 10 segundos pra Maria, ela não sabe nem o que é isso. Ela vai falar, meu velho, aguentava mais.
13: Ô, Diego.
1: Oi.
13: Agora, começa agora, papo de boleia. Ah, moleque,
1: papo
13: chama.
1: Papo de boleia.
14: É. Ô, minha mãe, é bom? Bem, vem aí já, coitado. Deus abençoe, que arruma o partido pra ela.
15: Cadê a treta, Rogério? Cadê
1: O Davi tá chorando?
14: Pra minha mãe, é bom? Bem, vem aí já, coitado. Deus abençoe, que arruma o partido pra ela.
15: Cadê a treta, Rogério?
1: O que foi, Davi? A Maria, tua mãe, o nome da tua mãe é Maria?
14: Arruma o partido pra ela. Entendeu, não? Cadê essa?
1: O Davi tá chorando, gente. Pera aí, Davi.
14: Pra minha mãe, é bom? Bem, vem aí já, coitado. Deus abençoe, que arruma o partido pra ela.
15: Cadê a treta, Rogério? Cadê
1: a sua mãe chama Maria, Davi, é isso? Aí você quer arrumar um bom partido pra ela, é isso? Mas por que você tá chorando, Davi?
14: Pra minha mãe, é bom? Bem, vem aí já, coitado. Deus abençoe, que arruma o partido pra ela.
1: Vamos lá, vamos arrumar uma mãe, um padrasto pro Davi. É isso que você quer, Davi? Eu não entendi direito, Davi. Você quer arrumar um partido pra tua mãe? Pra Dona Maria, tua mãe? É isso? Será que eu entendi errado, gente? Ou é isso mesmo, Davi? Mas pra que você tá chorando, Davi? Não chora, Davi. Quando você chora, a gente fica triste, Davi.
14: Pra minha mãe, é bom? Bem, vem aí já, coitado. Deus abençoe, que arruma um partido pra ela.
1: Ela tem quantos anos, Davi? Vamos arrumar um bom partido pra ela.
14: Arrumar um partido pra ela. Entendeu, não? Cadê essa?
1: Tá bom, Davi, vamos arrumar. Gente, a gente precisa arrumar um padrasto pro Davi. A Dona Maria, que é a mãe do Davi, já é bem velhinha, ele falou. E ele quer arrumar um bom partido pra ela. É isso, Davi? Mas não chora não, Davi. Por que você tá chorando, Davi? Não chora, Davi.
14: Pra minha mãe, é bom? Bem, vem aí já, coitado. Deus abençoe, que arruma o partido pra ela.
1: Vamos arrumar, vamos arrumar. Atenção, pretendentes para a mãe do Davi.
16: Fica assim não, Davi. Vai em frente ao espelho, faz um motivacional pra você mesmo, que você vai melhorar.
1: É isso aí, Davi. Vai lá, Davi. Faça um motivacional em frente ao espelho, ou seja, reflita, Davi. Você tem espelho, Davi? Tadinho, gente.
17: Ô, Diego, passa aí o verdinho da Maria, o zap da Maria. Fenomenal, não, não,
1: pera
17: não.
1: Pera aí, fenomenal, calma.
17: Véi do lixo! Véi do lixo pode adotar o Davi, o véi do lixo.
1: Atenção, da véi do lixo. Você adotaria o Davi para o bem de todos e a felicidade geral da nação, véi do lixo? Pega a mãe dele, velho.
18: Diego, já arrumei uma partida pra Dona Maria. O Murilo. Tem 47 anos, adora a coroa.
1: Que Murilo? Murilo louco?
19: Diego, acho que ninguém vai querer não, hein, a mãe do Davi. Porque senão vai ter que pagar pensão pra ele, mano. Você tá doido?
1: Pera aí, cara. Mano, esse programa tá muito louco hoje. Ô, Davi, falaram aqui do Mandioca. O que você acha?
19: Ô, Diego, mas será que vai dar certo, mano? O velho do lixo já pegou uma namorada do Davi, agora pegar a mãe também, mano. Diego, acho que ninguém vai querer não, hein, a mãe do Davi, porque senão vai ter que pagar pensão pra ele, mano. Você tá doido?
1: Pera aí, cara. Mano, esse programa tá muito louco hoje. Ô, Davi, falaram aqui do Mandioca, o que você acha?
19: Ô, Diego,

0: aí, ó.
1: Eu vou adotar o Davi.
0: Aê, Davi! Arrumamos, Davi, arrumamos.
2: Começou a palhaçada já?
3: Pegou uma namorada do Davi, agora pegar a mãe.
2: Olha o Cleitão que eu vou de rosca aí, ó, queimando aí, ó. Ei, Cleitão, que eu vou de coxinha.
4: Fala, meu do lixo, fala. Vou adotar o Davi, vou ser o pai do Davi.
2: Aí, meu do lixo é 10, valeu, meu irmão, você é 10 aí, abração, você é meu irmão, meu do lixo.
0: Ai, emocionei. Ai, emocionei. Ô, velho do lixo, manda aquela foto que você tá com o Davi aí pra nós postar lá aí, em agradecimento a você ter adotado o Brasil. Brasil. O Davi é a cara do Brasil. O Davi é o nosso, Davi. Eu sou fã do Davi. Manda aquela foto que você tirou com o Davi aí, velho do lixo. Vai.
5: Diego, não peguei muito bem o assunto, mas quem tá com dor no bumbum é o Davi? Pra mim era o John Tatu. Parece que o Davi tá bravo.
0: Pera aí que o Rogério mandou o vídeo. O que é isso?
6: Que loucura, irmão. Dá pra acreditar, velho, um negócio desse, velho. Dá pra acreditar. Não tem como acreditar num negócio desse assim. O cara trabalhando, pô. Ela cagou o banco. Ela é sacanagem. Ela é muita sacanagem. Aí é. Aí é foda.
7: Ajuda aí.
6: É foda.
7: Camila, ajuda aí que a senhora tá aí.
0: Gente, só pra falar o que que tá rolando aqui. O Rogério mandou um vídeo de uma passageira bêbada que fez cocô no banco. Ela tá com a bunda toda cagada e cagou no banco, cara. Que bosta, hein? Coitado. Não, numa dessa o cara já perdeu o dia de trabalho, né? Já era, né?
8: Ô, Diego, essa mulher aí fazendo um servicinho com a boca, os caras devem gostar, né? Porque banguela, os caras geralmente eles gostam, eles falam que é bom.
0: Quem que falou que ela é banguela ou que é, Tele?
9: Ô, Davi, se quiser nem vir o irmão de pai pra mãe, meu pai tá sorteiro. Ó, Davi motocicleta, se quiser nem vir irmão de pai pra mãe, meu pai tá sorteiro, velho. Ele mora lá em Bauru. Se quiser, olha, ajeita ele pra você.
0: Irmão de pai. O velho do lixo já adotou o Davi, já é.
10: O meu celular apaga todas as fotos, Diego. É 24 horas que apaga tudo.
0: Ah, não, pô. Perdeu a foto com o Davi, velho do lixo? Então vamos ter que promover um encontro de novo aí, viu?
11: Fala pro Davi pra ele virar meu irmão de leite. Eu mamo na mãe dele e ele mama na minha.
0: Ei!
12: Ô, Diegão, se eu fosse o Davi, ia fazer um jantar pro pai dele, pro velho do lixo. Ia chamar ele lá fazer um jantar. Colocar a mãe dele, o velho do lixo e ele. Aquela mesa repleta de
0: macarrão.
12: De macarrão ao molho
0: de feijoada. Eu ia gostar, hein?
2: É que eu já namorei, sabia, Diego? Aquela lá que é a Bernadette. Já quase 70 anos de vida, sabia? A Bernadette sabe. Aquela lá queria ser empregada, a Bernadette. Também era velhona, que dá da minha mãe.
0: Tu já namorou uma véia, Davi? Como é que era, Davi, namorar com a réa? A réa. Hoje em dia, 70 anos não é mais véia, não, só pra avisar, tá? Antigamente 60 anos era velho, hoje em dia 70 não é mais. Ela está tudo na zumba, bonitinha. Está tudo fazendo lá as atividadezinhas. Tudo fazendo as. Tudo indo pros bailinhos, né, Davi? O que você fazia com a véia, Davi?
5: Diego, será que essa mulher que cagou aí no banco aí do motorista de aplicativo aí não comeu o macarrão do Davi, não?
0: Não.
2: Ah, era bom, Diego. Fazer coisa pra mim, fazer coxinha pra mim. Eu comia a coxinha dela. Comia a minha coxinha dela. Quer fazer pra mim a coxinha dela mesmo, eu não. Era fogosa, viu? Era.
0: Era fogosa, Davi?
2: Ah, malaguana, muito boa, viu?
0: Olha!
2: Da Bernadette. Ela traiava, na minha casa cozinhava, né? Fazia tudo pra mim, né?
0: Tá, mas e o principal? Ela fazia, não? Vocês namoravam gostoso, Davi? como é que é? E o que ela fazia ainda?

0: Ela fazia, beleza, fazia o mingauzinho. Ah, namorar com véia deve ser uma maravilha. Eu já falei aqui, antes de dormir, um mingauzinho de aveia. Hã? Acorda na madrugada, aquele chazinho de cidreira. Aí acorda de manhã, o café tá pronto, com bolinho frito, cafezinho com leite. Na hora do almoço tem aquele franguinho ensopado. Ah, é bom demais. Eu vou arrumar uma amante velha pra mim.
1: Fazia gostoso, fazia bom. Eu até gravava, era nós transando na época, gravava até pelado tomando banho, mas aí depois tudo apagado os vídeos, né? Entendeu ou não?
2: Antes de dormir, o migalzinho.
1: Ela fazia o meu macarrão. Falei assim, cadê o macarrão? O macarrão que eu gostava, entendeu ou não? Eu não precisava nem fazer macarrão, eu fazia o macarrão que eu gostava, principalmente o meu macarrão fazia. Fazia açúcar, fazia tapioca pra mim, tapioca. Nossa, bom demais, viu, viu, Diegão? Só que depois ela se aposentou, cometida, me largou, né? Fazer o quê, né?
0: Como é que é? Pera aí, só um minuto. Como é que é?
1: Diegão. Só que depois ela se aposentou, cometida, me largou, né? Fazer o quê, né?
0: Ah, ela se aposentou, ficou metida e te largou, é isso, Davi? Rapaz, como é que pode? Mas quando separa é que tem que ficar junto, né? Que o amor venceu, não é? Ô, Davi, aí vocês namoravam bastante? Encontramos ele. Como é que ela tirava a dentadura pra fazer as coisas com você, Davi? Gosto, meu irmão. Ela usava a dentadura, Davi? Como é que era, hein?
1: Nós ia chutar os trapinhos, né? Nós ia ficar junto, né? Aí ela se aposentou, ficou metida. Rapaz, eu também tô aposentado, falando, se amigar, ficar junto agora. Eu não quis mais. Não saber de mim mais. Se depois de lugar agora, acabou. Vamos botar a pessoa na igreja, né? E eu fui traído da igreja, fazer o quê? Fazer o quê? A vida, né? Não vou contar a história não, deixa quieto. Um cabeludão lá, me traiu com o cabeludão lá.
0: Meu Deus do céu. Me manda embora, só me sem eu perceber. Me deixando sem prazer. Ô, Davi, então ela ficou com você, aí ela, quando ela conseguiu se aposentar, ela largou você, Davi? Ué, mas daí podia juntar as duas, a aposentadoria tua e a dela, vocês iam ficar bem, ela largou você? Será que ela tava com você só por dinheiro, Davi?
3: Não, o Davi me recebeu muito bem lá, fez bauru, fez macarronada. É, o Davi me recebeu muito bem.
0: Para com essa ré engatada aí, ô velho. Rapaz, eu não tô nem aí, eu
4: gosto de ser usado. Amor. Pensei que a véia morreu, isso sim. Ele falou aí, se aposentou, pensei que ela tinha morrido.
0: Ô Davi, você não enterrou ela na tua casa não, né? Ó, Caipirinha. O que foi,
5: ô? Ô, Davi, mas então ela traiu você com o pastor. É cabeludo ainda. Ai, perdeu a véia pro pastor. Pelo amor de Deus, Davi. Você
0: nunca me amou. Ela te traiu com o pastor, Davi? Ah, tem a foto aqui, ó. Tem a foto do Davi com o véio do lixo aqui, ó. A chama. A chama. Posta lá, ô Pedrão, e marca eu lá que eu vou repostar também pra vocês verem. O véio do lixo com o Davi. Vocês já viram o véio do lixo com o Davi? O véio do lixo foi lá na casa do Davi. Só me quer pra aquela hora, mas me pega. Vucu, que vai embora você. Nunca me amou, só me quer pra aquela hora. Diego, ela tá concretada na laje. Não tá nada, para com isso. Você nunca me amou, só me quer pra aquela hora. Me pega, vucu,
6: que vai embora. Mas você nunca me amou, só me quer pra aquela hora. Oi, Dieguinho. Oi, Dieguinho. E aí, como é que foi essa folga longa? Viu? Você falava de mim que eu vivo viajando, agora você sentou na boa, hein? 3 dias lindo, leve, solto com a mulher. Curtiu até, né? Folguinha.
0: Aonde,
6: tripla.
0: Véio? Do nada.
6: Ai, Dieguinho. Tava gostosinho, tava. Tava super gostoso, né? Ah, vocês já podem falar besteira. Já...
0: Eu não entendo, eu não folguei nada, ô, meu banana. Da onde vocês tiraram que eu folguei? Eu não folguei, gente. Eu trabalhei de dia. Eu tava no ar de dia. Saí às 5, nem às 9 da manhã. Voltei às 19. Eu não folguei, cara. Entendeu ou não?
1: Ô, Davi, então foi com essa véia aí que você aprendeu a fazer macarrão com água de chuca, foi?
0: Ei, parou. Não fala do macarrão que ele fica bravo.

0: Ô, Diego Lopes, eu entendi direito, o velho do lixo vai ser o padrasto do Davi? Então, o velho do lixo e a mãe do Davi ganharam o cacau-chaço aqui no Vila Country.
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2: Boa sorte. 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Bom dia, um ótimo dia pra você que tá ligadinho aqui na Band. Por aqui é o Diego Lopes. Pode fazer companhia até as 5 da manhã. Você me aguenta? Você me aguenta? É o Band Coruja no ar, fazendo bagunça na sua madrugada. Aqui na sua rádio, do seu jeito, bebê.
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3: E tá gelada?
4: Não.

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O Mário falou assim: Diego, quando você for trabalhar em outro horário, você tem que avisar nós pra nós participar também. Eu falei, Deus me livre. Quando aparece algum ouvinte de madrugada de dia, eu já fico assim, coloco, põe ou não ponho, põe ou não ponho, põe ou não ponho, põe ou não ponho. Aí tem que ouvir antes, né? Porque vai que... Imagina, mas 8 da manhã, Maratacine batendo no bolo. É que ela mandou mesmo, né?

0: Anderson Oficial. Tamo junto, meu mano.
1: Ô Diego Lopes, é de lá do motores na área, motores de aplicativo. Fala pro Davi aí que ocultação de cadáver é crime, viu, mano? É crime, hein? Ocultação de cadáver é crime.
2: Mesmo que eu peguei era pra valer. Já chegou pra valer lá, acredito que é bola de rosca. Não é você que tá queimando a rosca direto, não.
0: Calma. Começa agora, começa agora. Pera aí, vamos fazer aqui com o Davi o papo de louco. Tá? Papo de louco com o Davi. Atende aí, Davi. Atende aí, Davi.

0: Não vai.
1: Oi, Tiagão, oi.
0: Oi! Que demora pra atender, cara?
1: Fala. Não, tá, sei lá mesmo, eu confundo aí. Pode falar.
0: Baixa o rádio aí, baixa o rádio aí.
1: Oi, fala.
0: Tá me ouvindo, tá me ouvindo, tá me ouvindo, tá me ouvindo, tá me ouvindo, tá me ouvindo, tá me ouvindo, tá me ouvindo, tá me ouvindo, tá me ouvindo, tá me ouvindo, tá me ouvindo.
1: Tô sim, Tiagão, tô sim.
0: Como é que era o namoro com a véia?
1: Ah, era bom, né? Tipo, eu conheci ela no hospital, sabia?
0: Como que você conheceu ela?
1: Faz tempo, foi a época que eu fui médico, eu ia também, né? Foi 2017, né? Aí ela foi pra minha casa, né? Achando que ela... No começo eu queria empregar, sabia? Meu pai ia contratar ela.
0: Ah, ela era sua empregada?
1: Ela achou.
0: Ela achou?
1: Ela começou a vir na minha casa, de repente convidei pra minha casa, né?
0: Ah, ela que te quis? Ela é de Carapicuíba?
1: Eu passei um endereço pra ela, coisa assim, não sei. Aí ela começou a trabalhar, usar camisola.
0: Abaixa o volume do rádio, Davi!
1: Viu?
0: Baixou?
1: Usar camisola, entendeu ou não?
0: Ah, ela usava.
1: Aí fazia meus lanches, fazia até meus bauru, né? Uma calonada, né?
0: Ah, peraí.
1: E até ele tava comigo também, não sei porquê, ele tava comigo na cama também, fazia também com ela também.
0: Ela gritava com você na cama?
1: Ah, bem gostoso, às vezes.
0: Ai, que delícia, às vezes.
1: Eu pensava assim, ué, mas que empregada é essa que até quer fazer o amor até com o patrão?
0: Eita, mas isso aí dá tema de um bom filme, hein, Davi?
1: Não, mas eu queria namorar com ela. Ela que achava que tá. Eu fui contratar ela pra trabalhar. Falei, não, Bernadette, eu quero você pra namorar comigo, não é pra trabalhar, não.
0: O nome dela era Bernadette?
1: Bernadette. Aí depois namorei com ela.
0: Ah.
1: Aí, entendeu, né? Eu acho que o pai deixou de chave pra ela vir trabalhar na minha casa. Não é disso, não, porque eu queria ficar com ela mesmo.
0: Ah.
1: Ela veio na minha casa, fazia a minha coisa. A coxinha, ela era 10 da coxinha. A coxinha era fazer uma coxinha de primeira, Diego.
0: Ô, Davi, foi ela que ensinou você a cozinhar, não?
1: Ela, hã?
0: Ela que ensinou você a cozinhar?
1: É, não, isso aí eu já aprendi já sozinho, aos poucos, quando minha ex me largou em 2011.
0: Ah, quando a tua ex largou. Você foi casado, Davi?
1: Fui, 7 anos, né?
0: 7 anos casado? Caramba, mano!
1: 7 anos. Teu filho até hoje, que tem 20, vai fazer 21, Diego. 21 de agosto agora.
0: Você tem um 3 filho, de agosto. Você tem um filho até hoje?
1: É, o único filho que eu tenho, Davi 2, né? Meu herdeiro, é.
0: O nome dele é Davi?
1: Davi Leandro.
0: Ele parece com você, não?
1: É, até bastante até. Falo, parece quando era mais novo.
0: É, mas o importante é ter saúde, né?
1: Qualquer hora eu vou tirar foto aí, mandar pra eles, mandar. Manda pra você dar uma olhada aí.
0: É, manda pra nós. É o Davi 2. Manda pra nós a foto dele que a gente quer saber. E aí, você casou, você ficou 7 anos casado? Você... Abaixa o rádio, Davi.
1: 7 anos? Fiquei, 7 anos, né? Não deu certo. Briguei muito com a minha ex, não deu certo fazer o quê?
0: Você casou na igreja mesmo? Tudo certinho?
1: Não, foi amigado.
0: Ah, só amigado, tá. E aí, vocês moravam junto aí, não?
1: Não, nós conhecemos no hospital também, conhecemos no hospital, quem tá nisso?
0: O que que você tanto faz no hospital, Davi?
1: Ah, é um bom dia que a minha avó na minha época doente, levaram ela, né, na época, aí eu fui com meu pai, era bem novão, né?
0: Uhum.
1: Aí conheci ela, né, o nome dela é Lourdes, né, conheci a Lourdes.
0: Tá.
1: E aí foi namorou comigo, bebia direto, bebia todas também, né?
0: Era
1: aí depois
0: cachaça.
1: Comecei a beber aos poucos, né? Porque a dela também ajudou também.
0: Ah, tá.
1: Aí ficou, deu certo. Aí ela era crente, hein? Depois ela, pô, você creu que eu tô sendo crente, mas né?
0: Ela
1: você me gama, não queria muito por causa da religião, mas deu certo, né?
0: Ela era crente?
1: Era crente,
0: é. E você é o que, Davi? Você é macumbeiro? O que que é que você faz?
1: Não, que isso, eu acho que nunca. Católico, gente, católico.
0: Ah, católico.
1: Mas eu sou muito, só missa só do Padre Marcelo domingo, do La Globo, só do domingo.
0: Ah, você gosta do Padre Marcelo, é legal. Você já foi na igreja dele, não?
1: Eu fui 2 vezes ver o Soares, sabe? Soares.
0: Eu gosto dele, minha mãe gosta do R.E. Soares.
1: Ah, eu fui ao vivo, sabia? Aqui em Osasco, aqui. Ele foi 2 vezes, eu vim ao vivo, fazendo culto ao vivo. Fui lá.
0: Ah, você foi lá?
1: Fui lá, conheci ao vivo, fazendo culto, ao vivo. E foi na minha frente, ó. Você. Mas não é sincero, eu com a mulher na minha frente, que tem que orar. Parece que ele foi pra mulher ou pra mim, não sei. Ah. Até hoje, não sei. Uma mulher assim, pra mulher lá, não sei.
0: Ele falou pra você que você tinha que orar?
1: Não sei, uma coisa assim, parece que ele falou olhando pra mim, mas falou com a mulher. É estranho, mas ele é uma bênção de Deus, ele fala mesmo as coisas.
0: Ah, que bacana, que legal. E por que você separou?
1: É uma emoção, é história, eu vim 2 vezes em Osasco.
0: Por que você separou?
1: No Calypso, onde me formei em 94, lá no mesmo lugar.
0: Calypso?
1: Calypso, é de Osasco, antigo salão Calypso.
0: O que que é isso, Calypso?
1: É o antigo cinema de Osasco que existia, Diego, na época a Passa Fundo Rambo, o filme, né?
0: Ah, ele foi lá nesse lugar aí.
1: É.
0: Ah, entendi.
1: Eu me formei em 94, porque em 94 eu me formei, né?
0: Tá. E por que você separou da mulher?
1: Ah, não é. Também acho que eu bebia demais mesmo. Na época bebia todo, hoje parei, né? Quase tô parando.
0: Tá.
1: Mas na época bebia demais, brigava com ela direto e ela pensava de uma coisa, pensava outra.
0: Mas ela que é mãe do teu filho.
1: É, isso.
0: Ah.
1: O que lembrou a fantasia que eu falei de batata, vamos tirar o cabelo, papai pé aí. Eu fui tudo com ela que eu realizei mesmo. Fala mesmo, realizei na época.
0: Ah, você fazia muita fantasia com ela, é?
1: É, o que era bom era isso. Ah. É, época boa, mas não dava certo brigar direto, infelizmente. No começo foi maravilhoso.
0: É.
1: Depois casou, teve um filho, também foi bom, mas depois relaxou, né? Fazer o quê?
0: É, e ela mora aí perto de você?
1: Ah, mora sim, mora.
0: E não se encontraram mais?
1: Ah, de vez em quando eu se encontro, de vez em quando. Eu vejo meu filho, né, mas é assim mesmo. Mas eu gostaria com a mãe do meu filho, mas gostaria ela mais, né?
0: É, tá gripado, Davi?
1: Um pouco, né? O tempo tá meio frio, né? Tá doido.
0: E cadê a pitulinha? Cadê?
1: Ela deitada aqui dentro da cama. Ela e o patinho comigo aqui, né?
0: Ela e quem?
1: Ela e o patinho, o Spax, o filho da Layla, que eu peguei.
0: Ah, o filho da Layla, entendi.
1: É, mas não é filho da Layla, mas preciso que a Layla, né? Ela morreu, aí eu peguei igualzinho, né? Ela.
0: Tadinha da Layla, eu gostava da Layla.
1: É 16 anos, né? 16 anos. Lembra quando ela morreu, né, Diego?
0: Eu lembro, você ficou mal, é verdade.
1: É, aí eu chorei bastante, sofri na época, mas graças a Deus, Deus me abençoou com esse bebezão ficar com ele aqui, esse padrinho.
0: É, verdade. Ô, Davi, tem pergunta pra você aqui, vamos ver.
2: Ô, Davi, você conheceu ela no hospital psiquiatra, foi?
0: Onde é que você conheceu ela mesmo, Davi?
1: Que é, psiquiatra?
0: Não, ele perguntou onde é que você conheceu ela. Ih, Davi. Caiu a ligação do Davi. Davi, daqui a pouco eu ligo pra você de novo. É, papo. Começa o papo de louco. Termina agora. Papo de louco. Muito bem. Muito bem, muito bem. Tanto quanto. É, vocês ficam falando besteira, ele fica nervoso, tá vendo? Coisa.
3: Ô, Davi, foi com essa Lourdes aí, sua ex-mulher, que você começou a usar calcinha? Foi, era fantasia que você começou a usar calcinha vermelha, fio dental? Mulher só não casa com sapo porque não sabe qual é o macho.
0: Ei!
4: Ô, Diego, é estranha a ligação cair, hein, Diegão? Acho que você não tava gostando do assunto e desligou, hein?
0: Não desliguei não, Caio.
5: Liga não, Diego! De doido esse horário que a Tia Pini vai dormir! Não, liga não! Primeiro João Souza de São Miguel.
6: Diegão, Davi não tá gripado coisa nenhuma, ele tá chorando lembrando da ex. Eu acho que o Davi levou chip foi do pai também, viu? Com a veinha.
0: Ei, pera aí. Ô, Davi, você gosta dela ainda, Davi? Você gosta dela ainda, Davi?
7: Ô, Diego, manda aqui a Maria, Diego. Bora,
0: ah, é,
7: Diego.
0: Pera
7: é fenomenal,
0: aí.
7: Diego.
0: Pera aí, o Davi. Fenomenal, tá desesperado pela Maria. O que que você quer da Maria? Eu já te mandei a foto dela já, ô.
8: Ô, Diego, Davi vive no hospital, mas é hospital de louco, cara. Ele tem problema mental.
0: Para.
1: Não, tem a ver tipo de nada não, tô cegado, tranquilo.
9: Você gosta dela ainda, Davi?
1: Não, Diego, já amava mega bastante, mas não deu certo não. Você vive no CAPS aí. E agora outro CAPS aí. Malu, é retardado mental.
0: Ei!
10: Ela ensinou o Davi a cozinhar. E o Davi aproveitou o cozinho dela também.
0: É nada. Você comia o que ela cozinhava, Davi? Se é que você me entende.
11: Ô, Davi, deixa eu te perguntar. Você tem certeza que esse filho aí é seu, cara? Eu não sei, não. Acho que é do vizinho, hein?
0: Ih, Davi. Você paga a pensão, Davi?
12: Já reparou que o Davi só conhece as mulheres no psiquiatra, no hospital? No hospital? conheceu essa véia, aí acho que ele levou essa véia lá pro banco. Vai, velho, assina aí. Igual o tio da cadeira.
0: Para.
12: Tio morto.
13: Que plot twist, hein? Davi é pai.
0: Que tem, ó?
7: O zap da Maria, Diego Cavalo.
0: Calma, ô!
7: Manda aqui a Maria, pera Diego. Aí, bora, Diego. Aí. Fenomenal, Diego.
0: Calma, ele tá desesperado, o Fenomenal, pela Maria. Que coisa! Ô, Maria. A Maria tem que autorizar, Fenomenal. Se ela autorizar, eu passo. Pera um pouco aí. Calma, rapaz. Coisa. Tá com desespero.
7: Bom dia, Diegão. Ô, Davi. Você, quando vai visitar seu filho, você não dá esse macarrão que você faz aí pra ele comer, não, né? Pelo amor de Deus, bicho.
4: Você imagina o filho do Davi? Será que é igual ele? E manda o zap da Maria pra esse fenomenal parar de
0: jantar. Fenomenal tá desesperado, velho.
14: Aí é papo com o louco, né, Diego?
0: É. Pai é o que cria, para de inventar moda.
7: Ô, Fenomenal, larga a mão de você sem vergonha, rapaz. Você tá querendo encostar na Maria pra ficar usufruindo da aposentadoria dela, né? Essa danada.
0: Não, Fenomenal é aposentado também, não é, Fenomenal? Responde pra nós aí, Fenomenal.
7: Fenomenal, tomara que a Maria seja um traveco pra você se lascar, vagabundo.
0: Podia juntar o Fenomenal, o Davi e a Maria, né? O trio Loas.
7: Manda o zap pro Fenomenal, senão ele levanta correndo daquela cadeira, bicho.
0: É.
7: É, a Maria vai ser a Maria Milagrosa.
0: É.
7: Sim, Diego, é Fenomenal.
0: Olha lá, ó, é sim, é aposentada.
4: Pelo amor de Deus, manda o WhatsApp da Maria pro Fenomenal.
0: Fenomenal, Davi.
4: Tô achando que ele tá querendo descascar uma bronha, viu?
7: Me aposentei por causa que eu tenho asma também. E eu quase perco uma mão, sabia? Que eu fui mexer no vidro da vidraça e cortou minha mão. Eu tenho meu dedo emendado, mas o dedo tá normal. É igual Star Wars, sabe? Darth Vader, mas é normal.
0: Ah, ele é igual o Darth Vader.
7: Eu também tenho problema de deficiência, tem que ficar aberto também, né?
0: Ah. Que problema que você tem, Davi? O que você tem? Fala pra nós. Não parece. Se você não fala, nós não desconfiamos.
7: Ô, Diego, ela tá aí nos seus contados.
0: Calma, o Fenomenal, espera um pouco. Ela tem que autorizar, cara. Ô, Maria, você autoriza? Quer falar com o Fenomenal? Que coisa!
7: Ô, Diego, manda aqui a Maria, Diego.
0: Pera aí, Satanás! Pô, pera um pouco.
7: Caramba, Davi, você é deficiente, mano. Essa daí, você surpreendeu todo mundo agora, hein?
0: É, não parece.
7: Ninguém imaginava isso.
0: Eu não sabia, não.
4: O problema que o Davi tem é chifre.
0: Cala a boca.
15: Como é que é, Davi? Você tem um problema? Um só? Caramba, hein? Então tá fácil de ganhar o benefício, hein?
7: Ô, Diegão, manda logo o contato da Maria pro Fenomenal, porque o efeito do Tadala deve estar passando já.
16: O Fenomenal tá parecendo aquelas crianças, né? Quando tá viajando. Ei, aí, chegou? Tá chegando? Chegou? Tá chegando?
17: Diegão, bom dia. Quero te agradecer por mandar o zap da Maria pra mim aqui e ter passado a perna aí no Fenomenal. Não, que não tem Fenomenal de nada.
0: Ih, Fenomenal. Arrumar o zap da Maria antes do ser Fenomenal. E agora, mano? E agora, Fenomenal?
4: Diego, pelo amor de Deus, manda o zap da Maria pro Fenomenal, senão ele vai te dar dois tapas na orelha. Região, taxista.
0: Ela tem que autorizar, mano.
7: Tá vendo que você falou que tem problema na mão. Isso aí é de tanto você descascar, sabia a hora que você tá assistindo esses pornô chanchado aí.
0: Tem problema na mão, Davi?
7: Que cavalo! É só você liga pra ela, Diego.
0: Olha que desespero, velho. Olha o desespero. O bicho tá desesperadinho.
18: Filomenal, se eu fosse você, eu não dava mais nenhuma notícia aqui no Band Coruja. Enquanto não passar o número da Maria,
0: não dá
18: não
0: ideia.
18: Manda mais notícia.
0: Ô, Angelita, não dá ideia pra ele, Angelita. Nós vamos passar o contato pra ele. É só ela autorizar, peraí.
11: Rapaz, é impressão minha, essa Maria fez o Ale esquecer até a Maratacine.
0: É.
11: Há desespero pra pegar uma véia.
0: Rapaz.
11: Tá igual o locutor da Band, doido por uma véia.
0: Cala a boca!
16: Não, Diegão, aproveita e não passa contato. Assim o Fenomenal não dá notícia falsa.
0: É.
19: Ô, Diegão. Rapaz, se o Fenomenal tá desse jeito, só de ouvir a voz e ver a foto, imagine a hora que ele vê a babinha do quiabo.
0: Ei! Será que o Fenomenal já... Fenomenal, você já... Como é que eu vou perguntar, gente?
20: O tal do vagabundo consegue se encostar nesse país aqui. O cara fala que tem um problema aí. Tem um problema de vagabundagem. Ele deve ser um vagabundo, isso que ele é.
0: Para!
8: Ô, Diegão, o problema do Davi é esse pó velho que ele fica cheirando aí, aí fica essa escorredeira de nariz aí. Ah, te lascar.
14: Fenomenal, você já afogou o ganso? Botou o gigante pra chorar?
0: Fenomenal. Será, gente? Será? Será que ele já gravou um conteúdo com o André Surak?
21: Ô, Diegão! Vou fazer uma vaquinha aí, contratar o Uraque aí, Andrés Uraque aí, falei. Pra dar um talento aí no Fenomenal. Ela gosta disso mesmo?
0: Ei! Vamos ver, ele falou, ele respondeu.
21: Cristão Fenomenal, Diego, sou Cristão Fenomenal. Ô, Diego, é só você ligar pra Maria e mandar ela cantar
0: ele quer
21: em francês,
0: a Maria de qualquer jeito.
21: Em chinês.
0: Puta merda. Eu vou ter que ligar.
21: Aí você liga pra ela 20 minutos.
0: Tá bom.
21: Põe ela ao vivo aí e manda ela cantar em mexicano.
0: Ah, ele quer, que, ele quer ouvir a voz dela.
21: É só você ligar pra ela.
0: Vou ligar?
21: Liga pra ela,
0: pera.
21: Diego. Cristão Fenomenal, Diego.
0: Tá bom.
21: Sou Cristão Fenomenal.
0: Tá bom.
21: Ô, Diego, é só você ligar pra Maria e mandar ela cantar em francês.
0: Tá bom.
21: Em chinês.
0: Tá.
21: E aí você liga pra ela 20 minutos.
0: Tá bom.
21: Põe ela ao vivo aí e manda ela cantar em mexicano.
0: 20 minutos é o tempo pra você... terminar aí o serviço? Peraí.
22: Beijinho na boca.
0: Papo de louco com Maria agora.
22: Meu amor,
0: ô Maria. Maria, atende, Maria. Você fala umas coisas bonitas pro Fenomenal. Fala que ele quer ouvir tua voz, Maria. Atende, Maria. Ai, Maria, senão eu vou passar o teu contato pra ele, Maria.
23: Oi,
0: Maria. Tava dormindo, Maria? Tava dormindo, Maria? Tava dormindo, Maria?
23: Quem fala?
0: É o Diego. É o Diego aqui da Band.
23: Não, tô guardada.
0: Tá guardada? É o Diego da Bande.
23: Oi.
0: Oi, Maria, você tá boa? Ô, Maria, fala algumas coisas bonitas aí.
23: Tudo bem?
0: Tudo bem.
23: Tô dormindo, não.
0: Tá. Fala algumas...
23: Não.
0: Fala algumas coisas bonitas aí pro Fenomenal que... Fala algumas coisas... Fala algumas coisas bonitas aí pro Fenomenal que ele quer ouvir tua voz, Maria. Ele quer ouvir tua voz. Fala algumas coisas bonitas, fala umas frases bonitas. Você tá ouvindo o programa ou tá dormindo? Você foi dormir, Maria?
23: Oi.
0: Papo de louco com
23: Tô dormindo, não.
0: Tá bom.
23: Não.
0: Tá bom, Maria. Vai lá, vai. Vai lá. Vai, Maria, fala pra ele. Fala umas coisas bonitas.
23: Fala, meu amor.
0: Fala pra ele.
23: Fala, meu amor.
0: Fala.
23: Oi, querido.
0: Oi.
23: Tudo bem, meu amor?
0: Olha aí, Fenomenal.
23: Tudo bem? Tudo bem?
0: Tudo bem. Fala umas frases bonitas pra ele, umas coisas sexo sensual. Vai lá.
23: Como você vai?
0: Olha ele, olha.
23: Oi, lindo, maravilhoso.
0: Olha.
23: Lindo, gostoso.
0: Olha, vai, continua.
23: Maravilhoso.
0: Continua, Maria. Vai. Vai, Maria.
23: Você não pediu pra falar? Oi?
0: Vai, Maria.
23: Falei.
0: Seduz ele, Maria. Seduz
23: Falo
0: ele, seduz.
23: Boas. Linda, maravilhosa. Gostoso.
0: Vai, Maria. Seduz ele, Maria.
23: Tão bom amar. Tão bom se amar.
0: Maria, pode passar o teu contato pra ele, Maria?
23: Lindo, maravilhoso. Lindo. Pode passar. Pode.
0: Aê!
23: Pode passar.
0: Tá bom, Maria, vou passar. Beijo, Maria. Vou passar. Ela autorizou, tá passando. Vou passar. Agora vai. Cê tá doido. Puta que pariu.
2: A Maria na arte da seduzência tá complicada.
3: Meu amor, que sabe. A Lê deve estar todo molhadinho lá agora.
0: Ô Alê, vem cá, Alê. Você gostou, né, Alê? Seu vagabundinho. Ai, a Maria parece a avó da Era do Gelo, a avó do Cid. Nada a ver, ela é gata, ela é bonita, tá?
5: Fenomenal, Diego, passa aí, Diego.
0: Ô, Fenomenal, o que você vai falar pra ela, Fenomenal? Para, para, não. Vamos lá, agora é o Fenomenal. Agora é o Fenomenal, calma aí.

0: Atende, fenomenal. Atende aí, ô cavalo! Como é que você vai falar que a mulher não atende?
1: Alô, Diego!
0: Aê!
1: Vai fazer uma rapida, moleque, peraí.
0: Baixa, sai do Bluetooth.
1: Alô, Diego!
0: Aê, agora sim, agora sim, agora sim!
1: Tô me ouvindo?
0: Vai lá, vai, capricha. Agora você
1: tem que... Estamos ao vivo aí na Band, gente.
0: É, papo de louco.
1: É começa... fenomenal.
0: Vai lá, fenomenal. Vai, começa agora. Agora você que seduz a Maria, vai.
1: Alô, Maria. Aqui é fenomenal e falo em francês. Quando o coração dispara, ele faz tom-tom-tom. Vamos assistir Brasil e Japão. Só que o Japão só tá com os olhos puxados. E nós falamos em francês... E mexicano, quando o amor está no ar, nós faz tum, tum, tum. E o coração, ele pulsa, pulsa, pulsa, pulsa, pulsa, pulsa, pulsa, pulsa. E ele tum, tum, tum, tchururu, tchurumi, tchurumi. E disparou, o coração, ele viu. Mexi, boco, tchu, tchu, tchu, tchu, tchu, tchu, tchu, tchu, tchu.
0: Bom, fenomenal. Agora eu acho que ela seduziu, hein? Agora eu acho que ela não aguenta. Agora, não, agora ela deve estar explodindo lá de paixão, eu acho.
1: Eu vou e mandar... aí nós podemos também falar em francês, em alemão.
0: Vai, fala assim agora. O coração dispara tum-tum-tum-tum-tum-tum em alemão, vai. Olha, que alemão perfeito. Esse alemão é perfeito, gente.
1: Eu disse, aonde, como está o teu olhar e como está brilhando o teu rosto e tua bochecha?
0: Será que a Maria tem a bochecha para trás, ô fenomenal?
1: Tem, tem. E ela aguenta que eu aperto a bochecha dela 25 vezes.
0: Aguenta 5 vezes a bochecha dela?
1: 5 vezes.
0: Meu Deus do céu.
1: E ela treme pra trás.
0: Ela treme pra trás ainda. Nossa senhora! Eu vou passar o contato dela pra você, você fala com ela aí, tá?
1: Vai ser fenomenal.
0: Vai ser fenomenal.
1: Vai ser fenomenal.
0: Tá, já te ligo aí. Já falamos. Um abraço, fenomenal. Um abraço.
1: Que te invocou.
0: Encerra-se agora. Dança! Papo de louco! Vem, latino! Latino! Derica! Peraí. Peraí, que eu tive outra ideia aqui. Só um momento. Só um momento.

0: Alô, Diego Lopes.
1: Pera aí um pouquinho, fica na linha aí, fica aí. Pera aí. Pera aí, calma. Deixa eu ligar pra Maria, vocês vão conversar ao vivo agora.
0: Alô, Diego Lopes.
1: Pera aí um pouquinho, fica na linha aí, fica aí. Pera aí.
0: Brasil.
1: Pera aí, calma. Deixa eu ligar pra Maria, vocês vão...

0: Tudo bem, Maria?
1: Alô?
0: Oi, Maria.
1: Oi, querido.
0: Tá me ouvindo aí bem, Maria?
1: Oi!
0: Oi!
1: Papo tudo bem?
0: Ô, Maria, eu tenho uma pessoa que quer falar com você aqui, Maria. Tem uma pessoa que quer falar com você, Maria.
1: Tô ouvindo bem. Tô.
0: Ô, Fenomenal, fala com ela, Fenomenal, vai.
2: Oi, Maria.
1: Tá bom.
2: Você é Fenomenal, olha, eu vi o Merci beaucoup.
1: Oi, meu amor.
2: Você é muito especial. E muito fantástica. E quando
1: você viu minha foto?
2: Vi, você é muito linda.
1: Ah.
2: E muito especial. E muito fenomenal e fantástica.
1: Obrigada.
2: Os seus olhos brilham muito. E o coração faz tum, tum, tum, tum.
1: É mesmo?
2: É, você é muito especial. E carinhosa.
1: É.
2: E fenomenal.
1: Ah, que bom.
2: É,
1: que lindo.
2: Você é fenomenal e vai Corinthians.
1: Que lindo.
2: I love you. O Diego,
1: tá bom.
2: O Diego é nosso padrinho.
1: Foi uma alegria falar com você.
2: Cantamos junto, Maria. Band FM, do seu
1: é? Tá bom, meu amor.
2: I love you. Eu vou te chamar no zap, Maria.
1: Aí, pega meu telefone com ele.
2: Tá, vou pegar com esse cavalo do Diego. Pode deixar.
1: Tá, pode chamar, pode chamar.
2: Tá bom, pode deixar que eu te amo. I love you. Merci beaucoup.
1: Tchau.
2: Tchau, um beijo
1: tá
2: no
1: bom.
2: Seu coração.
1: Obrigado, meu amor.
2: Amém. I love you.
0: Aê, Fenomenal, deu bom, Fenomenal, deu bom. Deu bom, agora vai, agora vai. Agora vamos desencalhar o Fenomenal com a Maria. Ô, Fenomenal, você gostou de falar com ela, Fenomenal? Eu vou te mandar o contato dela e vocês conversam.
2: I love you.
0: Abraço, Fenomenal.
2: Agora,
0: ele emocionadinho. Ai, meu Deus. Ai, meu Deus.

0: Gente, que quer conquistar a Maria, Diego. Vê se e vai Corinthians. Desse jeito não conquista, senão uma cabrita com esses papos aí.
1: Vai Corinthians. Conquista a Maria, filho. I love you, Messi Bocu. Vai Corinthians. Diego, parabéns por você ter unido esse casal maravilhoso. Obrigado.
2: Fala, Diegão, bom dia, beleza? Ô, Diegão, tô vendo a necessidade aí de abrir o quadro aí, a Porta da Esperança, viu?
1: É.
2: É, arrumava já uma namorada pra mãe do Davi e uma furunfada aí pro fenomenal Nau Nau.
1: Meu amor. Aí, ainda tem falta a mãe do Davi. Eu esqueci de perguntar pra ele qual que é o papo da mãe dele, velho.

0: Ô, Diegão, já já o Irã manda mensagem aí, como unir o casal aí, eu vou dar de graça aí um cacau chacha.
1: Ô, Irã, posso mandar esse casal aí ou não? Fenomenal e Maria. É, ou não, a Vila Country é maravilhoso. Vila Country... Tenho acessibilidade.
2: Ô, Diego, bom dia, beleza, Rodrigo? Ô, Diego, agora imagina a conversa, mano, fenomenal com a Maria. Vai chamar ela pra caçar tatu, só pode, não vai fazer mais nada, você tá louco.
1: Vou caçar um tatu. Vai, Corinthians.
3: Hoje, no final, vai ter muito emocional do ovo. Como se quebra o ovo, aí, ó. O poder da mente, isso aí.
1: Pera aí, Davi. Hoje o motivacional vai ser como quebrar um ovo? Com o poder da mente?

0: Fenomenal, dá para levar a Maria na garupa da cadeira dele, ou no colo, motorizada.
1: Ô, Fenomenal, chama ela para dar uma voltinha agora que você tá motorizada aí, ó.
2: Ô, Diegão, Fenomenal, e essa Maria, rapaz, não é falar não, mas não deve ser bonito de ver, não, uma foda desses dois.
1: Ei,
2: deve ser
1: feia demais, olha a boca, hein, cara.
3: Ainda bem que nós não tá vendo o que o Fenomenal tá fazendo com as mãos, falando com a Maria.
1: Cara, peraí. 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
1: É isso, cara. 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Exatamente. Esse programa se renova a cada dia. Um programa que não tem roteiro, que não tem script, que não tem nada. Mas tem uma coisa, coração.

0: você falou assim, que a pessoa pode ser meia torta, isso daí serviu pra Maria, né? Em relação ao Fenomenal.
1: Ô, Canela Negativa, e eu não vou arrumar ninguém, não? E tira esse sininho do meu pescoço.

0: João Tatu já arrumou o sino, né, Diegão? Pra sempre.
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12: Olha a hora, gente. Faltando 1 minuto para as 3 horas da manhã. Tudo bem? Tudo de boa? Tranquilinho na manhã? 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

0: até as 5 da manhã, o Band Coruja rolando, agora 13h22. 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Você tá boa? Você está banando o seu rabinho? Deixa eu ver. Tá bom, tá bom, tá bom. Todo dia.
1: Fala, Diegão. Bom dia, mano. Boa semana aí pra você e pra todos os ouvintes. Ô, Diegão, acordei agora há pouco pra trampar. Tava vendo no Instagram rapidinho ali, vi o seu vídeo lá, cara, tentando quebrar ovo no braço, mano. Não vai conseguir não, Diego. Tem que fazer igual a Evanedes. Coloca entre as nádegas, aí você vai quebrar.
0: Ei! Será? Será? Será?
2: A música do Satanás é velha, que nem o Pica-Pau. Minha mãe falava que o Pica-Pau era o diabo.
0: Mas região você prefere... Região o quê? Peraí, só um momento. Região o quê?
2: Papo com a música do Satanás é velha, que nem o Pica-Pau. Minha mãe falava que o Pica-Pau era o diabo. Região criado com a avó.
0: Região criado com a avó. É, o Pica-Pau. Eu não duvido não que o Pica-Pau seja.
3: Daqui a pouco vem o caipira rebolando igual uma gazela, aquele travecão. Travecão caipira, Jeca Gay.
0: Já pensou que coisa linda, Jeca Gay? Tinha um personagem assim do Moacir Frango, não tinha?
4: Ô, Diego, eu sou hospitaleiro, fazer o quê, né? Tem muitas metas clínicas, cara. Fácil não, era hospitaleiro.
5: Não, vai, já começou a ragatanga lá, olha, presta atenção. Não.
0: Olha lá, olha lá.
5: Eu venço.
0: Olha lá, olha lá.
6: Esse que é meu rabo, né?
0: É o rabo, abana o rabinho, abana. Eu perguntei se você está abanando o rabinho, moça. Ou seja, se você está feliz, moça. Você está feliz, moça? Tá abanando o rabinho, moça? Fala, moça. Quem é o idiota rabo, que tá ligando? Quem é o trouxa que tá ligando? Quem é o vagabundo que tá ligando? Não é pra ligar no WhatsApp, é o cretino.
1: Errou!
6: Esse que é meu rabo, né?
0: Calma, moça, também, você também. Pera aí, moça, pera aí.
7: É depois do Ras fazer tanto vucu-vucu.
8: Ô, Diego, é incrível. É você tocar essa música, eu já imagino o caipirão sentado no banquinho ao contrário, batendo nos ovos do boi, o boi soltar leite pra ele.
0: É, essa hora ele já tá na lida já. O nosso querido cara de neca.
9: Só pra avisar pro pessoal, na estreia do Brasil, escolar aqui no barracão, aqui na quebrada, tem droga pra todo mundo de graça.
0: Ei.
10: Você chega sem demora, passa a perna e manda.
1: Errou!
10: Me deixando sem prazer.
11: O Diego, me manda aí o zap da Maria.
0: Ah, é
11: Diego,
0: verdade,
11: ela
0: esqueci.
11: Tá esperando.
0: Diego, eu esqueci. Vou mandar agora, peraí. Ele desesperadinho lá. Peraí. Enviar contato, só um momento. Peraí.
12: A gente não é Eduardo Costa. É moçada do Grupo Ras. Tem mulher aí que só quer usar.
13: Que racho fora. É mulher danada, hein? Eu conheço um monte desse tipo.
14: Rapaz, eu não tô nem aí, eu gosto de ser usado, meu. Pode me usar à vontade.
15: Eduardo Costa e Grupo Ras, fazendo vugu-vugu pra você.
0: Judinho. Como é que é o nome da Maria mesmo, gente? Maria de quê? Das desgraças? Maria das graças?
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0: Aí, chama ela aí, fenomenal. Chama aí.
17: Eu sabia que quando não tivesse esse encontro dos gays aí em São Paulo, essa passeata gay aí, você não voltava, cachorro, velho.
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0: Eu não fui não, mas teve uns locutor que foi.
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18: amou ninguém. Rapaz, falando em estreia do Brasil, mano, na Copa. Meu, como eu quero que o Brasil seja eliminado nos primeiros jogos, velho. Ah, eu quero, mano. Eu saí hoje pra resolver uns negócios pela manhã. Quando eu voltei pra casa, quase que eu não consigo entrar em casa, Diego.
0: Por quê, velho?
18: Aquela cambada de filho de rapariga maconheiro do caramba lá na rua de casa lá. Pintando a rua e colocando bandeirinha, rabiola colorida nos postes, mano. Cambada de filho e rapariga que não tem o que fazer, mano.
0: Não, é legal, vai.
18: Tomara que os caras sejam eliminados logo de cara, velho. Pra não. Ele se lascar com cambada de corno.
0: É legal, velho. É legal. Eu acho legal, sim, é. Eu acho legal que pinta a rua mesmo, bota a bandeira na sacada. Eu vou botar a bandeira do Brasil na minha sacada, não quero nem saber. Vou ligar, vou fazer churrasquinho no dia do Jogo Brasil, vou ouvir um forrozinho. Vamos dançar um forrozinho, vem cá. Ô Maria, vem dançar um forró comigo, Maria, vem. Chega junto, Maria, vem. Eu vou passar o rodo na Maria. Vou passar a perna no fenomenal. Vem, Maria, vou dar um cheiro no cangote, Maria. Vem, Maria, vem, Maria.
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0: Sabe dançar forró, Maria? Sabe? É dois pra um lado, dois pro outro, Maria. Não tem segredo. Vem, Maria, vem!

0: Você foi.
1: Vamos, Maria, vamos, Maria. Isso, Maria. 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Vamos. Vem dançar comigo, vem.

0: Eu acho legal também quando essa cambada de corno do caralho pega um feriado prolongado e vai tudo pra Praia Grande encher o saco lá, filho de rapariga. Cambada de corno do caralho, sem ter o que fazer.
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2: Esqueleto Maria, que você tá muito dura. Dois pra um lado, dois pro outro, chacoalha o esqueleto.
3: Vem, Jane, você também, vem, Jane. Vamos, Jane, vem dançar, Jane. Aqui é o Dance Forró com duas mulheres, tá? Só pra te avisar. Uma em cada mão. A ciúme não. Vamos, Jane, vamos, Jane.
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2: Sou da terra do forró, Diego. Eu sou do Pernambuco. A terra do shot. Shot, baião e chachado.
3: Bora! Vamos dar uma choteada, então. Eu sou choteiro, hein? Você é choteira, Jane?
2: Nossa, Diego, mostra pra mim que você mostrou pra Maria atrás da horta.
3: Eu não mostrei nada pra Maria atrás da horta. Pera aí, ô. Pera aí, pera aí, pera aí. Pera aí, calma.
5: Thalita Mel.
6: Senhor de avião.
2: Eu sou choteira, Diego. Graças a Deus.
3: É, sou choteira. Choteira. Sou choteiro.

0: que é isso que você tá assistindo aí, Davi?
1: Vai queimar rosca, vai que estamos queimando rosca.
0: Para, ele tá xingando o Cleiton.
2: Vai ver TV, que lá não tá passando, eu vivendo no rolê.
0: Ah, peraí, ele tá assistindo Presença de Anitta? Não. Se for, eu vou sair, eu tiro a rádio do ar agora e vou assistir também. Pera aí. Aonde você tá assistindo isso?
1: Eu não posso chanchada, meu Lisboa, agora.
0: É Presença de Anitta, isso? Com a Mel Lisboa?
1: Não, é Sonhos e Desejos, é com a Mel Lisboa. Vai ficar peladona no filme também, entendeu, Diegão? Canal Brasil.
0: Ah, não, peraí. Tá falando sério? Tem outro filme que... A Mel Lisboa fica... Peraí. Como é que é o nome dessa bosta, Davi? Não, vou procurar agora. Esse aqui é o que é?
3: Davi, vamos ligar, vamos fazer churrasquinho no Dia do Brasil, vou ouvir um forrozinho. Vamos dançar um forrozinho, vem cá.
0: É mentira isso aí, é mentira.
1: Essa cena civil que você viu, ela tá pegada com o cara, falando com o cara lá. Sonhos e Desejos.
0: Sonhos e Desejos. É mesmo, é a Mel Lisboa, eu não sabia, eu achei que... Eu achei que a Mel Lisboa fazia só a Presença de Anitta, nunca mais achei que ela saiu feito outro papel. Nunca mais vi a Mel Lisboa. O que ela tá fazendo da vida, hein, gente?
4: Comecei a trabalhar à noite e achei esse programa... Eu até pensei que era um programa de interagir, trocar ideia, sei lá, colocar uns temas, alguma coisa assim para debater. Mas não, é um programa de dois ouvintes, no caso, né? E uma panelinha que não sai disso aí, não evolui, não tem um tema, não tem um diálogo que seja produtivo. E quando você questiona o locutor, ele só fala, vou bloquear você.
0: Não, eu falo, vai cagar. Eu falo, larga a mão de ser chato. Eu mando você a merda. Eu falo pra você escutar outra rádio. Mando você ir dormir. Mando você pra pum. Eu falo outras coisas também, ô vagabundo. Tá enchendo o saco. Olha, panelinha. Mano.
5: Ô, amigão, você quer desenvolver um diálogo? Uma conversa sadia? Vai procurar uma rapariga que ela conversa com você, ou se não, conversa com a sua irmã, aquela quenga, seu corno.
0: Ah, eu tô falando mesmo.
1: Larga a mão de ser corno, rapaz. Vai procurar o que fazer. Aqui lá tem panelinha, tem uma panelona, seu corno.
0: Ai, eu quero diálogo. Ah, vai procurar psicólogo, louco.
6: Amigão, se quer um programa com cultura, com informação, interatividade, vai pra CNN, pô. Procura uma outra emissora aí, tem, é Jovem Pan News, é não sei o que lá, News, é vá pra puta aqui na News. Ei!
1: Esse aí usou alguma droga, hein, Diego? Só pode.
7: Só Diego. Caramba, hein, cadê aquele Cleiton 2.0, hein? O cara tá mais bravo do que nunca.
0: Oi, Edinaldo, eu vou te bloquear se você ligar de novo, vagabundo.
7: Caramba, hein? Cadê aquele Cleiton 2.0, hein? O cara tá mais bravo do que nunca, velho. E para de secar o Brasil, seu argentino de bosta!
8: Ah, tá chorando? Vai procurar um psicólogo, porque aqui nós só fala com psiquiatra, mano, seu bosta.
9: Tá carente, né, seu corno? Levou chifre e aí tá carente agora, né? Chifrudo, safado.
1: Eu viajo, eu vou para os Estados Unidos, volto e o pessoal continua brigando, pelo amor de Deus, gente. A paz no coração, vamos fazer as pazes, vamos ser humildes. Ô, pessoal, pelo amor de Deus, esse Cleiton, vou te dizer, homem encrequeiro da desgraça.
0: Esse viu? É, velho, o Cleiton é. Nossa senhora, velho, esse é.
10: É verdade, mano, é só panelinha mesmo. É só um ou dois que fala aí. A gente manda 1.500 mensagens aí e o Diegão não mostra as mensagens, meu. É a panela de aço mesmo. É, vou te falar, viu, meu? É um saco, viu?
0: Edinaldo, muda de rádio, cara. Você não vai ouvir tua avó lá no Cabaré FM.
11: Esse padeiro curto aí foi pros Estados Unidos. Não, acabou de sair da cadeia, rapaz. Presta atenção, esse vagabundo tava preso.
0: Ô, Nelsinho, é mesmo, hein, Nelsinho? Você sumiu. O que aconteceu, Nelsinho, Nelsinho? Não pagou pensão, Nelsinho?
5: Ah, Nelsinho Padeiro, vai dar o rabo que você ganha mais, ô porca prenha do caralho. Seu vagabundo, nó cego. Esses nojentos aí ficam reclamando aí de fim de semana, mano. Os caras só sabem mandar mensagem aí falando, ai, é panelinha, Léo Júnior, durante a semana, não deixa ninguém participar. Ô, os caras não sabem que fazendo isso estraga o programa do outro cara lá, velho. Deixa o programa desenrolar, mano, manda uma coisa útil, mano. Para de reclamar, se vocês parar de reclamar, vocês participam mais, cambada de filho de uma rapariga.
0: É isso aí. Olha lá.
10: Ô, Diego, não fala isso não, minha avó já morreu, pô. Pelo amor de Deus, mano. Minha avó já morreu faz 12 anos, pô. Você falar uma coisa é uma mancada, meu.
0: Ô, Diego, esse programa que ele quer ouvir, eu falo que eu te escuto, é verdade. É que é tudo de madrugada, acho que ele confundiu.
12: Diego, avisa esse cara que falou da panela aí, que eu acabei de chegar na casa dele aqui, a geladeira tá vazia, o bicho não deixou uma cerveja pra mim, cara.
0: Que mancada, hein, velho?
12: Porra, aí é foda, hein?
0: Que mancada, hein, ô?
12: Tá, eu já tô indo já, bebê. Tô falando aqui com seu marido, relaxa aí.
0: Que climinha maravilhoso, climinha maravilhoso. O Adriano falou, o Adriano. Do jeitinho que nós gosta, Adriano.
13: Ô, Diegão, aquela foto lá no seu Instagram lá, é o velho do lixo e o Davi?
0: Ah, é verdade. São eles, tá lá? É verdade, gente. Postei, tá lá. Pra quem tinha perguntado, tá lá. Postado lá, @ Diego Lopes, o velho do lixo com o Davi. Segundo o velho do lixo, ele vai adotar o Davi. Eu não duvido, não. O Davi fez um apelo emocionado hoje, que a senhora, a mãe dele, tava atrás de uma pessoa especial e o velho do lixo aceitou o desafio, né? Vamos ver o que vai dar isso aí.
14: Diego, com esse áudio no ar aí, eu queria ver o Cleito brabo assim, pessoalmente, comigo. Deu a raiva desse cara, mano. Ah, o seu programa é top, mano. Top. Agora esse Cleito aí, eu queria topar com ele, frente a frente, ver se ele é homem mesmo.
0: Ih, Cleito.
14: Ver se ele é brabo desse jeito. Esse vagabundo tá esculhachando os outros.
0: Cleito, é o Edu. O nome dele é Edu. E aí, Cleito? Pessoalmente, você é brabão mesmo, Cleito? Qual é? Ou é só pelo rádio?
15: Mas a loura lá do Rio já deixou o velho do lixo? Libertou ele, a loura?
0: Ô, rapaz, faz tempo que você não... Você tava preso mesmo, Nelsinho? Onde é que você tava, hein?
11: Ah, mancada é você querer quebrar um ovo no braço e... Você olha, né? Eu falo, fica fazendo aqueles negócios lá na academia, né? Tomando bomba. Aí depois vai fazer força, não tem força, ó, pra ver. Só que esse pacote não consegue quebrar um ovo.
0: Ah, quebra aí que eu quero ver. Quebra aí que eu desafio qualquer um aí a quebrar que eu quero ver.
11: Você não sabe trapacear, né, Diego? Vou ensinar, você parece que foi criado com vó.
0: O quê?
11: Né? Não sabe fazer as coisas. Dá uma trinquinha atrás do ovo,
0: não,
11: sabe?
0: Não, aí não tem graça.
11: Dá uma trinquinha atrás do ovo, aí você põe no... Quebra fácil.
0: Vai.
11: Tem que saber, pô. Não tem malandragem?
0: Não, não tem malandragem. Aí não vale, pô. Aí não. Se bem que eu falei isso aí pra persona. Falei, então, só um tecozinho assim. Não, aí não vale. Cara, mas eu fui com toda a certeza do mundo que ia ser fácil. Imagina um ovo, você encosta na pia e ele quebra. Rapaz, me lasquei, velho.
16: Veste a calça Saint-Tropez e deixa um biquinho de fora. Entra na roda de bola, rebolando sem parar. É geração.
17: Vai embora se não filme aí, ó. Mel Lisboa, do filme Sonho e Descendo o Jogo. No canal Brasil.
0: Olha o outro. Olha o outro da bronha aí, velho. É, então, eu não sabia que ela tinha feito outro filme. Mas eu vou procurar, eu procurarei. É, Diego, olha quem tá no ar na Band News agora. Porque a Stephanie... O que que tem? O que não? Agora, o que que tem, Rafael Silva? O que que tem?
18: Ô, Diego, mas tá meu, você vê de... Pedir as informações pro Ivanir, como que quebra um ovo? Você vai quebrando assim, sem saber, sem nada?
0: Ivanir.
7: Aí, bobão, programa interativo, ó. Todo mundo respondendo você.
0: É.
7: Ah, o Cleiton é difícil de tancar, meu. É intancável. É, eu só conheci o Adam por causa do Cleiton.
0: Ah, é verdade.
7: O Diego só está aqui por causa do Cleiton. É.
0: Não, senhor. Não, senhor.
19: Fala, Diegão. Bom dia, tranquilo. Como é que tá?
0: Bom.
19: Cara, foi o que eu falei pro Léo na sexta-feira. Não, pra ti hoje. Eu nunca vi uma rapaziada tão carente, velho. Eu nunca vi, mano. Nunca vi mesmo. Isso é louco. Os caras imploram pra você colocar o áudio na rádio aí. Quando coloca, é os caras se lamentando, chorando. Que atenção, meu. É. Pelo amor de Deus. Você tá certíssimo de selecionar os caras aí. Que agrega, mano. Agrega o programa fica engraçado, fica bacana. E continua do jeito que tá aí, que tá sensacional.
0: Valeu, obrigado.
19: Aí, tamo junto.
0: Valeu, Evair. Não é selecionar, a gente coloca todo mundo, cara. Só que daí, vamos lá, deixa eu colocar um outro aqui que eu nunca pus, vai. Tem uns personagens, tem uns ouvintes que viram personagens, aí é diferente. Vai lá, fala aí.
20: É locutor, um radialista que seja.
0: Olha lá,
20: ele tem uma responsabilidade no que ele fala.
0: Ó, o Deus é fiel.
20: Entendeu? Como é que pode
0: nem
20: falar?
0: Nem nome não tem.
20: Que uma avó de um ouvinte que já é falecida.
0: Olha lá.
20: Ofendendo.
0: Ele se doeu pela avó do outro.
20: E promovendo briga, discussões, ouvinte e outro ouvinte no rádio. Isso ao vivo.
0: Deixa eu ligar pra esse trouxa. Pera aí. Não, vai, é muito chorãozinho. Atende aí, ô trouxa. Para de rir, ô louco. Atende aí, ô chorão, de bosta. Deixa eu escrever pra ele aqui. Atende aí, ô mal acabado.
21: Dona de casa, pamonha.
0: Pô, fica enchendo o saco, velho.
21: Alô, dona de casa.
22: Rapaz, você me ligando pra esse cara reclamando aí, mano, me bateu uma nostalgia agora. Lembrei do Fabinho ligando pros ouvintes. Você tá me xingando por quê?
0: Experimentando. Olha, que eu vou baixar o F26 aqui, você vai ver, seu otário. Fica me irritando, não.
21: Quanto você acha?
22: Bateu a nostalgia, seu safado. Tu ficou com medo quando ele falou que ia ir na quebrada te pegar? Seu safado, vagabundo, padeiro, picareta.
0: Ele falou mesmo? Coloquei na quebrada, pegar o Cleiton.
21: Põe uma palminha mais embaixo.
0: Ah, começa agora. Ligando pros trouxas que chora.
23: Ei, Diego Lopes, eu soube uma notícia, esse é um furo de reportagem.
0: Vamos lá.
23: A Mel Banana vai vir pro Brasil, hein.
0: Opa!
23: Diego Lopes.
0: Ô, Irã, será que ela vai ganhar um cacauchaça?
24: Tem uma nostalgia. Ah, encheu, foi as calças de bosta, isso sim. Não, isso fala que é o Robson Ramos que vai ligar, pior é mais ainda.
25: Ai, ai. Ô, Irã, notícia ruim já tá cheio já.
0: Para.
25: Dá uma notícia boa, pô. Só para. Vai dar notícia ruim?
0: Deixa ela, que coisa. Ô, peraí. Como é que você ficou sabendo, Irã? Como que você tá sabendo, hein? Você tá sabendo demais.
23: Ela vai ganhar um cacauchaço, um brigadeiro de colher. E quem vai vir com ela é todas as amigas comemorar aqui. Uma comemoração no Vila Country.
0: Ai! Como é que você tá sabendo, hein? Ô, Diego, avisa quando a Mel Banana vir pro Brasil que é pra nós irmos pra Bélgica. Para, cala a boca, ô, perdão.
26: Diego, seu sacana, você não vai pro céu, Diego, você não vai pro céu, mano.
0: Por que, Sidney? Diego, dá uma olhada nesse vídeo aí, o que, que é isso aqui?
27: Pronto, apareceu.
17: os diretores do programa agora. Vai procurar a rola de quem pegar.
0: Ei, peraí.
1: Os melhores.
0: Que é isso, Rafael? Que é isso? Uma mulher subindo no caminhão, velho? Do nada, mano.
2: Ô, Diegão, tem que fazer um encontro da turma da banda lá naquele lugar lá que o Wilson falou pra você lá, pô.
0: É.
2: Lá tem que fazer um encontro, lá dá da hora, botar uma viola lá.
0: Cara, é...
2: Ixi, vai ser bom, hein, mano?
0: Toda
2: vai
0: lá,
2: vai
0: lá. Toda vez a gente fala sobre o encontro dos ouvintes, né? É, vai legal, bacana. Só que, cara, eu tenho um pouco de receio, eu confesso, que eu tenho um pouco de medo disso. Porque eu fiquei sabendo umas coisas que aconteceram aí no último encontro de ouvintes. Que eu não sei não, viu? Eu não sei não. Eu acho que o que pode dar ruim... No ar não, que no ar nós segura a bronca. Agora, no encontro de ouvintes, meu amigo, eu não sei não, viu? Eu não sei não.
10: É, parece que agora acalmou os ânimos aí no programa, né? Pelo amor de Deus, hein? Agora acalmou mas os ânimos aí. Pelo amor de Deus, mano.
0: O que é, Edinaldo? O que é, Edinaldo? Você também?
25: Ela vai ganhar um brigadeiro de colher, um cacau chaça e três tapas nas nádegas. Região taxista.
0: Olha o Região.
3: Ô, Diegão, bom dia. Ô, Diegão, como é que faz aí que você e a personal não conseguiu quebrar o ovo no bípse?
0: No bípse?
3: Fala pra nós aí. Bícipe.
0: Cara, você não viu o vídeo até o final, né, vagabundo? Vê o vídeo até o final.
4: Ei, Irã Duarte, fala de quem cacachaça e brigadeiro de colher. Esses dias você me marcou em alguém experimentando esse brigadeiro de colher. Totalmente aleatório, não entendi porra nenhuma. Você consegue me explicar o contexto dessa parada agora, Ian? Que eu tô curioso até agora.
0: Ah, tu entendeu sim. Não vem ser de. Não, vai, não vem dar uma de João sem braço, não, que você entendeu. Eu vi essa marcação aí, eu vi.
4: Vá, Diego, faz encontro de ouvinte. O Anselmo pagou uma pensão até hoje por causa de um encontro de ouvinte.
0: Não tô falando de ninguém.
6: Viola, viola da vontade.
8: Ô, Diego, eu sei que os assuntos é meio aleatório, não tem um assunto meio fixo. Mudando de boiola pra travesti.
0: Ei.
8: Inventei de comprar o Tardeta da La Fila no Mercado Livre.
0: E aí?
8: Mas por curiosidade mesmo, não tô precisando.
4: Eu pago uma pensão até hoje por causa de um conto de ouvinte.
0: Não tô falando de ninguém.
6: Viola, viola da vontade.
8: Ô, Diego, eu sei que os assuntos é meio aleatório, não tem um assunto meio fixo. Mudando de boiola pra travesti.
0: Ei.
8: Inventei de...

0: Ele não para de ficar tomando essas coisas por conta própria. Não toma essas coisas por conta própria, não, Caipirinha. Ainda mais você que não precisa, nós é da roça, não precisa disso. Nós toma ali uma graxa de capivara, já resolve tudo.
1: Ah, seu babaca, você é um puta de um trouxa, velho.
2: Calma, vocês dois.
1: Você é um puta de um trouxa, vai se ferrar,
2: calma,
1: otário.
2: Espera aí.
1: O que você quer? Ruim de serviço é você, velho. Eu tenho 26 anos de idade, você me respeita, para. Seu otário. Seu babaca.
0: Para de mandar esse áudio aqui. Parou. Chega.

0: baixa a calça, Santropê.
1: Ô, Caipirão, foi tomar Tadala, ficou com vontade da Altoba.
2: Geração, Coca-Cola, molha a calça toda. Mas o engraçado de tudo é o Diego no fundo. Para vocês dois, para vocês dois, para. Ei, Fabinho, deixa render, deixa render. Olha o tanto de mensagem que tá chegando aqui, olha o WhatsApp, tá bombando. O povo gosta disso, deixa, Diego, deixa, deixa, Fabinho, deixa.
0: Então requebra, esfrega, no culpado.
3: Você é um puta de um trouxa.
0: E levanta e acende, acende o fogo da maldade.
3: Seu ruim de serviço.
4: Diego, se você for no encontro de ouvintes, compra a camisinha, preservativo. Não, porque é louco pra sair locutor pra pai desses encontros aí. Só exige e exira pai.
5: Viu o que o ouvinte disse aí, né, Diego? Você tá promovendo a violência aí no ar, hein?
3: É verdade,
5: ao vivo.
3: É verdade, é verdade. Parou, gente, parou.
6: Acho que nesse dia aí, dessa treta aí, Diegão pensou, eita, me dei bem, todo lugar certo.
3: É.
7: Ó. Ô Diego, o problema não é eles reclamar da panela. O problema é que eles estão com inveja, que eles não fazem parte da panela.
3: É isso mesmo.
8: Olha aí, Diego Lopes. Botar esses ouvintes tudo junto, um pau desse fechando. Quem vai apartar? Tem que levar a Guarda Nacional pra lá.
3: Já pensou, velho? Nós marcamos o encontro dos ouvintes. Aí o Chorão aparece tudo pra bater em nós. Ah, já pensou? Nossa, mas vai ser bonito, hein?
9: Ou então o famoso gargalo de equipe.
3: O que é isso, hein?
10: Bom dia, Diego. Diego também conhecido como Dana White, promotor do UFC nas rádios brasileiras.
3: Eu acho.
10: É o FMS, Fight Music Show.
3: Ah, aí você falou um negócio certo, cara. Eu acho que de vez em quando, uma vez por mês, a cada dois meses, vai. Nós podia fazer um Fight Coruja Show. O que vocês acham? Não. É 5 minutos de porrada sem perder a amizade.
11: Ah, que negócio de inveja o quê, rapaz? Inveja o quê, meu? O negócio é panela mesmo, é panela de aço mesmo, é um caldeirão mesmo.
7: Ô, Diego Lopes, na marcação que eu fiz lá do nosso amigo John Tatu, ele botou coraçãozinho, viu? Não sei por que ele reclamou aí, viu?
3: Do nada. Ah, mas ele tá dando de doido, ele quer confetes. Aliás, ela foi aí esse dia, né, ô? Ela saiu da madrugada, ela está trabalhando de dia, vida normal. Largou mão de ser fracassada, ela.
12: Ah, encontrei de ouvinte, eu vou, hein? Eu vou de espartano ainda! 300! Bora, lutinha lá no Vila...
3: No Vila Caltri.
12: Ah! Quem que vai vir? Quem? O primeiro que eu quero arrebentar é o Davi!
3: Olha aí, Davi. Olha, pera. Ai, rapaz, pera aí. O Davi tá assistindo um filme bom lá hoje, velho.
13: O vídeo da Melis Boy, ó. Nossa, mano.
3: Tá aí.
13: Que delícia, Diego. Tá louco?
3: Eita.
13: Olha,

0: tá maravilhosa ainda. Meu, mano.
1: Tira a mão daí, Davi. Tira a mão.
0: Olha aí, diga a Anitta aí, mano. Olha. Meu Lisboa aí, mano. Nossa, fica quieto. Olha, Eda, olha. Nossa, mano.
1: Olha.
0: Olha meu Lisboa aí, diga. Olha. Ai, que delícia, Diegão.
1: Calma, nossa, Davi. Mano. Calma, Davi. Calma, Davi. Calma, Davi. Todo mundo
0: bamboleando, galera. Pelada aí, ó.
1: Eu tô vendo. Tô
0: pelada aí no
1: filme. Calma,
0: aí,
1: Davi, calma. Ô, Davi, por que você não faz 10 segundos lá na tua conta? Davi, faz 10 segundos lá na tua conta do Instagram pra você ganhar os seguidores lá, vai.
2: Eu super topo ir nesse encontro de ouvintes aí. Eu já vou preparado já, mano. Tem uma luva lá em casa lá que a bicha tá cheia de mofo. Dá uma limpada nela lá, é bom. Ô, oh, meu Deus do céu. Senão eu vou sem luva mesmo, na mãozona grande mesmo. Olha o que vai ser de pancada, não tá escrito, viu? Eu vou apanhar, mas que eu vou bater bastante nos outros, eu vou.
1: Faz tempo que eu não dou um soco, hein?
3: O que é pior pro Davi, né? Apareceu um tarde de mandioca aí na madrugada. Não sei se é o tar, sabe? Se é o verdadeiro, mas...
1: Não, não acredito.
3: Ih, vai dar ruim.
1: Ah, não acredito. O mandioca apareceu, gente? Cara, o mandioca... Imagina assim, como é que eu posso explicar? O mandioca... Se o Davi é o Batman, o mandioca é o Coringa. Se o Davi é o Superman, o Davi, o Mandioca, é quem é o careca lá, o Alexandre Moraes. Esqueci o nome do careca. É, sério, é nesse pique, eles são arquirrivais, inimigos.
4: Pensando bem, se você fizer esse encontro de ouvintes aí, eu tô doido pra dar um soco em alguém, viu? Ensinar um certo locutor aí tá usando a porra de um sino aí, viu? Seu fresco.
5: Ai, que esse... O Diego tá promovendo a violência. Ah, rapaz, vai dar meia hora de...
1: Ei!
5: Olha!
1: Ei!

0: Diego, mas não tá na hora de mudar não o badalo desse sino aí? Parece um sino de boi velho. O que você tá querendo falar com isso aí? Que
1: não
0: o Tatu é um boi velho.
1: Não
0: é?
1: Tô querendo falar nada.
0: Velho?
2: O John Tatu aí é mancada, mano. Usar o chifre é mancada.
1: É, não pode, não pode. Ô, Carla, não tá abrindo teus áudios, Carlinha. Não tá. Tenta gravar, sei lá o que você tá fazendo aí.
3: Esses dias o tema do programa foi sobre lei da atração. A atração que a gente tem que atrair o que a gente quer pra nós.
1: É.
3: Cara, eu atraí a Milena Barros e ela escutou meu áudio, cara.
1: Ó. Oh?
3: Já é um grande caminho, não
1: é? Olha aí, cara. Sério, cara? Como é que foi isso aí? Conta pra nós. É, Diego, se o Davi é o Jaspion, o Mandioca é o Magarém. É, eu confesso pra você que eu não lembro muito do Jaspion, quem que era o inimigo. Não era o Satangô? O inimigo do Jaspion. Da onde que era o Satangô, gente? O Satangô não era do... Não era o Satangô? O que que era o Satangô mesmo, hein?
4: Rapaz, mas tomara que não abra os áudios dessa Carla, né? Me causa arrepios, né?
1: A Carla é perigosa, Carla. Manda áudio, Carlinha.
5: Jotatu, não sei se essa briga vai dar muito certo pra você não, cara. Você pra mandar áudio, tá numa fadiga, numa canseira danada aí, vou passar aí no soco, é 2 segundos, você apanha, Dugo.
0: O Satangôs é o pai do Magarin.
1: Pai?
6: E se o Davi for a Rita Cadillac e o outro for o Frota? O que acontece?
1: É, pode ser.
7: O Davi é o Chapolin Colorado e o Mandioca é o Pirata Alma Negra.
1: É, eu vou falar pra você, cara. Se o Mandioca apareceu nesse programa... Peraí, ah não, é do Jaspion, é verdade. Eu confundi. O Jiraiya com o Jaspion. Ah, o Jiraiya. Ah, é verdade. O Jaspion é aquele que tinha um. Que, com duas bengalas, não era? Como era o nome do que tinha duas bengalas? Agora eu confundi tudo, gente.
8: Eu volto até pro Brasil pra dar uma porrada nessa cara do Davi, calcinha vermelha.
9: Kid Bengala, ele tem uma só, mais alta que duas.
1: Que Kid Bengala o quê? Como é que era o nome do cara que tinha duas bengalas lá, o inimigo do Jaspion lá, do Jaspion? Ou era do Jiraiya? Agora eu não sei, véio. Agora eu confundi tudo, Jaspion com Jiraiya, minha cabeça também tá... Que ronco, não é ronco, não.
10: Eu imagino o encontro dos ouvintes, o Cleito lá assim, o Fabinho chegar perto dele. Ele vai cagar as calcinhas todinhas, esse arrombado.
1: Não, já fizeram as pazes, né? Já fizeram as pazes, né, Cleiton? Já tá, já tão de boa, não tão?
4: Porra, velho, nenhum dos dois tinha bengala. Nossa, que viagem. Nossa, o que você tomou esse fim de semana?
1: Tinha bengala, o inimigo deles tinha bengala. Era um monstro com bengala, eu tô ficando louco.
9: O Diego Lopes, o vilão do Jasta é o Satangôs. Satangôs.
1: Não, mas o Satangô não tinha bengala, velho. Eu tô ficando louco, não é? Ou era Power Hand, agora lascou. É tudo igual isso aí, né? Cara, não é possível que ninguém assistia a manchete quando era criança pra me tirar essa dúvida.
11: Giodai era do Changeman. Ele fazia os seres ficarem gigantes. Ah, ele aparecia no finalzinho.
1: Era o Giodai, é verdade, era do Changeman. Não era nem de um nem de outro. Então, mas a cabeça também já tá misturando.
12: É um programa legal.
1: Olha a rede. Olha a rede, animal.

0: Goddamn, Mega Man! Flashman, comando, Stan! Flashman! Bora, bora aí,
1: gente! 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
29: Band FM, 4 horas 3 minutos agora. Bom dia, um ótimo dia pra você que tá sintonizadinho aqui na Band, tá tudo bem? Tá tudo de boa, segunda onda, hein? Vamos começar a segunda-feira com aquele sorrisão bonito que você tem aí, vamos? Até 5 da manhã, o Band Coruja no ar, bora pra nossa última voltinha no relógio. A sua rádio do seu jeito. E a partir de agora... bichinho novo! Cadê meus bichinhos novos? Esse é o momento que só ouvintes novos. Só você que nunca participou, participou uma vez ou doutra. Apenas ouvintes novos, só pra você ver que maravilha que é, vai!
30: Eu tô é precisando é de um bichinho novo.
29: Manda aí a sua mensagem agora. O nosso WhatsApp 11999919197. 11, vou falar devagarinho pra você salvar o contatinho da Band. 11 9 9991 9197. 11 9 9991 9197. Apenas ouvintes novos, hein? Não quero saber. Vai. Fala comigo, bebê.
31: Qualquer uma satisfaz. Eu continuo.
32: Bom dia, Diegão, como você tá?
29: Bom.
32: Vinícius Padeiro, Sumaré, São Paulo.
29: Ô, Padeiro.
32: Uma boa semana pra nós aí, viu?
29: Valeu.
32: E o Stitch, como que tá?
29: Tá bom, cara.
32: Valeu, abraço. Região Padeirista.
29: Ô, Padeirista. Mano, ele tá terrível, na verdade. Mas nós estamos começando a começar a ensinar ele. Ele já sabe o que quer parar, já sabe o que quer sentar, já rola. Ou seja, tá quase sabendo tudo que eu sei. Tudo que a Grazi manda eu fazer, ele já tá fazendo.
32: Fala, Diegão, bom dia. Fernando aqui de Campinas.
29: Aoba.
5: Cara, eu dou muita risada com vocês aí, hein, cara. Toda madrugada aí ligadinho na Band, beleza?
29: Obrigado.
5: Fernando de Campinas, motorista de van. Vamos que vamos. Segundona, hein? Bora pra semana.
29: Ô, Fernando, o que você leva na van aí, meu amigo? Eu vou me dar a resposta. É gente? É gente? É tipo lotação? Cara, eu lembro quando eu morava no Jardim Santa Terezinha, na Zona Leste de São Paulo. Eu pegava lotação todo dia, só que naquela época era Kombi, mano. E os caras tinham umas Kombi bonitas, eles colocavam uma antena gigante com uma bolinha de tênis lá em cima, não sei porquê. Na sua cama ela deseja um gato, dizendo que lhe ama pro seu... Eita! Nossa, eu acho que eu vou gripar, hein? Alô, Léo Júnior, eu acho que eu vou gripar essa semana, hein? Alô, Fefo, eu acho que eu griparei, hein?
9: Ai. Bora, bora, Diegão. Tamo aí puxando um combustível aí, escutando vocês toda noite aí, me divertindo. Principalmente com o Chorão, não corta.
29: Valeu. Obrigado, Carlão. É, cara, eu pegava a lotação, ia lá do Santa Terezinha para o metrô Carrão. É, tinha uma cobradorinha que eu gostava dela. Ela era bonitinha, ela era bonitinha.
10: Bom dia, Diego Lopes. Aqui é o Magrão Carreteiro, transportando na prancha pra Baixada Santista. Vamos que vamos, bom dia a todos.
29: Obrigado pela beira aí, meu amigo. Obrigado pela carona, tamo junto, valeu, valeu.
11: Bom dia, Diego. Aqui é o Hélio de São José do Rio Preto, na busca da borracha da seringueira.
29: Abraço, Elião. Tamo junto, mano. Diego, valeu.
12: Eu sou fiscal da lotação aí, ó. Terezinha Barra Funda.
29: Olha lá, ó.
12: Manda um salve pra nós aí, pô.
29: Tá
12: sou
29: vendo
12: fiscal
29: aí?
12: Fiscal da lotação.
29: Olha Terezinha aí, ó. Barra Funda. Mas tem ainda lotação, gente? Peraí. Ainda tem? Sério, do mesmo jeito que grita ainda, abre a porta e grita no ponto? O cobrador ainda fala, vamos adiantar passagem, por favor. Aí, pessoal do fundo, adianta passagem aí. Pessoal, dá uma apertadinha aí pra caber mais um, faz favor, ainda é assim ainda?
13: Já gravei aqui seu áudio, você falando que tem saudade da tocadorinha.
29: Cala a boca.
13: Meninos,
29: não falei nada.
13: Como fazer.
29: Não falei dia, nada. Diegão, não falei junto. Nada disso, que eu tenho saudade nada. O que eu falei é que tinha uma. Não falei nada, esquece isso aí. Eu tô
14: precisando de ninguém. Fala, Diegão, muito bom dia pra você aqui. Quem fala é padeiro do Oscar Freire.
29: Aô, menino.
14: Se todo dia tivesse um momento dos ouvintes aí que quase não participam aí. Fizesse um programa mais democrático, ficaria mais interessante, hein, cara?
29: Olá.
14: Levar isso pro coração, não, mas é assim que funciona. Um abraço, irmãozinho. Fica com Deus.
29: Mano, mas deixa eu te falar. Todo dia a gente faz. Pelo menos eu tô fazendo todo dia. Só se eu esquecer, aí eu não faço. Se eu esqueci, eu não fiz.
15: O satangoso é o caipira com diarreia.
29: Ei!
16: Bom dia, Diegão. Aqui é Marcos, motorista de APP de São Paulo.
17: Mano, mas deixa eu te falar.
16: Seu programa aí é show de bola. Que Deus abençoe vocês aí, a você e a seus ouvintes. Todos
29: amém.
16: Tenham uma ótima semana.
29: Obrigado, irmão. Obrigado.
18: Bom dia, Diego. Bom dia. Termazinho por cá, BR-364, Rondônia.
29: Alô, Rondônia.
19: Fala, Diegão. Emerson Lima por cá, bom dia aí. A cobradora naquele tempo era Simone Mendes. Não. Manda pra nós aí. Nós estamos por cá no curso da paçoca aí, ó. Pra alimentar aí as aves natalinas. Positivo?
29: Positivo. Não, mas era a mesma época, Na época o Frank Aguiar ficava num hotel chamado Hotel Jandaia, que era ali na... Não sei se tem esse hotel ainda. Mas era no centrão do centrão de São Paulo ali. E eu morava num outro hotel que era pertinho ali, que é o Hotel Mediterrâneo, né? Aí como o hotel era pertinho do... Aí às vezes eu apresentava o show dos meninos. enfim, deixa pra lá. É o passado. Mas foi legal, era legal. Au! Fala aí, Frank Aguiar. Fala, fala.
0: Eita, nós! Bom dia, Diego.
29: Bom dia.
0: Alessandro, de São Paulo. Tô aqui esperando a minha rendição pra desembarcar da P57. Trabalhando em plataforma. Vamos pra 15 dias de folga.
29: 15 dias, cara? Ah, ele trabalha em plataforma. Olha que legal. Aí é 15 dias na terra e o resto do ano no mar. Ô, mano, é verdade que na plataforma vai as garotas às vezes? Não. Eu sei que nos navios vai. Nos navios. Ô, Diego, era o hotel que você morava com a Catrícia? Era, na mesma época. Tudo pertinho ali.
2: Oi, gato. Boa noite, tudo bem?
29: Olá, gata. Tudo bem? Tudo bom? É a Luciana. Ô, Luciana, bem-vinda.
3: Pum, pum, pum, pum, pum. Eu esqueci, eu não fiz.
29: Olha lá, o videozinho. Clênis mandou o videozinho. Clênis, posta lá e marca nós, Clênis.
4: Bom dia, Diegão. É Fábio, BR-153 aqui, região de Lins. Já ali em Marília fazer o descarregamento. Bom dia.
29: Valeu, garoto, abraço.
6: Bah, Diego, caso tu fiques gripado, né, Chico? Tu pode ir lá no Hospital Sírio-Libanês, no Albert Einstein, né, no Hospital Israelita, Santa Marcelina, né? Pode ir lá e falar que tu é amigo do Guto, entendeu? Lá é o melhor convênio. Qualquer coisa, tu pega um dos meus jatinhos, daí tu pode ir lá pra Califórnia, ter um atendimento exclusivo, ou mesmo pode ir lá pra Europa, né? Ou tu pode pegar um helicóptero mesmo, meu, aí, e vir aqui pra Curitiba, entendeu? E aproveitar pra usar os bons hospitais daqui, né? Tu que sabe, meu guri, tu que sabe. Tem os iatezinhos também pra tu tirar um descanso, né?
29: Ô, guri.
6: Bah, Diego, caso tu fiques gripado, né?
29: Ah, chega. Ô, guri, você tá em Curitiba agora? Mas você não é de Curitiba. Tu é de Pelotas, eu acho. Tu não é de Pelotas? Fala, pra tu tá com essa camiseta do Grêmio. Ou é da Argentina, não sei. É do Grêmio. Na sua garagem, ela quer um água. Chega, guri, chega.
7: Chega!
29: Ô, guri, fala comigo, guri. Ô, guri, eu vi um áudio teu, acho que chavecando uma menina. No WhatsApp, não é teu aquele? Chaveca uma menina pra nós ouvir aí, guri, vai. O Nelsinho tá falando que foi cobrador de lotação. Foi mesmo, Nelsinho? Qual que é a linha que você fazia, Nelsinho? Quem sabe nós não se conheceu naquela época, hein? Se foi em Guarulhos ou na Zona Leste, certeza.
8: Paneleiro, para de tocar esses idiotas aí.
29: Para. Ah, esqueci, é só o 20 novo. Sai daqui, Murilo. Vai.
20: Bom dia, Diegão. Bom dia. Bora subir a barranqueira. Já jogou a areiazinha doce ali no porto ali. Já damos uma visitada ali na personal training. Vambora, carregar a outra.
21: Bom dia, Diegão. De olho na mulher do motorista, cobrador, hein, seu talarico?
22: Ô, Diego, essa música que você tá tocando aí? É o viado, é o John Tatu? Que negócio é esse aí? É, deixou de ser boi e agora
29: é
22: viado?
29: É, o Frank Aguiar, É o viado, é outro bicho que ele fala. Eu tô precisando de... Vai, Frank Aguiar, faz o au, vai, au. Ai! Não, Frank, calma. Calma, Frank. É isso, Frank. É assim. Ai! Vai, Frank, vai! Ai! Isso! Tira a roupa, me dá logo um disco.
23: O abraço é apertado. Não, Diego, não pode entrar. É proibido, só entra funcionária. Tem funcionária, tem engenheira, tem cozinheira, tem enfermeira,
0: mas outro tipo de mulher não entra dentro da plataforma. Até porque de Macaé para a plataforma são 2 horas de helicóptero.
29: Ah, de helicóptero. Cara. Beleza, encerra-se aqui os ouvintes novos. Acabou! Pronto, para não ficar me enchendo o saco. Beleza. Agora, o cara da plataforma aqui, vem cá. Mano, uma vez eu assisti um seriado que era até muito legal. Eu não lembro, minha memória tá uma bosta. Eu não lembro o nome do seriado. Mas era com uma moça e com o Cauã Raymond. Eu lembro do Cauã Raymond e dessa moça que eu acho que era Maria Casadevall. Eu acho. Eu não lembro o nome do seriado, que passava-se numa plataforma. Mas era uma delícia. Não, não era Carga Pesada, cala a boca. Era Maria Casadevall. Eu acho que era. Eu tenho preguiça de dar Google. Alguém dá o Google aí e vê o nome dele. E ela se envolvia com Cauã Raymond. Mas era uma delícia essa série. Pena que acabou, viu? E era, passava-se numa plataforma com helicóptero. Aí, o Cauã Raymond era casado com outra delícia. Quer dizer, com outra moça. E aí, era realmente assim, cara. Só que ele saiu e entrava naquela plataforma com uma facilidade. Qualquer coisinha, vinha o cara do helicóptero, que era o irmão dele, que era um filho da mãe. Mas era uma delícia. Diego, o nome da série era Chiquinha Gonzaga. Cala a boca. Era muito legal. Não era Bruna Surfistinha, não era. Alguém lembra pra mim o nome aí, gente?
1: E aí, Diego, bom dia, Ricardo. Esse guri aí tá querendo que você passe as pelotas na cara dele e tá te oferecendo muitas coisas. Tá querendo te comprar?
29: Eu, hein?
5: Hã? Música, música, música, Band FM, intervalo.
29: Não. Como é que era o nome da série, hein? Alguém sabe, não?
7: Vê aí, Diego, vê, o tá transando um filme aí, vê aí, ó. Tá vendo? É Sonhos e Desejos. Vai, transando o cara agora aí pelado na mesa.
29: É, ela só dá nesse filme, a Mel Lisboa?
9: Não, olha só 15 dias de folga.
29: Tá dando de novo pra outro. Rapaz, deixa eu ver.
9: Hotel Jandaia, que era ali, né?
29: Rapaz, mas ela tá dando bonito nesse filme, hein? É melhor, olha, tá melhor do que o Presença de Anira. Não, é outro filme, não é a Presença de Anitta esse. É um que ela dá mais, eu acho. Pera aí.
9: Mas ela tá dando bonito nesse filme.
7: É, Diegão, é. Com esses bandidos aí, ó. Que os caras que é bandido pra roubar, entendeu? Não? E ela gosta dos caras que é bandido aí. Um dos caras que é bandido no filme aí.
29: Ô, Davi, me arruma esse filme aí.
10: Ô, Diegão, o engraçado desse Davi é que ele tá vendo pornografia e ouvindo a Rádio Band, mano. É louco mesmo.
29: Mas é sempre assim, né, velho? É sempre assim, cara. É, Diego, eu tô assistindo o filme inteiro aqui. Como? Ah, ele tá mandando no grupo? Ele tá mandando no grupo dos seis aí, é?
24: Diego Lopes, o nome da série era Ilha de Ferro.
29: Isso!
24: Tirando arte e cultura.
29: Ilha de Ferro, exatamente, né? Cara, que série maravilhosa. Mas depois ficou meio chato com aquela paródia, ela parou de dar pra ele. E a outra morreu, ótimo. Eu dando spoiler aqui. Ah, a mulherzinha dele era bonitinha também. Era louca ela, era louca. Era aquela que tem cara de louca, aquela que tem cara de louca, aquela petista, né? Tem cara de louca. E ela, mas ela era a mulher dele.
7: Vai, no Google, você acha, pesquisa Ações e Desejos.
29: Tá.
10: Eu sei o nome dessa série, chama Brasileirinhos Ajudando na Feira.
29: É Ilha de Ferro, Ilha de Ferro, não é pica, não é nada disso aí que você tá falando. Sem tiro, Deus sabe.
11: Meia torta? Ou você quis falar meio torto? Você não tá falando.
29: Pera aí.
11: Ô, Diegão, deixa eu falar pra você, moço. Esses dias atrás aí, você tinha falado da Juliana Bonde, né, Diego? Rapaz, você não sabe o que aconteceu. Inventei de dar uma olhada nessa Juliana Bonde lá em casa. Coloquei na TV lá e tava assistindo a Juliana Bonde. Rapaz, quando eu olho na janela, minha esposa assistindo junto. Você não tá entendendo, não. Quase eu perco o casamento.
29: Ih, rapaz. Cara, eu nunca vou entender as mulheres, na verdade, né? O que é, será que passa na cabeça delas? Será que passa? Será que elas acham que a gente assistindo a Juliana Bond, ela vai dar bola pra nós? O que se passa, né? Como é que pode, né? Eu não entendo isso, cara. Tá, o que tem? A gente não pode ver um show do Leonardo? Que coisa.
12: O Davi assistindo esse filme aí e ouvindo o programa. Já parou pra pensar, Diego, que ele tá te ouvindo com o negócio na mão?
29: Eu não, ó. Eu nem paro pra pensar isso aí.
13: Fala, Diegão, bom dia. É, Diegão, é difícil, hein? Esse bom de marmanjo aí, homem aí. Parece aquelas rapariga fofoqueira. Rapaz do céu, como é que pode um bagulho desse? Ilha de Ferro, seu animal.
29: Eu já sei, animal.
11: Qual a chance, né? Nós nessa feiura. Qual a chance? A Juliana Bonde vai sentar no meu colo. É. Tá fácil, sim, viu?
29: Peraí. Só um minuto. Questão de feiura, não. Você já olhou pra cara do DJ maluco? Como é que ele é? Dá uma pesquisada pra você ver o demônio.
14: Tanto vucu vucu pelo Brasil.
29: Igual... Dá uma olhada aí, né? Feiura não tem nada a ver, não, né?
14: Eduardo Costa, meu irmão.
15: Alô, Ricardinho. Beber cachaça é bom, mas fazer o vucu.
29: É marido dela, sim. Ela não quer que fale, mas aqui a gente fala. Não tô nem aí.
15: Meu amor, só me quer pra aquela hora. Me pega vucu vucu vucu vucu.
17: Ô, Canela Negativa, Ilha de Ferro.
29: Eu já sei, filho.
15: Você nunca me amou, só me quer pra aquela hora.
12: Será que o Davi assiste essas séries aí pornô pra ver os formatos de calcinha com um novo design?
29: Ih, Davi.
15: Sem eu perceber.
29: É, mesma coisa do Vini Júnior, exatamente. Prazer. Não. Prazer. Mano, a gente nunca sabe o que elas querem.
15: Me pega, vucu, vucu, vucu, vucu, vai embora.
29: É, não dá pra entender, tem umas coisas que não dá pra entender, velho. É, feiura não.
15: Essa mulherada judia da gente, não é, Eduardo Costa? Ei, moçada do
11: porra. Mas o DJ maluco ele faz alguma coisa diferente, pode ter certeza. Nós não vamos conseguir chegar no que ele faz.
29: É, eu tenho medo do que é esse diferente aí.
15: Eu conheço um monte desse tipo.
29: O que será que deve ser esse diferente que ele faz?
11: Ô, Diego, essa atriz que você tá falando aí que dava pra todo mundo lá nessa minissérie aí, petista.
29: Ei.
11: Não era a Janja, não?
29: Não, cala a boca.
15: Fazendo um bugu-bugu pra você.
25: Diga, eu acho pra conquistar a Juliana Bonde não é tão difícil, não. E é só comprar um litrão daquela de pinga da Lambique, de 5 real, que o primo da mulher vende aqui, e dá uns copos pra ela, pra maciar a carne. Ah, tranquilo, a bicha goza uma cachaça.
11: Diego, mas o cara é feio, mas o cara tem olho azul, né? Tem olho claro.
29: Ah, tá.
11: E tem uma verba, não tem?
29: Não
11: sei.
29: Ah,
11: deve ter, Diegão. Deve ter a gai.
29: Não, mas ó, eu acho que agora ela já tem mais que ele. Ah, o quê? Só que essa mulher fatura de privas, essas coisas. E ela nem mostra nada, hein, eu acho.
15: Mas você nunca me amou e só me quer pra...
29: Não, eu acho que ela, como influência, já tem mais dinheiro que ele já. Eu acho que já passou, já faz tempo, inclusive. É o amor, né? Vai entender.
15: Vai embora, você nunca me amou, só me...
11: Diego,
15: mal... Vucu, vucu, vucu, vucu, vai embora. Mas você nunca me amou, só me quer pra aquela hora.
11: Ô, Cleitão, não é a Janja, não. Só não vou te responder quem é pra não perder a amizade.
29: Ei!
11: Foi uma honra, parceiro. Mas e agora?
29: Mas eu sei o que você ia falar, ô, vagabundo.
17: Quem é mais feio, Diegão? DJ Maluco ou Ivan Neres?
29: Ih, rapaz, mas daí a briga é boa, hein?
15: Fazer o
11: rugo, gente. Ô, Diegão, bom dia.
2: Diegão, responde um negócio pra mim. Se você usar droga uma, duas ou até três vezes, você é drogado? Não, né? Então o DJ maluco também não é gay não, porque ele só deu três vezes o rabo.
29: Ei! Como é que você sabe disso, cara?
3: Vocês precisam admitir alguma coisa.

0: 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Ela tem o dom de me fazer chorar.
1: O DJ maluco é marido da Juliana Boni. Eu falo com conhecimento, tirando arte. Pode registrar aí. Ele é feio pra caramba, mas ele tem muita grana e é dono do bonde sertanejo, bonde do forró e um monte de forrozeiro aí.
0: É bonde sertanejo, é bonde do forró, é dono do Bon Jovi, da Bonnie Tyler, do bonde das maravilhas.

0: Nelson.
1: É o dono do Super Bond. É o dono do James Bond.
0: Sou eu me representando. Vem daí.
1: É o dono do Bonde Folia.
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1: É o dono do Bonde Coruja.
0: Bum, bum, bum, girando. A gente no aquecimento, ela vai te empurrar.
2: Deve ser dono até do Bonde do Tigrão, viu, Diego?
1: Aliás, tem um amigo meu que tá cantando num dos bondes dele aí. Junto com a Ruivinha de Marte. Qual que é o nome daquele bonde lá, hein? E qual que é o nome do meu amigo que eu esqueci também? O do chapelão lá. Esqueci o nome dele. Ele é dono, inclusive, do bondinho do Pão de Açúcar.
3: Você ter saído correndo desse jeito, deixado a programação só de música.
1: Fui cagar.
3: Isso nunca aconteceu, né, na história.
1: Fui cagar.
3: Só pode ter sido o que falaram esse fim de semana, né?
1: O quê?
3: Sua hemorroida tacou de novo.
1: Não, senhor.
0: Vai, cola a bunda no chão.
1: É que eu comi uma bisteca antes de vir pra cá. 11 horas da noite. Atraquei ele numa bisteca. É, amor, a Ruivinha de Marte tá uma maravilha, uma bonde da maravilha. Eu esqueci o nome da banda nova aí. Né?
4: Se você esqueceu o nome de seu amigo, é sinal que ele não é tão amigo assim, né?
1: É amigo, é o Alice, não é? Davidson. É que agora ele tá usando outro nome. Não, é o que ele tá usando outro nome. Ele tá usando um chapéu de pescador ridículo. Falei pra ele, tira essa bosta. Mas ele canta muito, é o Davidson Novaes. Gente boa, canta muito e agora tá no bonde, algum desses bondes, acho que é bondinho do forró.
5: Ô Diego, esse cara é dono do bonde, James Bond também?
1: James Bond também, né? Tudo que é bonde é dele.
6: Ô Diego, o Orlando Arco esqueceu de falar também que, ó, que o DJ Maluco é patrão dele, é dono do Vila Couch lá, dono da... Dos barril de cachaça show lá.
1: Cachaça show. Ô, Luizinho, você tem o teu cachaça show, tá pago lá no Vila Country também, viu? Só pra te avisar. Segura.
7: Bom dia, Globo. Vamos pra hora do boi, vamos?
1: Vamos.
7: Pra não perder o feeling.
1: Bora então, pra não perder o feeling. A partir de agora, bicho! Pera aí, como é que é, moça? Só um minuto, como é que é? Como é que é?
8: Diego, me passa o contato do John Tatu. Adoro o homem que mama deitado.
1: Ah, então vamos lá. Chegou a hora dele!
9: Quieta, mangangá!
1: Ele já vem dançando, ó. Ele já vem dançando, ó. Olha.

0: bonde do estrondo, não, pô. Denilson de Sorocaba, Josenildo Uber, Tião da Rede Volt, Calango que dorme na balança, os coletores de Taquaral, Giancarlo e Juliano.
1: Onde tá do seu lado?
0: Didi maluco não, pô, peraí.
1: Do seu lado.
0: Locutor Canela de Sabiá, vai te catar o vagabundo. Jorjão do Caminhão, Léo da Vincom, bonde do Vila Country, DJ Fernando, Murilo do Caps, Júnior Uber de Tu, Chacal Uber. Manda o nome do boi, manda o nome do corno. 11999919197, vai. Locutor que quebra ovo com bumbum, cala a boca. Mel, chata, banana, motoristas de Scania, Rafael Pinga, Cleiton Padeiro, caminhoneiro que anda na esquerda, esse é corno mesmo. Jonathan Uber da Renault, de Renault, Globo Master, Bag, Irã da Arte, nossa, Elma Maria, sugiro que me mame. Motoristas da BLR, porteiros da BSR, Serjão puxa saco da Toquinho.
1: Voltou depois. Ela
0: Mel da. É. Hora do. Tá, uma Marinha Encalhada. Locutor que mora na praia, cala a boca, ó. Cleiton. Fabão Pezão, Errando César, Júlio Tassini, DJ Parceladinho. Paula Vadinha, cala a boca. Tatu Sinuqueiro, Léo Júnior, puxadores de areia. Motoristas de lotação do Santa Terezinha. Bunda Lisa da Usina Colombo. Chorões da Madrugada. Natan da JLS. Locutores da panelinha, cala a boca. Fidôncio. Locutor que tem. Marcelo Dias, bailarino. Bailarino da Cofco. Locutor folguista. Chorão da Vó.
1: Mas é meu amigão.
0: Tá passando rápido, né?
1: Ele é corno,
0: homem vinheta. Léo

0: Caras da Pranda. Mano. Naldo Puxa Saco da Toquinho.
1: É do Corno Manso.
0: Giancarlo Juliano. Mano. Quem é fala mal de caminhoneiro, Ceará do Leite.
1: É do Corno...
0: Região Taxista. Oi. Paulo Linguinha. Motoristas da Cutralha, entregadores de jornal. Repórter que deu o furo. Ah, é verdade. Locutor que tava de folga. Eu não tava de folga dupla, gente. Ah, não. Quem tava? Quem que era que tava de folga? Ah, Tadeuzinho, Tadeuzinho. Chico da Toquinho, Caipirão, Osnir. PH Caçambeiro. Não, eu não tava, não tava, né? A hora do boi! A hora do boi! E claro. Não, não, não, não, não. Não podemos esquecer dele. Lá vem ele, lá vem ele. Lá vem ele, lá vem ele. Não podemos esquecer dele.
2: Não pode faltar o nosso amigo John Tatu.
3: É gol do amor. E a gente gosta.
4: Não vamos esquecer dele, que já chega mandando áudio cansado. Dorme a noite toda por causa do peso do badalo do sino e manda áudio cansado. John Tatu.
5: Cadê aquele áudio da Queca? O original, o primeiro que originou tudo isso, essa repercussão toda.
0: E a dama da Diego, você esqueceu de falar da Stephanie Tu. Por que Stephanie Tu?
3: Pra mim, Daniel da Rua.
2: Hã? John Tatu, Taturinga aí, entendeu não?
0: Entendeu não? Entendeu não? Entendeu não?
6: Não podemos esquecer do nosso mama deitado John Tatu.
2: Ô, vagabundo! Tira esse cilindro da minha bunda. Opa!
0: Entendeu não?
7: Não podemos esquecer do Tatu de Chifre, Tatu que mama deitado, John Tatu.
8: Tatu, Taturinga aí, meu irmão aí, bora aí.
2: Entendeu não? Verdade é essa.
0: Não podemos esquecer dele.
3: O paguedão, meu amigo. Valsir Fox Cabuloso.
9: Não esquecer de Rogério Galdense, da Band FM de Eunápolis, e Ceará do Leite e Galego de Eloy.
0: Pronto. Não podemos esquecer dele.
10: Não podemos esquecer do meu amigo Irã Duarte. Não podemos esquecer do locutor que sujou a cozinha de ovo. E não podemos esquecer também do padeiro que não coloca fermento na massa. E para de dar ênfase no meu nome, vagabundo. O Léo Paul Mandado Júnior até tenta copiar, mas a hora do boi não tem a mesma graça sem você, Diego. Vagabundo.

0: Não podemos esquecer que está te ouvindo agora, Diego Lopes. Meu amigo Giancarlo e Juliano.
1: Oba!
0: Solta aí, Diego.
1: Um abraço para eles aí. Cadê a moda dos meninos para nós ouvir eles cantando, hein? Manda eles gravar uma coisa, mandar para nós aqui para ver eles cantando aqui, ô. Ô, Ira.
2: E não podemos esquecer de mim também, né? Não vai esquecer de mim.
1: Ô, Murilo, fala com essa voz assim. Vamos aplaudir!
3: O meu irmão fenomenal e nós dois somos irmãos, eu fenomenal.
1: Ah, tá. Vai lá, vamos então para a motivacional, pode ser, Davi? Tá pronto?

0: vocês pra hora do boi, né? Ele se entregou hoje.
1: Não, Diego, não toca a moda do idoso dos amigos do Irã Duarte, não. Pelo amor de Deus.
2: Não.
1: Merda, a gente já escuta a noite todinha aqui, mano.
2: Tá bom, tá bom, tá bom. Amiguinha de fora, entra na roda e rebola, rebolando sem parar.
3: Ô, Diego, ó, ó, eu sei que daqui a pouco vai chegar a galerinha aí, né, do Tadeu, o Vieta.
2: Ei.
3: É, meu, dá uma ideia pros caras, mano. Ó, só uma ideia, só uma... planta na cabecinha deles. Mano, vamos fazer o primeiro velório em vida pro Ronco.
2: Para aí, ó, tá louco. Cala a boca, ó, ó, ó. Levanta e acende, é, tá louco? Tá. Vamos lá para a motivacional de hoje que eu tô curioso. Davi, vai ser a moda cara, a moda louca, vai, vai. Pera aí. Calma aí, gente. Pera aí. Para de rir, ô idiota. Vai. Vai, Davi, atende aí, Davi, atende, Davi. Vai.
4: Olá, Diego.
2: Palavra motivacional. Vai, Davi.
4: A verdade é essa.
2: A verdade é essa.
4: Por que vamos romper barreiras? Por que realmente é? Você falou do ovo, né? Que tem que quebrar o ovo.
2: É.
4: Por que vamos romper barreiras? É o poder da mente. Por exemplo, como vai fazer? Vamos colocar uma caneta dentro de um jarra bem grande. Como fazer para não ter contato com ela? Para subir. Você joga água, a caneta sobe. Como pegar um carro, por exemplo, para deslizar na neve? Você não precisa de roda. Você coloca uma madeira embaixo e desliza. É o poder da mente. Como também, por exemplo, como fazer um helicóptero voar sem hélice? Amarra uma corda em cima de algum lugar e ele fica em cima. Não vai, vai estar lá em cima de alguma coisa. E um avião para subir também decolar. Você pega uma mola e empurra ele, ele vai decolar. É o poder da mente, tudo é o poder da mente, tudo é criatividade, não? E o poder é que, que rompe barreiras, é só você usar a criatividade. É isso aí, Diego. É o poder do que ultrapassa limites, e através do pensamento você pode criar muitas coisas, não? Entendeu? E quebra o ovo, como quebra o ovo? Você pega o ovo na mesa e quebra com a mão. Mas você quebra com a vitória, com o positivo, não com raiva. Quebrou na hora. É assim. É o poder da mente. Tudo é o rompimento de fronteiras, mano. É isso aí.
2: Muito bem, Davi. Valeu. Obrigado, Davi. Obrigado, Davi.
4: Valeu, Diego. Valeu.
2: Valeu, Davi. Valeu, Davi.
4: Então, é o poder da mente.
2: É o poder da mente. Tá bom, Davi. Obrigado, Davi. Muito obrigado, Davi. Momô, palavra motivacional. Ué, hoje foi sensacional, hein? O Davi, grava isso no Stories. Posta lá no Instagram. Do jeitinho que você falou agora, bonitinho, que nós vamos repostar. Todo mundo vai repostar hoje, tá bom? Mas tem que ser desse jeito. Cara, o Davi vai viralizar qualquer hora, você vai ver. Esse cara vai ficar milionário, você vai ver. Posta lá, Davi, vai. É, gostaram?
5: E o estúdio já ficou cheiroso, Diego Lopes?
2: Ainda não, falta 40 segundos. Exatamente 40 segundos pra ficar cheiroso o estúdio. O homem não atrasa nunca, velho. Impressionante.
6: É, não deu muito certo, não. Eu pedi pro seu coração parar, ele não parou, né, Davi?
2: Pera aí, ó. Para de ficar falando essas coisas pra ele, rapaz. É a lei da atração, você usou errado, você é burro, você não sabe usar a lei da atração. 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
1: Esse mestre Chuca, cada dia que passa, fica mais louco, velho. Colocar uma mola no avião, Davi, coloca uma mola no seu rabo.
2: Ei! E pula igual o tigrão do ursinho Pooh.
7: Esse cavalo do Davi, usar o poder da mente e baixar o rádio.
2: Muito bem, gente. É verdade, é verdade, é verdade.
3: E pula no meu pipi.
2: Ei, cala a boca. Gente, tô indo embora agradecendo você pelo carinho. Muito obrigado pela audiência. Muito obrigado por estar sempre sendo mensagem com a gente. Aqui que ele chegou. Bom dia, Tadeu.
8: Muito bom dia, Diego.
2: Tudo tranquilinho, de boa.
8: Graças a Deus e o Senhor.
2: Tudo na paz, graças a Deus. Viemos aí de um fim de semana maravilhoso, agitadinho, trabalhando bastante, mas maravilhoso. Sempre
8: importante,
2: bom.
8: Isso que é importante, né?
2: Isso é bom demais. E seu fim de semana, como é que foi?
8: Cara, trabalhando. Ontem tava aqui, né? Bom demais, né?
2: Eu confundi. Eu falei que estava de folga dupla, mas não era você. Agora.
8: Não, eu folga dupla. Eu? Não. Eu
2: folga. Ah, não vem não, que você vai pegar aí, velho. Você pega bastante.
8: Pego sim. Aliás, eu preciso começar a pegar, né? Porque essa escala aí, se eu não começar a pegar alguém... Vou continuar
2: aí já
8: me ferrando.
2: É muito pensamento. Aí tem que ter, usar muito a lei da atração que o Davi ensinou pra nós. Viu? Tchau, uma boa sorte na sua empreitada aí. Viu?
8: Tamo junto. Tchau.

0: Pera aí.
1: Bundinha remexendo a cinturinha se deixa cair no chão.
0: Papá tá caraca, tá paralada, papá paralada, tá.
2: Vamos aplaudir!
0: Olha, velho,
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0: Muito bom, velho, muito bom. Cadê?
3: Tá vendo, né, Giancarlo e Juliano? Já deu pra descobrir quem manda o nome de.

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7: Band, bom dia, são 5 horas, 1 minuto, gente. 5:01, hora de Brasília. Bom, bom, bom, bom, bom, bom, bom. Bom dia, Brasil. Mais uma semana começando, hein? Vamos com tudo aqui. Vamos lá. Vambora, que tem mais uma edição gostosa do Band Bom Dia, hein? 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

0: no ar.
1: Alô,
0: é
1: alô.
0: Chega.
2: Agora são 5 horas 4 minutos, gente. 5 horas 4 minutos, hora de Brasília. Maravilhosa manhã de segunda pra você. Segunda pós-feriadão, né? Então vamos querer. Hoje todo mundo de volta. Aquele gostinho de ressaca na boca, né? Quem esteve de plantão ao longo de todo o fim de semana nem tá sentindo isso, né? Como é que fala o meme? Nem dói mais. E o coração arrombado, né? O coração! Só preguiça! Vamos mandar a preguiça embora, vai, gente. Mandar essa nhaque embora. Ai, show! E deixa trabalhar, deixa viver a vida aqui. Ate embora, preguiça, ate embora. 11 99991 9197. Os de verdade voltaram também, hein? Junto com os de mentira. Luiz Augusto, bom dia, meu querido Show Preguiça. Fabiano Caçambeiro também, um abraço pra você, meu querido Show Preguiça. Tadeu, meu xará, um forte abraço pra você, meu querido Show Preguiça. Show Preguiça, Mara Tassini, Show Preguiça. Show Preguiça também pro nosso amado ouvinte. Bom dia.
3: Bom dia, Tadeu.
2: Oi.
3: Show.
2: Ah.
3: Preguiça. Show. Show. Vinícius Padeiro.
2: Valeu, Padeiro. Um abraço pra você, tudo de bom.
3: Bom dia, Tadeu. Sandro de Montemor. Show.
2: Show. Vai embora.
3: Preguiça. Show.
2: Cara de sonesse. Ai. Vinheta tá com uma cara de show preguiça. É louco, olha, velho. Show preguiça, Vinheta, bom show. Dia.
4: Você
2: é louco, né? Segunda-feira ela judia do peão, né?
4: Poxa vida, você é louco.
3: Bom dia, aqui o Edenilton, taxista. Boa semana pra nós.
2: Pra nós.
3: Show preguiça.
2: In the name of Jesus Christ, um abraço pra você, bom dia.
5: bom dia, Tadeu. Bom dia, Vinheta.
4: Bom dia.
5: Ótima semana produtiva e abençoada para nós.
2: Amém.
5: Aí, hein?
2: Amém.
5: Luciano Rodrigues na voz. Show preguiça.
2: Valeu, meu querido Show Preguiça, tudo de bom. Boa semana aí pra nós.
6: Bom dia, Tadeu.
2: Oi.
6: Referente a uma manchete que você deu a semana passada aí sobre controles remotos.
2: Tá.
6: Depois você pesquisa no YouTube um vídeo chamado Furicoli Furicolá. Você vai gostar.
2: Ai, cara, vídeo eu tenho medo de pesquisar. Se fosse só notícia, né?
4: É, então, cara.
2: Ai, meu, vai que tem imagem.
4: Vai,
2: né,
4: que?
2: Saindo do controle, né?
4: Bom
3: dia, Tadeu. Oi. Bom dia, Vinheta. Bom dia. Show preguiça.
2: Atualizou o WhatsApp enquanto estava ouvindo mensagem.
4: Ah, meu.
2: Alguém manda o Zuckerberg embora, esse incompetente?
4: Tá na hora já, né?
2: Ah, pelo
3: bom
2: amor
3: dia,
2: de Deus.
3: Tadeu, bom dia, Tadeu. Bom dia, Vinheta. Bom dia. Show Preguiça. Alan Suzano. Bora que bora.
2: Valeu, meu querido. Um abraço pra você, Show Preguiça. Boa semana. Tamo junto, hein?
3: Bom dia, Tadeu.
2: Bom dia,
3: Vinheta.
4: Bom dia.
3: Mega G. Show Preguiça.
2: Valeu, Baianinho. Um abraço pra você,
4: meu Baianinho.
2: Bom dia, bom dia.
7: Bom dia, Tadeu. Bom dia, Vinheta.
4: Bom dia.
7: Motorista carreteiro. São Jordano aqui. Bom dia pra nós. Boa semana abençoada. Show
4: Amém.
2: Preguiça. Show Preguiça, tá meu doido. Querido. Bom dia. Tá doido, tá doido.
4: Tá doido,
2: semana.
4: Tá doido.
3: Bom dia, Jadeu. Bom dia, Vinheta.
4: Bom dia.
3: Bom dia a todos aí.
4: A todos.
3: Excelente semana, hein? Tamo junto.
2: Valeu, meu querido. Bom dia, é bom
4: isso,
2: dia.
4: Véio.
2: Tudo de bom. Tá todo mundo aqui. Todo
4: bom
2: mundo
4: dia,
2: aqui.
4: Tá todo mundo aí.
3: Bom dia, Vinheta.
4: Bom dia.
3: Show Preguiça. Rasgando essa Castelo Branco. Um lugar gelado.
2: Se agasalha,
4: né?
2: Aí, meu brother. Abraço pra você. Tudo de bom. É isso. Voltaram os de mentira, né? Que folgaram no feriado e não ouviram a gente. Os de verdade que estavam com a gente desde sexta-feira, quinta-feira.
4: Verdade.
2: Né? Juntou toda a patota e o Homem Vinheta está aqui pra completá-la. Bom dia, Homem Vinheta.
4: Toda a patota. Bom dia.
2: Bom dia.
4: Bom dia. Dia. Ai, que gostoso.
2: Esse é o clima, hein? Esse é o clima.
4: Essa é a
2: pegada. Aqui, ó. Show tristeza.
4: Ei.
2: Show preguiça, vai embora.
4: Vai.
8: Sereia tropical. 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
4: Que é isso, digo, gente?
2: Digo.
4: Que é isso?
2: Me passei, gente.
4: Poxa vida.
2: Me passei na alegria, desculpa.
4: É, a alegria às vezes ela transborda muito também, né?
2: Exatamente.
4: Ela derrama.
2: Uhum.
4: Mas enfim.
2: É, o Vinheta, como é que foi o fim de semana, lindo? Só um minutinho.
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4: Foi legal, cara. Foi legal. Sábado eu fui passear.
2: Tá.
4: Eu fui litorar, né?
2: Ah, é verdade.
4: Eu fui litorar, fui
2: Você
4: litorar.
2: Você litorou?
4: Litorou.
2: Litorou?
4: Eu fui litorei. Ah. Eu fui pra praia, tá, né? Fui lá pra cidade de Itanhaém.
2: Sei.
4: Fui ver o filhote Gabriel.
2: Como é que ele tá?
4: Ai, tá bem, hein? Graças a Deus.
2: Como é que tá meu enteado?
4: Ai, tá...
2: Como é que ele tá?
4: Tá bem, mandou beijos. Sentiu sua falta. É verdade.
2: Tá
4: fui
2: bom.
4: Fui ver as netinhas. Uhum. A Manu, que tá uma linda. E a Isis também. Ah. Ai, foi tão gostoso. Eu fui,
2: fofinhas, né?
4: Eu fui pintar a rua com elas.
2: Ai, gente.
4: Pra comemorar ali, né? A Copa do Mundo. Foi bem legal.
2: Muita gente pintando as ruas nesse fim de semana aí. Muito legal esse movimento. Bem legal.
4: Fazia tempo que eu não via, viu?
2: É, pois é.
4: A galera empolgada,
2: vamos
4: assim.
2: Vamos reacender a chama, né? Vamos lá.
4: Meu, até porque faz tempo que a gente não reacende a chama. Então, gente... Eu acho que tá na hora, né?
2: Tá na hora, né,
4: enfim,
2: gente?
4: Se vão fazer, se vão trazer o ex, é outra história.
2: É, não, mas a nossa parte de diversão a gente faz.
4: Até porque quando a gente torce pros nossos times... A gente não torce só pensando, ai, caramba, vai. Não, a gente vai torcendo.
2: Torce porque a gente gosta, né? Exatamente. E a parte de diversão, juntar a comunidade, o pessoal da rua.
4: É, o importante é o momento, né, bebê?
2: Exatamente. Aí depois faz um churrasquinho,
4: verdade,
2: né, gente?
4: Verdade.
2: É muito
4: então
2: bem.
4: Foi gostoso. Foi bem. E o seu?
2: O meu foi gostoso também.
4: Ai, que bom que você fez.
2: Sábado fui comer um churrasco na casa da minha mana, né?
4: Ai, que delícia!
2: O Osvaldo, mestre churrasqueiro.
4: Olha, isso é legal, hein?
2: Exatamente.
4: Isso é legal. Aquele cara que assume a churrasqueira, velho.
2: Isso, ele, o homem pilota, viu? Ali...
4: E aí, só carne pra dentro.
2: E aí, é só linguiça.
4: Ai, que delícia, gente.
2: Só picanha.
4: Ai!
2: Só contra filé. O negócio foi bom, viu?
4: Foi bom. Então, tava com a família também.
2: Tava com a família também.
4: Gostoso, né,
2: gostoso,
4: cara?
2: Gostoso também, tá?
4: Entrou na linguiça, comeu bastante, viu a família.
2: É, só a cunhada mandou um beijo.
4: Mentira, como é que ela tá?
2: Tá bem, tá bem.
4: Posso falar? Deixa eu te falar. Eu não sei quais são as suas intenções. Mas eu tava conversando com o Tadeu e a gente quer um sobrinho.

0: 5:11, 5:11. Começa a semana e começa mais uma edição do seu Gibi Eletrônico Pulo do Gado, edição esta de número 3. Vem com a gente, venha ficar bem informado. Aqui a informação pede passagem. Vamos juntos neste que é o seu Gibi Eletrônico. Até daqui a pouco. Ela já está aqui. Bom dia, Silvânia.
1: Muito bom dia, Pedro Quadras. Como vamos, hein?
0: Vamos bem, graças a Deus. Final de semana muito produtivo para todos nós. Mas chegou mais uma segunda, né, Silvânia?
1: Mais uma segunda, dia 8 de junho de 2026. Chegamos ao dia 159 do ano, viu, Pedro?
0: 159, olha aí, gente.
1: Começo da semana, ai, 24.
0: Ui!
1: Completamos 43,6%. De 2026.
0: Peraí, o 24 foi o quê?
1: É o número da semana, 24ª semana.
0: Ah, estamos... É. Ai, que boa. Que coisa interessante. Exatamente. 24ª semana do ano de 2026.
1: Hoje é Dia Mundial dos Oceanos, Pedro Quadras.
0: Poxa vida, eu fui, né, nesse final de semana, no oceano, e lá estive, tava gelada a água, né?
1: É.
0: Eu imaginei, porque eu não fui.
1: Hoje é dia do
0: perto da água.
1: Citricultor, Pedro Quadras.
0: Poxa vida, você que é citricultor, parabéns, viu? Mexe com citros?
1: Não, planta limão, laranja, mexerica.
0: Só frutos cítricos.
1: Exatamente.
0: Então, muito bem. Eu adoro chupar uma mexerica, viu?
1: Também gosto.
0: Adoro
1: aquele gominho.
0: O gominho é gostoso. E eu, Silvânia, não sei você e o ouvinte... Mas eu, antes de chupar o gomo, eu dou uma mordidinha.
1: Também.
0: Tiro a sementinha.
1: A mordidinha é importante. Ó,
0: se tiver três, se tiver quatro, eu cuspo também, né? Então, assim, eu particularmente, eu não engulo, eu cuspo, tá?
1: Eu também.
0: Eu não sei, lá vai que aquela semente brota em mim.
1: Exatamente. Dia do oceanógrafo. O cara que estuda os oceanos também.
0: Ah, então, né? Hoje é dia do oceano e hoje é dia do oceanógrafo.
1: Exatamente.
0: Que bom, gente. Então, para você que estuda oceano, você que vive com o pé na água salgada, tá aí, parabéns.
1: Essas foram as efemérides de hoje, segunda-feira, 8 de junho.
0: Aqui, o seu Gibi Eletrônico continua com todo o vapor. Aqui, a informação vai junto com você aonde você estiver.
1: Mande aqui o seu mugido especial para aquela pessoa especial e também vagas de emprego, viu? Daqui a pouco vagas de emprego, oferte uma vaga aí. Muita gente desempregada, né? Começando mais uma semana aí sem saber, sem ter muito norte na vida.
0: Verdade.
1: 11999919197.
0: Aqui você vem junto com a gente. Você também é o nosso repórter. O que está acontecendo aí aonde você estiver? Traga sua informação. É muito importante.
1: Muito bem, olha, mugido pro Flávio. Tá com a gente aqui, diz que vai mandar a mexerica pra gente chupar. Flávio, não promete coisa que você não vai cumprir, Flávio. Um abraço pra você, alô São Roque, hein?
0: Eu gosto daquela mexerica, aquela mais docinha. Tá? Porque tem a pocã, né?
1: Sim,
0: que é muito gostosa. A pocã é mais fácil de descascar.
1: Tá.
0: Ah, mais fácil, aquela com a casca grossa. Eu gosto daquela que tem dificuldade pra descascar. Ah. É igual a mulher bonita e gostosa.
1: Sim, aquela mais difícil de conquistar. Né?
0: E ela vai com aquela roupa que é difícil de tirar. Sabe aqueles botõezinhos nas costas? Aí depois o zíper. É difícil descascar, mas quando come...
1: Ah.
0: Vamos lá, 5:14.
1: O Clemilson tá mandando um mugido pra galera que transou esse final de semana, o que não é o caso dele. Ele escreveu aqui, Clemilson, um abraço.
0: Poxa vida, então tá aí, pras pessoas que transaram, né, esse final de semana, que conseguiram esse feito. Você?
1: Eu não.
0: Ah, tá, eu também não. Vamos lá.
1: Quais são as chances, né?
0: É.
1: O Edmilson... Deixa eu separar aqui, que ele ofertou uma vaga de emprego aqui. Deixa eu separar.
0: Já separa pra nós aí,
1: nas vagas de emprego. Um abraço pra você, Edmilson. Fabiano Caçambeiro tá mandando um mugido aqui pro John Tatu. Receba o mugido aí, meu querido, pra você. Ele falou que é o quê? Que a mexerica é da combinação orgânica. Um abraço pra você, Flávio.
0: Pô, falar em transar, eu acabo de receber um vídeo aqui, Silvânia. Opa. Olha aqui, o cavalo transou.
1: Ah, cara.
0: Puxa vida, velho.
1: Ah, que grupo é esse que você tá, meu?
0: Não, acabou de chegar aqui no meu Instagram.
1: Que coisa perturbadora. Olha, honestamente. Meu, honestamente.
0: Coitada dessa égua. Ah, mas tudo é feito pelo tamanho, né? Também é tudo anatomicamente perfeito.
1: Eu acho que cabe, né?
0: Sabe,
1: o famoso cabe, se Deus cabe. Fez, é porque cabe. Exatamente. Olha,
0: Caramba, um litro. Vamos lá, são 5:16. 5:16. A trilha muda, o tom muda da nossa reportagem. Gente, Nós estamos vendo aí muitas matérias a respeito de extraterrestres, naves espaciais sendo avistadas em nosso planeta. Vem aí o filme de Steven Spielberg, O Dia D. Você vai assistir? Diz que tem cenas assim que realmente vão deixar o mundo chocados.
1: Esse Dia D é de OVNI, o filme?
0: É de OVNI.
1: Então, gente, desculpa, matei a charada. Tudo esse negócio de história de OVNI no Brasil, isso é marketing do filme, gente.
0: Eu falei isso a primeira vez que eu vi o rapaz lá, o bigodinho de ouro, falando a respeito disso. Eu falei, gente, isso aí é marketing, fiquem espertos. Mas, atenção, Silvânia e amigos do Gibi Eletrônico Pulo do Gado, hoje, atenção, no Instagram Emerson Franco Oficial, Emerson Franco Oficial, eu vou postar um vídeo, viu, Silvânia? Aonde eu vou mostrar a forma correta de colher imagens e captar imagens se você ver um OVNI, um extraterrestre. Porque as pessoas, você está pronto caso uma nave passe na sua frente, um extraterrestre apareça na sua frente, você sabe como registrar essas imagens? Hoje eu estarei mostrando para você os equipamentos necessários para uma boa captação.
1: E aparentemente as pessoas não sabem, né, Pedro Quadras? As pessoas não têm a menor noção. Para filmar o café da manhã dela, sai em 4K.
0: Ah, sai 4K.
1: Agora, para filmar um OVNI, é em qualidade TechPix.
0: Nós vamos mostrar que realmente existe um padrão de filmagens e realmente os equipamentos têm que ser os necessários para que a imagem saia de acordo com o padrão. Ainda hoje. Silvânia, muito obrigado pelo espaço que você me concedeu. São 5 horas e 18 minutos, 5 e 18. Daqui a pouquinho tem enquete, viu, Silvânia?
1: Daqui a pouquinho enquete, mas antes vaga de emprego. André Luiz ofertando vaga de emprego. Ensacador de fumaça. Salário R$4.000 mais benefícios. Aí, ó, vaga de ensacador de fumaça.
0: Neste mês é muito importante isso e vai ter muito trabalho, até porque o que há de fogueira, né, o Silvânia?
1: Exatamente. Muito importante.
0: Aqui está ele, o nosso importante. Querido. Não adianta vir colocando o dedinho na boca, não. Marcelo Mamone.
1: Marcelo Mamone, muito bom dia, Marcelo Mamone.
0: Você está no dia, pulo do gado.
1: Você está no pulo do gado.
0: Jornal esse, que é o nosso gibi eletrônico.
1: O que o senhor precisa, meu querido? Por gente.
2: Tira foto.
1: Ele vai tirar foto. Atenção.
0: Vamos fazer uma pose então, Silvânia.
1: Tira foto. Atenção. Ele vai tirar foto do software.
0: Não interessa. Boa, saímos. Obrigado, nosso querido Marcelo Mamone. Marcelo, bom dia. Dá um bom dia para o nosso microfone aqui.
1: Bom dia, Marcelo. Bom dia.
3: Fala aí, o Pidoncio.
0: Você está no Pidoncio, não. Gibi Eletrônico.
1: Esse
0: eu sou
1: é o Pedro Quadras.
0: Pedro Quadras e Silvânia Acre.
3: Ah, é o Pedro Quadras. Oh, que mulher parece.
0: Bom dia.
3: Parece,
0: bom dia. Verdade. Bom dia. Uma pergunta, não sei se você já fez cocô hoje.
3: Daqui a pouquinho. Daqui a
0: muito pouco. Bem, informações já tá precisas.
1: Já. Você trouxe o kit, né?
3: Preparado.
1: Tá, muito bem. Mamone, obrigado, Mamone. Ele trouxe o kit aqui para fazer aqui, eu sou para defecar, né?
0: Que, inclusive, nós vamos aqui divulgar também que você pode fazer um cocô muito especial com um kit. O kit se chama Marcelo Mamone.
1: Muito olha, bem. O Edmilson tá ofertando aqui vaga de emprego para depilador de ovos. R$3.500 o salário. E também para dentista de galinha, já que tá na mesma linha aqui, dentista de galinha, o salário já é maior, R$5.500, não tem benefício.
0: Não tem benefício, mas aí é muito importante, depilador de ovos também já entra nessa... Já que tá na granja, né?
1: O que
0: custa depilar um ovo? São 5 horas e 19 minutos, 5 e 19.
1: Enquete!
0: Enquete do dia! Vem cá, você, nosso querido ouvinte do Gibi Eletrônico Pulo do Gado. Você... Quando vai almoçar ou jantar, coloca o arroz primeiro e por cima o feijão? Ou ao contrário, o feijão e depois o arroz? Alternativa A, o arroz primeiro? Alternativa B, o feijão primeiro? Ou C, tanto faz, eu tô com fome?
1: Exatamente. Mande sua resposta pra gente, 11 99991-9197. É primeiro o arroz? Ou primeiro o feijão? Sim, a gente tá tocando no vespeiro. Polêmica demais pra começar a segunda-feira, a semana.
0: Verdade. Tem gente que tem toque, né?
1: Exatamente, tem gente que tem toque. O pessoal já está respondendo aqui. Vamos às respostas do ouvinte na enquete do Pulo do Gado. Oi.
4: Eu quero a TV Zona da Band FM.
1: João Santana claramente não está ouvindo o programa.
0: Deve estar
1: um abraço para você, muito obrigado, tudo de bom. Primeiro feijão, responde aqui o nosso amigo Teio. Muito bem. Primeiro feijão, um abraço pra você.
2: Acho que ele segue meio que um padrão brasileiro aí, né? Das nossas épocas em que mamãe falava, põe um feijão e depois o arroz.
1: Exatamente.
5: Bom, Santana, claramente você está ouvindo.
6: Alternativa C. Tanto faz, estou com fome.
1: Alternativa C do Carlos, tanto faz, ele está com fome.
2: Muito bem.
1: Um forte abraço pra você, meu querido. Bom dia.
7: Oi. Lógico que primeiro é o feijão, né? Tá ficando doido? Já botou o feijão por cima do arroz, acaba com tudo, essa palhaçada. Quem come também é tudo idiota, não gostei não.
1: Olha aí, mas é polêmica, as pessoas já começam a ficar um pouco mais exaltadas, né?
2: Muitos colocam o arroz primeiro, sabiam disso?
1: Exatamente.
2: Por isso que a enquete é essa.
1: Impressionante, né?
8: Eu acho que é primeiro o arroz, depois o feijão, mas pra mim, tanto faz.
1: Tá aí, ó, pra ele, tanto faz.
2: Eu tô com fome.
1: Tanto faz, eu tô com fome. Alternativa C pro nosso ouvinte aqui. Um abraço pra você, bom dia.
9: Bom dia, meu nome é Márcia.
2: Oi, Márcia.
9: Primeiro o arroz, porque se não for por micro-ondas, o feijão demora muito pra esquentar, se ficar embaixo do arroz.
1: Poxa vida. Tem toda uma técnica culinária aqui.
2: Essa eu não sabia. Muito obrigado, Márcia, porque se você realmente, o feijão, como ele é muito mais denso e maior... Demora mais para esquentar.
1: Exatamente.
2: Bem. Muito legal.
1: Um beijo para você, Márcia. Obrigado pela dica, hein?
10: Edinei de São Pedro. O arroz primeiro, depois o feijão por cima.
1: Aí, ó. Tá, o arroz primeiro, depois o feijão. Perfeito, perfeito.
11: Oi. Bom dia, Tadeu. Bom dia,
1: Bom dia.
11: Eu prefiro o feijão e arroz um do lado do outro, porque você olha assim a perspectiva do prato, fica parecendo uma ilha. Eu acho lindíssimo.
1: E posso falar, Marcão? Eu sou do time do Marcão.
2: Olha aí,
1: eu
2: tá
1: coloco
2: vendo?
1: Lado a lado.
2: Aí, já não sabia dessa.
1: O arroz do lado do feijão eu coloco.
2: Você divide? Você coloca o arroz, faz uma divisãozinha, o feijão.
1: Exato. E na outra divisória que sobrou, a proteína.
2: A proteína, a mistura.
1: A carne, a linguiça, o ovo, enfim.
2: Entendi.
1: É,
2: cara,
1: exatamente.
2: Que interessante. Então você consegue visualizar o arroz e o feijão ali, né? De uma vez só.
1: Exatamente.
2: Tudo bem, tudo bem.
8: Eu acho que o arroz tem que ser por cima do feijão. A pessoa normal não coloca o feijão em cima do arroz, não. Só idiota pra fazer isso.
2: Olha aí.
8: Clebão de Goianás.
1: Clebão, você tem que respeitar a opinião dos outros aqui, tá?
2: O Clebão aí, isso aí é uma opinião do Clebão, tá, gente? Ele fala que vocês todos que colocam arroz por cima do feijão é idiota. O feijão em cima do arroz. Então, aí é uma opinião dele.
1: Ponto final na enquete.
2: Tá, essa enquete de hoje aí, arroz por cima do feijão, feijão por cima do arroz, ou tanto faz, eu tô com fome. Aqui você fica sempre muito bem informado. 5 horas 23 minutos. Silvana, muito obrigado, viu?
1: Obrigado você, Pedro Quadras. Mais uma vez, uma honra estar aqui dando pontapé inicial na semana. Tudo que a gente falou aqui, os demais veículos de comunicação vão estar repercutindo ao longo do dia.
2: Lógico, e a gente começa, a gente dá o pontapé inicial. Gente, um ótimo começo de semana para todos. Aproveitem ao máximo, faça de tudo para que a sua vida seja interessante, assim como a nossa não é. Voltamos amanhã em mais uma edição do Gibi Eletrônico Pulo do Gado. Bom dia. Pega esses 3 centavos que você mandou pra mim. Vê se a tua mãe não tá precisando de absorvente.
1: Pera!
12: Eu não nasci gay.
1: Olha ela aí, ó.
12: E contratou um tal de Wilson.
1: Linda, linda.
12: Eu vi o...
1: Faz tempo que não vem aqui no Band Bom Dia, né? A famosa estrela, né?
12: Além de
1: gostosa.
12: Mas eu virei gay.
1: Paulette linda. Pensa na mulher gostosa. Agora pense.
2: Multiplica.
1: Multiplica. Você tem a Paulette.
12: É isso.
13: Fala mais, fala mais. Fala
1: gostosa, deliciosa, cheirosa.
13: Qual é a mulher que não gosta de um elogio, gente?
1: Né?
13: Pelo amor de Deus.
1: Linda, bom dia.
13: Eu gosto mesmo. Ainda mais de vocês, que eu gosto, tenho um carinho muito grande por vocês. Então eu amo um elogio, sabe?
1: Uhum.
13: A mulher que fala que não gosta de elogio, não sei o que tá acontecendo com ela, gente.
1: Exatamente.
13: Até porque, posso falar, nós mulheres somos muito difíceis, viu? Vocês homens são heroínos, vai? Porque olha...
1: É, realmente, pra entender...
13: Gente, como a gente é difícil!
1: Já diria o Zé Ramalho naquela música com Chitão e Chororó, né? E quantos segredos traz o coração de uma mulher?
13: Gente, bota segredo, se for só no coração, né? Ai, todas as partes do nosso corpo, a gente... Ai, pelo amor de Deus, gente.
1: Exatamente.
13: Tem hora que nem eu mesmo me suporto, sabe?
1: É mesmo, Paulette?
13: Ai, mulher é cheia de coisa. Ai, numa hora é isso, numa hora é outra. Ai, porque hoje eu tô gorda, porque hoje eu tô magra, porque hoje não sei o quê. Ai, gente, olha, meninas. Vamos dar um abraço a torcer, vai. Tem hora que a gente enche o saco. Ai, meu Deus.
1: É, ainda mais quando tá naquele período mais complicado,
13: ai,
1: né?
13: Ai, eu fico terrível.
1: Que você tem que medir as palavras, porque senão sai da jaula o monstro.
13: Nossa, qualquer coisinha me irrita, gente.
1: É.
13: A não ser que fale a bobagem, me dê um chocolate. É, não, ai, porque não sei... Aí me irrita, me deu um chocolate, eu já derreto.
1: Falando nisso, Paulette...
13: Ai, adoro.
1: Começamos a semana dos namorados. Eu quero saber como é que vai ser a sua. Eu quero saber que dica que você dá de presente pros namorados essa semana. Quero saber de você tudo sobre essa semana apaixonante.
13: Nossa senhora, gente. Poxa, me picou assim.
1: Linda, linda.
13: Você sabe que eu, gente, eu já tive, assim, alguns relacionamentos, né? Entendeu? Uhum. A minha figueta.
2: É, a gente sabe, mas a gente também não vai ficar expondo aqui a sua vida, né?
1: É. Você é uma mulher que vive a vida, não tem rabo preso com ninguém. Com ninguém.
13: Não, meu rabo é solto. Eu posso falar? Eu acho assim, gente, de coração. Eu já tive relacionamentos duradouros, já tive relacionamentos rápidos, passageiros. E todos marcaram minha vida de alguma forma, sabe? Uhum. Eu sou muito intensa. Eu, quando eu tô com alguém, eu sou muito intensa.
1: Eu percebo.
13: Eu me dedico, viu, Tadeu?
1: Você se dá.
13: Ai, o quê? Coisa que eu mais faço, gente. Eu posso falar uma coisa que, inclusive, pras mulheres que estão me ouvindo? Você sabe que, às vezes, a gente cobra muito do homem, né? Eu não tô aqui pra defender o homem. Comecei falando que nós mulheres somos tal. Mas assim, a gente cobra muito do homem, mas às vezes a gente não tá se doando ao máximo também.
1: É importante a opinião da Paulette, porque ela tá nos dois, ela consegue enxergar os dois lados.
2: Ela,
1: né?
2: Consegue enxergar. Se é que vocês entendem a gente.
13: Mas assim, eu acho que... Você sabe por quê? Eu acho que também nós mulheres temos que entender os homens. Homem é assim, gente. Homem é desligado, homem é... Sabe, homem não cresce. A única coisa que muda nos homens, vocês já perceberam que os brinquedos ficam mais caros. O videogame, que era um telejogo, hoje é um Play 5.
1: Custa 6 mil reais.
13: Última geração. O carrinho de pilha e de ficção, hoje é aquele automodelismo, gente. Custa 6 mil reais um carrinho. O aviãozinho de folha de caderno, hoje é um aeromodelo.
1: Exatamente.
13: Custa de 5, 10... Gente, homem não quer. Vocês já perceberam? Vocês já viram mulher... O homem continua brincando de aviãozinho, carrinho, tudo mais caro, lógico. Mas você já viu mulher pegando uma boneca, uma ficar com um bebê... Teve uma moda aí de bebê reborn.
1: É, mas aí era de uma outra galera.
13: É, mas era de uma outra galera. O homem não cresce, gente. O homem, ele gosta de carinho, ele gosta de atenção. Então nós, mulheres, temos que nos dedicar um pouco mais. Preste atenção, às vezes você cobra o seguinte. Nossa, olha, a mulher faz assim, ó. Ó, ó o bracinho. Cruza o braço e fala assim, de neogênio. Ela dá uma do de neogênio. Aí ela fala assim, nossa, não postou uma foto nossa no seu Instagram. Não espera, posta você.
1: Boa, Paulette, é isso.
13: Posta você.
1: Vai lá e você.
13: Pra ver a cara dele.
1: É.
13: Porque ele tá esperando você cobrar ele. Mas posta você e vê a cara. Faz o seguinte. Quer realmente... Posta uma foto sua dele. Momentos maravilhosos.
2: Paulette, eu vou fazer isso.
13: Peraí, depois... Eu tô falando com as mulheres. Você vai postar... Olha que dica legal, tá?
1: Presta atenção, gente. Dicas da Paulette aqui no Band Bom Dia.
13: Posta uma foto com ele. Momentos inesquecíveis. Faz umas fotos, faz um videozinho. Isso é tão fácil fazer. E põe collab com ele.
1: Opa, aí eu quero ver.
13: Porque assim, porque se ele estiver evitando colocar fotos com você, eu quero ver qual vai ser a saída dele.
2: Paulette, olha o que você tá fazendo com os caras, Paulette.
1: Coloca aí na sinuca de bico. Coloca aí.
13: Coloca collab. Aí.
1: Nossa.
13: Não fica esperando. Faz. É o que eu falo, gente. Às vezes a mulher cobra do homem, mas ela esquece de que o homem gosta de ser paparicado. Homem gosta de carinho. Ai, mas eu também gosto, Paulette. Não espere. Dê.
1: Aí, dê mesmo. Dê.
13: Agora, se você não receber em troca, aí é outra história. Mas não fique esperando, meu amor. Eu não espero não, tá?
1: Tá, e gente, que dica maravilhosa.
13: Eu não espero não.
1: Não espere.
13: Eu sou daquelas que quando o boy chega do serviço, ó, abriu a porta. Vamos supor, eu sou mulher.
1: Atenção, você... Como vamos supor? Você é mulher,
13: Paulette. Não, isso que eu quero dizer. Eu tô no lugar da mulher no sentido de... Assim, tá. Ó. Olha, eu não vou falar nada, só vou fazer mímica.
1: Tensão.
13: Como é que eu ando?
1: Tá, Paulette tá em pé nesse momento.
13: Maridão abriu a porta.
1: Marido abriu a porta.
13: Eu já tô em pé, olha aqui, ó.
1: Ó, tá lingerie. Em pé. Lingerie.
13: Lingerie, eu ponho uma lingerie linda. Linda. Eu gosto daquelas pretas.
1: Tá.
13: Linda. Básica, assim, uhum. No sentido de a corzinha preta. Com uma sainha transparente.
1: Tá, tá.
13: É só um paninho, um véu transparente na frente. Aqui, aquele sutiã meia taça lindo.
1: Tá.
13: Valorizando o colo.
1: Uhum.
13: Tá? E aqui, ó, porque o meu cabelo, ó.
1: Sim.
13: A hora que ele abre a porta, já tá rolando uma música romântica. Aí ele abre a porta, tá? Se liga.
1: Fala, pau!
13: Aí eu já tô assim, ó. Tipo paniquete.
1: Tá, ela tá meio que dançando, meio que dançando parada.
13: Ele vai abrir a porta, ele vai ficar parado já olhando, ele assusta, tá. Né? Porque ele fala, nossa, não esperava essa surpresa. Eu não falo nada, eu só faço, ó.
1: Ela só faz a mímica, ó. Mexendo no cabelo. Mulher quando mexe no cabelo, não tem jeito. Ó, dando uma enrolada no cabelo. Que cabelão, hein, Paulette? Tá amarrando o cabelo. Famoso rabo de cavalo. Olha. Colocou o grampo, amarrou o cabelo. Ó, dá uma passada na... Passou o dedo no lábio. Paulette está de joelhos nesse momento. Peraí. Paulette de joelho nesse momento. Ela está fazendo movimentos com o pescoço.
13: Esse movimento é do pombo de praça, ó.
1: Faça um movimento de pombo com praça.
13: Tem hora que resista, gente.
1: O movimento do pombo na praça. Olha, posso falar? Esse é o presente que você indica pro Dia dos Namorados?
13: Presente que eu indico, gente. Até porque ajoelhou. Tem que...
1: Olha, e Paulette, um beijo!
13: Beijo!
1: Pra você,
13: Paulette, divirtam-se, meus amores.
1: Ai, eu amo a Paulette, velho.

0: Rodrigão mandou uma foto aqui convidando a Paulette pra tomar uma periquita.
1: Ok.
0: O vinho periquita, né?
1: Tem, né, cara?
0: Ah, eu olhei o preço aqui, achei R$3,69. Eu achei muito barato, mas tá em euro. Muito bem, um abraço pra você, Rodrigão. Tudo de bom. Forte abraço.
2: Manteiga, manteiga, manteiga, manteiga, manteiga, manteiga.
1: Manteiga as mãos.
0: Oi, oi, oi.
1: Vou mandar um alô aqui pro Pedro, pro Zé e pro Tony, que são fãs da Paulette, pelo jeito aqui, ó.
0: Ah, mas quem não é, né? Quem não é fã dessa mulher já morreu por dentro, né?
1: Eu sou.
0: Adoro a Paulette, porque ela aprontava no show Vamos Rir. Era o terror das mulheres casadas, né?
1: É louco, cara.
0: Impressionante. Sim,
1: eu vi discussão. Nossa. Eu vi mulheres beliscando os maridos. Tudo quase na Paulette.
0: Exatamente. Que loucura, que loucura.
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0: Gente, a gente não tem TV Zona aqui. Só a Band FM que tem.
1: Quem falou que o Band Bom Dia tem TV?
0: Não, a Band FM tem. Tem a promoção da TV
1: Quando
0: Zona.
1: Quando foi que o Band Bom Dia deu uma camiseta, velho?
0: É, eu não lembro. A gente nunca deu prêmio aqui, né?
1: Acho que já em alguma promoção, assim, de... Teve aquela do...
0: Cara, deve fazer mais de 10 anos,
1: eu acho. Do Thiago, lembra que tinha do negócio dos gaguinhos? Será que deu prêmio ou não?
0: Nossa, faz tempo, hein? Não lembro. Abre a portinha, vai.
1: Ah, não é possível. Abre a portinha. Ele voltou a dormir lá embaixo.
0: Abre a portinha lá, abre a portinha lá. Ele voltou a dormir lá embaixo.
4: Daí, senão vai dar
0: rolo
4: aí.
0: Sai daí, Pidonço.
5: É, tenho certeza que é.
0: É o quê? É o quê?
5: E tem um óvulo. Tem um óvulo ali.
1: Eu vou mostrar pro Tadeu.
0: Tem um ovo? Tem um ovo?
1: Um OVNI.
0: Ah, um ovo.
1: Eu vou mostrar pro Tadeu. Eu vou tirar uma foto, senão fica só eu e
0: tem ele. Um OVNI?
5: Mostra, mostra. Mostra pro Jadeu.
0: Tem um OVNI? Não, isso é roteador de Wi-Fi, gente. Isso é roteador de Wi-Fi. Isso não tem nada a ver. Parece um disco voador, mas... Ah, não é.
5: É o quê?
0: Roteador de Wi-Fi. É o... De rede, né? O que dá a internet, a rede aqui pro ambiente.
5: Puxa vida, quebrou meu clima, hein?
0: Tá meio escondido, inclusive. Era pra tá tipo, no alto, né? Esses negócios, né? Mas, enfim.
1: Por que você voltou a dormir aí?
5: Quentinho, hein?
0: Ah,
5: bom dia, pessoal.
0: Tem feito frio de madrugada, né, Pidoncio? É bom que você dorme bem quentinho,
1: mas é quentinho,
0: né?
1: Querido, porque tem os computadores aí. Então as ventoinhas sopram um ar quente de dentro da máquina pra fora.
0: Exatamente.
1: Mas é um lugar que você não pode ficar. Uma hora você vai enroscar num fio desse e você tira a rádio do ar. Como já aconteceu um dia.
0: Vai dar choque em você.
5: Mas eu tomo cuidado, viu, gente?
0: Toma cuidado.
5: E outra coisa, não é mesmo o disco voador isso aqui?
0: Não é.
5: Tô tranquilo.
0: Não tem disco voador. Como é que você tá, Pidoncio?
5: Tô aqui.
1: Não, né? Onde você tá? Como é que você tá?
0: A vila pintou a rua já? A bandeira do Brasil?
5: Esse final de semana foi demais, Jadeu.
0: É?
5: Foi demais. Pô, que legal.
0: Juntou toda a comunidade, vambora.
5: Posso falar? Juntamos a comunidade e aí começamos no sábado, às 9 da manhã, eu reuni todo mundo. Já que nós fizemos o panfleto, né?
0: O panfleto?
5: Então, fizemos o panfleto e tal, já mandamos todo mundo... 9 horas tava lá a criançada, e aí nós fizemos parceria com uma casa de tinta.
0: Ai, que legal, que todo mundo entrou no clima.
5: Todo mundo entrou no clima, e aí, pô, ai, Jadeu, foi tão legal. Sábado às 9, aí o dia inteiro, Jadeu, pintando a molecada, vindo. Aí o pessoal das vilas vizinhas, pode vir também, porque incentivar as crianças. Aí, Jadeu, o que acontece? Pintamos, isso no sábado, no domingo também,
0: tá.
5: Pra terminar, pra fazer os detalhes e tal. Domingo era 3 da tarde. Pô, pronto, já ficou coisa mais linda, Jadeu.
0: Fim de semana inteiro, mas valeu a pena, né?
5: Coisa mais... Não.
0: Como não? Como não?
5: Meu, a tarde, no domingo, deu, acho que por causa desse esse tempo meio louco, deu uma chuvinha rápida e também uma garoa e depois uma ventania. Como a rua é de terra...
0: Ah, levou... meu Deus! Ela fica asfaltada a rua! Aí não dá, Pidoncio. Fim de semana inteiro jogado fora. Ah, meu.
5: E ninguém avisa pra gente, meu.
0: Você achou o quê, cara?
5: E eu vi que não tava muito fácil de pintar, sabe?
0: Aham.
5: Mas pintamos, ficou legal, Jadeu. Aí veio a chuva, levou tudo embora, ó, tudo pro bueiro.
0: Faz o seguinte, como você é o líder comunitário lá...
1: É, presidente da vila.
0: É, vai até a prefeitura, pede pra asfaltar lá a vila.
1: É, cara. É,
0: pronto.
1: Pelo menos umas lajotas, um, sei lá, um paralelepípedo.
0: É, é.
1: Daria pra pintar, agora na terra...
0: Na terra, realmente.
5: Ó, que trabalho jogar fora, hein, Jadil?
0: Ah, velho, pelo amor de Deus. Olha aí, ó. Olha aí, ó.
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7: Oi, gente, bom dia!
0: Bom dia, geleia!
7: Saudade!
0: Saudade também! O que você andou fazendo que faz tempo que você não aparece aqui, geleia?
7: Ah, gente! Viajei!
1: Você deve ser legal, fantasma, né? Viajar.
0: A Lucy Gleide estava morrendo de saudade de você, ô geleia.
7: Ah, Lucy Gleide, bom dia!
0: Você viajou pra onde?
7: Eu fui ver o começo da Copa.
0: Mas nem começou ainda.
7: Ah, gente, os amistosos.
0: Ah, os amistosos.
1: Ah, que legal.
0: Já tá tendo jogo lá nos Estados Unidos, né?
7: É. Já.
1: Pô, então era você, cara. Eu vi uma bolinha verde no meio da torcida do Brasil. Cara, eu acho que inclusive foi nesse jogo do Egito aí.
0: Eu olhei, mas quando eu pisquei, sumiu. Eu achei que eu tivesse visto
1: coisa. Eu achei que era uma catota de nariz. Alguém tinha suado o nariz, sabe?
0: Exatamente.
7: Não,
0: exatamente.
7: Gente, era eu. Vocês não viram com a camisa do Brasil?
1: Bonitinho.
0: Muito, é que você fica meio camuflado, né? Como é verde e amarelo.
1: Muito verde, né, cara?
0: Fica meio camuflado, né? Ô, Geleia, não sei se você tá sabendo. Vou fazer uma pergunta pra você. É, semana passada, e até hoje o assunto na internet no Brasil, é a visita dos OVNIs aqui no Brasil. Ô, Geleia, você na condição de fantasma, você acredita em extraterrestre? Mentira! É mesmo?
7: Eu tenho um amiguinho,
0: Tem um amiguinho que é ET?
7: É.
1: Mas vem cá, eles não aparecem, né? A gente gostaria um dia de ver, porque teve aqui uma repercussão uma vez, há muitos anos atrás, do ET Bilu, né, Tadeu?
0: O ET Bilu, cadê? Deixa eu ver, acho que tem a reportagem aqui.
7: É verdade!
0: ET Bilu... É. Foi da Record a reportagem, né? Deixa eu ver aqui.
7: O que você acha, gente?
0: Tem uma hora que ele fala, busque conhecimento.
1: É, meu.
0: Deixa eu ver aqui.
8: Nossa equipe também registrou imagens do suposto alienígena. É noite. No escuro, ouvimos o que seria a voz de Bilu.
9: Sim, Bilu. Ligou o rádio? Tá, vou desligar.
8: O grupo pede um sinal ao suposto extraterrestre.
10: Dá um sinalzinho de luz.
0: Deixa eu avançar para a parte que ele fala uma frase importante.
8: Iluminação.
10: Você vai conseguir acender a luz, Bilu?
0: Apaga tudo. Parece a voz do Geleia.
8: Bilu diz que quer dar um recado.
11: Qual a sua mensagem para a Terra, Bilu?
12: Apenas que...
0: Busquem conhecimento.
1: Tava indo tão bem, cara. Eu acho que se eles mantessem o suspense.
0: Pra que foi falar, né? Fala assim, geleia. Busquem conhecimento.
7: Busquem conhecimento, gente.
0: Pra variar, não dá pra ver nada, né? Tudo escuro.
7: Nunca dá, gente.
0: Nunca dá pra ver, né, geleia?
7: É verdade.
0: Ai, meu
7: Mas
0: Deus.
7: Eles existem, viu?
0: Existem, né?
7: É.
0: Olha, o teu amiguinho ET, como é que é o nome dele?
7: Oi?
0: Qual é o nome do teu amigo ET?
7: É MT.
0: MT? Olha, que coisa.
7: Aí junta com a MT.
0: De que país que ele é? De que país? De que planeta que ele é?
7: Ele é de 2000 anos-luz.
0: 2000 anos-luz?
7: É.
0: Mas não tem nome o planeta que ele
7: tem.
0: Vem? Qual é o nome do planeta?
7: Testículos.
1: Não, isso é espermatozoide.
0: Ele vem do planeta Testículos.
7: É.
0: Olha, que loucura, gente.
7: São dois planetas, um do lado do outro.
0: Eu imagino.
7: Eles são unidos. É. Mas o ET vem embora porque ele disse que lá vendeu um saco. Ah, verdade.
0: Ah, eu ia falar um negócio aqui, mas acho que
7: ele
0: é um pouco demais.
7: Ele foi cuspido, Zumbá. É verdade. Foi expulso.
0: Que coisa, é. Gente.
7: Verdade.
0: Que loucura. E ele veio buscar refúgio aqui no Brasil.
7: É. Ajuda. Ele é refugiado. É verdade.
0: Que bom que você dá conforto pra ele também, viu? Ai, eu tô chorando, gente.
1: Agora uma pergunta, ET. Ô, ET, ô, Geleia. Como é que eles se reproduzem? Eles têm alguma forma de reprodução? Existem mais? A gente tá com uma curiosidade que agora...
0: Exatamente.
1: Já que tá em pauta, né?
0: Como é que um ET do planeta Testículos se reproduz?
7: É diferente. É muito diferente.
0: Como é que é? Me explica, Geleia.
7: Aqui, eles enfiam o dedo na nossa orelha.
0: Ah, mentira. Enfiou o dedo na orelha, tá se reproduzindo.
7: É, quando eu conheci ele, eu brigava. Ele ficava com o dedo na minha orelha. Achei que ele tava limpando, não era. Para com isso.
0: Que tá tentando bulinar você. Que é isso, não.
7: Verdade.
0: Que situação. E o que eles comem?
7: Oi?
0: Eles se alimentam de alguma forma? Existe aquela história de sonda e tal, mas é assim ou come igual o ser humano?
7: Ah, não, eles gostam de comer também.
0: É?
7: É verdade.
0: E o que eles comem?
7: Ah!
1: Então ele é igual a gente.
0: É, faz sentido, porque ele vem lá do planeta Testículos, né?
7: Eles são vizinhos do planeta Vulva.
0: Acredito que eles se deem muito bem, né?
7: Pessoal,
0: do planeta Testículos com o planeta Vulva.
7: Sim.
0: Olha que loucura, gente.
7: Vulva fica a 1000 anos-luz de Testículos, mas é perto. Eles têm naves.
0: Fica anos-luz, né?
7: Fica anos. verdade.
0: É, o pessoal mandando várias perguntas, algumas eu não posso reproduzir no ar, infelizmente.
1: Não pode, né? Mas...
0: Ah, perguntando, ô Gelé, lá no mundo deles o vilão é a vasectomia?
7: Como é que é?
0: Estão perguntando se lá no planeta deles o vilão é a vasectomia.
7: Não.
0: Não é?
7: É o planeta Vênus. É o nosso vilão. Lá eles usam Vênus. Será que você me entende?
0: Sei, a camisinha de Vênus.
7: É.
0: Ah, não é possível, cara. É, várias perguntas aqui. Ô, Tadeu, pede pra eu ter falar assim no céu tem pão.
7: Não.
0: No céu tem pão?
7: Não,
0: fala.
7: Mas eu não sou ET.
0: ET não, Bilu. O Bilu não, o Geleia. Eu tô ficando louco também.
7: Ô, gente, no céu tem pão.
0: E morreu.
7: E morreu.
0: Oh, meu Deus do céu. Bom, olha, ô, Geleia, muito obrigado aqui pelo
1: obrigado,
0: seu
1: Geleia,
0: esclarecimento. Pô. Mande um abraço pro seu amiguinho.
1: É, mande abraço pra
0: chegou
1: ele.
0: Chegou a falar o nome dele, não?
7: Oi?
0: Chegou a falar o nome dele? Você pode falar o nome
7: Zoid.
0: Dele? O Zoid. Um abraço pro Zoid, um ET que veio direto do planeta Testículos, né? Planeta que, segundo ele, era um saco. E ele teve que viver aqui
7: é
0: na
7: verdade.
0: Terra. Então, um abraço pra você.
1: Ele tem formato igual o ET? Ele é assim, esquisitinho, se é assim que eu posso falar?
7: Ele é fininho.
0: Ele é fininho?
7: Ele vem assim, um corpinho fininho e um cabeção.
0: Ai, olha que...
1: É um zoide mesmo, né?
0: Que interessante, lembra bastante mesmo.
1: Lembra um zoide mesmo.
0: Então um abraço pro zoide, né?
7: Ah, tá bom.
0: O teu amiguinho lá do...
7: meu amigo.
0: Do planeta Testículos.
1: Ele é perigoso?
7: Ah, depende.
0: Por quê?
7: Ah, qualquer coisa eu só tomo a pílula no dia seguinte.
0: E tchau, tchau!
1: Ai, meu Deus, não é possível, cara.

0: isso só pode ser falta de remédio, não, Edmilson. Isso é tomando remédio. Você tem que ver quando não toma.
1: Imagina quando não toma.
0: Quando não toma é pior ainda.
1: Você é louco.
0: É, cara. Abraço, Fabiano Caçambeiro, tudo de bom.
2: A gente pode fazer tudo outra vez.
0: Luiz, um abraço, bom dia.
1: Ô, Luiz.
0: Adorou o geleia aqui.
2: Fique à vontade pra rodar e pra virar.
0: Ai, ai, obrigado, gente, pelas perguntas. Se a gente pudesse ler todas, ah...
1: Eu imagino.
0: Ah, ia ser muito melhor.
1: Eu imagino.
0: O Henrique Alexandre adora o geleia. Falou, pô, geleia pra começar a semana é demais. Ah, ele tinha pedido, eu nem tinha visto. Ele pediu geleia.
1: Ah, é aí, ó.
0: E o geleia veio. Eu nem tinha visto. Um abraço pra você, Henrique. Alô, Presidente Prudente.
1: Bom dia!
0: O Siguei adorou. O Zoide é muito engraçado. O Rafael disse que ele é bem gozadinho. Acredito que sim.
1: Acredito que sim.
0: Bem engraçadinho, né? Um abraço pra você, meu querido.
1: Deus do céu.
0: O Cláudio está há duas semanas perguntando do locutor tímido. Locutor tímido, ele tá no, na roleta de piadas do Pidons.
1: Nossa, verdade, cara. Não lembrava mais do locutor tímido.
0: Lá na hora do ronco. Começa daqui a pouquinho, inclusive, né? Falando nisso, bora pro café. Vamos lá.
3: Quero um café! Quero um café!
0: Gostosinho.
3: Quero café, café. Isso aqui é uma porcaria.
0: Band, bom dia.
3: Porcaria.
0: Band, bom dia.
3: Porcaria.
0: Band, bom dia.
3: Isso aqui é uma porcaria.
0: E não.
3: E não. Merda nenhuma. Desculpe.
0: Muito bem, vamos ao nosso cafezinho de todas as manhãs. Daquela fortalecida na semana, né?
1: Isso.
0: Hoje tem café puro só, porque é segunda-feira. Tem que ter aquele potente, tá?
1: É, tem que ser forte pra dar uma...
0: Tem forte, tá? É, é, é isso, é
4: isso. Vem 5 da manhã, já tem
0: eu?
4: Pé. Vem 5 da manhã,
0: eu?
5: Vem tomar café. Vem tomar café.
0: Muito bem, vamos ao nosso cafezinho aqui. Quem tá oferecendo café é o Márcio Otaviano.
1: Ô, meu querido.
0: Desce um cafezinho aqui pro João Bosta, da LC Transporte.
1: Caramba,
0: um abraço pra você.
1: Ô, João.
0: Tudo de bom. Receba aí o nosso cafezinho, viu, meu querido?
6: Bom dia, Tadeu.
0: Tem que ter aquele potente, tá?
1: É, tem que ser forte pra dar uma...
0: Tem forte, tá? 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
0: eu?
4: Pé. 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
0: eu?
5: 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Vem tomar café.
0: Muito bem, vamos ao nosso cafezinho aqui. Quem tá oferecendo café é o Márcio Otaviano.
1: Ô, meu querido.
0: Desce um cafezinho aqui pro João Bosta, da LC Transporte.
1: João, caramba,
0: um abraço pra você.
1: Ô, João.
0: Tudo de bom.

0: melhor aí. E manda um cafezinho pro tio Danilo e pra tia Luciana também, que tá me cobrando.
1: Valeu, cafezinho pra todo mundo.
2: Cafezinho.
1: Bom dia.
3: Bom dia, Tadeu.
1: Bom dia,
3: Alvineta.
2: Bom dia.
3: Bom dia, Pidon.
4: Bom dia.
3: Da mãe, ótima semana aí pra gente. Deus abençoe, bom trabalho. Um cafezinho aí. Renato, Itacoaxetuba.
2: Opa.
3: Tamo junto.
1: Valeu, Renatão, tamo junto, hein? Boa semana pra você, meu velho.
5: Bom dia, Tadeu. Bom dia, Vinheta. Manda café pro meu amigo que tá nervoso aqui, ó. Ele ouviu vocês falando que não acredita em ET. Ele mostrou a foto da Mara Tassini na praia e falou: então, o que, que é isso aqui, então?
2: Que é isso, gente?
1: Cafezinho pra você e pra ele.
6: Bom dia, Vinheta.
2: Bom dia.
6: Tamo sobrando de geleia já, hein? Bom dia pra nós. Fala o cafezinho aí. Flávio de Carapicuíba, motorista de aplicativo. Tamo junto.
1: Valeu, Flávio. Valeu, boas Flavião. Corridas aí, meu querido. Cafezinho pra você, meu velho. Bom dia.
7: Dia, Tadeu, Pidonço, Vinheta, meu querido da Band. Manda um cafezinho pra mim aqui, Garatá, José Roberto. Boa semana a todos. Tchau.
1: Valeu, meu querido. Receba aí. Vai, cafezinho.
8: Bom dia, Tadeu. Bom dia, Tadeu. Bom dia, Vinheta. Manda um cafezinho. Manda um cafezinho.
2: Mando.
8: Tô aqui em Marília, fazendo descarregamento. Bom dia, bom dia, bom dia.
2: Bom dia.
1: Bom dia, bom dia, bom dia. Boa semana, bom trabalho aí, meu querido.
9: Bom dia, Tadeu. Bom dia, Mivieta.
2: Bom dia.
9: Aqui é o Anivlan, carreteiro.
2: Anivlan.
9: De Iracemápolis.
2: Nossa.
9: Rapaz, falar de ET, o ET vai entrar agora aí, ó. 6 horas tá entrando o ET aí com vocês.
1: Não tá não. Tá de férias.
9: Magrelo cabeçudo.
2: Cabeçudo.
1: Ô, Magrelo cabeçudo, o ET está de férias. Tá de um abraço férias, pra você, ET. Meu querido. Bom dia.
10: Bom dia, pessoal. Tudo bem?
1: Tudo bom.
10: Bom dia, Tadeu. Bom dia, Miveta.
2: Oi, querido.
10: Bom dia. Bom dia, Pidonço.
4: Bom dia.
10: Bom dia, Geleia. Bom dia, Itibilu. Quem mais que tá aí? Bom dia, todo mundo.
2: Bom dia, querido.
1: Valeu. Tá todo mundo aqui, cara. Todo um abraço mundo. Aí. Todos dentro do Emerson França. Lá ele.
11: Bom dia, bom dia.
2: Bom dia.
11: Tadeu. Bom dia, homem verde.
2: Oi, querida.
11: Pidonço.
4: Oi.
11: Manda um cafezinho aqui pra mim, Gisele, motorista de aplicativo. Já tô na luta.
2: Hoje.
11: Bora. Segundou.
1: Hoje um beijo pra você, boas corridas aí também, viu? Tudo de bom, cafezinho pra você, motorista de app.
12: Bom dia, bom dia, bom dia, rapaziada. Tadeu, manda aí um café pro pessoal da Ability que nós vamos botar as internet pra funcionar.
1: Vambora,
12: é isso aí. Amigo tá aqui da Zona Sul. Abraço.
1: Botar a internet aí que semana de Copa já pra galera assistir os jogos.
2: É isso aí.
12: Bom dia, Tadeu, bom dia, Mivieta, bom dia, Pidonço. Vocês
4: contando
12: a história do Geleia aí. Anos luz, fiquei imaginando o plug piscando.
1: Não, pera.
2: Não, filho.
1: Pera lá, cara.
13: Obrigado, Senhor.
1: Obrigado, meu Deus. Acabou, hein, gente?
2: Acabou.
1: Vamos final aqui, mais uma edição.
4: Foi final, Jadil?
1: Do nosso Band. Bom dia, acabou, Pidoncio. Passou rápido, né?
4: Passou rápido, é verdade.
1: Passa voando, quando a gente se diverte, né?
4: A gente se diverte muito, graças a Deus, amém, aleluia.
1: Como demorou pra passar ontem. Vamos lá, gente. Arroba Soltadeu no Instagram, segue a gente. Soltadeu no Insta. Soltadeu no Insta.
2: E arroba Emerson Franca Oficial.
4: Arroba Emerson Franca Oficial, é isso.
1: Muito bem. Esse programa, Pidoncio?
4: Esse aqui.
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4: Tá.
1: No Deezer. Enfim, na plataforma digital aí que o ouvinte quiser.
2: Que legal.
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4: Aí dá pra ouvir a hora que quiser.
1: A hora que quiser. Maratonar, ouvir um programa seguido do outro.
2: Boa.
1: Programa de 3, 4 anos atrás lá.
4: Tem mesmo.
1: Pra você ouvir as bobagens que a gente vive falando
2: Nossa
1: aqui.
2: Nossa senhora, e como fala.
1: No Band Bom Dia, tá bom? No YouTube você consegue com imagens, tá?
4: Tá, aí piorou.
1: Quem assiste a gente com... Quem assiste a gente com imagens, é só dar um like no vídeo aqui, comenta também. Só escreve nos comentários de onde você tá assistindo isso, a gente. Pra gente saber, pronto, já engajou, certo?
4: Engajou.
1: Ponto final no Band Bom Dia. Vem aí mais uma edição da Hora do Ronco pra animar aqui amanhã.
4: O que a gente faz agora?
1: Band FM. Agora a gente vai tomar um cafezinho, né? E aí a gente abre a Hora do Ronco aí, coisa de 5 minutinhos.
4: Então vamos lá.
1: Tá bom? Vamos lá então?
4: Bora!
1: Vambora!
4: Agora vai, e quem vai pagar?
1: Ué, mas não é você que vai pagar?
4: Então não vou embora, vou ficar aqui.
13: Sabe?
4: Eu não vou sair daqui.
1: Pera aí, Pidoncio.
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4: Pela primeira vez na história do principal evento do futebol global, a competição será sediada simultaneamente por três países. Canadá, Estados Unidos e México vão receber os jogos. E essa ideia agradou tanto que em 2030 a competição vai seguir o mesmo formato, sendo sediada por Espanha, Marrocos e Portugal.
5: Bom dia, um minuto faltando para seis agora, gente, hora de Brasília. Maravilhosa manhã de segunda-feira para você, vamos com tudo, hein? Pós-feriadão, aquela preguicinha bate, né? Vamos espantar ela agora.
6: Bora!
5: Vambora que tem mais uma edição gostosa da Hora do Ronco
7: aqui,
5: começando.
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5: Valeu, Pidó.
4: Oi!

0: 6 horas em ponto, muito bom dia, homem vinheta.
1: Bom dia!
0: Bom dia, Pidoncio.
2: Ótimo dia, gente.
0: Muito bem, semana importante, vai começar a Copa, tem Dia dos Namorados na sexta-feira.
1: Nossa, tá agitado, hein?
0: E a Hora do Ronco, como é um programa muito romântico.
1: Ele é.
0: A gente vai mergulhar de cabeça nesse tema.
1: Vamos
0: do amor.
1: Cabeça e tudo.
0: Durante toda a semana. Pra começar, vamos conhecer o nosso amor, né? Vamos conhecer o amor da nossa vida.
1: Vamos.
0: Você se lembra como você conheceu o seu amor? O seu atual, a sua atual?
1: Ah, é?
0: Foi através de um amigo? Foi num barzinho?
1: Foi pela internet?
0: Foi
1: redes
0: no ônibus?
1: Sociais?
0: No metrô? Como é que você conheceu a pessoa que você está amando hoje?
1: Hoje. Como é que
0: marido,
1: você conheceu?
0: Esposa, amante, conta pra...
1: Deu match?
0: Deu match. Conta pra gente aqui se você se lembra como conheceu a pessoa atual que você se relaciona.
1: A gente quer detalhes.
0: É isso aí. Palavra-chave hoje qual que é, Pidão, senhor?
2: A palavra-chave hoje, já que a gente tá falando de se conhecer, já estamos falando de Dia dos Namorados, vamos colocar aí mandioca.
0: Tem tudo a ver mandioca com o Dia dos Namorados. Mande mandioca pra gente. Dependendo aí do lugar que você esteja ouvindo, macaxeira, né?
1: Macaxeira,
0: 11999919197, mandioca ou macaxeira. Manda aí, conta se você se lembra como conheceu o seu atual, a sua atual. Por quê? Ah!

0: Cidade FM, Zezé de Camargo, irmão da Lua, amigo das estrelas aqui na Hora do Ron, começando a Semana dos Namorados, perguntando se você se lembra como conheceu o seu atual, a sua atual. É. Conta aqui pra gente, 11 99991 9197. Palavra-chave hoje qualquer.
1: Mandioca.
0: Mandioca. Manda mandioca pra gente, lá ele. Manda aí, 11 99991 9197, mandioca, e vem contar pra gente se você se lembra como você conheceu o seu amor.
2: Adulto, Baiano, Barata, Joãozinho.
1: Tá girando mesmo, isso é engraçado, isso é demais.
3: Médico, mendigo, namorado, padre, papagaio, pastor,
2: português, religião, profissão,
0: casal. Olha, falaram de você hoje, locutor tímido. O Cláudio, super seu fã, tá um mês me cobrando o locutor tímido aqui.
4: Ó, até emocionou.
0: Até o quê?
4: Emocionou ele.
0: Emocionou.
4: É, eu fico.
0: Você tá faltando nas aulas de fonoaudiologia?
4: Não, tô indo.
0: Você tá indo?
4: Tô fazendo online.
0: Online acho que não tem o mesmo.
5: Acho que você teria que ir presencial.
0: Tem que ir presencial.
5: Pegou alguns detalhes, algumas falhas.
0: Vai na fonoaudiologia.
5: Não é que tem falha, não é isso?
0: Você tem plano de saúde, não?
4: Oi?
0: Tem plano de saúde?
4: Não tenho.
0: Ah, esse é o problema. Eu posso falar, eu vou pagar uma fono pra você.
4: Sério mesmo?
0: Vou pagar. É prazer, obrigado. Conheço algumas fonos que trabalham com rádio, inclusive. É. Com locutores, comunicadores e tal.
4: Obrigado.
0: Aparentemente você percebe que eu não tô vendo essas fonoaudiólogas. Mas enfim, vou pagar pra você, tá?
4: Tá bom, obrigado. Muito bem. Dá um abraço pro amigo lá.
0: O Cláudio, manda um abraço pra ele.
4: Oi, Cláudio, abraço.
0: Putz, você tem que soltar mais um pouco
5: a voz.
0: Você
5: tem que projeta a voz.
0: É, projeta aí.
4: Ah, como se estivesse falando pra...
5: Longe, né?
0: Isso.
4: Oi, Cláudio.
0: Qual que é a palavra, locutor tímido?
4: Casal.
0: Casal, obrigado. Um abraço pra você, viu?
4: Eu tô indo trabalhar.
0: Força aí, força aí.
4: Tô indo fazer porta de loja.
0: Porta de loja? Capricha, casal, né? Capricha no ganho lá da caixa, hein?
1: Casal, né, Jadeu?
0: Casal.
1: Ô, Jadeu. Mulher tava na cama com o cara. Rádio rola. Tocou o telefone, ela atendeu. Tiver que parar, né? Ela atendeu, ele falou, quem era? Não, era meu marido, avisando que vai chegar tarde, que tá em reunião com você.
5: Porra, meu! Um casal, hein? Pra frente, esse casal.
6: Para de postar as coisas pra me convencer que você tá bem, viu?

0: Band FM, Jorge Matheus, Tijolão, aqui na Hora do Ronco, 6h10 agora. Hoje, começando aqui a Semana dos Namorados, a gente tá perguntando se você se lembra como conheceu o seu atual, a sua atual.
1: E aí?
0: Conta aqui pra gente, tá? Ô, Pidoncio.
2: Oi, queridão.
0: Tem ouvinte na linha, cara.
2: Deixa comigo. Alô, bom dia.
3: Bom dia, meus amores.
2: Ô, meu amor, como é seu nome?
3: Paula. Aqui da cidade Tiradentes, estou fazendo uma viagem para Guarulhos.
2: Eita, nós! Boa viagem, viu, linda? Cuidado! Você tá com o seu passaporte em dia?
3: Tô, passaporte e tudo mais.
2: É isso aí, né, Jadeu?
0: Ah, é isso aí, boa viagem, né? Meu amor, bom dia! A gente
3: bom dia!
0: Você é casada? Tá namorando?
3: Casada 37 anos, amor,
0: 37. Olha, 37 anos? Mas você se lembra como você conheceu o seu atual?
3: Lembro. Foi lá no Pacaembu, um futsal de transportadoras. Oxi. Eu vi aquele homem lindo, sabe? Aquele goleiro parecendo assim o Ronaldo do Corinthians, aquela coisa mais fofa. Agora eles estão iguais, tá? Os dois estão parecidinhos, bem tio Chico agora.
1: Careca e broxa.
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0: abraço pro grande Ronaldo!
1: Grande Ronaldo, velho!

0: Band FM, Daniel. Primavera, aqui na Hora do Ronco. 6h14 agora. Hoje a gente está perguntando se você se lembra como conheceu o seu atual, a sua atual. Conta pra gente como é que foi. 11 999919197. Palavra-chave, qual que é, Pidoncio?
1: Você viu o nosso ouvinte anterior aí, falou que conheceu o maridão num jogo de futebol de salão, já deu.
0: Exatamente, era goleiro, né?
1: Goleiro. Você vê que as pessoas, o amor... Ele é imprevisível. Né, Jadeu?
0: Quando você menos esperar, o amor está batendo na porta do seu coração.
1: Eu já volto, vou lá ver quem é.
0: Não, é o amor batendo.
1: Ah, tá. Ô, Jadeu, a palavra é mandioca.
0: Manda mandioca aí, 11, 9...
1: Mandioca!
0: Tem, lá na minha rua tem. Tem mandioca, tem afiador de faca, o carro do ovo, o que troca óleo... É por panela, não é isso?
1: Quando você compra, você leva ovo ou leva mandioca?
0: Eu levo os dois. Lá ele.
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0: Tá cansado, Jadeu?
1: Tô cansado. Trabalhei ontem, né?
0: Ah, mas segunda é assim mesmo, né, pessoal? É, então você que tá aí ouvindo a gente, não se culpe de estar cansado, com preguiça, não. Que a segunda dá essa molezinha tudo, mas aqui a gente vai empurrar você pro bom humor, pra alegria, pra essa energia gostosa.
1: Boa, Pidoncio.
0: Você gostou do que eu falei, Jair?
1: Adorei, Pidoncio.
0: Me dá 10 real.
1: Não tenho. Alô, bom dia.
0: Não devolve.
2: Bom dia, bom dia, bom dia.
1: Bom dia, quem fala?
2: É o Paulo Rogério.
1: O Paulão, Vinheta.
0: Ô, Paulo, obrigado, viu, por estar todos os dias junto com a Band e a Hora do Ronco, tá bom, meu querido?
2: Fanzaço seus há mais de 30 anos aí acompanhando.
0: Que bom, continue nos ouvindo e passe pra nova geração também, que esse programa realmente é diferenciado.
2: Muito bom, alegra nossas manhãs aí. Bom dia, Tadeu, bom dia, Homem Vinheta, Pidoncio, filho da mãe.
0: Ô, seu filho da mãe. Ô, meu querido, conta pra nós aí, você é casado, você namora?
2: Sim, fui casado 25 anos, cara, e aí...
0: Como você conheceu?
2: Conheci uma novinha, não, mas eu conheci uma novinha.
0: Ah, então conta.
1: A novinha é sua atual.
2: Isso.
1: Ah, tá, então aí... como é que você conheceu?
2: Eu conheci ela numa comunidade que eu fazia, prestava serviço lá, né? A gente levava a parte do saneamento básico. E acabou que um dia eu empurrei o carro dessa menina, porque tava sem bateria. E aí a gente trocou um olhar, mas ela namorava na época, né? E aí ficamos ali e tal, sabe, só trocando olhar sempre que ela passava. Aí eu fiquei sabendo que ela largou do namorado. E, rapaz, aí eu fui igual um gavião.
1: Sério?
2: E eu tenho 46 anos, né, homem?
1: Quantos anos ela tem? Só pra eu saber.
2: 20 aninhos, cara. Vai fazer 21 agora.
1: Legalmente é permitido, gente? Jurídico, hein? Vê o jurídico aí.
0: Eu acho que já é, né?
1: 20. Já é
2: permitido. Não, já é.
1: E pra ela não tem, tem problema esse abismo aí de diferença de idade.
2: Não, ela é apaixonada por... Quer dizer, pelo menos ela diz, né? Homem?
0: Certo, mas...
2: Ela é bem convincente nessas partes. Hoje ela mora comigo, a gente é super feliz aí.
0: Entendi. Mas e não te dá prejuízo, não, cara?
2: Cara, vou falar pra você. Ela é dona de salão de beleza, olha, manicure, pedicure, tem bronze... Ela
1: empresária
2: é mais sucedida do que eu, meu.
1: Olha,
2: ela
1: empresa...
2: me ajuda mais do que eu.
0: Ah, então é você que dá prejuízo pra ela.
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1: Hora do... Você que não ande na linha, não.
0: É, meu. Ela te dá um pé na bunda.

E esse foi o nosso primeiro sucesso, 1993. Hamilton Faria, saxofone.

0: Band FM só pra contrariar. Que se chama Amor.
1: Por causa.
0: Por causa de quem?
2: De
0: você. Pernilongo chato, velho. 6h28. Você se lembra como conheceu o seu atual, a sua atual? Conta a sua história, grava a sua resposta também, hein? 11 99991 9197.
3: Bom dia. É a Fátima de Santa Vitória. Eu conheci o meu atual marido na casa do meu ex-marido.
0: Quê?
3: Eu fui com meus filhos na casa do meu ex-marido, que graças a Deus a gente tem uma convivência boa.
0: Legal.
3: Chegando lá, ele era amigo do meu ex-marido, e a gente começou um relacionamento, já estamos casados há 10 anos.
0: Peraí, mas já era ex-marido, né? É. Porque não é possível que ele foi lá, você já tava casado.
4: Deixa eu só fazer um aviso aí. Pro atual marido dela, vai levar um amigo na tua casa pra você ver, viu?
0: Você cuidado, hein?
4: Evita, hein?

0: Band FM, Eduardo Costa.
1: Da minha vida.
0: Saudade aqui na Hora do Ronco. 6h32, a notícia, a informação pede passagem.
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3: Durante a madrugada, uma mulher solicitou uma viagem a um motociclista de aplicativo. Segundo ele, a cliente pediu que não cancelasse a corrida, pois havia acabado de descobrir uma suposta traição. Ele gravou um vídeo do trajeto e postou nas redes sociais.
0: No vídeo, ele relata que a mulher afirmou ter descoberto a suposta traição após verificar informações no celular do marido.
3: Ainda durante o trajeto, o motociclista também brinca com a situação e diz que queria acompanhar o desfecho do caso.
0: Já no local, a passageira teria pedido ajuda para entrar no estabelecimento e confrontar o companheiro. As gravações rapidamente repercutiram nas redes sociais e acumularam milhares de visualizações.
3: Esta foi a notícia daqui da Hora do Ronco. Daqui a pouquinho tem Gil Gomes.
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0: É aqui e agora, hein? Aqui.

0: Band FM, Marília Mendonça, segundo amor da sua vida, aqui na Hora do Ronco, 6h36. Você se lembra como conheceu o seu atual?
1: Aí,
0: a sua atual? Conta pra gente aqui. 11999919197. Palavra-chave qualquer,
2: pedaço. Palavra-chave é só mandar mandioca.
0: Mandioca, mandou mandioca. A gente tá falando com você.

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18: Band FM, a sua rádio do seu jeito, esta é a Hora do Ronco. Alô, bom dia.
19: Alô, bom dia.
18: Oi, quem fala?
19: Claudiana.
18: Claudiana?
19: Isso.
18: A Claudiana Pidoncio.
20: Oi, Claudiana, bom dia.
19: Bom dia.
21: Claudi.
19: Oi.
21: Tudo bem, meu amor?
19: Tudo bem.
21: Você pode responder pra nós? Você é casada ou solteira?
19: Eu sou casada.
21: Casada? E como conheceu? Conta.
19: A gente se conheceu pelo Facebook. Eu estava no Nordeste, ele estava aqui em São Paulo. Ele me encontrou pelo Facebook e a gente ficou conversando. Depois ele foi lá pro Nordeste, a gente se encontrou, conversou. E eu vim pra cá, pra São Paulo, e estamos por aqui, casados há 4 anos.
18: Ah, que bonitinho. Ele queria mesmo, né? Que ele viajou vários estados aí pra te encontrar.
21: E você hoje tá processando o Facebook?
22: Alô, Zuckerberg, tua batata tá assando, hein?

0: seu amor.
1: Band FM, Gustavo Lima, Espetinho, aqui na Hora do Ronco, 6h47, agora Homem Vinheta.
2: É, pessoal, um pouquinho, já deu.
1: Será que o professor
3: primeira
1: não tá preparado?
3: Primeira aula do inglês pra vocês.
2: Nossa senhora.
1: Tá.
4: Vamos lá, agora vai.
1: Lá, seu Zé. Seu Zé não ia aposentar, gente? Tá, olha, tá bom, seu Zé.
4: Tá bom, tá bom. Não se aposenta, não tem jeito, é igual o Ronco. Não consegue parar
1: em casa.
4: Não consegue,
1: é
4: consegue,
1: ruim, né?
4: Consegue.
1: É, então deixa ele aí.
4: Deixa ele aí fazendo dele.
1: É, exatamente.
4: Igual o Ronco, deixa ele aqui, quietinho.
1: E com o cafezinho dele, perguntando das Mega Sena,
4: cigarrinho,
1: dos jogos.
4: Isso, e aí a gente vai aqui, tocando aqui.
1: Exatamente. Muito bem,
4: bora,
1: professor.
4: Lá? Vamos. Deixa os alunos. Deixa eu só fazer um negócio aqui.
1: 12. O que você tá fazendo aí, Bruno?
4: Não, faltaram dois alunos só. Eu sei, penso que sou bobo.
1: Olha aí, de dar aquela esticadinha máxima no feriadão, né?
4: Isso, sou bobo. Depois vem. Não, mas sabe qual é o grande problema? Não é o aluno, às vezes, é o papai e a mamãe. O papai e a mamãe, o que eles fazem? Eles querem esticar o feriado, aí eles seguram a criança. Aí depois eles vêm aqui no meu curso falar assim: ah, o fulano faltou porque eles isso, isso e isso. Mas a criança queria ter vindo na escola.
1: Olha.
4: E por causa do pai e da mãe, porque queriam dar uma esticadinha no feriado. Então às vezes a
1: que
4: maior...
1: maldade, hein?
4: É,
1: que é, maldade.
4: É fogo, eu sei. Ah, meu Deus, tem que passar por cada uma,
1: viu? Colocar a mão na consciência aí, viu, pais? Vamos lá. Ô, professora, a Érica.
2: Oh, meu Deus.
1: A professora Érica.
2: Irique.
1: A Irique. A Irique quer saber, professor, qual é o significado da palavra 17? 17.
4: Ah, claro, isso aí. Inclusive, que saudade, meu, saudade. Eu vou falar uma coisa pra você, viu? Às vezes, as pessoas marcam deixam um legado, tem que ir embora. Às vezes a vida prepara essas coisas de você ter que partir.
1: Eu não tô entendendo.
4: Mas enquanto tava aqui, fez sucesso. Um pouquinho arrogante, um pouquinho, mas fez sucesso. Eu lembro uma vez, eu teve um caso no camarim. E, meu, ele tá pra entrar no show. E não, e põe uma camisa, põe outra. Tudo bem, ele era um pouquinho fortinho.
1: Sim.
4: Põe uma camisa, põe uma camisa pra outra. Ele nenhuma pra ele servia. Aí a camareira foi lá, colocou. Ó, coloca essa aqui porque serve, Tim. Tim Maia.
1: Serve, Tim Maia.

0: Seventeen,
1: Maia.
0: Essa é Seventeen.
1: Ô, professor, Seventeen é um número. Ou você adivinha que número que é?
0: Então, Mareira foi lá, colocou. Ó, coloca essa aqui, porque é Seventeen. De Maia.
1: Seventeen Maia.

0: Band FM, Felipe e Rodrigo ignora aqui na Hora do Ronco, 7 para 7 agora, gente.
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0: 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Você se lembra como conheceu o seu atual, a sua atual? Conta pra gente aqui. 11 99991-9197.
2: Bom dia, amigos da Hora do Ronco. Oi. Eu conheci a minha esposa no Jerônimo West Music, em Cuiabá, salão de música. Tava eu e ele. Falei pra ele, olha lá, você tá vendo a moça sozinha lá, vai dançar. E, ah, não sei dançar, vou mostrar pra você como é que faz. Fui lá, chamou ela pra dançar. Estamos dançando até hoje, já tem 15 anos, 16 anos juntos já, viu? Há 16 anos dançando, já tem 3 filhos já nessa dança.
0: Tá. Tá
2: bom. Sinendo o nome dela.
0: Valeu, Osmar, abraço pra você, tá vendo? Uma dança de salão. Surgiu o amor.
3: Caramba, ele tá dançando até hoje, Ariel?
0: Tá dançando até hoje, Pidão, senhor.
3: Como é que ele fez filho dançando?
0: Não tem a dança do acasalamento, né?
3: Ah!

0: Band FM, Edson e Hudson, Minha Estrela Perdida, aqui na Hora do Ronco, 3 para 7, começando a Semana dos Namorados aqui, já perguntando se você se lembra como conheceu o grande amor da sua vida. O seu atual, a sua atual, na hora que vocês trocaram olhares, já sacou na hora? Esse é o homem da minha vida.
1: Será?
0: Essa é a mulher da minha vida.
1: Aquela coisa do... A paixão à primeira vista, amor à primeira vista.
0: Será que existe ainda?
2: Será que existe isso, Jaguil?
0: Não sei, Pidoncio. Difícil alguém se apaixonar de cara olhando pra mim, né?
2: Não é nem isso, Jaguil. Bom dia, Nelson!
0: Bom dia, Nelson!
1: Bom dia!
0: Eu aceito café, quero café, hein?
2: Jaguil, a minha pergunta é... Amor à primeira vista, eu vi e me apaixonei por você. Agora, como é que é pro deficiente visual isso?
1: Acho que é pelo toque, né, cara?
0: Vamos lá, gente. 11 99991 9197.
1: A palavra-chave. Põe a mão, põe no rosto.
0: Qual que é a palavra-chave?
1: A palavra-chave.
0: Mandioca! Manda mandioca! Já, na Band FM, você vai ouvir Henrique e Juliano.

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14: A sua rádio do seu jeito tem ouvinte na linha, Pidoncio.
16: Deixa comigo. Alô.
17: Alô.
16: Bom dia.
17: Bom dia, Pidoncio, cara de fuinha.
16: Ô, filho da mãe, como é seu nome?
17: Janilson de São Bernardo do Campo.
18: Ô, Janilson, bom dia.
17: Bom dia, vinheta.
18: Bom dia pro Janilson Tadeu.
14: Ô, Janilson, bom dia. Tudo bem, meu velho?
17: Bom dia, Tadeu. Você é o cara, hein?
14: Não, você é o cara. É você
16: não,
14: que é.
16: Não, não, falou você que é.
14: Você que é
16: não,
14: o cara.
16: Você que é.
14: Você que é
16: não,
14: o cara.
16: Você que
14: não,
16: é.
14: Não, você que é.
16: É você que é.
14: É você que é o cara.
16: Cala. Vamos lá, Janilson. Pergunta pro ouvinte.
14: É, você se lembra quando você conheceu a sua atual ou o seu atual? Não sei.
17: Então, rapaz, eu sou motorista aplicativo e eu fiz uma corrida pra uma menina. Nesse tempo eu era casado, ela também... Mas aí eu levei ela no destino dela, não falamos nada, só trocamos olhares aí. Depois de 8 meses, tocou a coisa de novo, quem era? Ela de novo.
14: Olha.
17: Só que aí eu tava solteiro e ela também.
14: Olha.
17: Aí rolou e nós tá junto até hoje aí, a Michelle. Te amo, Michelle.
14: Olha. Olha o destino como foi bondoso com vocês, hein?
18: Que demais, gente.
17: É a corrida dos sonhos.
14: E que cidade que você trabalha?
17: Eu trabalho em São Bernardo do Campo.
14: Ah, é uma região ali, o ABC, tem bastante gente, né?
18: Poxa vida.
17: Ah, tem.
14: Pra encontrar ela de novo, realmente...
18: E ela também trabalha, não?
17: Ela é uma microempresária.
18: Olha, no ramo de?
17: Eu já dei o bote certo, né?
14: Ela trabalha com o quê?
17: No ramo do vestuário.
14: Vestuário, opa. Olha aí.
16: Bom, pelado você nunca vai andar, né?
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14: Tá garantido.
16: Ah, garantiu, hein, filho?
14: Espinoso.
19: É inevitável. Você pode entrar dentro.

0: Tarde FM, Murilo Ruf, Saudade Estranha, aqui na Hora do Ronco. Daqui a pouco tem Topa Tudo Sem Dinheiro com o Silvio. Vamos pro palco, Topa Tudo Sem Dinheiro. Você pode se inscrever aqui no 11 99991-9197. Escreva, chama eu. Chama eu, escreveu chama eu.
1: Aí já sabe que...
0: vai brincar de topar tudo sem dinheiro.
1: Com o Silvio, adoro, eu acho que é legal.
0: Vai ser bem legal, Pinoncio. Manda aí, chama eu, tá? Pra brincar com o Silvio aqui. 11 99991-9197. Mas agora tem participação do ouvinte aqui em
1: WhatsApp. Vamos ouvir.
2: Eu conheci minha esposa em uma escola, eu estava pintando, ela era professora. E foi a melhor coisa da minha vida. Um momento desastroso que ela derrubou uns lápis no chão, era pra nós ter juntado.
0: Sim.
2: E bem no fim eu fiquei só olhando e foi só dando risada e uma situação bem engraçada.
0: E aí ela se apaixonou, você ficou dando risada na cara dela ao invés de ajudar a recolher os lápis e o amor aconteceu. Olha que bonito,
3: gente. Você tá achando estranho o quê?
0: Ele ficou dando risada ao invés de ajudar, era pra
3: você,
0: ter ajudado.
3: Você ri muito da minha cara. E foi seu sorriso que chamou minha atenção.
1: Ah, meu, pelo amor de Deus, gente.
0: Ah, arrepiei agora, hein? Caramba.
4: Todo mundo tem. Aquela pessoa?
1: Tem.
4: Lógico que tem.
5: Você também tem que eu ser.

0: Oi! Oi!
1: Tô chegando, mais palmas, aí, oi!
2: Vamos sorrir!
0: Todo mundo não se leva nada.
1: Tô chegando, eu quero mais palmas. Cadê minhas colegas de trabalho?
3: Aí, pompom pra cima. Aê. Barulho, eu gosto de barulho. Aê, boa, oi.
0: Oi. É festa.
3: Oi. Ritmo de festa. Oi, tô chegando.
0: Silvio Santos, vem aí.
1: Eu já cheguei.
0: Silvio Santos, vem aí.
1: Eu já estou aqui.
0: O Silvio Santos, vem aí.
1: Alô, criançada do Brasil. Aí, mais palmas das minhas colegas de trabalho.
0: Alô, dona Maria. Mas olha só, muito bom dia a todos os nossos colegas de trabalho. Eu quero mandar um bom dia especial a todas as mulheres do nosso Brasil. Até porque as mulheres que fazem a festa. As mulheres... E você é quem que tá sempre aqui? Ô,
4: Silvio, assim eu me sinto um Zé Ninguém, que você nunca lembra o meu nome, Silvio. Eu me sinto um cocô, sabe? Eu me sinto...
0: Não.
4: Ai.
0: Não fala assim. Não se menospreze. Até porque eu posso dizer... Ritmo de festa!
2: Aê! Ritmo, é ritmo de festa.
0: Eu gosto assim, eu gosto de festa.
4: Ritmo de festa que balança o coração. Festa divertida, colorida de emoção.
0: Aê!
4: Dia de alegria, vem sorrir, vem pra cá. A festa continua,
0: a casa é sua, pode entrar e rei. Parabéns, muito bom, gostei.
4: Tem ouvinte no palco, Silvio?
0: Ah, já tem ouvinte no palco?
4: Não sabe de nada.
0: Atenção, corta a música. Atenção, você da plateia, não fala nada. Nós vamos agora... Ô, Limi, eu pedi pra plateia não falar nada, porra!
4: Calma, Silvio!
0: Peraí, Silvio, calma!
4: Calma aí!
0: Vamos lá, então. Eu pedi... Não, a plateia não se manifesta. Vamos lá, atenção! Pode entrar! Alô, bom dia!
5: Bom dia, Silvio!
0: Bom dia, e qual é o seu nome, meu amor?
5: Meu nome é Andréia.
0: Andréia, e você fala de onde? Caravana de onde?
5: É, caravana de Itaquera, Zona Leste de São Paulo.
0: Zona Leste de São Paulo. Aê! Eu gosto muito. Eu ia muito na cidade de Carvalho, ali na Vila Progresso. Eu ia com a caravana do peru que fala. Mas...
4: Era muito legal, né?
0: E aí eu, Moacir Franco. E aí eu, Rolando de Golias, Hebe Camargo, todos começando. Mas...
5: Era muito bom. Eu escuto todo dia.
0: Era muito bom, mas é Andréia, né?
5: Isso.
0: Você é casada, solteira ou só ouve a Band?
5: Casada?
0: Tá cheio.
4: Começou a falhar a ligação, hein?
0: Que pena. André, calma, fica calma, não se movimente e nós vamos continuar a conversa, tá bom? Você tá com alguém aí? Não.
5: Tô com meu marido aqui também.
0: Ah, é? Como é que é o nome dele?
5: Daniel.
0: O Daniel. Então nós vamos agora participar da brincadeira Certo Nome. O Daniel vai te ajudar?
5: Ele vai me ajudar.
0: Tá certo. E você quer cantores, cantoras, artistas e misturado com artistas? O que você escolhe?
5: Eu quero artistas.
0: Aê, pode.
5: Eu vou ganhar, hein? Eu vou ganhar.
0: Então repete comigo. Eu vou ganhar.
5: Eu vou ganhar!
0: Então vamos lá, atenção! Vamos aos nomes dos artistas que eu tenho aqui separado. Tá aqui já, deixa eu só deixar aqui. Se você acertar, você leva. Tá bom?
5: Seja bonzinho!
0: Então tá certo. Vamos lá, André e o Daniel vão participar. Atenção, silêncio no estúdio, a plateia nos manifesta. Eu quero o reloginho na tela com um minuto, deixa eu ver. Apareceu o reloginho! Um minuto na tela, valendo! É Suzana. Aí, falei!
4: Já entregou a primeira!
0: Aí, eu ajudei! Vamos lá, Vieira!
4: Você foi burro, Silvio!
0: Eu fui burro, Vieira.
5: Suzana.
0: Tem que falar o nome e o sobrenome.
5: Suzana
0: Vieira.
5: Aí, boa. Suzana Vieira.
0: Duarte.
5: Regina Duarte.
0: Não, Débora Duarte, eu já errei. Eu volto porque o burro do teu marido não ajuda. Vieira.
5: Suzana Vieira.
0: É Duarte.
5: Débora Duarte.
0: Aí, boa. Castro. Quero ver.
5: Agora... Caio.
0: Aí, Ramos, homem peludo. Vamos lá.
5: Me amo.
0: Aí, boa. Ah, agora eu quero ver, ela vai errar. Rego.
5: Suzy Rego.
0: Aí acertou, Cuoco. Ah, vai ganhar.
5: Francisco Cuoco.
0: Aí, boa, Cuoco e Rego. Rego, Cuoco. Vamos lá, Oliveira, minha parceira.
5: Paola Oliveira.
0: Duarte, eu quero ver, Duarte.
5: A Regina Duarte.
0: Não, Lima Duarte, ô idiota. Pede pra esse burro do seu marido te ajudar. Esse idiota energúmeno.
4: Silvio, pera aí, Silvio. Pera, Silvio, não xinga eles.
0: Por que você não pediu pro idiota do seu marido
4: não
0: ajudar?
4: Xinga.
5: Ele não ajudou.
0: Ah, vamos ver se faltavam dois nomes. É Lima Duarte, vamos lá. Ohana, deixa eu ver.
5: Cláudio Ohana.
0: Agora pra ganhar, Menezes.
5: Glória Menezes.
0: Aí, tá vendo? Ia ganhar. Se esse imbecil tivesse te ajudado...
4: Não xinga, Silvio!
0: Separa desse imbecil!
4: Não xinga!
0: Manda esse cara pro inferno!
4: Não xinga!
0: Então saia daí! Depois do Topa Tudo Sem Dinheiro, você vai ver agora a câmera escondida. Mulher se disfarça de homem e na hora que ele vai ver, tem uma surpresinha. 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É no Topa Tudo.
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0: Que bagunça, cara.

0: pra mim.
1: Band FM, Paula Fernandes, mentiras aqui na Hora do Ronco. O que não é mentira é que tem resultado de promoção daqui a
2: isso
1: pouco.
2: Isso tem.
1: A promoção Eu Quero a TV Zona da Band FM.
2: Verdade, Adeu.
1: Pidonço, uma TV de 60 polegadas. É grande, viu? Pra você não perder nenhum lance da Copa, nenhum lance da Seleção Brasileira.
3: Meu, que legal.
1: Vai ser bem legal. Daqui a pouco tem resultado. Se inscreve aí no 11 999919197 e diga, eu quero a TV Zona da Band FM. Daqui a pouco tem resultado.
2: Daqui a pouco, gente. Dá tempo.
1: Mas por hora a gente quer ouvir aqui respostas do ouvinte sobre a pergunta de hoje. Você
2: Vamos
1: se
2: lá,
1: lembra Jardim. Como você conheceu o amor da sua vida?
4: Conheci o amor da minha vida 26 anos atrás no churrasco da faculdade. Aí a gente namorou, largou, eu casei, separei e voltamos faz 10 anos e estamos bem felizes. É uma história, dá uma novela.
1: Olha aí, gente, que bonito. Churrasco, hein? Que beleza, hein? Idas e voltas. Maravilha, mano. Você assistiria essa novela, Pidoncio?
2: Qual?
1: A novela da vida do ouvinte?
2: Eu não gosto de linguiça.
1: Não!
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1: É a novela de amor, cara!
3: Não tem nada a ver!
2: Ele falou de churrasco!

0: Band FM, Sorriso Maroto, me olha nos olhos aqui na Hora do Ronco, 7h26 agora. Conta pra gente, você se lembra como conheceu o seu atual, a sua atual? 11 99991 9197. A palavra-chave pra falar ao vivo, qual que é, Pidão, senhor?
1: A palavra-chave é só você mandar mandioca.
0: Mandioca, mandou mandioca, tá falando ao vivo com a gente aqui, vem!
2: Sim! Daqui a pouco, na Band FM, tem Luan Santana.

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0: 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É a hora do ronco, Pidoncio, tem ouvinte na linha.
1: Opa, deixa eu chegar aqui. Alô, bom dia.
2: Alô, bom dia, Pidoncio.
1: Fala, tranqueirinha, quem é?
2: É o Paulo de Diadema.
1: Ô, já deu Paulo de Diadema.
0: Grande Paulão. Ô, Paulo, me conta aí, você se lembra... Você é casado, solteiro, como é que é?
2: Sou casado.
0: É. Ah, e você se lembra quando você conheceu a moça?
2: Olha, hoje a gente tá fazendo 15 anos junto.
3: Olha só.
2: É, foi pelo SMS, eu tava num pagode com os amigos meus. Não tinha nem rede social, nada, né? E aí chegou um torpedo. Oi, oi, prima, você não vai subir pra fazer meu cabelo, não? Eu peguei e falei, seu cabeleireiro não, mexo com obra. Aí a gente começou a conversar e tamo aí, junto até hoje.
0: Olha, no famoso torpedo SMS.
1: Por causa de uma dor de barriga, né?
0: Que dor de barriga?
1: Você viu onde chegou o torpedo?
0: Não, é o nome que se dava a mensagem.
1: É a mensagem rápida.
0: Torpedo.
1: Ah, tá, fica a nossa senhora.

0: Rede FM, Luan Santana Morena, aqui na Hora do Ronco, 7h37, Homem Vinheta.
1: Respeitável público, senhoras e senhores, você sabe o que eu imagino? Você agora, aí no seu carro, no seu radinho de pilha, no seu celular, com seu fone de ouvido, esperando. Então eu lhe apresento o Pidôncio. E o momento, vamos rir.
2: Choroco!
0: Choroco!
2: Não, tô bom, mas eu.
0: Você.
2: Nossa! Queremos.
0: Queremos.
2: Canaçá, Potonó, agradecer. Rosso, pai, na audiência. Desse programa e da Band.
0: Exatamente.
2: Obrigado, viu, gente? Você sabe, Jadeu, que às vezes a gente não imagina onde a nossa voz tá chegando, né?
0: Aí chega, hein?
2: Através do rádio, né?
0: O rádio tem uma potência maior que a internet, cara, pra você ter uma ideia.
1: Você sabe que nesse momento, Pidôncio, nós estamos falando o quê? Mais umas 80 emissoras já?
0: É isso aí, é isso aí.
2: Você quer dizer que nós estamos a nossa voz espalhada pelo Brasil?
0: Pelo Brasil inteiro,
2: Pidôncio. Quiçá pelo mundo.
0: E pelo mundo via internet, evidentemente, né?
2: Ô, Jadeu, que responsabilidade que a gente tem.
0: Pois é, cara.
1: Levar alegria pras pessoas.
0: Então, olha a responsa que você tem a partir de agora. No momento, vamos rir.
2: Olha, agora sabia, eu fiquei tremendo, porque
0: ele tá tremendo,
2: eu nunca parei pra pensar.
0: Eu vou desligar o ar-condicionado.
2: É muita gente, né, Jadeu?
0: É muita gente, Pidôncio.
2: Bom, vamos lá.
0: Vamos lá.
2: Ô, Jadeu. Você sabe que hoje em dia a gente tem que tomar muito cuidado, atenção. Isso aqui fica até um alerta. Você que gosta de apostas, você que joga, você. Tome muito cuidado, tudo tem que ser com muito cuidado, né, Jadeu?
0: Com muita responsabilidade.
2: Responsabilidade, né? Por favor. Não deixe crianças com acesso a esses negócios de apostas, porque é perigoso. Por que eu tô falando isso? O menino, Jadeu, ele amava, viciado em aposta. O menino tinha 10, não, 22, 14, 38...
0: Pidôncio, fala só uma idade deste moleque.
2: 13 aninhos.
0: 13 anos.
2: Aí ele apostava, tá? Chega o pai dele, pai, eu aposto pra você que quando a gente virar aquela esquina ali, o cara pintou o muro dele de verde. Ó, pai, mentira, eu passei ontem lá, não tinha nada. Eu aposto com o senhor, R$10. Virou muro pintado de verde.
0: Que isso?
2: Aí o pai, caramba, mano. Pai, eu aposto com você que hoje o time tal vai ganhar. Pá, postou R$50, o menino ganhou. O menino era bom de aposta, Jadeu. Só que assim, o pai tava preocupado. É aí que entra a preocupação. Aí o pai ligou pra professora, falou, dona Silvia, fica atento no meu filho, tenta conversar com ele, esse negócio de aposta não tá legal. Cuidado na classe, fica atento se ele tá com esse negócio de apostas, que a gente tá cortando aos poucos. Eu não quero meu filho viciado. Ela falou, deixa comigo. O menino chegou na aula, falou, professora, eu aposto com a senhora R$10 que eu acerto a cor da sua calcinha. Professora, pelo amor de Deus.
0: Que é isso?
2: Você é doido, menino? E falo, que você... Deu um sermão no menino. Aí ele ficou quieto. No outro dia, professora, eu aposto com a senhora R$10 que eu sei a cor da sua calcinha. Já deu. E todo dia, chegou na sexta-feira, professora, eu aposto. Ela falou, ah, é? Aí a professora, o que, que ela pensou? Hoje ele vai se dar mal. Porque ela tinha ido sem calcinha, já deu.
0: Ela queria pagar pra ver.
2: Tinha que pagar pra ver. Aí ela falou, tá bom, eu aposto R$50. Aí o menino apostou, pô, casou. A professora ergueu a saia. Ele falou, não acredito, professora. Pagou a aposta, ó, pagou. Aí a professora ligou pro pai e falou, seu Osvaldo, deixa eu falar pro senhor. Hoje seu filho perdeu a aposta, duvido, ele nunca mais vai apostar. Mas como? Não, falou que ia adivinhar a cor da minha calcinha, eu tava sem. E aí eu provei pra ele, ele perdeu. Aí o pai começou a chorar do outro lado.
0: Oxê.
2: Ela falou, por que o senhor tá chorando? Miserável, apostei R$500 com ele. Ele falou que ia ver a senhora pelada, ó.
0: Peraí, pô.
2: Moleque danado, hein, Jadeu?
0: O pai, ao invés de ajudar...
2: O pai também incentivou, pô.
0: Tá de brincadeira, caralho. Meu.
3: Muito boa, pessoal.
0: Vai tomar banho.
2: Aí não dá, né, Jadeu?
0: Aí não dá, Pedro. Aí não
2: moleque bom, hein?
0: Não tem condição.

0: Band FM, Simone Mendes, direitos iguais aqui na Hora do Ronco. 15 pras 8 agora, gente, vamos sortear, hein, Pidoncio?
1: Vamos!
0: TVzona de 60 polegadas.
1: 60 polegadas.
0: Pra não perder nenhum jogo da Copa do Mundo, da Seleção Brasileira.
2: Verdade, tá.
0: Enfim, atenção você que se inscreveu no 11 999919197. Escreveu, eu quero a TVzona da Band FM.
2: Eu quero.
0: Todo mundo se inscreveu, Zé.
2: Vamos lá, Tadeu.
0: E atenção, quem vai levar, Zé? Atenção.
1: Quem é?
0: Atenção, Zé!
1: Aí lá vem ela, vamos ver quem vai ser sorteada, até a pessoa da Band FM. Fala aí, Tateu!
0: Rosângela Queiroz da Silveira! Rosângela Queiroz da Silveira, você ganhou!
1: Rosângela ganhou!
0: Parabéns, Rô!
1: Ganhou!
0: 60 polegadas TVzona, hein, Zé?
2: Pensou?
0: Que loucura! Se você não ganhou, calma, dá tempo ainda. 11 999919197. Liga pra Band FM também, diga, eu quero a TVzona da Band FM. E boa sorte pra vocês, Zé.
1: Boa sorte, todo mundo participando, essa é a Band FM,
2: a sua rádio, do seu jeito.
1: Ai, Brasil!
2: Vamos pra cima deles, né, Tadeu?
0: Vamos lá,

0: Que é isso, hein? Que clima gostoso é esse?
1: Olha só.
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3: Seu pai é corno.
0: Vidalcio! Vidalcio! Estragar a música tão bonita!
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0: Bruno e Marrone vai dar namoro aqui na hora do bombo, meu Deus do céu.
1: Oh, senhor.
0: Falando em namoro, a gente quer saber se você se lembra quando você conheceu o seu atual, a sua atual.
3: Como é que foi?
0: Companheiro ou companheira. 11 99991 9197, palavra-chave qualquer.
4: Mandioca!
0: Manda mandioca, vem! Não saia daí! Já tem muito mais músicas aqui na Band FM!
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sua rádio do seu jeito. Bom dia, 93.3. Tô no ar por aqui. Sou Simone Cabral até às 11 da manhã. Estamos preparando amanhã show. Ó, tá demais. Notícia, música boa. Estamos produzindo também horóscopo. Gente, fica por aí que tem um monte de prêmios nessa manhã de segunda-feira pra você. Bom dia. 3 para as 8 agora, 16 graus a temperatura.

tempo bom.

Não dê tanto peso à opinião de pessoas que você não gostaria de ser. Antes de deixar que um comentário influencie suas escolhas, pergunte a si mesmo se aquela pessoa vive de uma forma que você admira e deseja para sua própria vida. Nem toda opinião merece espaço na sua mente. Algumas devem apenas ser ouvidas em um ouvido e sair pelo outro. Bom dia para você que tá ligado aqui no Som da Band. Vai começar Manhã Show.

0: A sua rádio do seu jeito, bom dia pra você que tá ligado aqui na 93.3. Estamos chegando com o Manhã Show. A gente quer saber como é que tá a sua segunda-feira. A gente quer que você fique por aqui até às 11 da manhã. Aliás, o dia todo, né? Até às 11 da manhã, porque a gente fica por aqui. Mas a programação da Band não para nunca. Ela é feita toda especial pra você. Começar a semana com o pé direito, né? Juju, bom dia, mesmo. Nossa produtora.
1: Bom dia, Simone.
0: Sem ela não vivemos?
1: E eu que não vivo sem você. Ai. Nesse dia maravilhoso, meio chuvinha, né?
0: É.
1: Vem aí mais, vai vir mais.
0: Vem mais chuva.
1: Vem mais aqui, não tem essa, vai ser um dia maravilhoso. E é isso, bora lá segunda-feira.
0: Bora lá segunda-feira, daqui a pouco a previsão completa do tempo, não é isso?
1: É isso mesmo.
0: Oi, Jane Duarte, a nossa astróloga sensitiva de plantão, taróloga também. Bom dia.
2: Bom dia, Simone. Bom dia, Juju. Bom dia, essa
1: bom
2: galera
1: dia.
2: Maravilhosa aqui da Band.
0: Daqui a pouco, horóscopo.
2: É, horóscopo quentíssimo e uma mudança no horóscopo.
0: É mesmo?
2: É.
0: Poxa, essa aí a gente não tá sabendo.
2: Novidade.
1: Surprise.
2: Surprise. Eu tô agora colocando a cor.
1: Ah.
2: E o número da sorte.
0: Ah, que legal. Gosto. Boa, boa. A gente gosta.
2: Né?
0: Boa.
2: E é bom assim, ó. Qual a cor que eu posso botar hoje, né?
0: Uhum.
2: Vamos firme, né? Sim. Sempre mudança, sempre é bom, não é mesmo?
0: É verdade.
2: Se for pra agregar, melhor ainda,
0: então,
2: né?
0: Tá bom. Daqui a pouquinho, então, a sua cor e o seu número do dia.
2: Exatamente.
0: Número de sorte.
2: Exatamente.
0: Boa. É isso aí. A gente tá começando o Manhã Show nessa segunda-feira, dia 8. Eu falei 8 de junho. 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E também, ó, estamos chegando com música boa, muitos prêmios, o horóscopo, a notícias dos famosos, com Florestal 90 anos, tradição que adoça gerações. Nada de começar essa segunda-feira aí, ó, né, com aquela cara
1: não.
0: De, ó, eu não aguento
1: não.
0: Mais.
1: Porque tá chovendo, não,
0: ó, reclamando da vida, se arrastando por aí.
1: Não.
0: Aqui não, né?
1: Aqui não, no nosso horário não.
0: Por quê? Porque a gente tá por aqui a todo vapor hoje. Estamos todos em ritmo de Copa do Mundo.
1: Uhul.
0: Porque essa semana começa a Copa do Mundo, gente. Todo mundo aí com a alma verde e amarela pelo nosso Brasil. Todos acreditando no Hexa, por que não? Ai, mas o Neymar, ai, mas... Para de ser chato!
1: Tem que...
0: Vamos se divertir um pouco,
1: vamos.
0: Né? Vamos ver o pessoal jogar, vamos curtir aí um pouco, vamos reunir a família, comer uma pizza.
1: Um churrasquinho.
0: Churrasquinho.
1: Cachorro quente também vai, o que tu quiser fazer e convidar, tá tudo bem.
0: É isso aí, Juju. 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
0: 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A gente tem várias TVs pra você assistir a Copa do Mundo, tá? Enquanto o Hexa não vem, amanhã show tá com outros presentes e... A gente tem a nossa consulta express com a Jane Duarte, a nossa sensitiva taróloga e astróloga de plantão. É só mandar seu nome completo e sua data de nascimento para ela fazer as suas previsões, tá bom? Manda aí, 99509-0933. Todo mundo que participa hoje, o que, que a gente tem? Um Babyliss.
1: Babyliss, modelador de caixa, pra ficar com o cabelo
2: coisa
1: lindo.
2: Boa, né?
1: Começar naquele pique maravilhoso, ficar maravilhosa.
0: É, com cara de salão de beleza,
1: isso
0: tá,
1: aí.
0: Meu amor? É isso que a gente tem. 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A próxima grande... não é exposição, gente. Extinção. 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A grande extinção já começou. Descubra na exposição Extinção, Passado, Presente e Futuro, que tá acontecendo no Museu da PUC, tá demais. Quem aqui tá presente para nos dar o nosso primeiro bom dia? Alô, William, bom dia!
3: Bom dia, bom dia, bom,
0: bom dia,
3: dia! Bom dia, gente linda! Como é que vocês estão? Aqui é o William.
1: Oi, William.
3: Porto Alegre, passando para desejar uma ótima semana que é segunda-feira com chuvinha, bom pra ficar em casa, né? Mas temos que trabalhar, né? Nascemos lindo, não rico.
0: Ah, boa!
3: Beijo!

0: que uma famosa.
1: Band FM 93.3, Jorge e Matheus, sosseguei. 99509-0933, você participa com a gente aí. E tem um Babyliss de presente pra todo mundo que manda mensagem e participa junto com a gente nessa segunda-feira chuvosa.
2: Bom dia, Deus abençoe nosso dia. Simone, a todos da Band,
1: desejo
2: a todos uma ótima segunda-feira, ótimas semanas. Beijos, Kellen de Viamão.
1: Beijos, Kellen. E aí, gente, final de semana de todo mundo. Quero saber como é que foi, né?
3: Também.
1: Oi, Lu.
4: Bom dia, gurias. Aqui é a Luciana Rabelo, da Zona Sul de Porto Alegre. Eu queria agradecer muito a Jane, que sábado foi a consulta, né? Eu chorei do começo ao fim.
1: Olha aí.
4: Sem palavras, foi muito bom. Gratificante. Beijo pra vocês, boa semana. Ai, Deus abençoe vocês.
1: Vou até trocar de trilha, né? A Luciana que participou da nossa consulta,
3: não? Não, uma consulta particular,
1: era particular
3: comigo no sábado.
1: Ah, muito isso. Bem. Então, são duas coisas diferentes, gente. Então, ela não participou dessa consulta express, que você pode participar hoje, porque daqui a pouco a gente faz um sorteio de um ouvinte para receber aí umas dicas da Jane, que é a nossa sensitiva, taróloga, astróloga, que tá todas as manhãs aqui com a gente. Para você participar, 99509-0933, com o seu nome completo e a sua data de nascimento. E ela também atende particular.
3: Sim,
1: aí é diferente, né?
3: Daí é uma hora.
1: Aqui é um minuto, lá é uma hora contigo.
3: Mas olha, esse
1: online.
3: Um minuto, meu Deus! Já te segura.
1: Já deixa todo mundo muito emocionado. E a gente também, né, Juju?
3: É verdade.
5: A gente fica muito emocionado aqui no estúdio, né? Quando tem o feedback, né, gurias? E a Lu Rabelo, ela consultou comigo no sábado de manhã. E ela foi, assim, uma ouvinte, uma cliente, né? Que me sensibilizou, pode ter certeza disso. Eu já comentei aqui que eu pego pra mim, né? Eu sou muito...
3: Mãe, assim.
5: Mãe, exatamente. Exatamente.
1: Mãe Jane.
5: Dei um caminho, um direcionamento, dei um rumo pra ela, né? Graças a Deus ela entendeu direitinho, dei umas dicas pra ela como limpar e energizar a casa dela.
1: Já pode mandar essa dica pra todo mundo que tá ouvindo agora, Jane.
5: Posso?
1: Aproveita,
5: posso?
1: Claro.
5: Então tá.
1: Assim, vamos energizar nossa casa agora,
5: isso.
1: Segunda-feira, para começar, deixar
5: exatamente.
1: Essa semana toda iluminada.
5: O melhor dia mesmo é segunda-feira, ou sexta ou sábado, tá? Não que não possa se fazer no outro dia, né? Mas o bom pode fazer, até com chuva e tudo. Vamos pegar uma pedra de anil, colocar num balde com água normal da torneira.
1: Tá.
5: E vamos lavar toda a nossa casa com rodo e pano normal de dentro para fora.
1: Limpando, né,
5: limpando,
1: gente?
5: Limpando. Tá. Vá nos quartos, no banheiro, na sala, na cozinha. E vai pedindo que saia inveja, olho grande, que saia ali as cargas negativas, que saia... Só pede para sair aquilo que não presta. Aí vamos pegar, descartar essa água com anil no vaso sanitário. Pode, não tem problema. E vamos pegar outro balde com água no mesmo dia.
1: Tá. Na hora ali.
5: Isto. Outro balde com água, 8 canelas em pau.
1: Tá.
5: 8 canelas em pau, 8 moedas. E pode ser cheirinho, pode ser perfume... Que deixe cheirosa aquela água ali.
1: Tá.
5: E nós vamos também passar pano com rodo da porta da entrada para dentro.
1: Aí, trazendo coisa boa.
5: Trazendo coisa boa. Pedindo saúde, prosperidade, pedindo dinheiro, pedindo êxito. Aí vamos tirar as moedas, tá? E vamos pegar...
1: Comprar um pão.
5: Comprar pão. isso sempre. Né? E vamos pegar essa água e descartar numa planta ou num verde. Essa não pode no vaso sanitário.
3: Tá.
1: Essa água.
5: Isso, essa água aí é pra vibe boa, pras coisas virem. O anil é pra tirar e pra essa pra trazer.
3: Tá.
5: É bem importante, é muito bom.
1: Tá, entendi. Então tá bom, gente. Vamos pro horóscopo agora?
5: Vamos sim,
1: saber
5: bora
1: como é que
5: lá.
1: Vai ser a nossa segunda-feira. Áries, Touro, Gêmeos e Câncer, aumenta o volume aí.
6: Áries.
5: Desacelere e organize suas ideias antes de tomar decisões importantes. o apoio da família será essencial neste dia. A cor é rosa, número da sorte 237.
0: Touro.
5: Novos planos trazem entusiasmo, equilíbrio e também uma magia bem harmoniosa no lado profissional, pois a sua ambição está em alta e o momento é de ir em busca do que quer. Cor branca, 119 o número.
0: Gêmeos.
5: Conte com amigos e aliados para enfrentar desafios. Respeite seus limites e cuide da sua energia. Cor vermelha, número da sorte 356.
0: Câncer.
5: Sonhos e projetos de expansão ganham força. Novas conexões podem abrir caminhos e portas promissores. Olha que bom. Vai em busca do que quer. A cor é cinza, número da sorte 334. O que, que é o número da sorte, Simone? Tá, não é jogo, não é pra jogar. Tá.
1: A louca já pensou isso. Eu vou juntar os números da semana toda.
5: Até pode jogar em jogos legalizados. Isso. Tá, até pode jogar em jogos legalizados.
1: Acumulado.
5: Né? Mas o que eu me refiro no número da sorte, tá? É uma conjunção, tá? Vamos somar aqui, ó. Por exemplo, tá? O câncer 334, 3610, que o número 10 significa tolerância, significa equilíbrio, significa prosperidade.
1: Ah, cada número tem um significado.
5: Tem um significado.
1: Dá para o pessoal jogar no Google aí para
5: entender
1: o seu número.
5: Sim, sim. Tá. E só o importante é somar. Por exemplo, o ariano aqui, 237, 5 com 7, 12. 12, 1 mais 2, 3. Também é um número bom, é um número do amor. Uhum. Até vamos falar dos planetas, sabe? Que Vênus, tá? E Júpiter estão se alinhando um ao outro. Isso significa o quê? Júpiter é movimento, tá? Vênus é amor, tá? Então, o que que significa isso?
1: Vendaval.
3: Romance.
5: Romance.
1: Vendaval.
5: Romance. Prosperidade.
1: Romance é romance, um lance é um lance.
5: Movimento, movimento no amor, mas não só no amor homem e mulher, ou entre duas pessoas,
1: relacionamento.
5: Romance, relacionamento. É amor entre família, entre amigos.
1: Ai,
5: o clima vai ficar leve, o clima vai ficar equilibrado, o clima vai ficar próspero,
1: o
5: clima
1: vai ficar positivo.
3: Quer, né? É verdade.
5: Né? Exatamente.
1: Mas amor, por favor.
3: Amar.
5: Sabe, falando em amor, né? Essa voz que me acompanha, que é um espírito de luz, né? Ela lida muito com o amor, com a magia do amor. Quem tá com problema no relacionamento, quem tá com problema na vida afetiva, quando se consulta comigo, eu dou todo ali um aparato através dela. Eu dou um caminho, um rumo, um direcionamento. Ontem eu abri uma exceção. Geralmente eu tenho atendido no domingo, mas ontem eu falei, ah, eu vou tirar o dia para descansar. Mas aí ontem uma pessoa pediu para mim atender, eu atendi. E eu fiquei muito chateada de saber que duas pessoas que se amam não estavam juntas por conta da maldade alheia.
1: Ah, mas isso acontece.
5: Muito,
1: muito,
5: sabe?
1: Muito, muito.
5: Mas aí eu dei um spoiler pra ela, eu falei, olha, faz isso, faz aquilo, né? Agir de tal forma. E eu falei pra ela, o que é teu, ninguém vai tirar.
1: A arte imita a vida.
5: Exatamente. E eu falei, vai em busca do teu amor, com certeza ele é pra ser teu. Ele vai vir com tudo. E eu fiquei tão feliz que depois que eu disse pra ela fazer certas coisas, eu tava vindo pra rádio hoje de manhã, no Uber. Ela me mandou uma mensagem, ele me procurou ontem, 9 horas da noite.
3: Olha
5: que é o pensamento, né?
1: Alinhar o pensamento.
5: Alinhar,
1: né,
5: o pensamento e ter equilíbrio, gente. Então,
1: gente,
5: quem quiser...
1: isso é pra amor. Dar e receber. Agora,
3: isso.
1: Se tu não tá recebendo,
3: cai
1: meu amor...
3: Fora.
1: Cai fora! Porque amor próprio é o primeiro amor que a gente tem que ter.
5: Exatamente.
1: Não é isso?
5: Exatamente.
1: É. Ah, muito
5: uma
1: bem.
5: Vez perguntaram assim, tu tá te arrumando muito, tá com alguém. Por que que toda mulher que se arruma tem que estar com alguém?
1: É verdade.
3: Ai, nada a ver, né?
5: Eu não tô com ninguém, tô me arrumando.
1: É isso aí.
5: Não, é amor próprio, é pra ti.
1: É
5: pro teu bem-estar.
1: É verdade.
5: É pro teu equilíbrio. 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
1: 8h28, bom dia! Vamos ouvir, Resilier. Eles são a sensação das rodas de pagode aqui em Porto Alegre, região metropolitana. E você pode ouvir eles aqui na Band FM.

0: Kids FM 93.3, Matheus e Cauã. Admita, Lauana Prado.
1: Admita.
0: Ai, gente, deixa eu falar uma coisa pra você. Admita. Esse sexta-feira é dia dos namorados, gente. Essa semana é só romance.
2: Ah, não quero.
0: Não quer só romance? Não quer. Não, mas tem gente que tá solteiro e não quer romance. Mas tudo bem.
2: Caso.
0: Tem gente que tá solteiro querendo romance.
2: É, também.
0: Né? Tem gente que tá solteiro não querendo romance. Tem gente que tá casado, namorando, enfim, aí.
2: Vários
0: querendo
2: tipos.
0: Romance também, né, gente? 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
0: 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Então, corre pra participar. Se você
2: depois
0: é
2: de
0: fã
2: amanhã
0: do Bruno e Marrone, né?
2: É
0: já
2: a
0: vai.
2: A sua chance.
0: É a sua chance. E agora, gente. Não, deixa eu falar aqui. Deixa eu falar, é ótimo. Deixa o nosso ouvinte falar, Simone. Oi, Joel.
3: Bom dia, Band. Bom dia, amanhã, show.
2: Oi, dia.
3: É o Joel de Sapiranga, hoje nas entreguinhas em Porto Alegre, na chuva, né?
2: É.
3: Mas faz parte. Um abraço para vocês, meninas, também. Uma ótima semana aí. Gostaria de participar da promoção de hoje. E desejar a vocês um ótimo dia de trabalho e uma boa semana a todos.
0: Até
3: os ouvintes.
0: Obrigado.
3: Pode botar uma música para nós do Zé Neto Cristiano, se puder. Um abraço. Valeu.
2: Uhul. Oi, uhul. Querido. É claro que pode.
0: Joel. A gente adora o Zé Neto Cristiano, gente. Oi, Sandra. Bom dia.
4: Bom dia.
2: Estou na
4: área. Ei, esse clima maravilhoso. Ei, tive de aniversário ontem, senti falta de falar com vocês, suas lindas, queridas, maravilhosas. 4.3. Ah, tô mais potente, hein? Tamo aí. Marca, carimba minha audiência. Sandra Tugrilo. Bora, gente linda. Uma ótima semana pra nós.
2: Beijo, ótimo. Sandra. Nossa. Parabéns.
0: Nós temos os melhores ouvintes, né? Sim, os ouvintes mais
5: exatamente
0: animados.
2: São nossos.
0: Parabéns, Sandra! 4.3, bom demais, hein?
5: É, turbinada ainda aí. Olha como ela falou, a Sandrinha é maravilhosa. Um ser humano incrível. Vamos desejar para ela muita saúde, muita prosperidade, muitas coisas boas, porque ela é merecedora tudo que há de melhor nessa vida.
0: Todo mundo concorrendo ao Babyliss para fazer cachos lindos aí. E arrasar todos os dias. Todo mundo que manda mensagem no 99509-0933 automaticamente já está concorrendo. Jane Duarte, semana do Dia dos Namorados.
5: Sim.
0: Dá uma dica aí para quem tá amando loucamente ou, não, melhor, para quem quer amar, mas ainda não está amando.
5: Tá,
0: para quem quer arrumar um amor.
5: Para quem quer arrumar um amor. Tá. Perfeito. Essa semana é a semana da dica pra quem quer arrumar um amor mesmo.
0: Tá.
5: Primeiro de tudo...
0: Sua cara metade.
5: A sua cara metade. Nós vamos pegar, tá? Um pires branco.
0: Tá.
5: Um par de aliança bijuteria que tem em qualquer bazar.
0: Tá.
5: Um par de aliança só pra simbolizar ali o amor e a união.
0: Ai, gente, pelo amor de Deus, não vai pegar as do ex, né?
5: Não, Deus o livre, não.
0: Que, aliás, nem tem que ter, né?
5: Não.
0: Nem tem que ter, que eu acho que dá até dar azar.
5: Exatamente.
0: Em casa, né?
2: Fora isso aí?
0: Não, fora não, né, amiga?
2: Se for,
0: ouro
2: não,
0: tá valendo
2: não.
0: Dinheiro, né?
2: Se for ouro,
0: vende,
5: dá
0: né?
5: Dá pra misturar outra coisa, né?
0: Dá então pra derreter, tudo
5: dá
0: fazer
5: pra
0: outra coisa.
5: Dá pra derreter e fazer um brinquinho, uma outra coisa, mais menos aliança, né?
0: É, sim. Gente, pelo amor de Deus.
5: Então, assim, ó, um pires branco,
0: tá?
5: Um par de aliança e duas colheres de sopa de mel. você vai escrever o seu nome ali, colocar no pires, no centro do pires, colocar o par de aliança em cima e as colheres de mel. E vai, e vai pedir, fazer uma oração, pedir para Deus, para sua crença, né, que coloque no seu caminho ali uma pessoa do bem, uma pessoa que seja fiel, compatível ao teu caráter. O que é compatível ao teu caráter? Que seja uma pessoa importante, do bem, de boa índole, de bom caráter.
0: Que te cuide, que te ame.
5: Que te ame. Que possa, porque nem tudo é um mar de rosas, não é mesmo, gurias?
0: Não, a vida de verdade, ela não é cor de rosa, não.
5: Não é uma propaganda de margarina, né? É propaganda de margarina só na televisão.
0: Mas que seja uma pessoa realmente coerente.
5: Sim, exatamente.
0: Né? Com a verdade, com caráter, com amor,
5: exatamente,
0: com cuidado.
5: Todo
0: que
5: casal.
0: Saiba resolver problemas.
2: Importantíssimo,
5: sim. Que seja teu
0: maturidade,
5: parceiro, que caminhe do teu lado de mão dada contigo. E aí deixe ali, de preferência, num lugar bem escondidinho da sua casa, tá? Aí quando vir o amor, que olha, geralmente é bem rápido, tá? Quando vir o amor, você coloca o par de aliança dentro da sua gaveta das roupas íntimas, tá? Das lingeries. E coloque o pires com o nome, o melzinho num verde, tudo, descarta tudo. É
0: aí se
5: boa.
0: Fizer e der certo, avisa a gente
5: avisa a gente aqui.
0: Conta, né? A tua história, né?
5: E peça aí prosperidade, amor, união. Peça coisas boas, mas primeiramente sempre pedindo na mente, né?
0: Tá, então vamos agora pra falar com o signo de Leão, Virgem, Libra e Escorpião.
1: Leão.
5: Planeje melhor suas finanças e aceite ajuda quando necessário. Nem tudo precisa ser resolvido sozinho. Cor marrom, número
0: Desculpa, gente.
5: Não foi nada.
0: Cor marrom.
5: Número da sorte, 408.
1: Virgem.
5: Os relacionamentos pedem diálogo e compreensão. Quando eu digo os relacionamentos, é tanto na família quanto no amor e no trabalho. Evite cobranças excessivas, especialmente consigo mesmo. Cor amarelo, número da sorte, 226.
1: Libra.
5: Cuide da saúde e mantenha um equilíbrio emocional entre trabalho e bem-estar. Seu esforço será reconhecido e recompensado. Cor verde, número da sorte, 517.
1: Escorpião.
5: O amor e os momentos de prazer ganham destaque. Permita-se viver emoções mais leves no dia de hoje. Cor azul, número da sorte, 278.
0: Boa, pra te seguir, Jane Duarte.
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6: Ô, moda boa!

0: Band FM 93.3, Gustavo Lima, Vagabundo com Luiz Fonsi. 99509-0933, você participa. Hoje, manda mensagem pra gente, tem um super baby lis de presente pra você fazer cachos lindos, sair toda linda, arrumada, maravilhosa, pra curtir seu dia, pra trabalhar, enfim,
1: pra
0: essa Band faz pra
1: também,
0: você.
1: Né?
0: Claro.
1: Pra ficar linda.
0: É isso mesmo. Aí. É. 99509-0933, Gustavo Lima, Vagabundo com Luiz Fonsi. 99509-0933, você participa. Hoje, manda mensagem pra gente, tem um super baby lis de presente pra você fazer cachos lindos, sair toda linda, arrumada, maravilhosa, pra curtir seu dia, pra trabalhar, enfim, essa Band faz pra você.

0: vou aproveitar aquela musiquinha. Ah. Alô, Band, hoje tem baby lisita bonita, libera pra mulherada ganhar.
1: Ah, é,
0: oh, bom dia, gente. Amo vocês.
1: Bom dia.
0: Boa semana pra nós.
2: Ai, mua, beijo. Ai, a Grace também. A Grace também.
1: Musiquinha anima... muito
2: não,
1: boa,
2: gente,
1: né?
2: Ela sempre canta pra gente. Sempre faz umas rimas aí do jeitinho dela.
1: A gente ama.
2: A gente ama. Oi, Andresa.
3: Oi, bom dia. Andresa de Canoas. Que a gente tenha uma ótima semana. Abençoada com muita saúde e muita prosperidade. Me recuperando aqui da voz ainda. Quero ver Luan Santana, não consegui no registro histórico esse final de semana, o ingresso esgotou muito, muito, muito rápido,
2: muito
3: fiquei
2: rápido.
3: Louca pra ir.
2: Eu também.
3: Mas já que não deu, né, vamos de Luan.
1: Vamos.
3: Beijo, ótima semana.
2: Beijo! Já vou até trocar de trilha, porque olha só o feedback do Luciano, sexta-feira.
1: Isso.
4: Bom dia, bom dia. Bom é Luciano. Estava aqui escutando o rádio, quando ouvi meu nome, não acreditei que eu fui contemplado com essa consulta expressa. Mas é maravilhosa, Jane. Acertou tudo em relação ao que eu tô passando, em relação às coisas que estão acontecendo na minha vida, como eu estou no momento, né? Então, é exatamente isso. Tem várias coisas por acontecer que não estão acontecendo. E como a Jane disse, né? É esperar tudo no tempo de Deus. E assim como ela disse, espero que se resolva. Só agradeço porque essa mensagem, essa consulta dela nos conforta, nos dá bastante esperança pra gente seguir na nossa vida aí, sempre lutando e sempre com o nosso propósito. Sempre de buscar coisas boas, principalmente pra mim e pra minha família, que é sempre esse o propósito aqui. Como ela disse, que eu tô sempre aí, correndo atrás. Muito obrigado e que Deus continue abençoando todos vocês aí.
1: Amém.
2: Que legal,
1: querido.
2: Gente. É, ele participou da consulta express de sexta-feira passada e daqui a pouquinho a gente tem mais uma consulta. É, sempre
1: Sim.
2: acontece aqui na Manhã Show. Entre 8 e 9 da manhã, você pode mandar seu nome completo e também a sua data de nascimento para bater esse papinho, receber essas dicas preciosas da Jane Duarte, que é a nossa astróloga, taróloga e sensitiva que está aqui.
5: É, e olha, gurias, isso para mim é gratificante. E ele gostou ali da consulta express, amou, ficou chocado. Ele disse pra mim depois, ele conversou comigo.
2: Uhum.
5: Meu Deus.
1: Como
5: só
1: não
5: a
1: ficar,
5: gratidão, né?
1: Como não ficar chocado?
2: Vamos falar com Sagitário, Capricórnio, Aquário e Peixes agora? Vamos saber como é que vai ser a segunda-feira de todo mundo aí.
6: Sagitário.
5: O acolhimento familiar fortalece sua confiança. É um bom momento para encerrar ciclos. Cor rosa, número da sorte, 602.
6: Capricórnio.
5: Conversas importantes favorecem acordos e avanços profissionais. Aposte na comunicação. Cor marinho, número da sorte, 712.
6: Aquário.
5: Revise gastos e pense no futuro financeiro. Boas ideias podem gerar novas oportunidades. Fique atenta em propostas relacionadas a dinheiro. Cor azul claro, número da sorte, 216.
6: Peixes.
5: Sua sensibilidade e criatividade estarão em alta. Paciência será a chave para harmonizar relações. Já no trabalho, prosperidade em vista. Cor preta, número da sorte, 909.
2: E agora, vamos para nossa consulta express. Vamos ver quem é que levou essa, Juju.
1: Quem foi a Caroline Vieira.
2: Caroline Vieira.
1: Isso, do WhatsApp final 2581. Caroline
5: e olha,
1: Vieira.
5: Que interessante, a Carol tá de aniversário hoje.
2: Ó, parabéns, Carol!
5: Parabéns, tá, 8.
2: Que presentão, hein?
5: De 6, exatamente, que presentão. Presentão. Caroline, tu como uma boa geminiana, tu é uma pessoa muito 880, tu não segura tua boca por nada, tu fala o que pensa e não manda recado. Bem típico do geminiano. Uma pessoa extremamente do bem, um coração incrível, muito de boa, tu emana uma luz incrível, tu é um ser humano muito do bem. Se tu não pode ajudar, tu não atrapalha. Hoje tu tá passando por um momento difícil na tua vida financeira, profissional, tu tá com sede de mudança e tá vindo algo novo, algo bom, tá vindo realização, ainda mais que é um ciclo do teu aniversário, tá vindo coisas boas, prosperidade, sucesso, êxito. A partir do dia 16 agora de junho, as coisas começaram a tomar um rumo diferente, principalmente dentro da tua casa. Eu vejo uma harmonização. Eu vejo aí crescimento,

0: eu vejo as coisas se mantendo equilíbrio. Tem uma mulher que já veio a falecer, e eu acredito que alguém que faleceu bem num passado bem distante, porque eu vejo a luz dela, tá mostrando que é uma pessoa que era muito pegada a ti, e tu era bem nova quando essa pessoa veio a falecer. Ela tá dizendo que tá muito bem e que tá te protegendo, que tá te amparando, te dando luz e tá te mostrando, tá, onde é que tá o caminho certo. Muitas vezes a tua intuição, que vem muito aguçada no dia a dia, é ela que tá tentando te ajudar, te mostrando ali o caminho certo. E tu capta, porque tu é uma pessoa que tu é de entrar no caminho certo, tá? Muita prosperidade pra ti, saúde, muitos anos de vida, que tu possa ter tudo que é de melhor, que o universo possa te cobrir de bênção junto com Deus, que é todo poderoso, tá, minha filha
1: mensagem
0: amada?
1: Mensagem linda.
0: Que eu linda,
1: também,
0: né?
1: Eu também
0: Ai.
1: Quero. Johnny, desliga o telefone. Desliga
0: Amo. Gente,
1: legal.
0: Agora
1: obrigada,
0: eu
1: gente.
0: Quero assim, ó. Eu não tive a bênção de ser mãe biologicamente falando, né?
1: Uhum.
0: Eu sempre digo aqui que eu sou mãe dos meus sobrinhos, tá? Eu quero mandar um super beijo pro Henrique, que tá de aniversário hoje, meu sobrinho, engenheiro, meu orgulho, tem duas engenharias, a faculdade.
1: Nossa.
0: Mora lá em Mogi das Cruzes, em São Paulo, e hoje tá nos visitando. E veio pra Porto Alegre pra passar o aniversário com a gente, com a mãezinha dele, porque eu moro com a minha irmã.
1: Uhum.
0: E é minha vida, minha luz, que Deus te dê bastante saúde. Que tu é o nosso orgulho, tu é um homem com caráter, tu é um homem com uma boa índole. Eu sempre digo, um bom filho sempre vai ser um bom marido, né, gurias?
1: Ah, é verdade.
0: Ele sempre foi um bom filho pra minha irmã. E eu vejo hoje ele legal. Com a esposa dele, com a Tati. E a minha Tati com Y. E eu fico muito feliz de ver o jeito que ele trata ela, com uma coisa muito linda, assim.
1: Carinho, cuidado, né?
0: Carinho,
1: amor,
0: cuidado, amor.
1: Né? Que a gente tá falando, amor.
0: Amor. Bom, gente, então tá. Até amanhã, se Deus quiser. E mais uma vez, parabéns, meu filho amado. A Nininha te ama. Gente, quem quer me seguir lá no Insta, @tarologajaneduarte, @tarologajaneduarte, 99201-1957. Só me chamar lá no Insta, no direct, que eu te explico como funciona hoje, horários disponíveis, tá?
1: Corre lá. Beijo, Jane.
0: Beijo.
1: Até amanhã. 8 da manhã, a Jane tá de volta aqui na Band FM com o horóscopo. Não perde, né?

0: Band, FM 93.3, Ferrugem arrependidaço aqui na Band. Tem um Babyliss te esperando, Babyliss da Band, pra você fazer cachos lindos, arrasar todos os dias. Ah, mulherada, a gente pensa em vocês, tá? 99509933. Todo mundo que participa automaticamente já tá dentro desse sorteio, tá? Tô esperando a sua mensagem chegar por aqui. Tem intervalo e a gente já volta com as fofocas dos seus artistas favoritos. Então, fica por aí.
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0: Atenção para congestionamento de 5 quilômetros na chegada a Porto Alegre pela Freeway. A região afetada é a transição de Cachoeirinha para a capital, passando pelo cruzamento da Assis Brasil. Depois disso, a Freeway com a BR-116 também enfrenta outra parte com fluxo complicado em função de acidente com carro mais cedo. Atenção para Castelo Branco até a rodoviária, com mais movimento que o normal por conta da volta do feriadão. E falando sobre a previsão do tempo, Porto Alegre está em 16 graus agora, deve chegar a máxima de 19 graus. O Instituto Nacional de Meteorologia emitiu um alerta amarelo para a chance de temporal no Rio Grande do Sul. O alerta é válido aí para todo o dia de hoje na maior parte do estado, pegando também a capital e a região metropolitana. A chance de granizo e ventos intensos. Para mais informações, fique ligado nas próximas edições do Band Notícias.
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0: Band FM, bom dia! 9:07 agora, 16 graus a temperatura na capital dos gaúchos, uma segunda-feira chuvosa, mas tá na parceria da 93.3, né? Chega mais! A gente tem muitos prêmios pra você aqui na Manhã Show!
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0: 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E vamos fofocar, e vamos fofocar. Ou vou botar o Eric no ar aqui?
13: O que tu achar melhor. Ai, deixa ele falar.
0: Vamos deixar o Eric falar.
13: É o local de fala dele, deixa ele falar.
14: Bom dia, Band, tudo bom?
0: Oi.
14: Como é que tá? Tudo certo?
13: Tudo.
14: Aqui tá tudo tranquilo, tirando a chuvinha, mas vamos pra cima.
13: Bora.
14: Matar o leão por dia. Né? Então tá, tamo junto, ouvindo sempre a melhor.
0: É, óbvio.
13: De bom, valeu.
0: É muito bom, Eric. Eu acho que o Eric tem que virar vinheta também.
13: Também acho que é matar leão não é fácil, né?
0: Não é fácil.
13: Dia a dia não é fácil.
0: Gente, todo mundo que participa tá concorrendo a um Babyliss pra você fazer cachos lindos, arrasar aí no seu dia a dia. Fica com cara de salão de beleza. O Eric vai concorrer?
13: Claro.
0: Claro.
13: Porque ele tem o quê? Namorada, esposa, mãe, filha, sei lá.
0: Isso.
13: Alguma mulher na
0: irmã.
13: Vida dele vai ter. Exatamente. É. E
0: vizinha.
13: Ela vai ficar linda. A vizinha. Vizinha eu acho meio complicado.
0: As vizinhas.
13: É. Mas, né? É. Cada um.
0: Vamos falar de quem essa segunda-feira? Como é que foi o final de semana, Juju, dos artistas? É verdade.
13: Principalmente para Gustavo Mioto.
0: Ai, mentira. Tá ficando com alguém?
13: Não.
0: Tá namorando?
13: Que eu saiba, não. Ah. Mas... ele viu quem? Ana Castela.
0: Ai, meu Deus.
13: E ele fez uma coisa.
0: Ele fez uma coisa
13: isso,
0: com Ana Castela.
13: Isso.
0: E nós vamos saber daqui a pouco
13: vamos
0: que coisa é essa.
13: Não posso falar, mas é uma coisa assim, eu não diria muito boa.
0: Aí?
13: Eu diria mais ou menos, assim,
0: ai,
13: complicado.
0: Gustavo.
13: É,
0: não.
13: É.
0: Gugu, nosso Gustavo.
13: Gugu.
0: Mioto, nosso favorito.
13: Miotinho.
0: Não, o Mioto tem bom coração, gente. Agora eu também fiquei curiosa.
13: Calma,
0: que mais,
13: daqui a
0: Juju?
13: Pouquinho. Vamos falar de quem, Mar?
0: Quem?
13: Vamos falar de Angélica. Que falou sobre essa rivalidade entre ela, Eliana e a queridinha Xuxa.
0: Nossa, é, isso sempre existiu, né?
13: Isso, e aí ela comentou se era real, como é que elas se comportavam ali.
0: Uhum.
13: Vamos falar sobre isso também.
0: Sobre isso também, queremos saber todos os babados dessa
13: todos.
0: Época. Né? Todos elas nunca vão contar, né?
13: É,
0: e que essa...
13: ela falou meio por cima.
0: É, elas são tudo, todas amigas, são amigas, né?
13: Amigas mulheres.
0: É, amigas mulheres.
13: Irmãs.
0: Eu acho que a Angélica anda falando demais, eu acho que ela anda, ai, não sei, ela quer causar. Ela foi muito reprimida, agora ela quer falar tudo, ela quer causar, não sei. Ela tá meio estranha.
13: É bom, né, de vez em quando.
0: É, não sei, tô achando ela muito estranha. Gente, falando nele,

0: Band FM, 8h19, bom dia.
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0: Band FM 93.3 FM, Tiaguinho, Pensamentos Intrusivos.
1: Pensamentos Intrusivos.
0: Babyliss, valendo pra você que participa com a gente no 99-509-0933. É o Babyliss da Band. Beijo pra Glenda Sudri, Rosenara Gil, Carlos Caldeirão, Pri Baldino, a Cláudia Fabiane dos Santos, todo mundo ligado aqui no som da Band FM. Bom demais ter vocês com a gente.
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0: aí fala por ti, Thiaguinho.
2: Olhar na cara, mas aí não, né?
0: Aí não.
2: Não chega a gente assim.
0: Não tem essa aí, meu amor. Vai com a luz. Aliás, né? Aliás, gente.
2: Aliás, o quê?
0: Gente, o Gustavo Mioto, pessoal do céu. A gente falou aqui, né? Do Gustavo Mioto e da Ana Castela. E agora a gente vai contar a notícia inteira, né? Fazia um tempão que a gente não falava aqui sobre o Gustavo Mioto. Nosso favorito, até porque ele é sempre muito quieto na dele, não se mete em confusão, entendeu?
2: Por isso que a gente ama ele.
0: É, beija bocas, beija.
2: No off,
0: né?
2: Sim.
0: Mas no off, a gente não fica sabendo de nada.
2: Pra quê, né?
0: Ele não tem fofoca, não tem confusão, ele não fala mal de ninguém.
2: É isso aí, é um gentleman. É sobre isso.
0: É. Acontece que esse final de semana ele deu o que falar no São João da Thay. A Thaynara OG é a influenciadora, dona da festa, e ela convidou vários cantores para participar do show. Um deles foi o Gustavo Mioto, mas a Ana Castela também foi.
2: Ai, meu Deus. E eu jurando que ela ia ser, tipo, cupido, sabe? Que ela ia fazer alguma coisa que eles iam falar, vão conversar. Não, aconteceu pior do que isso.
0: Pois é, olha só. Ano passado ela também convidou os dois, não?
2: Não me
0: ano
2: lembro.
0: Ano passado.
2: Juro
0: eu
2: não
0: acho
2: me lembro.
0: Que sim, gente.
2: Mas
0: não me engano,
2: eles
0: ele...
2: não conversaram.
0: Ai, Ana Castela, eu não lembro. Mas eu acho que o Mioto tava ano passado.
2: Sim, o Mioto, sim.
0: Mas enfim, meu povo, acontece que o Gustavo Mioto já namorou. Vamos lá, vamos por partes, tá?
2: Vamos
0: por partes. A Thaynara já namorou o Gustavo Mioto.
2: Isso.
0: Né? Só que eles se resolveram e hoje tem uma relação de amizade e tudo mais, porque a influenciadora até já tá namorando outra pessoa.
2: Vida que vai.
0: É, vida que passa e aí que passa mesmo. Faz tempo que eles namoraram, né?
2: Mas,
0: já faz alguns anos.
2: Uns 4 anos.
0: É, não, já deu. E tinha que dar. Bom, mas aí no camarim, Mioto e Thay tiraram fotinhos. O fotógrafo disse: foto de milhões, minha gente.
2: Beleza, até aí tava tudo bem.
0: Até aí tudo bem. Só que daí...
2: Ele abre a boca de novo.
0: É, e sugeriu que o Mioto esperasse a Ana Castela descer do palco pra também tirar uma foto com ele e com a Thay.
2: Aí ele vira e fala o quê?
0: Não.
2: Mioto!
0: Pelo amor. Ele disse assim, ó, na hora Gustavo Mioto deu uma risadinha assim, meio, né, sem jeito, e disse que essa foto o fotógrafo não ia conseguir.
2: Ele não precisava nem pedir, né, que essa foto ele não ia conseguir. Gente.
0: Mas ele falou num tom assim, sabe quando a pessoa fala sério?
2: É, não é tipo...
0: E já vai virando assim, já pra não ter negociação nenhuma?
2: É.
0: Mas ele falou num tom assim, ó, seriedade total.
2: É isso, acabou. Ponto final. Não quero, não vou tirar.
0: É.
2: Quando eu vi esse vídeo, que inclusive tá no Insta, a gente colocou lá.
0: Ai, tá, já tá postado nos nossos stories.
2: Isso.
0: @BandFMPoa, vai lá e ouve essa do Gustavo.
2: E vê o que tu acha.
0: Quando
2: eu vi esse vídeo, eu fiquei assim, meu Deus, aconteceu alguma coisa muito uau pra ele falar isso, porque ele não é assim, ele é super de boa.
0: É, mas aí vamos voltar na história?
2: Vamos.
0: Vamos voltar atrás?
2: Vamos.
0: O que acontece? Eles ainda estavam ali naquele...
2: Fusque-fusque.
0: É, sabe, aquele chove não molha, beija, fica, liga de madrugada, sabe?
2: É, não estamos oficial.
0: E ela começou a gravar com o Zé Felipe.
2: Oh my God.
0: Né? Foi lá fazer aquele fit.
2: É.
0: E o fit rolou beijinho.
2: É.
0: E
2: sua
0: aí.
2: Bocamente.
0: É, sua bocamente.
2: Isso.
0: E ela apareceu na Disney, junto com a família dela, dele, né?
2: Isso.
0: Do Zé Felipe.
2: Daí começou esses rumores aí.
0: É.
2: E ele ficou o quê? Magoadíssimo, né?
0: Magoadíssimo, porque eles estavam o quê? Se ligando na madrugada. É aquela coisa que não terminou ainda.
2: Isso.
0: Não se resolveu, vão voltar, não vão voltar. E de repente ela deu, ó.
2: Ela aparece com outro.
0: Deu no pé e aparece com outro. Deve ter dito, não, não é nada disso, meu amor.
2: E ele não, beijo.
0: Não.
2: Parou de seguir no Insta, parou, já era, acabou. Então ele ficou magoadíssimo.
0: Com razão.
2: E com razão. Porque não fica nessa, ai, volta, não volta. Não, acabou, já era.
0: É. Gustavo Mioto, amamos?
2: Amamos.
0: Amamos. Ana Castela, amamos?
2: Amamos.
0: Amamos também. Mas, né?
2: É.
0: Deu confusão entre eles ali e eu entendo perfeitamente.
2: Faria
0: eu, lugar,
2: a mesma coisa.
0: No lugar de Gustavo Mioto, faria exatamente a mesma coisa,
2: mereceu,
0: meu amor.
2: Ana. Ó.
0: É sacanagem. Desculpa.
2: Mas
0: te amo, mas tô indo.
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0: que se verdade.
1: Band FM 93.3. Simone Mendes, Saudade Proibida. Manhã Show no ar. Valendo um Babyliss da Band pra você que participa com a gente. 99509-0933. Bom dia, Aline.
2: Bom dia, meninas lindas. Tenhamos um ótimo, lindo, maravilhoso dia, né? Mesmo com essa chuvinha, mas a chuva é preciso, né?
3: É verdade.
2: Que venha lavar e nos abençoar. Um beijo, um beijo, um beijo. Ótima semana, com a melhor. Um show.
1: Beijo, Aline. E um beijo também pro Fernando, que tá lá em Nova Santa Rita ouvindo a gente.
3: Beijo, Fê.
1: Tá a fim de ouvir um Luan Santana.
3: Todo mundo na vibe Luan, né?
1: Todo mundo, né? Depois do show.
3: Baita show, eu vi, lindíssimo.
1: É. Já vou programar aqui, Juju, pro Fernando Luan Santana também.
3: Tá.
1: Teve
3: bom.
1: Uma outra ouvinte que pediu pra gente, né, Luan Santana?
3: Sim.
1: Acho que mais cedo.
3: Isso.
1: Eu vou colocar aqui, já vou programar aqui. Ó, ó, ó, ó, ó.
3: Só uma palhinha. Essa é boa.
1: Aí, ó.
3: Segura uma mulher, segura.
1: Ah,
3: com o Babyliss na mão, então essa mulher segura só vai, só voa, né?
1: É verdade, é verdade. Mandou uma mensagem pra gente, já tá concorrendo ao Babyliss aqui
3: também. Vai ficar segura, isso aí.
1: Boa, boa.
3: E agora, vamos falar de quem?
1: Ah, vamos falar do Belo, né?
3: Do Belo.
1: Gente.
3: Eu tenho uma pena do Belo. Nem te conto.
1: O Belo, ele indiretamente entra umas confusões, assim, né?
3: Ele nunca se mete, mas ele sempre tá no meio.
1: Bom, a gente vai falar do Belo e da Alcione. Vocês lembram deles cantando o hino nacional, né?
3: Sim.
1: A gente falou aqui na semana passada e muita gente criticando eles e tal. Mas depois o Belo se pronunciou, ela também, né? Mas ele se pronunciou sobre o que aconteceu. Ele disse que foi uma falha técnica e que o som chegava com atraso nos fones, no retorno deles. O que dificultou o acompanhamento do ritmo, né, e da letra.
3: Ah, e é difícil.
1: E do som, e de tudo.
3: Sim.
1: Aí, acontece que esse final de semana, o Belo falou de novo sobre isso. E uma coisa que a gente admira aí nos artistas é que aqueles que sabem merincar mesmo com as situações, né?
3: Sim.
1: E o Belo, ele tem muito...
3: esse humor, nessa coisa, né?
1: Ele tem essa coisa de brincar. E ele tava no palco e entrou dizendo, é aqui que pediram o hino?
3: Ai, muito bom. Daí todo mundo...
1: Aí todo mundo...
3: Vai cantar de novo, não?
1: Muito bom. E a plateia gritou e tal. Ele disse que eu vou cantar então o hino do samba pra vocês. E começou a cantar a música Reinventar.
3: Reinventar. Essa mesmo.
1: Então é isso, gente. O Belo foi criticado, sim. Mas soube levar na esportiva e agora tá fazendo piada com a situação. É assim que a gente gosta, né?
3: É assim que leva a vida, né? Se tu for levar muito no "ai, estão me xingando", tu não vai viver nunca.
1: É, levar pro debate não vai dar, né, gente?
3: Leva na piada.
1: É isso aí. Agora sim, vamos de Luan Santana.
3: Agora sim, o cara mais, mulher segura.
1: É, o cara mais pedido dessa manhã.
3: Mais lindo também. Beijo, Luan. Tá em Porto Alegre ainda.
1: Passa aqui na Band.

0: Mix FM 93.3, Ana Castela e Gustavo Mioto. Falamos dele, hein?
1: Eita.
0: Fronteira.
1: Ele que negou a foto com a Ana Castela.
0: Não vou tirar esta foto com a Ana Castela.
1: Essa foto não. Acabou.
0: É, não teve chance nem de negociação,
1: gente. Eu fiquei mal, tá? Porque eu queria que eles voltassem.
0: É, amiga,
1: mas eles são fofinhos.
0: Eu acho também. Eu acho que eles formavam um casal muito lindo.
1: Também.
0: But. Ela pisou na bola.
1: Forças maiores.
0: Ana Castela, a gente te ama, tá? Mas, amiga, não tem como te defender.
1: Imagina, né? Não tem como. Ainda mais com ele, que é um querido, Ana.
0: É, mas antes ela do que ele, né? Quer dizer, antes ele do que ela, né? Ó, tem um Babyliss de presente pra você, pra todo mundo que participa aí no 99509-0933. Vai entrar no sorteio do Babyliss.
1: Sim.
0: Da Band, pra você fazer cachos e ficar linda,
1: ficar alinhada. Maravilhosa.
0: É.
1: Pra ti e pro teu amor também.
0: Olha só, deixa eu falar uma coisa. Ah, a gente vai pra... Vamos pro intervalo?
1: Vamos.
0: E aí a gente já volta com as mais pedidas da programação. A gente tem aqui as 6 melhores pra tocar pra você. E tem prêmios pra você que participa da Super 6. Já vai começar. E depois do intervalo, a gente já volta. Fica aí que é rapidão.
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6: Henrique Juliano.

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3: Oi, bom dia! 2 para as 10 agora, 17 graus a temperatura na capital dos gaúchos. Como é que tá aí a sua segunda-feira? A gente quer saber, manda aí pra gente. A sua rádio do seu jeito. 99509-0933. 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
3: Vai começar a Super 6. Você sabe, né? Tem prêmios pra você, música boa. A gente toca as mais pedidas, as 6 melhores da programação. E pra isso, pra você escolher a sua Super 6. E pra isso, a gente tem a Super Caixa de Guloseimas da Floresta!
5: E olha, é muita coisa.
3: Por que o nosso auditório já saiu aplaudindo?
5: Por quê?
3: Porque é uma caixa gigante, meu povo.
5: Explode,
3: é gigante
5: doce.
3: Mesmo.
5: Não é uma caixinha, é uma caixona.
3: É uma caixona. Tem chocolates de todos os sabores, tem marshmallow, tem balas de vários sabores também, tem pirulito, olha, tem tudo de bom.
5: Nada mal pra uma segunda-feira, joga dieta no lixo sim.
3: Joga
5: hoje
3: dieta
5: é dia
3: pro lado
5: de comer
3: de
5: chocolate com a Florestal, beijo Florestal.
3: Tá postado já a nossa caixa da Florestal?
5: Já.
3: Então, gente, tá nos stories?
5: No grupo
3: Fala aqui. Com a boca. Vamos lá, fala com a Boquita.
5: Alô,
3: oi, Elô, bom dia!
5: Bom dia!
3: A Elô que vai te atender no @BandFMPO pra você
5: mesmo.
3: Votar, não é isso?
5: Isso mesmo.
3: Ela tá aqui desesperada, mexendo a boca pra mim. Eu não consigo fazer essa leitura labial.
5: Sabe quem que já sabe como que é essa caixa?
3: Quem?
5: O pessoal que tá lá no grupo VIP, que
3: olha,
5: foi postado
3: aí.
5: Sexta-feira.
3: Parabéns, gente!
5: O que você tá aí fazendo que não tá no grupo VIP, hein?
3: Exato. É verdade.
5: Já sabia disso, ó, desde semana passada.
3: Então, aproveita, 99509-0933, aproveita essa dica da Elô, entra no nosso grupo VIP, pede pra Juju mandar pra você o link pra você entrar lá. Já aproveita e já volta. Bota aí na sua música favorita pra concorrer essa caixa de prêmios. Cadê minhas músicas? Estão aqui. Ó, Maiara e Maraísa, Você Faz Falta Aqui, música 1. Jorge Matheus, música 2, Molhando Volante. Música 3, Gustavo Lima, Canudinho. Música 4, Zezé de Camargo, Irmão da Lua, Amigo das Estrelas. Música 5, Marília Mendonça, Ciumeira. E música 6, Péricles. Simplesmente acontece. A gente quer saber, né, Juju? Qual é a sua
5: Super 6?
3: Vamos postar nos stories ali no @BandFMPO, a caixa. Agora, ao vivo pra você conhecer.
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0: Gustavo Lima, lembra Castela, Canudinho?
1: Passando em mim.
0: Gente, ai, complicado.
2: Esse
0: Canudinho.
2: Então,
0: gente, as mais pedidas da programação, música 3, Gustavo Lima, Canudinho com a Ana Castela. A gente tocou a música 1, Maiara e Maraísa, você faz falta aqui. Música 2, Jorge Matheus molhando o volante. E a música 3 foi essa que a gente curtiu aí com Gustavo Lima e a Ana Castela. Música 4, vamos tocar pra você. O Zezé de Camargo, Irmão da Lua, Amigo das Estrelas. Música 5, Marília Mendonça, Ciumeira. E música 6, Péricles, Simplesmente Acontece. E aí a gente quer saber qual é a sua Super 6. Você vai escolher a sua música,
2: isso,
0: vai votar e vai concorrer a uma super caixa de guloseimas da Florestal, a nossa parceira aqui da Band, pra você aproveitar aí o seu mês de São João.
2: Isso!
0: São João!
2: Vai botar a dieta lá pra longe. Vai comer doce sim, porque é muita coisa boa.
0: Tem chocolate, tem marshmallow, tem bala de vários sabores e muito mais. Tá postado nos nossos stories.
2: Está postado.
0: Ó, a Elô me disse aqui, tá postado nos nossos stories pra você dar uma espiadinha nessa caixa gigante. Presentão aqui da Florestal e da Band pra você que participa agora da Super 6. Não é isso?
2: É isso mesmo.
0: A gente vai esperar, então. 99509-0933. Você vota aí. E também pelo arroba Band FM Poa.
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0: Band FM 93.3, Mary Cliss, com Ana Castela de novo, ela por aqui. Simplesmente acontece. Ai, é demais esse som. Meu voto vai nela, gente.
1: Tá influenciando? Não. Vou influenciar junto, eu quero também.
0: A gente não pode votar, claro que a gente não pode votar, né, gente? Eu
1: você
0: só vocês.
1: Que manda, porque é o quê? A sua rádio do seu jeito.
0: Exatamente.
1: Não é o ouvinte que manda.
0: Tá valendo, ó, uma caixa de guloseimas.
1: Uau.
0: Da Florestal, nossa parceira aqui da Band, cheia de chocolates, marshmallow, bala de café e muito mais. Ó, é uma caixa gigante mesmo, tá valendo pra você que participa com a gente no 99509-0933 e pelo @BandFMPoa, votando na sua música favorita. Olha, vai dar tempo de participar, né, Juju?
1: Claro, corre lá porque tá assim, ó, tá empatado ali.
0: Uhum.
1: Então corre lá porque você pode virar pra sua música favorita.
0: Pra sua música favorita, vai curtir de novo aqui na Band. Por quê? Porque é assim, gente. Pois é, vota aí, 99509-0933 e @BandFMPoa. A gente vai fazer um intervalo comercial e a gente já volta com o resultado. Agora tem o Band Notícias.
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0: A Secretaria Municipal de Saúde dá continuidade ao inventário anual dos medicamentos nas farmácias distritais da capital. Hoje e amanhã, o ajuste será realizado na farmácia distrital modelo, localizada na Avenida Jerônimo de Ornelas, número 55, que não atenderá o público nessas datas. A retirada pode ser feita nas demais unidades distritais e dispensários de saúde do município. Os locais podem ser consultados no site prefeitura.poa.br. E falando sobre oportunidades, o Cine Municipal de Porto Alegre promove o primeiro mutirão de vagas exclusivamente para pessoas com deficiência. A ação ocorre na sede do Cine Municipal, na Rua Uruguai, número 83, até às 4 horas da tarde. Diversas empresas estão recrutando no local para vagas e abrangem assessor de portarias, assistente administrativo e limpeza predial. Para mais informações, fique ligado nas próximas edições do Band Notícias.
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6: Band FM 10h24, 17 graus na capital dos gaúchos. Bom dia!
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6: A gente tá de volta com o resultado aqui da Super 6. Você que votou, fique ligado, quem sabe?
9: Quem sabe? Não foi você?
6: Será? Vamos saber o resultado da Super. Quem levou a Super Caixa de guloseimas da Florestal e da Band pra aproveitar aí uma semana,
9: olha,
6: quem
9: só
6: sabe? Se come muito rápido, uma semaninha.
9: Ai, olha, é que é muita coisa, né?
6: É muita coisa, vai levar uma semana ainda.
9: É, no mínimo.
6: Comendo rápido.
9: É, comendo rápido.
6: Se come devagar, vai levar um mês.
9: É, e vai assim, ó, nossa, só coisa boa.
6: Por quê? Porque tá lotado de chocolates, marshmallow, muitas balas. E, gente, uma delícia essa caixa de guloseimas da Florestal que a gente tem de presente pra você.
9: Sabe
6: quem é que
9: foi?
6: Levou essa?
9: Foi o Peterson Lucas!
6: Peterson!
9: Do WhatsApp final 6164, parabéns. Peterson, manda um oi aqui pra ver se você tá ouvindo mesmo, porque se não, a gente vai comer.
6: Se não, a gente vai comer.
9: Tá, então manda logo, corre.
6: Ó, Peterson, dá aquele alô aí pra gente, fala que tá ouvindo, a gente vai te dar as coordenadas pra passar
9: Isso.
6: aqui antes que a gente coma tudo. E agora sim, a gente vai ouvir a música mais votada.
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0: Band FM 93.3. Menos é mais, com Simone Mendes, Pedro Pecado, aqui nossa Band. 24 para as 11 agora, 99509-0933. Todo mundo que mandou mensagem durante a manhã está concorrendo ao quê?
1: Um Babyliss.
0: Um Babyliss da Band.
1: Um modelador de cacho diferenciado, tá? O cacho não vai ser um cacho, vai ser o cacho.
0: O cacho da
1: Muitos
0: Band.
1: Muitos cachos lindos para você. Um beijo.
0: Ó, beijo pro Volney César, a Vitória, a Gabriele, Neuza Terezinha, Amanda Pereira, a Camila Souza, Janira de Esteio. Se não fosse o Volney aqui no meio, eu diria, é as guria.
1: É as guria e o guri.
0: Participa com a gente aí, tá valendo. Ó, tá valendo também, tem mais promoções rolando aqui, né, Cláudia?
2: Bom dia, gente. Meu nome é Cláudia, da Lomba do Pinheiro. Quarta-feira é meu aniversário.
1: Olha!
2: Eu iria amar ganhar uma TV Zona da Band. Gostaria também de ouvir uma música da Marília Mendonça, tá?
1: Tá.
2: Adoro vocês. Um ótimo início de semana pra todos vocês e todos os ouvintes também. Beijo.
0: Beijo pra Cláudia, que já tá de olho na quarta-feira, o dia do seu aniversário.
1: Será que ela vai levar?
0: É. Gente, clima de Copa do Mundo aqui na Band. E o quê? O que que temos de presente pra nossa audiência?
1: O quê?
0: Muitas TVs, eu falei muitas.
1: E elas... são gigantes.
0: 60 polegadas, Juju.
1: É muita coisa.
0: É, tem que liberar o espaço aí na sua sala e participar dessa promoção. É só mandar no nosso WhatsApp, 99509-0933, a frase dizendo, quero a TVzona da Band FM. Aí não esquece de botar seu nome completo e sua cidade,
1: isso,
0: né?
1: Isso, porque senão como é que a gente vai adivinhar de onde você é? Não vai levar.
0: É, já estamos em clima da Copa do Mundo. Já está valendo.
1: O Hexa vem.
0: Tu acha, Juju?
1: Eu acho que vem.
0: Manda essa aposta aí.
1: Não, mas eu quero que venha.
0: A gente tem que ter fé,
1: né?
0: A gente quer que venha, a gente quer que Neymar jogue.
1: Não se machuque.
0: Não se machuque, a gente quer fuzuê. Família
1: churrasco.
0: Reunida, churrasquinho, né?
1: É isso,
0: gente. Várias guloseimas aí pra comer no dia dos jogos, uma pizza.
1: Ai,
0: que delícia. Eu adoro pizza.
1: Eu
0: gente,
1: também.
0: Vamos falar da Angélica, vamos falar da Xuxa, vamos falar de Eliana.
1: As loiras.
0: É, quem viveu os anos 90 sabe que tiveram três loiras que marcaram gerações nos programas infantis. Eu tô falando delas mesmo, né? Durante muito tempo as pessoas achavam que elas eram rivais e que não se gostavam. Mas será que é isso mesmo?
1: Será?
0: A Angélica falou sobre isso, Juju.
1: Eu acho que é real, tá?
0: Ela disse que na época isso foi tão incentivado que as três acreditaram mesmo durante um tempo. É. Acreditaram não, né? Eram mesmo inimiguinhas da estrela.
1: É.
0: Né? As bonequinhas inimiguinhas da estrela.
1: Vamos botar a culpa nos outros. Ai, porque falaram que ela falou mal de mim.
0: Elas eram tão comparadas na mídia, em todo canto, e isso afetou a relação, sim, diretamente, né?
1: Uhum.
0: E até que as três amadureceram, perceberam que isso não era nada bom para elas. A Angélica disse também que essa imagem era ruim para as meninas que acompanhavam a carreira delas, porque tinha aquela briga, ficava aquela rivalidade, né?
1: Sim.
0: A gente estava ali estimulando para as meninas aprenderem com suas ídolas a rivalizar, a serem competidoras uma com as outras.
1: Não precisa disso, né?
0: É. A Angélica continuou dizendo que depois que as apresentadoras conversaram, viram que não tinha nada disso aí e que elas, inclusive, tinham semelhanças. Ela compartilhou ainda que o momento mais marcante foi quando as três dividiram o palco no Criança Esperança do ano passado.
1: Foi muito lindo.
0: Ai, ai, porque eu acho que daqui a pouco vai ter uma turnê.
1: Delas?
0: Das três saindo por aí, um super show nas principais capitais.
1: Pode
0: ai,
1: ser marketing,
0: ai.
1: Né? O mundo gira assim.
0: É, meu amor, não digo nem que está planejado, mas assim, tipo, meio sem querer, né?
1: Assim,
0: nós não estamos fazendo nada. Vamos ganhar uns dinheirinhos por aí?
1: Ah,
0: quem sabe,
1: iria.
0: Né?

0: Band FM 93.3. Felipe Rodrigo, ignora! 99509933. WhatsApp de promoções aqui da Band. Pra você entrar em contato com a gente, participar das promoções, né, Juju?
1: Isso, não ignora, não. Manda aqui, porque aqui você pode ganhar muitas coisas. É, muitas coisas.
0: É, aliás, deixa eu mandar um beijo aqui pras nossas novas ouvintes. Olha que nós estamos muito chiques.
1: Bem-vindas, guria.
0: É, Fruz. 93.3. Felipe Rodrigo, ignora! 99509933. 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Pra você entrar em contato com a gente, participar das promoções, né, Juju?
1: Isso, não ignora, não. 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É, muitas coisas.
0: É, aliás, deixa eu mandar um beijo aqui pras nossas novas ouvintes.

0: gurias, um beijo pra vocês, um nosso beijo. Auditório. Por favor, vamos aplaudir as meninas. Ai, sejam bem-vindas.
1: Beijo, gurias, tudo de bom aí.
0: Ai, você sabia que a gente tem um grupo VIP? Pois é, 99509-0933. Fala com a Juju.
1: Fala.
0: E aí, a Juju vai mandar lá um link pra você participar do nosso grupo VIP. Que o quê? Lá rolam muitas promoções, sorteios exclusivos que não rolam aqui, rolam lá.
1: Isso.
0: Fica sabendo em primeira mão tudo, todas as promos que estão rolando por aqui.
1: Vídeo dos comunicadores pra ver como é que eles... Então, né? Porque pelo rádio é diferente. Tu pensa como é que ela é? Como
0: loira
1: é que ele
0: de olho azul.
1: Loira do olho azul. Como é que ele é? Como é que essa voz linda aqui que vos fala é? Lá você conhece.
0: Exatamente.
1: Muitas
0: lá.
1: Coisas
0: a gente
1: boas.
0: Interage com vocês. Então tá Isso. Todo mundo convidado aí pra participar do nosso grupo VIP, que é muito legal.
1: E agora?
0: Hora de dar tchau. Antes a gente vai saber quem é que levou aquele Babyliss, modelador de cachos, aqui da Band.
1: Foi a Ellen. Luciana Lima! Olá,
0: Luciana Lima! Parabéns!
1: Do WhatsApp final 4421, parabéns, Ellen Luciana Lima. Manda o oi aqui pra te ficar cacheada, pra te ficar linda nessa
0: bem
1: segunda-feira.
0: Maravilhosa. É isso bem mesmo. Maravilhosa. Por quê? Porque aqui na Manhã Show sempre tem presentes especiais pra você. 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
1: Exatamente.
0: 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Gente, até amanhã, vem aí o programa Quem Ama Não Esquece. A história de hoje é sobre a verdade que veio à tona depois do acidente.
1: Ai, meu Deus,
0: uau.
1: Vou ficar ali.
0: Será?

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0: Muito prazer, eu sou a Milene. A partir de agora começa o nosso Quem Ama Não Esquece. Começo de semana, segunda-feira, tá tudo bem com você? Eu tô aqui te desejando uma ótima semana, produtiva, gostosa e cheia de vitórias. Pra você que tá ouvindo a gente, tem uma história de vitória, de superação também pra passar aqui. Ó, vai ser um prazer conversar com você, viu? Lembrando que no final da semana, sexta-feira, temos o sorteio de uma cesta com delícias aqui, esperando por você que manda a sua história pro Quem Ama. 11 999 919197. Você participa aqui, você começa uma conversa, me manda um oi, fala: Mi, tenho uma história para te contar. E a gente vai começar um bate-papo aqui, tá bom? Ó, hoje no nosso Quem Ama Não Esquece, nós temos a história da Marinalva. Ela conta a história de amor dela com o Sérgio, uma história assim, diferente. Uma história que tem um segredo. Esse segredo foi revelado. E você vai ficar sabendo que segredo é esse. Depois eu quero seu comentário aqui também, hein? Ô, Marinalva, seja muito bem-vinda ao nosso Quem Ama Não Esquece de hoje.
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2: Algumas dores parecem não servir para nada. Elas chegam, destroem tudo que a gente conhecia e deixam apenas perguntas, silêncio, vazio. Mas a vida me ensinou que, às vezes, é justamente no lugar onde tudo se quebra que nasce um propósito. Um propósito que a gente jamais seria capaz de enxergar antes. Eu conheci o Sérgio no trabalho quando eu ainda era bem jovem. A gente começou conversando nos intervalos, trocando brincadeiras, procurando qualquer desculpa para poder passar mais alguns minutos juntos. O Sérgio era simpático, trabalhador e tinha um jeito muito tranquilo. Não foi uma paixão arrebatadora daquelas de novela, não foi. Foi uma coisa calma, construída aos poucos, que acabou virando um grande amor. Nosso namoro era bem sossegado. A gente gostava de estar junto, fazia muitos planos para o futuro. Mas foi logo nesse começo que a vida resolveu acelerar as coisas. Poucos meses depois da gente começar a namorar, eu descobri que estava grávida. Nossa, foi um susto enorme. Claro que nenhum de nós dois tínhamos planejado aquilo. Eu chorei, eu fiquei com medo, eu passei noites e mais noites de insônia sem saber como seria dali para frente. Mas o Sérgio não fugiu nem por um minuto. Quando eu dei a notícia para ele, ele segurou a minha mão e prometeu que a gente daria um jeito. E nós demos mesmo, viu? Primeiro a gente resolveu juntar as escovas de dente. Não teve festa, casamento, lua de mel, não, nada disso. Mas teve coragem, muitos boletos para pagar e um bebê a caminho. É, não era bem a vida que a gente tinha planejado, mas olhando para trás eu lembro daquela fase com muito carinho. Nós éramos dois jovens, tentando aprender a ser adultos, e ao mesmo tempo em que a gente também aprendia a ser pai, a ser mãe. E apesar das dificuldades, eu estava feliz por estar construindo uma família ao lado dele. Ele era o homem certo. Os anos foram passando e a nossa família foi crescendo. Depois do nosso primeiro filho, veio o segundo. E entre uma conta para pagar e outra, a vida foi acontecendo. O Sérgio tinha conseguido um trabalho bom como vendedor de móveis de escritório. Ele vivia viajando para o interior. Às vezes, passava 2, 3 dias fora de casa, mas sempre voltava cheio de saudade das crianças e até com presentinho para eles.
3: Olha aqui o que o papai trouxe para vocês.
2: De novo? Aí você mima demais esses meninos, Sérgio.
3: Ah, deixa, Marinalva. Eu fico tanto tempo fora, eles merecem. Pode abrir.
2: No final, eu que fico como chata, né? Que só manda tomar banho, manda escovar dente, manda fazer eleição, manda arrumar quarto. E você que é o legal da história, que fica trazendo presente.
3: É, só para de dar bronca nos meninos, né? Eles são tão bonzinhos. Olha, são uns anjinhos.
2: O Sérgio sabia que eram dois pestinhas. Mas quando o pai estava perto, eles realmente ficavam bem mais tranquilos. Aqueles meninos tinham loucura pelo pai, e eu tinha orgulho disso. A gente não tinha muito dinheiro, não vivia cercado de luxo, mas tinha paz dentro de casa. E para mim, aquilo era o mais importante. Eu olhava para aquilo tudo e me sentia uma mulher de sorte. O Sérgio trabalhava muito, ele fazia de tudo para não deixar faltar nada em casa. Ele era louco pelos filhos. Claro que, como qualquer casal, a gente tinha as nossas brigas, os nossos dias mais difíceis, mas eu sempre me senti muito segura com o nosso casamento. Por isso, durante todos aqueles anos, eu jamais imaginei que existisse uma parte da vida do Sérgio que eu não conhecia. Uma parte que estava acontecendo longe dos meus olhos e que um dia destruiria tudo aquilo que eu acreditava ser verdade.
3: Eu sei que o salário é bom, a comissão é boa, mas eu tô cansado dessa vida, Marinalva, cansado.
2: Eu sei, amor, eu fico com o coração apertado toda vez que você sai.
3: Eu morro de saudade das crianças, de você. Meu Deus do céu, sabe? É difícil. Não tem nada pior que dormir longe de você.
2: Serão quantos dias dessa vez?
3: Eu volto em 3. Se eu conseguir, em 2 até, tá bom?
2: Naquele dia, eu vi o homem que eu amava saindo para trabalhar sem fazer ideia de que, algumas horas depois, uma ligação mudaria para sempre a minha vida. O Sérgio viajava tanto que aquela despedida não tinha nada de diferente das outras. Por isso, depois que ele saiu, eu continuei a minha rotina normalmente. No começo da tarde, ele me ligou avisando que tinha chegado bem. À noite, ele me ligou de novo. Disse que já tinha jantado, que estava cansado e que ia dormir cedo, porque no outro dia tinha várias visitas para fazer. Eu lembro até hoje que a nossa última conversa foi completamente comum. Nada de pressentimentos. Nada que me fizesse imaginar o que estava prestes a acontecer. Eu fui dormir tranquila. Na manhã seguinte, eu acordei cedo para arrumar a casa, para preparar as coisas do dia. Os meninos tinham saído para a escola quando o telefone tocou e eu achei. Pensei que fosse o Sérgio. Mas não era. Do outro lado da linha, uma voz disse que era de um hospital e perguntou se eu era esposa do Sérgio Alves. Na mesma hora, meu coração disparou. Foram alguns segundos de silêncio até que ela disse... Ela disse que o meu marido tinha sofrido um acidente grave na estrada durante a madrugada e que eu precisava ir para o hospital o mais rápido possível. Eu não consigo nem lembrar de desligar o telefone. Eu não lembro de pegar minha bolsa. Não lembro nem de como eu saí de casa. Eu só lembro da sensação de que o mundo inteiro tinha começado a desmoronar. Eu liguei para o meu irmão, pedi para ele me levar porque o hospital ficava mais de 2 horas de viagem. Eu também pedi para minha cunhada buscar as crianças na escola. Eu mal conseguia pensar. Eu só repetia para mim mesma que o Sérgio estava vivo. Grave, mas vivo. Era nisso que eu me agarrava durante todo o caminho. Meu irmão tentou me acalmar algumas vezes, mas eu percebia pela expressão dele que nem ele acreditava muito nas próprias palavras. Foram 2 horas. As 2 horas mais longas da minha vida. E quando finalmente nós chegamos ao hospital, eu saí do carro praticamente correndo. Eu fui direto para a recepção. Eu informei o nome do Sérgio e uma funcionária pediu para que eu aguardasse porque um médico queria falar comigo. Naquele momento, meu coração afundou. Médico nenhum chama a família para conversar quando a notícia é boa. Não faz isso. Alguns minutos depois, um homem de jaleco se aproximou, me levou para uma sala reservada e começou a explicar a situação. O Sérgio tinha sofrido múltiplas fraturas, hemorragia interna, um trauma muito grave na cabeça. Os médicos estavam fazendo tudo o que podiam, mas o estado dele era crítico. Eu nem conseguia ouvir o restante. Parecia que alguém tinha mergulhado minha cabeça dentro da água. Mas foi aí que eu fui arrancada daquele vazio por outra coisa que o doutor falou. Ele disse que tinha outra vítima no carro. Uma mulher. Uma mulher que morreu na mesma hora. Por alguns segundos eu achei que fosse alguma colega de trabalho, um cliente, mas o médico falou que não tinha autorização para me dar mais detalhes. Só que eu já sabia que o acidente tinha sido de madrugada, né? Não tinha como ser algo do trabalho, né? Não tinha. Alguma coisa dentro de mim ficou em alerta. Eu não sabia quem era a mulher. Não sabia o que ela estava fazendo naquele carro. Mas eu sabia que aquilo não fazia sentido. Era para ele estar sozinho. Eu tentei afastar o pensamento da minha cabeça, mas naquele hospital, eu estava prestes a descobrir uma verdade que ia virar a minha vida de cabeça para baixo. Alguns minutos depois, uma assistente social pediu para conversar comigo. E eu até achei que ela fosse me explicar alguma coisa sobre o estado do Sérgio. Talvez falar de documentos, de transferência, de algum procedimento do hospital, mas não era isso. Ela fechou a porta da sala. Sentou bem na minha frente. Ficou alguns minutos em silêncio e eu lembro até hoje da expressão no rosto dela. Ela começou a fazer umas perguntas sobre o Sérgio, dados, tempo de casamento, informações básicas. E foi aí que ela me disse que a mulher que estava com ele chamava Juliana. E que uma amiga informou que ela e o Sérgio tinham um relacionamento há alguns anos. Eu fiquei olhando para ela sem entender. Parecia que ela estava falando uma outra língua comigo. Eu lembro perfeitamente de sentir um calor. Aquele calor subia pelo meu rosto. Lembro de falar que devia ser algum engano, que eles estavam confundindo as pessoas, né? Eu desembestei a falar. Eu não parava mais de falar. Eu disse que o Sérgio era casado comigo há 20 anos. Que a gente tinha filhos. Que ele estava trabalhando. Que aquilo não fazia sentido nenhum. Só que no fundo alguma coisa já tinha começado a desmoronar, né? Eu sabia. E eu saí daquela sala sem conseguir pensar direito. Meu marido estava entre a vida e a morte. Uma mulher tinha morrido. E alguém estava me dizendo que aquela mulher era amante dele. Eu queria gritar. Eu queria ir embora. Eu queria dizer que era mentira tudo aquilo, mas não consegui fazer nada disso. Porque poucos minutos depois, o médico apareceu dizendo que o Sérgio tinha acordado por alguns instantes e que ele queria me ver. Eu entrei no quarto. E eu não sabia o que eu estava sentindo. Raiva. Medo. Tristeza. Tudo ao mesmo tempo. O Sérgio estava cheio de aparelhos, estava com o rosto machucado, tão diferente do homem que tinha saído de casa 2 dias antes, que por um instante eu mal reconheci.
3: Marinalva.
2: Quem era ela, Sérgio?
3: Marinalva, me perdoa. Me perdoa.
2: Pelo quê?
3: Eu preciso que você me perdoe por tudo, sabe?
2: Perdoa pelo quê?
3: Tudo, tudo.
2: Me fala, quem é essa mulher? Me explica por que me ligou ontem dizendo que estava indo dormir e hoje? Eu tô aqui descobrindo que você estava viajando com uma outra mulher. Vai, fala.
3: Tem mais.
2: Mais? Mais o quê? Do que você tá falando?
3: Um menino, Marinalva. Um menino. Me perdoa, por favor. Me perdoa.
2: O Sérgio não conseguia falar. Ele estava fraco. Hoje eu acho até que foi um verdadeiro milagre ele ter conseguido ter aquela conversa comigo naquele estado. Talvez ele tenha arrancado a última gota de força só para falar aquilo. Depois que ele falou do menino, ele ainda tentou continuar, mas a enfermeira entrou e me pediu para sair porque ele estava muito agitado. E eu também não precisava de mais nada. Já tinha dado para entender tudo, né? Tudo começou a fazer sentido de uma forma horrível, horrorosa. As viagens, as ausências, os dias extras fora de casa, os horários estranhos que eu nunca questionei. Eu nunca vou esquecer o que eu senti naquele momento. A amante, eu ainda conseguia entender, juro. Mas aquele menino, como ele fez isso? Como ele escondeu isso? Algumas horas depois daquela conversa, o Sérgio morreu. Eu nem sei explicar direito como foi aquele momento. Eu tava com tanta raiva dele, tão machucada por tudo que ele tinha me feito, que parecia errado estar sofrendo pela morte dele. Mas eu sofri. Sofri porque, apesar de tudo, era o homem com quem eu tinha dividido quase 20 anos da minha vida. Era o pai dos meus filhos, era o homem que eu tinha amado. E de uma hora para outra, ele não estava mais ali. Nos dias seguintes, eu vivi como se estivesse andando dentro de uma neblina. Teve velório, teve enterro, teve a dor dos meus filhos. Teve a vergonha de descobrir que algumas pessoas sabiam da amante que ele tinha. Teve a humilhação de perceber que eu tinha sido a última a descobrir. Alguns dias depois do enterro, o assistente social do hospital até me ligou. Eu achei que fosse por causa de algum documento pendente, alguma coisa, sei lá, alguma coisa do acidente, mas não era, não. Ela estava ligando por causa do menino. O filho do Sérgio com a outra mulher. Ela me explicou que a única parente próxima da Juliana disse que não tinha a menor condição de criar a criança. E que por causa disso ela seria encaminhada para um lar temporário. Até que a justiça decidisse o que fazer. Eu fiquei sem entender por que ela estava me contando tudo aquilo. Mas aí ela continuou falando. Disse que era um menino tranquilo, educado e que estava muito confuso com tudo o que tinha acontecido. Também comentou que ele tinha pedido para conhecer os irmãos porque agora era só isso que restava da família dele. Eu desliguei o telefone e fiquei sentada por um tempão, olhando para o nada. 4 anos. O menino de 4 anos tinha perdido a mãe no acidente. Perdeu o pai poucas horas depois. Nem sequer entendia direito o que estava acontecendo na vida dele. E eu só queria sentir raiva. Queria dizer que aquilo não era problema meu. Queria esquecer que aquela criança existia, mas uma imagem não saía da minha cabeça. Um menino pequeno, sozinho, sem pai, sem mãe, sem entender por que, de uma hora para outra, o mundo inteiro dele tinha desaparecido. Depois de passar dias tentando tirar aquilo da minha cabeça e sem conseguir, eu aceitei conhecer o menino. E eu dizia para mim mesma que era só por curiosidade, só para entender aquela história horrorosa de uma vez por todas. A verdade é que no fundo eu já estava pensando nele. Quando eu o vi pela primeira vez, eu não encontrei o filho da amante. Não encontrei a prova da traição do meu marido. Eu encontrei uma criança assustada, tímida, perdida, tentando entender por que a mãe e o pai não voltariam mais para buscá-lo. Foi impossível não sentir o meu coração balançar. Durante dias eu lutei contra tudo aquilo. Eu dizia para mim mesma que aquele menino não tinha nada a ver comigo. Eu já tinha problemas demais para resolver. Eu tinha meus próprios filhos para cuidar. Mas quanto mais eu tentava esquecer aquela criança, mais eu pensava nela. Uma visita virou duas. Duas viraram três e quando eu percebi, eu já estava acompanhando a vida dele, me preocupando com ele, querendo protegê-lo. Foi aí que eu entendi que não conseguiria simplesmente virar as costas e fingir que aquela criança não existia. Hoje, enquanto eu tô aqui contando essa história pra você, ele tá aqui. Ele tá aqui em casa. A justiça me concedeu a guarda provisória e estamos aguardando a definitiva. Eu sei que pra muita gente isso parece uma loucura. Eu sei que talvez muita gente vai me julgar, vai me chamar de boba, sei lá, de otária, de burra. Talvez eu mesma tivesse achado loucura se alguém me contasse uma história assim, mas eu aprendi que Deus escreve caminhos que a gente não entende na hora. O Sérgio deixou muita dor quando partiu. Deixou perguntas que nunca vão ser respondidas. Mas também deixou um menino que não tinha culpa de nada e de alguma forma que eu nem sei explicar. Aquele vazio que parecia impossível de preencher acabou se transformando em amor. Hoje eu não consigo entender muita coisa. Não consigo entender as escolhas que o Sérgio fez na vida. Tem perguntas que vão me acompanhar para sempre. Mas uma coisa eu sei. Aquele menino perdeu o pai e a mãe. E eu achei que tinha perdido tudo. No fim, Deus usou a mesma tragédia para salvar nós dois.

Band FM Chicago, If You Leave Me Now, aqui no nosso Quem Ama Não Esquece de hoje, com a história dela. E que história forte, a história da Marinalva, que ser humano iluminado, admirável, né? E aí fica a questão, o que você faria se você estivesse no lugar da Marinalva? Eu já tô numa live aqui, muita gente dizendo, eu não iria nem no enterro. E com certeza, eu também me coloco no lugar da Marinalva. Sabendo de uma situação tão complicada, de uma traição, ali na hora da doença, no caso do acidente, né? Não foi nem uma doença, foi uma questão de saúde, mas causada por um acidente. O que que você faria? Olha, eu também acho que a minha chateação, eu teria essa chateação mais com o Sérgio mesmo. Mas me colocando no lugar de mãe e sabendo que a criança não tem nada a ver, e nem eu, né? Pelo contrário, eu teria sido prejudicada se estivesse no lugar da Marinalva. Eu não sei se eu ia conseguir abandonar a criança também. Ai, me julguem. Sabendo que a criança tá precisando de uma ajuda. Não por ele. Não por consideração ao Sérgio, mas por saber que a criança é um ser inocente. E você, o que você faria no lugar, hein? Você pode comentar através das nossas redes sociais, @BandFM, ou também pelo nosso WhatsApp, 11 99991-9197. Eu tô esperando o seu comentário na história dessa segunda-feira, hein? Você

0: 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É o Luan Santana. Água com açúcar no nosso Quem Ama Não Esquece de hoje. 11999919197. 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

0: 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O que você faria, hein? Casada há 20 anos, um relacionamento sólido, marido viajando, de repente um acidente e uma revelação ali, ó, à beira da morte. Você fica sabendo que seu marido tinha outra. Não é só isso. Ele tinha um filho, fruto desse relacionamento proibido. Você perdoaria? Você cuidaria dessa criança? O que você faria? Vem contar aqui pra gente.
1: Bom dia, Nilena. Aqui é o Rodolfo.
0: Bom dia, Rodolfo.
1: Eu faria a mesma coisa que ela fez. Eu faria a mesma coisa. Criança não tem culpa e eu acho que a criança já sabia. O pai com certeza falou, né? Falou que ele tinha irmãs, tinha outros irmãos pra ele poder falar que queria conhecer os irmãos deles. Então, não sei se a mulher sabia, mas o pai acho que deixou entendido pra ele que ele tinha, né? Irmãos e tudo mais. E acho que é tudo por Deus, né? Tudo Deus faz tudo certo.
0: Tá certo, Rodolfo. Um beijo pra você. Obrigado pelo seu comentário. Tem a questão dos irmãos, né? Como ela já é mãe e é um irmão dos filhos dela. E você sabendo que a criança não tem condição de ser cuidada por outra pessoa. Eu não sei se pelos meus filhos, então, eu não criaria. Se eu tivesse o mínimo de condição, também tem isso, né? Lá pelo nosso Instagram, santos.2, está falando. Me emocionei demais com essa história. Muito forte, eu fico feliz com a sua atitude. Esse menino realmente não tinha culpa de nada? Parabéns! Já a Josânia Silva, lá no nosso Facebook, @BandFM, tá falando. Eu não sei se eu conseguiria. Parabéns pra moça da história. Uma verdadeira mulher.
2: Bom dia, Milena. Nossa, bom dia. Essa mulher tem um coração muito bom, porque no lugar dela não sei o que eu faria. Eu perdi meu marido também faz 29 anos e ele morreu de acidente também.
0: Olha.
2: Só que ele tava com uma outra pessoa no carro e
0: também
2: ela desceu, aí 20 quilômetros depois ele sofreu um acidente. Aí meu cunhado veio falar pra mim que ela era amante dele.
0: Ai!
2: Diz meu cunhado que ele ia me largar e ia ficar com essa menina.
0: Eita.
2: Mas Deus sabe todas as coisas, né? Se eu tivesse descobrido que tinha algum filho, não sei o que eu faria, tá bom?
0: Tá bom.
2: Sou de Campinas.
0: Um beijo pra você. Nossa, a história do seu marido é igual à história. A história nossa aqui hoje, né? A história do Sérgio. Igual a história do Sérgio da Marinalva. Que loucura isso. E aí você não sabe, né, se tinha filho, se não tinha. É realmente complicado, né? A gente tem o depoimento de uma pessoa que passou realmente pela mesma coisa que a Marinalva passou. O que você faria? Você já descobriu algum segredo depois da morte de alguém que você tanto gostava? Ou em vida mesmo? Conta aqui pra gente. Vai 11 99991 9197. Eu espero o seu comentário na história de hoje.

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0: Band FM, é o Gustavo Mioto, despedida de casal, aqui no nosso Quem Ama Não Esquece de hoje. E essa história da Marinalva e do Sérgio. História difícil, né? Porque, nossa, imagina só, você... Uma mistura de sentimentos, você tá triste, o que aconteceu com meu marido? Meu Deus do céu, sofreu um acidente, está em estado grave, não sei o que, de repente. Uma bomba. Ele tem outra. Outra bomba. Tem um menino, né? É assim que... O menino, menino, menino. E aí ela ainda pega e cria esse menino. Que descoberta. Você já descobriu alguma coisa assim também? Que você falou, não é possível.
1: Eu já descobri o segredo da minha mãe. Depois que ela faleceu, o quanto ela mentia para poder proteger o meu irmão do meio, que era usuário de droga. Em relação a essa história aí, eu assumiria com certeza a criança. Independente, a criança não pediu para vir no mundo no meio desse rolo todo.
0: É verdade, a criança nada tem a ver, né? Mas o negócio da sua mãe é... Como a gente, como mãe, né? Me coloca, eu não sei exatamente o que foi que aconteceu na tua família. Mas como a gente defende, né? Pra ficar tudo ali, a gente quer a paz entre os nossos filhos. Eu não tô passando pano, nem tô falando que sua mãe tá certa, tá? Mas que toda mãe faz isso, faz. Sempre protege o filho ali mais fraco. É ou não é verdade?
2: Quem fala é Aldo de Bebê, tá? É uma história muito comovente, muito bonita. Essa mulher, ela é muito forte pra poder passar por tudo isso e ainda ter essa coragem de assumir o filho de uma traição.
0: Sim.
2: Eu não conseguiria. Cadê os tios? Os irmãos do marido dela também são parentes da criança? Poderia...
0: Isso. Sempre protege o filho ali mais fraco. É ou não é verdade?
2: Quem fala é Aldo de Bebê, tá? É uma história muito comovente, muito bonita. Essa mulher, ela é muito forte pra poder passar por tudo isso e ainda ter essa coragem de assumir o filho de uma traição.
0: Sim.
2: Eu não conseguiria. Cadê os tios? Os irmãos?

Você viu que ela foi se apegando, quando ela viu, já estava dentro da situação. Uma coisa que parece que foi acontecendo até de uma forma estranhamente natural. A Rosa no nosso Facebook está falando: Marinalva, ouvi sua história com lágrimas nos olhos. Que mulher nobre você é. Deus te abençoe muito. Quem sabe no futuro essa criança não será aquela que mais vai estar ao seu lado quando você precisar. Parabéns pela sua atitude. Tudo pode acontecer, né? Mas que eu tenho certeza que ela tá plantando coisas muito, mas muito boas pra vida dela.

0: Band FM, Henrique e Juliano, deixa ela saber. E foi o que aconteceu. Ela ficou sabendo de uma forma não muito agradável e propícia, mas aconteceu. Muito boa tarde, Murilo.
1: Tudo bem, Milena?
0: Tudo
1: boa tarde.
0: Bem,
1: e
0: você?
1: Deu uma reviravolta, né? Porque assim, surpresas da vida, o que eu faço com uma situação como essa? Quando a gente se depara com algo diferente que acontece na vida, a gente tem alguns caminhos. E aí vai depender muito do teu estado de espírito, da tua força mental para saber, olha, eu vou encarar isso aqui de frente, vambora, e deixa que fale, e deixa que... Ou se não, aquela coisa, né? A gente, enfim, tem muitas opções na vida. Aí cabe a gente decidir e encarar. Porque o que vão falar sempre.
0: De qualquer jeito,
1: de
0: né?
1: De qualquer jeito vão falar, vão opinar, vão dar pitaco na vida da gente. Então vai e faz. Se é melhor, né? Se você vai estar bem com a tua consciência para isso. E ela foi corajosa. Eu gostei da decisão dela.
0: É, eu acho que
1: achei que foi bem.
0: Eu não iria fazer esse enterro, hein? Mas que eu ia ficar com a criança. Mais um a gente cria, não tem problema. Meio dia e quatro.
1: Muito bem, no ar mais um É da Sua Conta. 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Tudo bem, Fabi? 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
2: Boa tarde, Murilo. Boa tarde, Milena.
0: Oi.
2: Bom, vamos lá. Olha, o raciocínio é assim. Compras de supermercado, combustível, farmácia, são aquelas compras que a gente faz todo mês, né? 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
1: Uhum.
2: Então, esse tipo de compra funciona melhor no planejamento pagando à vista, tá? Claro que tem exceções, né, Murilo? Como a compra de um mega churrasco para família, ceia de Natal, aí são eventos que fogem do cotidiano. Já as compras de bens duráveis, como roupas, eletrodoméstico, celular, aí sim eu posso parcelar, porque além de muitas vezes terem um custo alto, são artigos que eu não compro todo mês, né? Então quem tá com orçamento apertado pode pensar assim, ó, eu preciso comprar um tênis, por exemplo, vou parcelar em 6 vezes sem juros para poder caber no orçamento e só vou poder comprar outro item da mesma faixa de valor quando terminarem as parcelas desse.
1: Concordo com você, acho que é uma boa dica, é um critério muito bom, Fabi. Mas nem sempre a gente consegue planejar tudo, né? Às vezes pinta uma oportunidade, por exemplo, de viajar, né? Ou uma necessidade inesperada. E aí, como é que a gente faz, hein? Conta pra gente.
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1: Boa! Boa dica, Fabi. Ajudando a gente aí a se organizar, né? Organizar o nosso suado dinheirinho. Amanhã tem mais aqui no É da Sua Conta. Obrigado. Um beijo para você, Fabi.
2: Obrigada, gente. Até amanhã.
1: Até amanhã.
0: Beijo,
1: tchau, tchau.
0: Beijo, Fabi.
1: Muito bom.
0: Então, esse foi o nosso Quem Ama Não Esquece de hoje,
1: isso,
0: né?
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0: delícia.
1: Maravilhosos da Band FM, né?
0: A gente sabe que a sua história é boa, você sabe também, a gente sabe,
1: é
0: tá
1: isso.
0: Sabendo. Ô Murilo, até amanhã, boa semana.
1: Até amanhã, pra você também, Mi. Beijo, gente, boa semana. Até amanhã.
0: Beijo, a reprise às 22h30.

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0: 11999919197 é o nosso WhatsApp. Eu vou te falar, você pega o seu celular agora, para tudo, pra você pedir sua música, que eu vou tocar aqui. Aliás, eu amo atender o seu pedido. Só que assim, eu não posso atender assim por atender, sabe? Ah, eu vou tocar a sua música que você gosta. Eu quero ir além com você. Eu quero saber por que você gosta dessa música. A partir de que momento essa música passou a ser a sua música, passou a ser importante pra você. Me conta aqui que eu toco sua música. Pode ser assim?
2: Bom dia, Band. Aqui quem fala é Andréia. A música que eu gostaria de ouvir é Maria Maria.
0: Linda.
2: Do Milton Nascimento.
0: Amo.
2: Que minha mãe adorava essa música. E ela cantava, ela batia a palma. E faz 11 meses que ela se foi.
0: Oh, meu Deus.
2: E essa música, ela me acalenta muito, porque eu sei que toda Maria é uma guerreira.
0: Exato.
2: Bom dia pra vocês e uma ótima semana.
0: Ai, um bom dia pra você também. Uma ótima semana. Obrigada pelo seu carinho. Vou tocar a sua música. É com muito prazer que eu toco a sua música, tá bom?

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1: Band FM, Eduardo Costa, imagina eu no Minha Música, Minha Vida, o que você tá esperando, hein? 11 999 919 197, eu quero sua mensagem com a sua música preferida, agora me conta por que ela é sua preferida, hein?
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0: Meio-dia 34, e aí, tá tudo bem com você nessa segunda-feira? 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
0: Ah, sempre tem, vai. Aquela música que a gente ouve e fala, gente, ó, ninguém fala nada. Para tudo. Que eu vou curtir a minha música. É minha essa música. Ah, porque essa música, eu lembro do meu mozão. Ah, essa música eu lembro da minha melhor amiga, gente, numa balada. De uma situação inusitada, engraçada. Enfim, eu quero saber do que você lembra quando toca a sua música. E aí eu toco ela aqui, pode ser? 11 999 919197.
2: Bom dia, Band FM. Daqui fala Fernando, da Alemanha. E eu gostaria de pedir a música de Matheus e Cauã, O Nosso Santo Bateu, porque é a música que marca o relacionamento meu com a minha esposa Jéssica, que é da Bahia, a mãe dos meus filhos e a mulher mais maravilhosa do mundo, que eu amo com toda a minha vida e com todo o meu coração. Tchau, um abraço desde a Alemanha.
0: Ai, tchau, tchau, um abraço da Alemanha, foi isso que ele falou no final, né? E que declaração de amor, hein, Fernando? Que coisa mais linda, é claro que eu tô tocando a sua música, dá pra perceber mesmo que o santo de vocês bateu!

0: com champanhe agora no final do nosso Minha Música Minha Vida. 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
0: 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Ela fez a dela, viu? Ela falou assim: meu amor, entre tantas estações da vida, você é a única sintonia que eu nunca quero perder. 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Te amo. Ai, que linda. 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
0: Vamos começar mais uma edição da nossa Super 6, as 6 melhores músicas da programação aqui da Band FM. E uma delas vai voltar a tocar de novo aqui na nossa programação. Mas para isso, eu preciso que tu vote em 99509-0933 ou em @BandFMPoa. Porque quem vota aqui na Super 6 está sempre concorrendo a prêmios, tá certo? Já eu vou trazer qual é o prêmio por aqui, mas antes eu quero trazer a lista pra ti. Música número 1, Ana Castela, Olha Onde Eu Tô. Música número 2, Edi Brito e Samuel, Romance Rosa. Música número 3, Tiaguinho e Billy SP, Em Busca da Minha Sorte. Música número 4, Simone Mendes, Saudade Proibida. Música número 5, Zé Neto e Cristiano, Cadeira de Aço. E música número 6, João Gomes com Vou Te Procurar e I Love You Baby. Hoje eu tenho 4 ingressos de cinema para o filme Sexo e Destino. 4 ingressos de cinema para tu curtir com a família inteira. Um baita dia no cineminha, tá certo? 99509-0933 ou @BandFMPoa. Esses dois lugares, o teu voto vai valer 4 ingressos de cinema.
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2: Band FM 93.3, semana vem de Saudade Proibida. Música número 2, Edi Brito e Samuel, Romance Rosa. E música número 1, Ana Castela, Olha Onde Eu Tô. Eu tenho 4 ingressos de cinema para o filme Sexo e Destino e eu tenho certeza que tu vai querer esses 4 ingressos. Mas para isso, eu preciso do teu voto em 99509-0933. 99509-0933. Ou arroba bandfmpoa no Instagram, tá certo? Música número 4, Simone Mendes, Saudade Proibida. A número 5, Zé Neto e Cristiano, Cadeira Cativa. Música número 6, João Gomes com Vou Te Procurar e I Love You Baby. Tá valendo 4 ingressos de cinema. Então manda teu voto logo pro 99509-0933 ou arroba bandfmpoa no nosso Instagram. Daqui a pouquinho eu volto com o resultado. Então capricha, vota bastante aí, vai!

0: Band FM 93.3, João Gomes com Vou Te Procurar, I Love You Baby. Essa que tem participação do Pablo também, foi a música número 6, tá certo? Música número 5, Zé Neto e Cristiano, Cadeira Cativa. Música número 4, Simone Mendes, Saudade Proibida. A número 3, Tiaguinho e Billy SP, Em Busca da Minha Sorte. Música número 2, Edi Brito e Samuel, Romance Rosa. E música número 1, Ana Castela, Olha Onde Eu Tô. Tá valendo 4 ingressos de cinema, 4 ingressos para o filme Sexo e Destino. Pra quem mandar o seu voto, pode ser um número de 1 a 6 ou o nome da música que tu quer ouvir mais uma vez aqui na nossa programação, tá? Manda pro 99509933 ou arroba BandFMPo no nosso Instagram. Porque depois do Band Notícias, eu vou trazer aqui quem vai levar pra casa 4 ingressos de cinema e, claro, qual a campeã da Super 6.
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0: Vamos aos destaques nacionais. O Ministério da Educação prorrogou o prazo de inscrição para o Enem 2026. Agora os candidatos têm até o dia 12 de junho para garantir a participação no exame. O prazo para solicitar atendimento especializado e tratamento por nome social também foi estendido até a mesma data. Já o pagamento da taxa de inscrição poderá ser feito até 17 de junho. As novas datas das provas permanecem até os dias 8 e 15 de novembro. E agora, notícia internacional. A seleção do Irã recebeu autorização para entrar nos Estados Unidos durante a Copa do Mundo de 2026, mas os jogadores não poderão permanecer no país entre os compromissos. A delegação ficará concentrada no México e retornará após cada treino ou partida realizada em solo americano. O visto concedido permite apenas a entrada temporária para atividades ligadas ao Mundial. Para mais informações, fique ligado nas próximas edições do Band Notícias.
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3: Tô de volta aqui na Band FM, agora com o resultado da Super C. Band FM. 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
3: É isso então, vamos descobrir quem vai levar o título de Super 6 de música mais pedida aqui da nossa tarde na Band FM. Mas antes, eu preciso falar com a Mariana. Mariana Baques, @ Mariana BCKS. Tu foi a grande vencedora dos 4 ingressos de cinema. Manda um oi aqui pro nosso WhatsApp que a gente te fala direitinho como tu faz para retirar teu prêmio e confirmar o teu cadastro. Mariana Baques, @ Mariana BCKS. Parabéns! E agora, quem foi a nossa Super 6, hein?
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Band FM 93.3 Pixote, primeira noite. E é o seguinte, viu? Vai começar o Da Play daqui a pouquinho. Daqui a 27 minutinhos começa mais uma edição do Da Play aqui na Band FM. E no Da Play, tu pede tua música. No Da Play, tu pede o teu som e a gente roda ali na hora. Então estou aqui oficialmente abrindo o balcão de pedidos, tá? Pode pedir a tua música, pode pedir o teu som, fica à vontade, me pede aí qualquer uma. Eu tô aqui à tua disposição pra tocar a tua música, pra tocar o teu som. A única coisa que eu te peço é me mandar aquele áudio no 99509933 falando o teu nome, falando o teu bairro e também falando a música que tu quer ouvir, tá certo? Para só um pouquinho o que tu tá fazendo, pega o teu celularzinho aí e me manda uma mensagenzinha. Manda pra mim no 99509933, porque daqui a pouquinho começa mais uma edição do Da Play.

FM 93.3, Wesley Safadão e Natanzinho Lima, Mentira Estampada. E vai começar em seguidinho o nosso Da Play. O Da Play é aquele programa onde tu pede tua música, onde tu pede o teu som e eu rodo ele pra ti aqui na hora, no 99509-0933. É só tu caprichar e mandar aquele áudio pra mim falando o teu nome, falando o teu bairro e também falando a música que tu quer ouvir. Porque daqui a pouquinho começa mais uma edição do Da Play. Faltam só 14 minutinhos. Então é isso. Daqui a 14 minutinhos eu vou voltar pra trazer a tua música. Então, bom, me chama aqui no 99509-0933. Esse é o WhatsApp da Band FM pra tu pedir a tua música, pedir o teu som. E é daqui a pouquinho começa mais uma edição do Da Play aqui na Band FM.

0: Band FM 93.3, Sorriso Maroto, 80 anos. 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Então, quer curtir uma noite romântica no Dia dos Namorados? Eu sei que tu quer, né? Então faz essa preza, 99590933 é o WhatsApp, pra tu pedir a tua música, porque daqui a pouquinho começa mais uma edição do Da Play aqui na Band FM.
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1: Opa, eu tô de volta por aqui. Agora a gente vai começar o da Play, então aumenta o teu volume aí. Mas aumenta bem, porque é só música boa.

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4: Vamos então começar mais uma edição do Da Play aqui na Band FM. Aqui no Da Play tu pede tua música, aqui no Da Play tu pede o teu som e a gente roda ele na hora pra ti. A única coisa que eu te peço por aqui é que tu me mande um áudio falando o teu nome, falando o teu bairro e também falando a música que tu quer ouvir. Porque tu é a DJ, tu é o DJ da nossa tarde aqui na Band FM. E até as 3 horas da tarde é tu quem me ajuda a comandar a festa por aqui, tá bom? Então vem no 99509933 e pede a tua música igual a Aline. Alô, alô, Aline. O que é que tu quer ouvir pra começar a inaugurar o nosso Da Play de hoje?
5: Boa tarde, pessoal da Band. Meu nome é Aline aqui de Glorinha. Queria pedir a música do Henrique Juliano, Vem Pra Minha Vida. Vem e dedicar o amor da minha vida, Lucas, que tá aí escutando. Amor, te amo, saudade. Essa música é pra você. Nessa segunda chuvosa. Te amo, te amo. Obrigada, pessoal da Band. Uma boa tarde pra nós. Beijo, amor.
4: Boa tarde, querida.
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0: Band FM 93.3, Marília Tavares e Murilo Rufi, cê tem um molho. E é o seguinte, a gente continua aqui no nosso Da Play. Aqui no Da Play, você já sabe, né? Tu pede tua música, pede o teu som e a gente roda ali na hora pra ti aqui. Mas tem que me pedir por áudio. É o único pré-requisito que a gente pede aqui, que grave um áudio bem bonitão, falando teu nome, falando teu bairro e também a música que tu quer ouvir. E a gente roda na hora por aqui, tá certo? Vamos atender mais um pedido, dessa vez a Dani. Dani, me conta, minha querida, o que que tu quer ouvir por aqui no nosso Da Play?
1: Eu sou da Band, tudo boa? Bem. Beijão. Gostaria de pedir a música Domingo, Alexandre Pires. Beijo, Daniel do Belém Novo.
0: Obrigado, Dani. Bora então. Só pra contrariar, Domingo.

0: Band FM 93.3, Michel Teló, o mar parou. E é o seguinte, tem mais da Play pra rolar por aqui, então vai pedindo sua música, vai pedindo teu som, que eu vou rodar na hora por aqui, tá certo? Vamos com a Karina! Karina, pede tua música aqui pra gente.
1: Boa tarde, Band FM.
0: Boa tarde.
1: Aqui é a Karina dos Santos, de Porto Alegre, e eu quero curtir Ana Castela, Olha Onde Eu Tô, em especial pro meu maridão. 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

0: Band FM 93.3, Matheus e Cauê Marília Mendonça. Vou ter que superar. E vamos continuar o nosso da play aqui, porque aqui tu sabe o esquema, né? Tu pede tua música, pede teu som e eu rodo ele na hora pra ti. Mas tem que mandar um áudio pro 99509933, tá certo? Igual o Fernando do Mário Quintana, que pediu a música dele. Claro, a gente vai rodar por aqui, né, Fernandão? Fala, meu querido!
1: Fala, Luanzito! Vamos tchê? Embora! Vamos dar o play aí. Antes de dar o play, Luan, queria dar os parabéns aí pra Carol, esposa do nosso Cristiano Ritter, do nosso grupo dos Seis Mané. Que o dia dela seja bem especial e que ela aproveite bastante. Dá o play aí pra nós na música Mulher Maravilha, por favor. Vamos lá, Luan, é nós. Boa semana.
0: Valeu, meu querido. Parabéns, viu? Parabéns. Feliz aniversário.

0: Band FM 93.3 Menos é Mais e Natan pela última vez. Estamos quase, quase encerrando o nosso da Play de hoje, mas há tempo daquele último pedido, daquela nossa saideira, aquele pedido para encerrar em grande estilo o nosso da Play de hoje. Quem vai encerrar vai ser ela, a Neuza. Oi, Neuza. Me fala, querido, o que quer ouvir, hein? Me fala aí.
1: Boa tarde, Luan. Aqui é a Neuza Terezinha de Viamão. Com esse clima, chuvinha e sol, eu gostaria, se for possível, eu ouvir a música que eu amo, Evidências. Beijo, forte abraço.
0: Valeu, querida, um beijo.

0: essa pergunta. O que não pode faltar de jeito nenhum na bolsa de uma mulher, hein? É, eu sei, tua bolsa aí tá sempre cheia de coisa, né? É uma magia incrível que vocês fazem na bolsa de vocês aí, né, mulheres? Porque, olha, eu não vou entender como cabe tanta coisa em um curto espacinho. Então conta pra nós o que não pode faltar na bolsa de uma mulher. Porque na volta do intervalo, começa mais uma edição do Curte Aí.
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15: Muito boa tarde, muito boa tarde. Eu tô de volta aqui na Band FM pra começar mais uma edição do nosso Curte Aí. Tá o momento do som aí. Eu sou o Luan Santos e vou contigo até as 5, né?
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15: Vamos lá então para mais uma edição do nosso Curte Aí. Hoje é dia 8 de junho, segunda-feira, semaninha começando. E a gente quer saber de ti. O que não pode faltar na bolsa de uma mulher? Conta pra gente no 99

0: 99129933 que você concorre a um voucher para o Mundo Fantástico das Pizzas. É um voucher para este baita restaurante, uma baita pizzaria temática. Inclusive, quem não foi, eu já fui lá e eu recomendo, porque assim, é um show. Além da pizza ser deliciosa, tem show com os heróis. Sabe os heróis, os Vingadores? Conhece, Onete? Boa tarde.
1: Boa tarde, Luan. Conheço.
0: Conhece os Vingadores? E tu, Elozinha? Conhece também? Óbvio, boa tarde.
1: Conheço. Boa tarde, Luan.
0: Então é a chance do nosso ouvinte, da nossa ouvinte, ganhar esse voucher do Mundo Fantástico das Pizzas só mandando pra gente um áudio respondendo a pergunta: o que não pode faltar na bolsa de uma mulher? Ô, Nete, já que deu o teu boa tarde, o que não pode faltar na tua bolsa, hein?
1: Ah, primeiramente não pode faltar batom, perfume, lixa de unha, também band-aid, remedinhos, quando eu precisar.
0: Ah, remédio deve ter uma...
1: também.
0: E todas as coisas que tu fica roendo o dia inteiro, né?
1: Também, não
0: a
1: pode.
0: A Nete é um ratinho, ela fica...
1: Sim.
0: Fica o dia inteiro
1: o
0: roendo.
1: O dia inteiro.
0: Como é que pode?
1: Ai, gente, comer é bom, né?
0: E tu, Heloísa, o que não pode faltar na tua bolsa?
2: Eu sempre tenho alguma balinha, algum chocolatinho, também lixa de unha. Tem várias coisas, batonzinho, hidratante labial, hidratante de mão também.
0: E como é que cabe coisas? Tudo isso dentro daquelas
2: a
0: bolsas minúsculas que vocês fazem?
2: A gente dá um jeito, não tem, não tá entendendo.
0: Olha, se ratear, sai um poodle dentro da bolsa de vocês.
2: Não, tu cabe
0: um
2: muito Doberman, mais coisa.
0: Um Doberman, que é maior ainda.
2: Cabe mais coisa que na mochila de vocês. A nossa bolsa ela transforma de tamanho.
0: É impressionante. Olha, 99590933, o que não pode faltar na bolsa de uma mulher? Tá valendo um voucher para o Mundo Fantástico das Pizzas.

0: Pagodinho!
1: Band FM 93.3, turma do Pagode Zeca Pagodinho pedindo a conta. Então vamos fazer o seguinte, vamos pedir aqui pros nossos ouvintes, as nossas ouvintes, mandar áudio aqui pro 99509933 respondendo o tema do dia, que é o que não pode faltar na bolsa de uma mulher. Tá valendo um voucher da Mundo Fantástico das Pizzas, uma pizzaria temática cheia de surpresa, dezenas de sabores de pizza salgada e doce e ainda comida japonesa, como se não bastasse tudo isso, né? Ainda vai comer um japa.
2: Dá pra levar tudo na bolsa, né?
1: E dá pra levar. É, não é pra fazer não quentinho no troço, hein?
2: É pra levar a fome na bolsa, não as pizzas embora, tá?
1: Vamos ouvir aqui a Cláudia da Loma do Pinheiro. Fala, Cláudia.
3: Boa tarde, Lua. Tudo bom? Aqui é a Cláudia da Loma do Pinheiro. Então, na minha bolsa cabe creme dental, escova dental, minha do meu esposo, sabonete, calcinha, caso pose fora. Cabe também batom, maquiagem completa, cabe meu óculos de sol, meu óculos de grau. Cabe shampoo, creme, condicionador, perfume, óleo de corpo, óleo de cabelo, creme pro meu rosto, protetor solar. Ixi, e muito mais, sempre cabe mais. Um beijo, Luan.
1: Não, eu achei que ela ia dizer também que cabe um Ford Ka, um Ford Fox, um Fiesta. Eu achei que ela ia dizer que cabe três carros dentro da bolsa.
2: Cabe air fryer, um fogão ali.
1: É, rapaz, eu achei que não ia mais ter espaço pra tudo isso. Ai, mas é bom, hein? Realmente, a bolsa de vocês é um espetáculo, a organização
4: tudo,
1: de vocês.
4: Cabe tudo.
1: E tu olha pra dentro, assim, quando tu abre a bolsa, uma mulher, tu olha pra dentro, não tem nenhum tipo de organização, a não ser como vocês conseguem se encontrar.
2: Mas se a gente bota a mão lá dentro, a gente pega exatamente o que a gente quer.
1: Impressionante. É. Tem algum cursinho que vocês fazem aí
2: na
1: adolescência?
2: Nascer mulher,
1: já,
2: né?
1: O gene da bolsa já vem junto,
2: já
1: né?
2: Já vem
1: junto. 99509933, o que não pode faltar na bolsa de uma mulher. Tá valendo o voucher para o Mundo Fantástico das Pizzas. Manda o teu áudio aí pra gente, hein? Tamo louquinho aqui pra rodar o teu áudio.

0: 93.3, João Gomes com Dengo.
1: Tô precisando de Dengo.
0: Tu tá com a voz hoje, né, Lô? Tá parecida com a do João Gomes, né?
2: Hoje a minha voz é igualzinha.
0: Ó, 99509933, conta pra gente o que não pode faltar na bolsa de uma mulher que tu pode ganhar. Um voucher para o mundo fantástico das pizzas. Esse voucher não pode faltar na bolsa da mulher, né, né?
3: Não pode.
0: Exatamente. Vamos com a Daniela do Belém Novo. Fala com a gente, Dani.
4: Oi, tudo bom?
0: Tudo.
4: Oi, amores da Band. Olha só, oi, o que não pode faltar na minha bolsa é minha carteira.
3: Tá certo.
4: Uma barrinha de cereal. Deixa eu ver o que mais. Minha bombinha da asma.
3: Tá ótimo.
4: E o chocolatinho, isso não pode faltar na bolsa.
3: Ah,
4: beijo,
3: jamais.
4: Adriano.
0: É o chocolatinho de emergência, né?
2: É, sempre bom ter.
0: Ainda
2: é
0: mais bom. Quando tá lá na TPM.
2: Nunca se sabe quando vai,
3: né,
2: dar vantagem.
3: É verdade.
0: Aí tu vai lá, abre aquele chocolatinho que salva.
2: O problema
0: às vezes chocolatinho que salva um casamento.
2: Exatamente. O problema é quando o chocolate fica tanto tempo lá que quando tu vai pegar já tá todo quebrado, todo derretido.
0: Já virou achocolatado.
2: Já virou. Mas sério, qualquer jeito de chocolate serve.
0: Ó, vai participando aí que a gente quer rodar o teu áudio e a gente também quer te dar um voucher para o mundo fantástico das pizzas, tá? Uma pizzaria temática cheia de surpresa, dezenas de sabores de pizzas doces e salgados. E ainda tem japa, tem comida japonesa. Se tu aguentar, né? Porque é tanta pizza. Mas vamos lá, tem que ir com fome, tá? Tem que ir com fome.
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0: Band FM 93.3, apenas mais uma de amor com o Pixote. E ó, manda aqui pra gente aquele áudio especial, aquele áudio esperto que tu sabe mandar. 99-509-0933, respondendo a pergunta: o que não pode faltar na bolsa de uma mulher? Lembrando que a melhor resposta leva um voucher pro Mundo Fantástico das Pizzas. Pra quem não sabe o que é, tá perdendo! O Mundo Fantástico das Pizzas é uma pizzaria temática, cheia de surpresa, com dezenas de sabores de pizza doce e salgado, e ainda tem comida japonesa. É comida pra dar e vender, né?
1: É comida, é bom demais. É verdade.
0: Uma comidinha é bom, outra comidinha é bom demais. Vamos com a docetária do bairro Mechafim.
2: Boa tarde, Luan. Boa tarde, meninas.
1: Oiê.
2: Tudo bem?
1: Boa tarde.
2: Bom, na minha bolsa, primeiramente, não pode faltar um vidro de perfume.
0: Oh,
2: um batom, um lápis de olho. Uma necessaire com vários medicamentos, caso precise de algum.
1: Também.
2: Uma escova de cabelo. Eu acho que mais ou menos isso aí. Tá bom? Um abração pra vocês. Uma ótima segunda-feira.
0: Obrigado! Valeu, Rosenara. Impressionante, hein? Mulherada vindo em peso hoje.
1: Sim.
0: Aqui. Só participação feminina hoje aqui.
1: Isso, tá? Aí,
0: um spoiler,
1: eu gostei.
0: Só participação.
1: É verdade.
0: E eu quero tua participação também, viu, minha amiga? Manda aí o teu áudio aqui pra mim no 99-509-0933, porque eu quero saber o que tem na tua bolsa. O que não pode faltar na tua bolsa. A gente tá ouvindo aqui já. A gente já ouviu a Rosenara, a gente já ouviu a Daniela, a gente já ouviu a Cláudia. Mas eu quero ouvir a tua bolsa. O que não pode faltar aí. E tu ainda pode ganhar um voucher para o Mundo Fantástico das Pizzas. Então capricha no áudio no 99-509-0933, porque daqui a pouco a gente roda mais áudios por aqui.

0: Band FM 93.3, Thiaguinho com Deixa Acontecer, Brilho de Cristal e Toda Noite. Eu vou fazer agora a nossa edição do Band de Notícias e daqui a pouquinho eu rodo mais áudios aqui, porque eu preciso saber de ti o que é que não pode faltar na tua bolsa, hein, amiga? O que é que não pode faltar na bolsa de uma mulher? Conta aí pra gente no 99509933, porque na volta tem mais áudios por aqui.
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0: A Rua dos Andradas, no Centro Histórico de Porto Alegre, vai ganhar uma faixa exclusiva para veículos de emergência. O objetivo é garantir a circulação rápida e segura de ambulâncias, viaturas e outros serviços de socorro. A área será sinalizada com pintura especial e terá fiscalização para impedir a ocupação por comerciantes ou materiais que possam bloquear a passagem. Agora, destaques do esporte. A seleção brasileira venceu o Egito por 2-1 neste sábado. No último amistoso antes da estreia na Copa do Mundo, Bruno Guimarães e Endrick marcaram os gols da equipe. E nessa partida, o Brasil teve uma perda importante. O lateral Wesley sofreu uma lesão na coxa esquerda e está de fora da Copa do Mundo. Carlo Ancelotti chamou o volante Ederson, que atua no Atalanta da Itália, para ocupar o lugar dele. Para mais informações, fique ligado nas próximas edições do Band Notícias.
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3: Eu tô de volta aqui na Band FM. Vamos continuar com o Curte Aí até 5 horas da tarde. Eu comando a bagunça por aqui, hein? Eu sou Lua Santos e vou contigo até as 5 na

0: sua rádio do seu jeito. Eu tô de volta com o Curte Aí, querendo saber de ti o seguinte. O que não pode faltar na bolsa de uma mulher, hein? Conta pra gente, porque tá valendo um voucher do Mundo Fantástico das Pizzas pra tu te deliciar comendo vários sabores de pizza salgada, pizzas doces, comida japonesa, tudo isso numa pizzaria temática. Então, vamos aproveitar, porque hoje a gente tá dando esse voucher por aqui. Ô, Nath, bora com mais áudios, então?
1: Bora!
0: A Yara, nossa sereia de Viamão. Fala, Yara!
2: Oi, meu amigo, tudo bem? Tudo. Estou na escuta. O que não pode faltar na minha bolsa é escova de dente e creme dental. Beijos, Yara de Viamão.
0: Sempre bem escovadinha, Yara,
1: né? É verdade, até porque ninguém merece ficar com bafo, né?
0: Depois do amor, aquele feijão no dente.
1: Nossa!
0: Não, né? Ah, vamos ouvir a Yasmin de Porto Alegre.
3: Tardinha, FM. Pô, o que não pode faltar numa bolsa de uma mulher é um kit de remédios. Porque sempre surge uma dor aqui ou ali durante o dia.
0: Sempre,
3: Yasmin,
0: né?
3: Yasmin Silva de Porto Alegre.
0: Obrigado, Yasmin. Sempre tem uma dorzinha. Remedinho importante.
1: É importante.
0: E agora a Angelita. Fala, minha amiga Angelita.
4: Oi, Luan. Boa tarde.
0: Oi, boa tarde.
4: Eu acho que seria um estojo de maquiagem, Luan.
0: Opa.
4: Isso... não poderia faltar em bolsa nenhuma, né? Troca a bolsa, já bota o estojinho de maquiagem dentro. Boa tarde, Luan. Angelita Flores, do bairro Jardim Itu.
0: Obrigado, Angelita. Muito obrigado. Faz que nem a Angelita e participa com a gente. Tá valendo um voucher pro Mundo Fantástico das Pizzas. E só tem que responder a pergunta pra mim. O que não pode faltar na bolsa de uma mulher, hein?

0: Vai, bebê!
1: Band FM 93.3, menos é mais champanhe. E a gente segue aqui no nosso curtir aí, querendo saber de ti o que, que não pode faltar na bolsa de uma mulher. Conta pra gente, porque tu pode ganhar um voucher para o Mundo Fantástico das Pizzas, uma pizzaria temática cheia de surpresas e dezenas de sabores de pizzas doces e salgadas. E claro, ainda tem comida japonesa. Vamos seguindo aqui de áudio, Net.
2: Bora!
1: Vamos continuar ouvindo aqui as nossas amigas, nossos amigos. Dessa vez é o Eric, de Sapucaia do Sul, quem vai falar.
3: Boa tarde, Band. Não boa sei tarde. Se é de todas as mulheres. Na bolsa da minha esposa, na realidade, ela tem a bolsa só pro charme. Porque ela me dá telefone pra mim carregar no meu bolso, me dá a carteira dela pra mim carregar no meu bolso, chave de casa, me carregar no meu bolso. Bom, ela me dá tudo pra carregar no meu bolso. E a bolsa dela vai vazia, porque ela não bota nada na bolsa. Entendeu? E a bolsa dela, que era pra ter todas essas coisas na bolsa dela, não vai ser nada. Mas o meu bolso vai cheio. Eu claro. Acho que ela acha que meus bolsos é uma extensão da bolsa dela, porque não é possível, cara. Ela bota tudo dentro dos meus bolsos, pede pra botar tudo dentro dos meus bolsos e não carrega nada na bolsa, só pra enfeite.
1: E tá certíssimo.
3: Valeu, Band.
1: E
3: até
1: tá
3: mais.
1: Certíssimo ela.
2: Tá certa.
1: O homem serve pra quê? Pra ser o bibelô.
2: Exatamente.
1: Segura aqui pra mim.
2: É, segura o meu pudo.
1: Segura o meu casaco.
2: Isso aí.
1: Sabe aquelas araras de roupa que a gente pendura? Sim. Assim, ó, eu vou sugerir aos homens pra gente andar que nem um cactus, assim, com as mãos
2: é
1: pra
2: verdade.
1: Cima. Que aí ela só vai pendurando as coisas que tem que pendurar. É. Essa é a nossa função na sociedade, tá?
2: Isso aí.
1: É isso. É elas quem mandam.
2: É verdade.
1: Né? Agora fiz minha média, tá bom. Já fiz minha média em casa. 99590933, o que não pode faltar na bolsa de uma mulher. Daqui a pouquinho tem mais áudios por aqui, hein?

0: Bom demais, bom demais.
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0: Band FM 93.3, Gustavo Lima e Luiz Fonsi, Vagabundo. E a gente segue aqui no nosso Curte Aí, querendo saber de ti o que, é que não pode faltar na bolsa de uma mulher. Conta pra gente, porque, Nete, daqui a pouco, no próximo bloco, na verdade, que a gente entra aqui, vai ser pra quem?
1: Vai ser pra falar o emoji do dia.
0: Exatamente! A gente vai falar aqui pra ti qual o emoji do dia. Então fica atento, porque daqui a pouquinho a gente vai te trazer qual o emoji do dia. Vamos ouvir mais áudios então, Nete?
1: Bora!
0: Amanda de Cachoeirinha.
2: O que, que não pode faltar na bolsa de uma mulher? Um glossinho, né?
1: Pra passar assim,
2: quando a gente estiver saindo de casa ou já lá no lugar, passar um glossinho pra estar sempre com uma maquiagemzinha básica, bem linda e maravilhosa pro nosso dia a dia. Beijão.
0: Valeu, beijo. Amanda. Obrigado. Agora o Roger Gonzalez.
3: Oi, tudo bem? Tudo meu nome certo. É Roger Gonzalez, motorista de APP. Ah, irmão, olha aqui. Eu acho que a mulher não pode faltar um espelho, sabe? Aunque, em realidade, um mistério. O mistério, a pergunta seria: como é que entra tanta coisa num bolso tão pequeno, mano? Nossa senhora! E essa é uma pergunta que não tem resposta, mano. Essa pergunta aí é um buraco sem fundo, cara. E isso? Aí tá, deixo essa pergunta pra vocês aí, né? Muito obrigado e boa tarde.
0: Valeu, Roger! Uou, tá bem no português, Roger, né?
1: Tá ótimo.
0: Bem, depois fala pra gente aí da onde é que tu é e também quanto tempo tá aí no Brasil, porque tá bem no português, homem, hein?
1: É verdade.
0: Valeu, Roger! É o seguinte, no próximo bloco, então, a gente tem um emoji do dia.
1: Isso aí.
0: Pra tu dobrar tua chance de ganhar um voucher para o Mundo Fantástico das Pizzas. Então, primeiro, manda o teu áudio falando que não pode faltar na bolsa de uma mulher. E depois manda o emoji do dia que a gente vai liberar em seguidinho. Então, continua aqui com a gente, grudadinho.

0: Band FM 93.3, belo sonho por sonho. Essa aqui é uma versão da música de Leandro Leonardo, né?
1: É verdade.
0: Coisa linda, ficou muito linda na voz do Belo e a gente segue com o nosso curte aí. Ô, Nete, chegou a hora.
1: Chegou o momento.
0: Chegou a hora do emoji do dia. A gente vai revelar aqui pra ti qual que é o emoji do dia. Mas antes, eu preciso falar com ela, que é entendedora de emojis, pós-graduada e doutoranda em emojis.
1: Isso aí.
0: Falar pra gente o que é um emoji, Nete.
1: Emojis são aquelas carinhas que ficam no nosso teclado do telefone que a gente usa pra enviar junto com a mensagem de texto. E aí é pra dar mais uma emoção, né, na mensagem.
0: Perfeito! Então, procura ali nas carinhas do teu teclado o emoji de bolsa. Qualquer emoji que represente uma bolsa. Tem ali que é aquela bolsa de mulher.
1: É verdade.
0: Tem mochila.
1: Tem.
0: Né? Qualquer emoji que represente uma bolsa, porque o tema é esse hoje, tá certo? Então mandou emoji de bolsa aqui, tá? Com chances dobradas de ganhar um voucher da Mundo Fantástico das Pizzas. Já chegou aqui, ó. Tá começando a chegar os emojis de bolsa. Quero ver todo mundo mandando as bolsas pra gente. Vamos continuar aqui, Nete?
1: Bora!
0: Karine, de Porto Alegre.
2: Boa tarde, gente.
1: Boa tarde.
2: Rocha Lamas, Porto Alegre. O que não pode faltar na bolsa de uma mulher é dinheiro. Beijos!
0: É verdade.
1: E os cartões de crédito, viu?
0: Com limite, por favor, né? Pelo amor de Deus. E a Neuza de Viamão. Fala, Neuza.
3: Olá, aqui é a Neuza de Viamão.
1: Oi.
3: Há perfume, balinhas, porta-óculos, contorno labial, esmalte secante.
1: Nossa!
3: A escova dente.
0: Coisa boa! Obrigado, Neuzinha! Vamos fazer o seguinte, quando a gente voltar aqui, Nete, vai ser pra dar um voucher da Fantástico Mundo das Pizzas.
1: Isso aí!
0: Né? Então tá, vai mandando emoji de bolsa pra gente. Se ainda não manda o áudio, dá tempo. É a tua última chance, hein?

0: Band FM 93.3, Ferrugem arrependidaço. E com essa, net, o Curte Aí vai ficando por aqui.
1: Mas amanhã tem mais e a semana só está começando.
0: Exatamente, amanhã tem mais, a semaninha só está começando. Hoje é segunda-feira e a gente já vai divulgar aqui quem vai levar para casa um voucher do Mundo Fantástico das Pizzas, porque eu tenho um áudio antes, né?
1: Ah, sim.
0: Tem a Daiane do Rubem Berta, que a gente ficou devendo aqui, e aqui a dívida a gente paga, né, Olete?
1: Com certeza, nada
0: vai,
1: fica
0: Daiane,
1: pendente.
0: Fala aí. Arrependidaço. E com essa, net, o Curte Aí vai ficando por aqui.
1: Mas amanhã tem mais e a semana só está começando.
0: Exatamente, amanhã tem mais, a semaninha só está começando. Hoje é segunda-feira e a gente já vai divulgar aqui quem vai levar para casa um voucher do Mundo Fantástico das Pizzas, porque eu tenho um áudio antes, né?
1: Ah, sim.
0: Tem a Daiane do Rubem Berta, que a gente ficou devendo aqui. E...

0: O que é que não pode faltar na minha bolsa? O principal, que é a chave do carro. Sempre, sair de casa, puxa a bolsa e tem que estar a chave do carro.
1: Ah, obrigado, Daiane. Valeu, querida. Então é isso, vamos divulgar então, Net, quem Bora. Vai levar pra casa um voucher do Mundo Fantástico das Pizzas, e vai ser ela, Rosenara!
2: Aê, parabéns!
1: Rosenara do bairro Medianeira, final do telefone 3396. Rosenara do bairro Medianeira, final do telefone 3396. Manda um oi aqui pro nosso WhatsApp, que a gente te fala direitinho como tu faz pra retirar teu prêmio e confirmar o teu cadastro. Rosenara do bairro Medianeira. Gente, um grande beijo para todo mundo. Eu volto amanhã, 1 da tarde. Mas depois do nosso intervalo, é tudo com ele, nosso muso, a voz da Band FM, Rodrigo Moreno. Beijo!
2: Beijo!
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0: É um prazer estar mais uma vez com você por aqui. Vamos junto! 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Vamos até às 7, aqui é o Rodrigo Moreno. Tudo nosso! 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
0: Que você tenha uma excelente, maravilhosa semana. E nós vamos em frente até às 7 da noite. Muita música boa pra tocar. E a gente começa com a Super 6. São as 6 melhores da Band FM. Você sabe como é que funciona? São 6 músicas, uma sequência de grandes sucessos da nossa programação. E aí você escolhe uma das 6 pra votar. Claro, a que você gosta mais, você tem toda a liberdade de decidir qual música a gente vai ouvir no final. A mais votada.

0: nós ouvimos juntos no final da Super 6 e sempre tem prêmios. Vamos lá, vamos anotar a sequência. Música 1, Pedido de Socorro, Gustavo Mioto. Música 2, Te Amar é Meu Talento, Fred Fabrício. Música 3, Olha Onde Eu Tô, com a Ana Castela. Música 4, Saudade Estranha, com o Murilo Ruf. Música 5, Tubarões, Diego e Vitor Hugo. Música 6, Pensamentos Intrusivos, com o Tiaguinho, o cara da tardezinha. E aí, qual vai ser das 6? Escolhe aí, né? O nosso cardápio já está posto. Você escolhe 1, 2, 3, 4, 5 ou 6 e concorre a um par de convites para o Aqualoucos. 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A diversão é garantida, porque seja no calor ou seja no frio, você tem atrações incríveis no Aqualoucos. Então, você pode votar e concorrer a esse par de convites para o Aqualoucos, para você e mais um acompanhante passarem um dia inesquecível nesse parque maravilhoso, querido por todos nós aqui do nosso Rio Grande do Sul. 99509-0933, redes sociais, você vota, @BandFM Poa.
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0: Tô, música número 3, a música 2, Fred Fabrício, Te Amar É Meu Talento. Música 1, Gustavo Mioto, Pedido de Socorro. Anota aí, anota, pra você não esquecer, pra você não se confundir. A música 4 é Murilo Rufi, Saudade Estranha. Música 5, Diego e Vitor Hugo, Tubarões. Música 6, o Thiaguinho, Pensamentos Intrusivos. Você aqui, ó, fica à vontade pra votar. Escolhe qual das 6 primeiro você escolhe. 1, 2, 3, 4, 5, 6. Aí você lança o seu voto lá no nosso WhatsApp, 99509933. Redes sociais também vale o teu voto, arroba Band FM Poa. Aí você fica na expectativa, porque nós vamos sortear um par de convites para o Aqualoucos em qualquer momento, né? Em qualquer estação do ano. O Aqualoucos é uma excelente pedida. 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Lá nas redes sociais, o mesmo esquema. No final, a gente ouve a mais votada e também a gente vai descobrir quem é que vai pro Aqualoucos na faixa com a Band FM.
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0: FM 93.3. Música 6 com o Thiaguinho, Pensamentos Intrusivos, fechando a sequência das melhores da Band FM. E aí, já botou? Não botou ainda? Então escolhe aí 1, 2, 3, 4, 5, 6. Bota lá no WhatsApp, também nas redes sociais e concorre a um par de ingressos para o Aqualocos. Tá valendo aí a sua companhia, a sua parceria até às 7. Mas agora tem informação, tá chegando o Band Notícias aqui na Band FM 93.3.
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0: Previsão do tempo, atenção, hein? Aqui na capital, as pancadas de chuva fraca predominam nesta terça-feira. No entanto, o sol pode aparecer entre nuvens ao longo do dia. As temperaturas variam entre 14 e 19 graus aqui na capital. Já na região metropolitana, a chuva também deve marcar presença durante o período. Mesmo assim, o sol aparece em alguns pontos da região metropolitana, intercalado com algumas nuvens. Os termômetros marcam entre 13 e 18 graus. E agora vamos com as informações do trânsito aqui na capital. Atenção, motoristas, para quem segue em direção à Avenida Pereira Passos, próximo ao número 370, há registro de um acidente. No local, um carro colidiu contra um muro. Os agentes da IPTC estão em deslocamento para atender a ocorrência. A orientação é redobrar a atenção ao passar pela região. Esse foi o Band Notícias. Amanhã estaremos de volta com mais uma edição.
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0: Vamos lá, o resultado da promoção. Vamos saber quem é que vai ganhar os ingressos para o Aqualoucos. Tem um par de convites aqui de presente. E também a grande vencedora da Super 6. Quem vai para o Aqualoucos é a Clarinda Vicenzi. Arroba Clarinda Vicenzi. Aí, Clarinda, parabéns! Muitos aplausos! Clarinda, querida, manda uma mensagem pra gente no direct do nosso Instagram ou pelo WhatsApp também tá valendo o teu oi, tá? Tem que mandar um oizinho pra cá pra gente te dar as instruções pra você retirar o seu prêmio e também confirmar o cadastro aqui na Band FM. Beleza, Clarinda? Parabéns!
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0: Essa é a mais votada.

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2: Band FM 93.3, Grupo Chocolate e a Turma do Pagode. Alô, Virgínia, Bruno e Marrone e o clássico Evidências. Que linda essa música. Henrique e Juliano, Amor dos Outros. E é o seguinte, ó, Semana dos Namorados. Estamos aí respirando os ares dos apaixonados. 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

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Esse é o Léo Foguete, soltando a voz aqui. Beijo, beija-flor, teve Simone Simaria, Regime Fechado, Traia Velha, Lembrança Boa. E ainda, Zé Neto Cristiano, Cadeira Cativa. A cadeira cativa que é sua. Você que tá na sintonia da Band FM, no seu trabalho, no seu carro, na sua casa, onde você estiver. Um abraço aqui do Moreno, a gente vai junto até às 7. Lembrando que 6 da tarde tem Band ao vivo. E nós estamos aí vivendo, né? 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
3: 3. Que honra ter vocês aqui com a gente. Alegria. Temos gente.

0: 93.3, Turma do Pagode, Ferrugem e Mumuzinho. Duvido, ó, não dá pra perder o nosso Band ao vivo, já tá tudo prontinho, tudo no esquema. E é jogo rápido, eu espero você.
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0: 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Opa, e aí? Como é que vocês estão? Tudo bem, tudo Band? Estamos de volta nessa linda tarde. Tarde gostosa do seu lado. Tá valendo demais a tua companhia, hein? Vamos juntos! Tá com o Rodrigo Moreno até as 7. Tá tudo nosso. 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
0: Band ao vivo. Muito bem, 6 horas em ponto, tá começando o nosso Band ao vivo. Você que tá chegando agora aí, sintonizou em 93.3, fique à vontade, sinta-se em casa. A partir de agora tem aquela playlist com muito carinho escolhida ponto a ponto pra você cantar, dançar, pra você que tá indo pra casa, voltar numa boa, pra você que tá indo pro trabalho, pra faculdade ou pro curso, pra estar junto com a gente, aproveitando a programação do Band ao vivo. 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Começar assim, ó. Menos é mais.

0: Band FM 93.3. Matheus e Cauã e Lauana Prado, admita, teve menos é mais. E um medley de tirar o chapéu. Sabe aquele assim que você canta e não para de cantar? Temporal, Separação e Fatalmente. Foi pra começar o nosso Band ao vivo dessa segunda-feira, começando na maior companhia, na melhor companhia, melhor dizendo, né? Quero mandar um abraço, inclusive, fala comigo aí, ó, você que tá ouvindo a Band FM, você que tá no seu carro, na sua casa, ainda tá no trampo aí, carregando o piano, manda uma mensagem pra gente, faça como a Cláudia da Lomo do Pinheiro, que mandou uma boa tarde aqui e já tá concorrendo à TV Zona da Band FM. Cláudia, um grande abraço, obrigado pela presença, viu? Grande presença. Fala comigo, Wagner! Ele quer de Viamão, Wagner Nunes também tá nessa. Ô, mano, só toca Band FM, é no carro, no escritório, ó, até pra tomar uma. Eu tô só na Band FM. Ô, Wagner, sem palavras, nossa gratidão, nosso carinho pela mensagem que você mandou pra gente aqui, mano. Sem palavra mesmo. Obrigado demais pelo teu carinho, pela tua presença aqui na Band FM. Vamos ouvir aqui a Neuza. Oi, Neuza. Oi. Oi, Neuza.
1: Boa noite. Aqui é boa a minha Terezinha de Viamão.
0: Querida.
1: Estou ligadinha na melhor companhia.
0: Obrigado.
1: E a vocês aí da Band. Se for possível, eu gostaria de curtir a música Evidências.
0: Ah. Tá
1: forte
0: bom, Neuza.
1: Abraço.
0: Obrigado. Boa semana. Mandar um abraço para a Rose lá em São Leopoldo. Também tá ligadinha com a gente. Todo mundo na Band FM 93.3.

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Band FM 93.3. Esse é o Band ao vivo. Felipe Araújo, estranho de novo. Baita som, hein? E você tá aqui na Band FM, sabe como é que funciona? A gente tem muita, mas muita coisa boa pra compartilhar com você. Eu quero mandar um abraço agora, bem especial pra Deise da Restinga. Ela tá indo pra casa agora. Tá compartilhando aí a volta pra casa com a Band FM. Obrigado, Deise. Bom descanso, querido. Uma ótima semana pra você. E meu amigo Paulo Ávila também tá na área. Tô desde as 4 da madrugada sintonizado na Band FM. Vou até as 7 da noite. Paulo, boa semana, meu mano. Obrigado pela presença. E aqui você é VIP. 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Venha ser VIP você também aqui na Band FM 93.3. Amanhã, 6 da tarde, tem mais Band ao vivo.

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1: 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De volta às 6h24, super segunda-feira, começando a semana numa vibe maravilhosa, aqui, Band FM, a sua rádio do seu jeito. E aí, Nete?
2: E aí, Moreno, boa noite.
1: Boa noite, querida, como é que você tá, tudo bem?
2: Tudo bem, tudo Band.
1: Maravilha, começando a semana mais uma vez.
2: Isso aí.
1: Preparando o coração e a nossa audiência para o Estação Band FM, às 7 da noite para todo o Brasil.
2: Exato.
1: E a gente traz algumas notícias, algumas curiosidades, inclusive hoje... Tem muita coisa de outro planeta, né?
2: É verdade.
1: Notícias envolvendo objetos voadores não identificados, os conhecidos OVNIs.
2: Mas não somente os OVNIs, os extra...
1: Os ETs.
2: Os ETs.
1: Não consegue falar extraterrestre?
2: Não, é que eu tava com a palavra na cabeça, mas não saía. Ela
1: travou a língua.
2: Travou.
1: 6h25, você que tá nos ouvindo agora, se você tiver... sintonizado na Band FM, seja na sua casa já, com aquele chimarrãozinho bom, bem cevadinho, ou tá no trabalho ainda, tá no trânsito, manda uma mensagem pra gente. Ó, Moreno, Net, estamos ouvindo vocês, queremos mandar um abraço, queremos mandar um alô, queremos dar uma opinião, fique à vontade, o espaço aqui é todo seu, 99509-0933, manda agora uma mensagem pra gente, que a gente quer te mandar um abraço em sequência. Mas agora, Net,
2: oi,
1: conta pra gente o que que você vai falar em seguidinha aqui na Band FM.
2: Então, eu vou falar as seguintes notícias. Bom, falta 3 dias pra Copa do Mundo, né? Como todo mundo já sabe, eu já tô no clima. Mas hoje uma notícia balançou a internet porque uma vidente chamada Vó Baiana previu na madrugada desta última sexta-feira uma invasão de ETs durante a Copa nos Estados Unidos.
1: Você imagina o Galvão Bueno narrando, né?
2: Nossa!
1: Uma invasão dos alienígenas.
2: Seria uma loucura.
1: Seria uma loucura, né?
2: É, com certeza.
1: Mas essa... Como é que é o nome da moça aí? Vó o quê?
2: Vó Baiana.
1: Vó Baiana.
2: Isso.
1: Ela teve... Foi uma visão, foi um sonho? O que que teve? Depois, ela... depois você fala, então.
2: Tá, depois eu vou falar. E também tem... A Gretchen, né, que também deu uma outra notícia falando que ela tem origem de ETs. Ela tem DNA alienígena.
1: Atenção, audiência da Band FM. Gretchen confessa. Ela, segundo ela mesma, tem DNA de ET.
2: Isso aí.
1: É, eu acredito que tenha mesmo, né? Mas já já você vai contar mais sobre isso.
2: Isso aí.

0: Band FM 93.3, baita som do Melim, gelou, teve ainda Jorge Mateus, Luana Prado, Haverá Sinais, Marília Mendonça foi por conveniência, Panda, o fenomenal Panda, eu te seguro. Onete,
1: oi.
0: Tem coisas que não dá pra engolir assim, né, com tanta facilidade. Essa questão dos ETs, essa questão aí dos OVNIs, não é uma coisa nova, né?
1: Não, não é uma coisa nova.
0: Inclusive, nós estávamos pesquisando agora há pouco, a gente, inclusive, trouxe algumas coisas que eram do passado. Por exemplo, teve a gloriosa Lucimara Parisi, né?
1: É verdade, que ela fez uma tatuagem pra tentar atrair os ETs, né?
0: E até agora nada, né?
1: É, o maior sonho dela é ser abduzida por um.
0: O maior sonho da Lucimara Parisi é ser... Pô, ela já ganhava uma grana, não sei onde é que anda. Acho que ela tá no SBT, lá no Ratinho, não sei.
1: Isso.
0: Mas ela ganhou muito bem no Faustão, né?
1: Sim,
0: ela tava realizada financeiramente, acho que não precisa ter... Mas cada um tem o sonho que quiser, né?
1: É, tem gente que ama ETs, né? Tem objetos de ET em casa, enfim, né?
0: É verdade.
1: Cada um com seus gostos.
0: Cada um com as suas doideiras. Agora tem a Baby do Brasil também, né?
1: Sim, em 99 ela disse que foi abduzida por um ET também. A Elba Ramalho relatou também ter experiências com o mundo alienígena.
0: Agora tem uma celebridade aqui brasileira, bastante conhecida, né?
1: Uhum.
0: Que é a Gretchen.
1: É a Gretchen.
0: E o que ela afirmou e que deixou a internet assim, assustada?
1: Assustada? Chocada. É porque ela disse possuir evidências de uma possível origem extraterrestre. A declaração foi feita no último sábado em um vídeo publicado por ela no Instagram. Inclusive, ela contou aos seguidores que a mãe dela tinha um livro que relatava que mulheres engravidavam e tinham influências alienígenas durante a gestação na década de 50.
0: Ah,
1: e aí, essa teoria contribuiu para que ela entendesse o porquê que os médicos não conseguem explicar como ela tem uma cicatrização muito rápida dos procedimentos que ela já fez, né?
0: Ah, eu achei que isso aí fosse X-Men, né? Porque tem um X-Men lá que... Ele tem um poder de ficar curado, acho que é o Wolverine, se eu não me engano, né?
1: Sim.
0: Então, aí já tá misturando fábula com ET. Agora, uma coisa eu tenho certeza.
1: O quê?
0: A única música que a Gretchen fez na vida, que foi Conga La Conga...
1: Sim.
0: Com toda certeza, ela tem uma origem extraterrestre, né? Porque eu, pelo menos, não entendo nenhuma palavra que ela diz, só o Conga La Conga.
1: Nem eu entendo também aquela música Freak La Boom Boom, que eu também não entendo.
0: Mas é a mesma coisa, é só que em outro idioma.
1: Pois é, mas assim, ela falou que a história não é mentira, porque é uma história dela. Então,
0: sim, é dela, então não é mentira.
1: Pode ser engraçado, mas ela falou que é verdade o que ela está dizendo.
0: É, eu acho bom não rir, né? Até porque se a história é dela, né?
1: É, cada um acredita no que quiser,
0: acredita no que quiser. 19 para

0: Band FM 93.3, esse é o Resilier, rapaziada daqui, ó, identidade total com o pagode aqui do Rio Grande do Sul, e essa rapaziada aqui de Porto Alegre já tá mandando ver aqui na programação. Curtiu a música do Resilier,
1: Nete? Curti, eu tava dançando aqui nos bastidores, adoro um pagodinho.
0: Você anda muito assanhada, viu?
1: Não é assanhada, eu sempre gostei de música e eu amo dançar.
0: Um pagodinho, então?
1: Sim.
0: Nem se fala.
1: Nem se fala.
0: Bacana demais. Aliás, eu quero falar da vó baiana, não, é vó baiana?
1: É, vó baiana.
0: A vó baiana, que teve uma visão e ela previu que vai ter uma invasão alienígena.
1: Isso aí.
0: Mas tu tem a data aí, cara? Tu tem o dia e a hora que ela...
1: Sim, ela falou que essa invasão tá pra acontecer no dia 24 de junho. Primeiro, né, como ela abriu uma live no Instagram, ela tava muito nervosa, então ela tinha confundido as datas, dizendo que ia ser no dia 26 de junho. Mas sabe com qual time isso ia acontecer? Com a seleção brasileira.
0: Ah, é?
1: Sim.
0: Mas agora não vai ser mais com a seleção brasileira.
1: Não, vai ser com a seleção brasileira.
0: Ah, vai ser. Ah, então vai ser no jogo da seleção.
1: No jogo da seleção.
0: Meu Deus do céu.
1: Pois é, disse que vai parar uma nave no meio do campo,
0: e
1: tá?
0: E vai abduzir o Neymar.
1: E vai descer vários ETs e pegar todos os jogadores e levar eles pra dentro da nave.
0: É?
1: Sim.
0: Pra dar um rolê e depois devolver, não? Vai levar embora?
1: Acho que vai levar embora.
0: Vai levar embora, né?
1: Vai levar embora.
0: Podia levar uns políticos também junto, né? Podia ser na hora da... Não, deixa pra lá. Pra lá. Bom, vamos aguardar então, dia 24, o jogo da seleção brasileira.
1: Isso aí, contra o Haiti.
0: Contra
1: viu?
0: O Haiti.
1: É.
0: Mas o Haiti já tem uma vida difícil, né?
1: Tem uma
0: Os caras não vão conseguir
1: difícil.
0: Nem jogar contra a seleção brasileira, porque vai vir os ETs e vão querer roubar os jogadores, né?
1: Isso aí.
0: Agora o Ancelotti já vai ter que preparar os reservas, então, né?
1: É, vai ter que preparar o time reserva.
0: Eu queria saber do ouvinte da Band FM, o que ele acha disso?
1: Pois é, né?
0: Você que tá me ouvindo agora, você tá achando que ele tá brincando? Não, a avó baiana.
1: Baiana.
0: Ela é que teve a visão e ela que disse que dia 24, no jogo da seleção brasileira, os jogadores serão abduzidos e levados por uma nave espacial para um lugar que ninguém sabe onde é.
1: Exatamente.
0: Agora, você acredita que o Ancelotti acredita nisso e já vai deixar de sobreaviso os reservas? Porque no momento que os titulares saírem do campo...
1: Porque tem que entrar os reservas.
0: Vão ter que entrar os reservas,
1: porque
0: né?
1: Porque senão vai acabar a partida ou eles vão adiar o jogo, né?
0: O Brasil vai perder de W.O., né?
1: Pois é, vai perder.
0: E vão dizer que foi a culpa dos ETs.
1: Pois é, mas ela tava tão nervosa e ela disse que ela precisava falar isso.
0: É, eu sei.
1: Porque pra ela é uma forma de tentar prevenir esse acontecimento.
0: É, eu sei. É, realmente ela tá muito preocupada com isso e eu também agora vou ficar até sem dormir essa noite por causa dessa notícia, né?
1: Pois
0: Inclusive, aqui, ó, a Deise da Restinga botou assim, ó, estou morrendo de rir com isso, mano. Rir é melhor que chorar, né?
1: É
0: melhor que chorar.
1: É inusitado, é.
0: Né? É demais.
1: É que cada um acredita na sua própria loucura, né?
0: É, cada um na sua loucura.
1: Eu
0: mas...
1: tenho as minhas loucuras, ela tem as loucuras dela e assim caminha a humanidade, né?
0: Eu queria muito que o meu salário fosse de outro planeta, né?
1: Pois é, né?
0: Mas infelizmente é daqui da Terra mesmo, então já acabou o dinheiro.
1: Pois é, por que será que tu não consegue um ET pra abduzir a tua conta aí?
0: Pois é, eu tô curioso, é pra saber de onde saiu a Gretchen.

0: Longa, tem uma parte do corpo da Gretchen que não é desse planeta.
1: Não, não é.
0: Que já foi recauchutado umas 1.600 vezes.
1: Verdade.
0: E que parece que só aumenta.
1: Só aumenta.
0: Você sabe qual que é a parte do corpo da Gretchen que parece que todo dia que eu olho pra foto dela, parece que aumenta?
1: Qual?
0: Você não vai ficar escandalizada não, né?
1: Ai, meu Deus do céu.
0: São os seus lábios. Aquela boca de salsicha dela que... Parece que foi abduzida por uma abelha.
1: Não, uma abelha não, picada por um marimbondo.
0: Marimbondo. Parece que o beijo dela vai aumentando, cada dia que passa vai aumentando. Então, você pensou outra parte, né? Eu sei que você tá ouvindo aí e pensou outra parte.
1: Não, eu não pensei, eu juro, confesso.
0: Tá bom. Net, acabou o programa, vem aí o Estação Band FM.
1: Beijo, Moledo, até amanhã.
0: Vou mandar um beijão pra Cláudia aqui, que ela mandou um áudio, depois eu vou ouvir o áudio dela, depois você ouve aí, aí você responde a Cláudia, tá?
1: Tá bom, então.
0: Obrigado pelo carinho de vocês, amanhã a gente tá de volta às 5 da tarde.
1: Tchau!
0: Valeu, tchau!
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0: mais alto.
1: Eles não esquecem.
2: Direita, esquerda.
1: Eles não esquecem.
2: Esquerda,
1: olha lá. Agora deu da labirintite nela. Olha lá, olha lá. Agora ela fica rindo.
2: Nossa, dois Fernando, eu tô vendo. Calma aí.
1: Meu Deus.
2: Gente do céu.
3: Qual que é o mais bonito, da direita ou da esquerda?
2: Olha, os dois.
1: Olha aí, ó.
3: Você pegaria?
2: Olha. Dá uma raspada.
3: Para!
2: Ai,
3: Aninha tá...
2: Raspadinha.
3: Cara, com fogo!
1: Que isso?
3: Com fogo, muito com bem. Fogo na segunda-feira.
1: Olha. E cara, olha, imagine na...
3: Pra mim é novo, hein?
1: Imagine na sexta, hein?
2: E tem dia certo pra ter fogo?
1: Não, não, não
2: tem,
1: sei. Mas é que segunda-feira já é tradicional a gente não ter fogo, né?
2: Não, menino, que é isso.
3: Tá nem aí, ela tá mesmo, ela vai mais pra cima.
1: Mano. É segundinha, gente, segundinha, você tá aqui com a gente no Estação Band FM. 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Hoje a gente está perguntando o que você já fez escondido.
3: Ah!
1: É, só que aí as pessoas descobriram depois e você rodou. Ou não, às vezes não descobriu. E aí você vai falar pra gente o que era, pra descobrirem agora, então, né? Você pode falar pra gente lá no WhatsApp, como você pode falar ao vivaço aqui na Band FM. É só você mandar sua mensagem de voz pra contar a história. Se você quiser falar ao vivo, você escreve ao vivo que a gente te liga.
3: É. Boa!
1: Beleza?
2: Beleza.
3: Saúde! Então
1: deixa eu vir aqui.
4: E aí, pessoal da Band, tudo bem? Boa noite.
3: Saúde!
4: Rapaz, não tem jeito, viu? Mulher foi lá naqueles sites de venda de mercadoria, né? Comprou um sapato no meu nome. Aí chega o sapato, pra mim não ficar bravo com ela, falou que tinha pedido 28 pra minha menina. Pra minha menina, quer dizer. Aí pega e chega 38, que é o número dela. Será que foi?
1: Que coincidência! Que coincidência!
3: Essa aí foi inteligente,
1: né? Devolveu? Aí... Lógico que não. Né? Mandou
2: não,
1: pagar.
2: Já
1: né?
2: era.
1: Já era,
2: já
1: meu
2: pagou,
1: amigo.
2: Menino.
1: Já pediu, pagou, já era.
3: Isso aí não vacilou, não, pai.
1: É, então, tá vendo?

0: Band FM Luan Santana, olho marrom. Opa!
1: Boa noite, Band. Noite. Tudo bem com vocês?
0: Tudo
1: gente,
0: bem?
1: O que eu fiz escondido, eu menti na realidade,
0: o
1: né?
0: O que você fez?
1: Eu falei pro meu marido que eu ia na lojinha comprar botão, né? Pra arrumar a camisa dele.
0: Ah. Mas o que você foi fazer?
1: Na verdade, eu fui pro bingo e ele me pegou lá no bingo jogando. Gente, foi um horror.
2: Ai,
1: quase morri de vergonha dele. Mas depois ele perdoou, ficou tudo certo.
0: Que bom, entendi. Você perdoou porque você ganhou alguma coisa,
3: mas
0: né?
3: Mas um bingo é tão legal.
0: É tão legal.
3: Não, pra bingo. Você que é velha, né?
0: Só assim, oh, é louco! Viu?
3: Véia, sua tia, que me respeita. Isso? Não, não, né? Elas gostam,
0: sim,
3: né?
0: Gosta, é verdade,
3: tia,
0: é verdade.
3: Aí, ó.
0: E você que tá do outro lado aí, você tem alguma coisa pra contar pra gente? Alguma coisa que você fez escondidinho?
3: É.
0: Manda mensagem e a gente vai te ligar ao vivo. Só escrever ao vivo.
3: Escreve aí, pô.
0: Lá no nosso WhatsApp que a gente te liga. E aí, o
3: Paulo Gomes. Vem pra cá, Belo!
0: Belo! Olha aí.
4: Primeiro eu quero aqui, né, abrir meu coração mesmo e dizer o quanto eu fico feliz de estar falando no microfone da Band FM.
0: Olha aí.
3: Vai tá saco, toda vez essa...
4: Toda vez isso, né?
0: Toda Belo. Vez.
4: De coração.
3: É, você viu que o pessoal pega no seu pé até hoje por causa do negócio do hino do jogo do Brasil da outra semana, hein?
4: É... E aí, o que a gente faz, né? A gente tem que fazer, sempre fazer do limão a limonada.
3: Ele até sabe o que eu vou falar.
4: É,
3: que teve
4: isso?
3: Um show dele no fim de semana, que ele chegou aqui, ó. Foi aqui que pediram o hino?
0: Aí, ó.
3: Aí ele ameaçou cantar o hino ali no palco.
0: Ah!
4: Foi, né? Eu cheguei e eu falei, foi aqui que pediram o hino?
3: Ela...
2: O hino do pagode?
3: Olha lá, é isso.
0: Ah, entendi.
4: Comecei a cantar. Qual foi que eu cantei mesmo?
3: É, reinventar.
4: Reinventar. Né? O hino do
0: qual foi que
4: pagode.
0: Eu cantei?
4: Né? E aí
3: lembro.
4: O pessoal vibrou. E aí você faz do limão a limonada. Porque se... inclusive a Alcione é maravilhosa. Vocês parem de falar.
3: Isso é mesmo, isso eu concordo.
0: Isso é verdade.
3: Foi problema técnico. Ela é
4: problema técnico. Ela é incrível. Se quiser atacar o Belo, tudo bem. Mas a Alcione é maravilhosa. Né? Aí
3: mas ó, aqui eu peço um hino. Canta um hino.
4: Quer um hino?
3: Quero.
4: Ouviram do Ipiranga as margens.
0: Olha!
4: Pra
0: sentar. Olha!
4: Eu tento te entregar meu coração.
0: Já mudou.
4: Nosso braço retumbante.
0: Nossa senhora.
4: E o sol da Tere.
3: Ele quer misturar o hino dele com o hino do Brasil.
0: Bonitão ele, bonitão.
4: Maravilhoso.

0: FM Sorriso Maroto, vai e chora aqui no Estação Band. Castanhada, hein? Castanhada.
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2: Sorriso Maroto, ele voltou. É um grupo maravilhoso. Tá bom, Belo.
0: Tá bom.
3: É, já foi. Vamos continuar o programa. Vamos lá, por favor.
0: Tem gente na linha pra conversar com a gente. Alô!
4: Alô!
0: Quem é?
4: É o Thomas.
0: Olha, o Thomas aí, né? Grande Thomas! Grande Thomas! Tudo bem, Thomas? Você tá onde agora?
4: Cara, eu tô em casa. Acabei de chegar do trabalho.
0: Ó, que legal. Olha. Aí sim, hein? Você faz o quê?
4: Fazendo adiantando o rango pra patroa chegar e até a comidinha fresca pra ela jantar.
1: Aí, você faz presença, hein, pai?
0: É, aí sim, hoje tem, hein? Hoje tem.
1: Fernando!
4: Se hoje não tiver, sexta-feira tem que ter.
0: Sexta-feira. Casado, né? Tem que marcar na agenda, né, rapaz?
4: É, bem assim mesmo.
0: Tô legal. Quanto tempo você tá de casado?
4: Cara, juntos ainda tá 8 anos.
0: Com certeza marca na agenda. Sexta-feira. Mas me diz uma coisa, Thomas, você já fez algo escondido aí na sua casa, da esposa ou de alguém aí?
4: Cara, eu fiz uma arte de criança na minha adolescência.
0: Ixi, marcou, hein, pra ele trazer uma história
4: de trás. Marcou.
2: 50
4: anos. Lembro bem. E por isso ainda minha mãe levou uma mordida na bunda do cachorro.
0: Peraí, tô curioso. O que aconteceu?
4: Cara, a gente acordava no final de semana, né? Como a gente era menor, tipo, a gente era responsável por comprar pão na padaria, né?
0: Certo.
4: Naquela época, R$1 você comprava 10 pães.
0: Ah, é verdade.
4: Beleza. Aí meu pai falou assim, ó, Thomas, pega um dinheiro lá na minha carteira pra comprar pão. Beleza. Demais.
0: E aí o quê?
4: Aí falou, opa, tem nota demais. Eu vi nota demais.
1: Ah, pegou dinheiro a mais.
0: Ah, ele pegou dinheiro a mais.
2: Olha.
4: Aí falei, vou comprar um docinho aqui, um docinho ali, ninguém vai perceber. Cara, na hora que eu cheguei em casa, minha mãe só tava com a cinta esperando.
0: Vixe, ela viu antes de você chegar, ela já viu que você pegou dinheiro a mais.
4: Foi.
2: Lógico.
4: Já
2: né?
4: viu.
0: E aí
4: eu entrei em casa apanhando. Aí o cachorro viu. Ela batendo, foi lá e deu uma mordida na bunda dela. Aí se
0: apanhou mais ainda.
4: Aí eu apanhei mais ainda.
0: Putz,
4: a gente não esquece suas artes, né?
1: Eu duvido que nos dias de hoje você faça isso também com a sua esposa. Benê, pega o dinheiro ali na minha carteira.
0: Não faz.
2: O dinheiro do pobre é contado, né? A mãe já viu, ó. Não tem aqui, tá faltando.

0: FM, Júlia e Rafaela Medo, aqui no Estação Band FM. É daqui a pouco, hein? Desafio ao Mano!
1: Vai ter cachorro.
0: Vai ter. São três palavras.
2: Não, cachorro foi que mordeu a mulher, a bunda da mulher.
0: A gente já tá em outro papo.
1: É, quando eu falo os caras aí, os caras cachorro.
0: Entendi.
1: Cachorro que tá ouvindo nós aí.
0: Você vai indicar três palavras aleatórias aqui no programa. É. E o nosso querido Mano vai improvisar. E ele vai colocar as palavras ali na rima. Vamos ver.
3: E aí você escolhe se quer a participação ou não do Manuel Gomes, né? O ouvinte que escolhe.
0: Eu acho que vai ter.
3: Não sei. O ouvinte vai escolher.
0: Eu quero o Manuel Gomes. Vai ter feat ou não?
1: A galera curtiu,
0: coloca as três palavras e se vai ter feat ou não.
3: Ô, mano, você tá subindo o Manuel de novo.
1: Dois talentos, né? Junto.
0: Lá ele, hein? Tá subindo o Manuel, lá ele.
2: Muito bem. Viu?
0: Vamos falar a historinha de hoje, que é o seguinte. A mulher do... A noiva do trator.
2: Nossa, quero entender isso.
0: A semana passada, a noiva Mariana Tarocco Vicentini, ela chamou a atenção de alguns convidados e até mesmo dos turistas que visitavam a cidade de São João del Rei, em Minas Gerais, porque ela dirigiu um trator para o próprio casamento.
3: Rapaz. Em vez dela ir de limusine, ela foi de trator.
0: De carro importado e tal, de descer de helicóptero de repente, pois né? Não. É. Foi de trator. Segundo a própria noiva, ela escolheu o trator da família, que é usado nos trabalhos do campo, como uma forma de homenagear suas origens e tudo mais, né? E aí deixou vivo também a relação dela com a vida agrícola.
3: É do campo. Gostei, é a vida dela.
0: Ela poderia ter pegado um cavalo, por exemplo.
3: Já é o marido, né?
0: Marido, cavalão, né? Mas acabou, não acabou por aí não,
2: casou
0: viu?
2: Casou com o cavalo. Cavalo do marido.
0: E aí, pra fechar com a chave de ouro, a Mariana, ela deixou a igreja com um caminhão dirigido pelo esposo, que é caminhoneiro. Sacou a ideia?
3: Entendi.
0: Ela foi ali na caçamba, não sei.
3: Mas aí ele teve que fazer duas viagens, né, Ana Maria?
2: Ah, eu acho que sim, viu?
0: Por que duas viagens?
3: Ela é muita areia pro caminhãozinho dele, velho. <véio. risos>
0: Nossa senhora!
2: Coisa, né?
0: Paulo Gomes,
2: Paulo
0: Gomes.
2: Tratou, gente.
0: Nossa senhora, gente. Meu Deus do céu.
4: Bruno Marrone e Diego Vitor Hugo.

0: Obrigado, Diego. Vitor Hugo.
1: Obrigado, Bruno e Marrone, por aceitar o convite e cantar essa moda linda com a gente.
2: Band FM, Diego e Vitor Hugo, com Bruno e Marrone, facas. E chegou o momento, hein?
3: É agora, né?
2: Ah, não dá pra enrolar, não. Não tem essa. Ó, desafio ao mano.
3: Aê!
2: Sim.
3: Aê!
2: Três palavras indicadas... pelo Rodrigo Sobral. Cola aí, aí, ó.
3: Os ouvintes tá gostando.
2: Chega aí, chega aí, Manuel.
3: É
2: com o Manuel. Aí, ó, pronto, aqui, ó.
3: É o dueto da rima, dueto.
2: O Rodrigo Sobral, inclusive, ele fala aqui, ó: palavras para rima do Mano Dilson e desafio Mano Dilson Manuel. Nossa, olha aí, ó.
3: Mudando o nome do quadro.
2: Já colocou o nome do quadro. Já mudou.
3: Você tá representando, pai.
2: É aí, ó, tô falando.
3: Obrigado, obrigado.
4: É zica, né, pai?
3: Eu sou zica. Você é zica
2: eu
3: mesmo.
2: Eu sou zica.
3: Zica
2: demais. Muito bem.
3: É zica, mano. Eu é zica. Pai.
2: O Rodrigo Sobral, ele indicou três palavras aqui. Primeira palavra.
3: Manda aí, vai.
2: Copa do Mundo.
3: Tá bom.
2: Do mundo. Copa do Mundo. Fácil. Tá bom. Segunda. Restaurante.
3: Restaurante.
4: Fácil também.
2: E a terceira palavra pro Mano Dilson rimar é trator.
3: Trator, boa.
4: Isso. É fácil, mas...
2: É fácil, mas difícil.
4: Sabe que a empolgação...
2: Lá, é, lá.
4: A empolgação... Pode fazer os dois perderem.
2: É.
4: Porque agora é dupla, entendeu?
2: Tem agora que ter é sincronia. Dupla.
3: Ai, Manuel. É agora, hein?
2: Valendo, hein?
3: Vai começar. Vamos lá.
2: Vai começar.
3: Vamos, Mano Dilson, agora eu vou improvisar. E o Manuel Gomes é que vai completar.
2: Ó.
3: Então, ó, já presta atenção, porque o Mano Dilson vai mandar improvisação. Você sabe que aqui na rima eu nunca me confundo. E eu também não, ainda mais na Copa do Mundo.
2: Ó,
3: Manuel é bom demais. Tudo que eu completo na rima, ele faz. Ô, Manuel, fala o que você queria estar nesse instante. Eu queria estar num restaurante. Um restaurante mó da hora. É o Manuel e o Mano Dilson, nós desenrola. Mano, finaliza, por favor. A última rima agora é o trator.
2: Ah!
3: O trator nós passa assim, passamos igual o trator aí por cima de vocês. É
2: olha
3: o Manuel Dilson e o Mano Gomes numa vez. Não, você errou, né? Manuel Gomes e Mano Dilson. É, confundiu.
2: Ai, Manuel Gomes primeiro agora. Ele já quer ser o primeiro.
3: Ele corrigiu, você viu?
2: Ele corrigiu.
3: Ele tá ligeiro.
4: Ele tá três dias fazendo um quadro, agora ele tem o nome dele.
2: O nome dele primeiro ainda, bonitão.
3: Eu vou continuar fazendo a minha rima. Não, acabou, Manel.
2: Acabou. Já era.

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4: Olha, gente, ó, daqui a pouquinho falaremos sobre a seleção brasileira aqui, ó.
5: Dois impedidos nacional já já, hein?
4: Olha aí, a sua rádio do seu jeito. Do caos para o momento sereno neste programa. Vamos lá.
6: Né?
4: Vamos lá. Calma, Paulo Gomes. Silêncio, silêncio. Ela precisa se concentrar, pô.
6: É, por favor.
4: Aqui, ó. Ela tá pedindo silêncio.
6: Vamos lá. Pensamento de hoje. Olha, diz que se você não tem ninguém pra dar presente do Dia dos Namorados, dá pra mim que eu aceito.
4: Ah, sim, pra mim também. É. Pra mim também.
5: Entendeu? Dá pra mim também.
6: Né?
5: Vamos dar!

0: FM, Estação Band FM com Zé Neto e Cristiano, notificação preferida. E agora a gente tem mais um ouvinte ao vivo aqui, quer ver, ó? Alô?
1: Alô?
0: Quem é?
2: Alô?
1: É Michele?
0: Michele!
1: Oi!
2: Michele!
3: Maravilhosa!
0: Tudo bem, Mimi?
1: Tudo bem.
0: Você tá onde agora?
1: Eu tô em casa.
0: Tá em casa de boa.
2: Aí, ó.
1: Posso fazer uma pergunta? Só escutando a Band.
2: Posso fazer uma pergunta pra Michelle? Não, não pode. Vai, Fernando. Vai.
0: Não atrapalha.
2: Mandou vai.
0: Ficar quieto, mandou ficar quieto. A gente tá conversando sobre coisas escondidas que a gente faz.
2: Michelle.
0: Não sei o quê. Não vai me dizer que você já fez algo desse tipo.
1: Ah, eu fiz.
2: Michelle, conta aí pra gente, menina.
1: Então,
0: que você fez?
1: Assim que eu casei, eu fui morar numa das casas de aluguel da minha irmã.
0: Certo.
1: E nisso, ela falou assim, Mi, eu vou cobrar aqui, o aluguel a gente cobra aqui R$700.
0: Certo.
1: Só que de você, eu vou cobrar R$500.
2: Tá bom.
1: Eu falei, tá ótimo, entendi, já me ajuda muito. Só que... Eu falei pro meu marido que ela cobrou R$700.
2: Ah, não. Ali, ó.
1: Eu fiquei 9 anos casada. E ele nunca descobriu.
0: Tá vendo? Nunca descobriu?
1: Nunca.
0: Mas ele nunca descobriu. Aí
1: nunca descobriu. Fiquei 9 anos morando de aluguel na casa da minha irmã. E esses 9 anos pagando R$700. Só que os 500 eu dava pra minha irmã e os 200 eu ficava pra mim. E ele nunca descobriu.
2: E o que, que você fazia com esse dinheiro aí?
1: Ah, eu gastava à toa. Comprava roupa, comprava as coisas pro meu filho. E ele nem desconfiava. Aí tem outra.
0: Tem outra vez, já.
1: Tem outra. Aí teve uma outra vez que a gente pagava uma moça pra passar a roupa dele, né? Que eu não gostava de passar a camiseta. Aí pagava. Aí só que eu fiquei apertada, umas continhas, não queria pedir dinheiro pra ele. Aí eu falei assim, ó, a moça vai vir hoje, só que ela vai cobrar... Antes ela cobrava R$50. Eu falei, ó, hoje ela vai cobrar 80. E tem que pagar os 80 pra ela. Ele, não, tá tudo bem. Aí foi dos 80, aí eu passei a roupa.
0: Você passou a roupa e ganhou e embolsou os 80.
1: Os 80.
0: Olha aí.
3: Ela é você é demais mesmo.
2: Você podia se candidatar, hein? Ser política. Leva jeito.
0: Então.
3: Agora, será que ele conta das amantes dele pra ela também?
0: Não, não. Que isso?

0: FM, Leonardo, você vai ver. Aqui no Estação Band FM, agora tem...
1: Dois impedidos.
0: Versão nacional?
1: Aê!
0: Olha aí, que beleza.
2: A Copa do Mundo tá aí, amigo.
0: Quem chegou?
1: Tá chegando.
0: Olha aí, que beleza.
2: Tá chegando.
3: Vamos começar as cornetadas?
0: Vamos lá. Brasil. Seleção brasileira. Brasil e Egito, hein?
3: Fim de semana.
2: É,
3: joguinho assim que não ia encher tanto os olhos.
0: Não.
3: Mas o Brasil foi lá e fez 2-1.
0: Ganhou. Que vale ganhar.
3: Ponto positivo, o Brasil muito forte ali na saída de bola do adversário.
0: Sem pressão.
3: A roubada de bola ali, vai pra cima e vai pro gol, pai.
0: Mas tomou uma pressãozinha no segundo tempo, hein?
2: Não pode cometer o erro que o Marquinhos cometeu.
3: O zagueiro, né?
2: Isso não se faz.
3: Se é
2: na Copa do Mundo, tchau.
3: Agora... É mesmo, tchau.
2: Isso não pode, amigo.
0: É mesmo.
3: Agora, na minha opinião, não sei de vocês, garoto Hendrick, hein?
0: Olha!
3: Ele entra com, né? Não é não, pai? Ele não entra com gás de fome de bola mesmo,
0: fome,
3: né, pai?
0: Fome de bola, hein?
2: Alô, Ancelotti. Hendrick titular. Pronto.
0: Você acha? Você acha que ele é titular? Você acha que ele é titular? Já?
2: Campanha.
0: Não. Não, Diniz.
2: Restag. Como é que fala? Restag.
0: Como é que se fala?
2: Amigo internauta que navega na internet faz essa campanha.
0: É verdade. Vou até abrir o WhatsApp aqui pra ver a reação da galera. Mas tem um pessoal que defende isso mesmo, Hendrick titular. Eu acho que não nos primeiros jogos, pode sentir um pouco e tal.
2: Não, já
0: pra quem sabe nos próximos. Né?
3: E a notícia triste, o corte do nosso lateral direito, lá o Wesley, né?
0: Foi.
3: Que teve ali a panturrilha, esticou demais, né?
2: Fora da
3: E
2: Copa.
3: Aí, 2 meses de recuperação, então.
0: Caramba.
3: E o Ancelotti, pra surpresa de todos, chamou um meio campo, né?
2: O Ederson.
0: É mesmo?
3: O Ederson, né? Que é do Atalanta, que tá indo pro United. E aí a seleção só vai ter 3 laterais, é isso, meu Brasil? E pode improvisar o Danilo na lateral? Mas por que improvisar? Não dá medinho de começar improvisando?
0: Não dá medinho, né? Não sei, não passa tanta segurança, assim, né?
3: Dá medinho.
0: Mas e aí, 4-3-3 ou 4-2-4?
3: Eu não sei, eu só sei que é 3 copos de vinho pra 2.
2: É, amigo, vamos tomar um vinho?
3: Vamos lá. Encerra esse, 3 copos de vinho na mesa.
2: Vamos lá.
0: Entendi. Se vai ser um outro que se lasque.
3: 3 copos de vinho, amigo.
2: 4-2, 3 vinhos pra mim, 2 pra você.

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1: Band FM, Tiaguinho me balançou. Nossa,
2: cheirão de cigarro no
1: que
2: estúdio.
1: Quem que é aquela senhorita? Quem que é aquela?
2: Olha,
1: quem
2: é
1: essa? Quem que é essa, cara?
2: Você tá com o cigarro aceso?
3: Quem que é? Meu Deus. Tô parando de fumar.
1: Quem que tá?
3: Tudo bem, prazer. Esse moço é novo.
1: Não, peraí.
4: Calma aí, menino.
1: Calma.
4: Ela chega, de repente, essa aqui é a minha amiga, né? A dona Cota, né?
1: Ô, dona Cota, muito prazer.
3: Prazer é meu.
1: Nossa, bicho. Meu Deus do céu.
2: Cigarro, não, Fernando.
1: Peraí, calma.
3: Prazer é todo meu. Isso aqui é Ana Maria. A gente se conhece desde pititica. Eu e ela. E a gente aprontou bastante.
1: É.
3: E aí esse tema de hoje tem tudo a ver.
1: Ah!
3: Porque a gente fez muita coisa escondida, viu?
2: Apaga só o cigarro.
1: Apaga o cigarro. Você sabe que não pode fumar aqui dentro, né?
3: Mas por que não pode? Não pode, menino.
1: Faz um tempo que não pode já. Alguém avisa pra ela que faz alguns décadas que não pode?
3: Tá certo. Já apaguei. Tá, apaguei.
1: Pronto.
3: Deixa essa bituca aqui que eu vou terminar depois.
2: Ela nem joga fora, velho.
1: Ela usa bituca ainda.
3: Isso aqui é um dinheiro, amigo.
1: Dinheiro, é.
3: Aí,
1: caro, né?
4: Eu e a Ana Maria não vai contar as coisas que a gente fazia, porque, olha, aqui é o meu trabalho, né?
3: Não, mas tem coisa que tá tudo certo contar. Eu lembro uma vez, você lembra? Essa danadinha aqui, isso foi, sempre foi uma piscate.
1: Para! Que isso?
4: Pô, para de me chamar
1: não,
4: assim.
1: Não, agora pode falar, agora não,
3: porque
1: pode
3: a intimidade,
1: falar.
3: Quando você tem intimidade com a pessoa, você fala.
1: Pode
3: amiga,
1: falar.
3: Amiga assim é vaca.
1: É vaca,
3: é biscate, né? Quando você tem intimidade. Oi, sua vaca! A gente
2: entendi. Vai. Galinha também, galinha.
3: Suas galinhas. E a gente sempre foi aquela farra.
1: Entendi.
3: E aí teve uma época que a Ana Maria namorava, né? Um mocinho lá.
1: Conta.
3: Um mocinho todo apaixonadinho por ele, mas assim, a gente foi sabe, lembra do jogador, agora é Copa do Mundo, né? Lembra daquele jogador, o Capeta? Vampeta!
4: Vampeta.
1: Mandou um capeta.
4: Vampeta.
3: Esse mesmo, Vampeta. Ele pousou naquela revista.
2: G Magazine. Tinha, os homens pousavam pelado, eu lembro.
3: Exatamente.
2: Isso aí.
3: E aí a Ana Maria, na época, comprou escondido, eu e ela, porque ela namorava e a gente doida pra ver a jeba do
4: contar
1: que
4: isso.
1: Que
4: aqui.
1: Isso?
3: E ela esperou o namorado dela sair pra gente abrir a revista e ficar babando na jeba do homem.
1: Tchau.
3: Lembra dos Gogo Boys?
1: Chega!
3: Teve um dia que a gente chega!
1: Não, para!

0: que título prejudicou sua vida amorosa.
1: Olha aí.
2: Por quê?
0: Porque ela falou que ela achou que quando se candidatou há 15 anos atrás e foi campeã, ela achou que isso ia no... não ia prejudicar a vida amorosa dela, ia prejudicou porque os homens, em vez de aproximar, ficaram com medo de chegar nela, não, Maria?
1: Ah, entendi. Coitadinha e dela.
0: Os homens que queriam ter relacionamentos sérios, porque os que aproximavam era tudo que só queria, ó.
2: Só.
1: Entendi, só pau. Só
0: pau, né?
1: Não, pera aí.
2: Só.
1: Entendi.
0: É. Não, paulada, gente.
1: Só entendi. Paulada, é. Entendi, tá certo.
0: E
1: tá
0: aí ela
1: também.
0: Falou que... Hã?
2: E não tá bom, não?
1: Não, então, mas não é, não. Não é isso?
2: Ela quer o que mais?
1: Muito bem.
0: É amor, dia dos namorados chegando.
1: Ué, né?
2: Rapaz.
1: Vamos lá? Gente, ó, tá terminando aqui o Estação, mas a gente tem o kit personalizado João Bosco e Vinícius e Band FM. Vem com um monte de coisa aqui, ó. Big copo térmico, chaveiro com abridor de bebidas, suporte de celular, bolsa térmica. Tudo isso vai para as mãos da Michele Aparecida Santos Oliveira. Eita! Parabéns, meu amor. Obrigado, vambora!
2: Até amanhã, né?
1: Até amanhã, então. Amanhã tem
2: até
1: mais.
2: Amanhã.
1: Esse au é pra gente ir embora?
2: Bem, amigos.
1: Ai, entendi.
2: Bem, amigos, acabou.
1: Acabou.
2: Terminou.
1: Tchau.
2: Acabou.
1: É isso.
0: Acabou.
1: Abre um vinho, abre um vinho.
3: Terminou, amigo. 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
11: Pela primeira vez na história do principal evento do futebol global, a competição será sediada simultaneamente por três países. Canadá, Estados Unidos e México vão receber os jogos. E essa ideia agradou tanto que em 2030 a competição vai seguir o mesmo formato, sendo sediada por Espanha, Marrocos e Portugal.
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7: Boa noite.
8: Boa noite para você que nos acompanha em todo o país.
7: Segunda-feira, 6 de junho de 2026.
8: Vamos ao destaque do dia, meio ambiente.
7: 8 de junho de 2026. BNDES nega mais de R$1 bilhão em crédito para produtores rurais que desmataram.
8: Polícia Rodoviária Federal apreende mais de 300 toneladas de ouro extraídas ilegalmente da Amazônia e inutiliza equipamentos do garimpo.
7: O governo do Brasil lança campanha para triplicar a quantidade de materiais reciclados no país.
8: Você vai ouvir também assistência social e combate à fome.
7: Como programas sociais como Bolsa Família e o benefício de prestação continuada ajudaram a retirar 26 milhões de pessoas da insegurança alimentar.
8: E vamos falar também do seguro defeso, que desde novembro do ano passado já foi pago a 745 mil pescadores artesanais. Natália Koslick.
9: Os estados do Maranhão, Pará, Bahia, Amazonas e Piauí concentram quase 80% do total de requerimentos do seguro defeso.
7: E ainda dá tempo de fazer a inscrição para o Exame Nacional do Ensino Médio, o Enem.
8: O prazo foi prorrogado para o dia 12.
7: Estudantes de escolas públicas e que recebem o pé de meia têm a inscrição pré-preenchida, mas precisam fazer a confirmação na página do participante.
8: Hoje, na apresentação da Voz do Brasil, Mariana Jungmann e Luciano Seixas.
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8: Dia 5 de junho foi celebrado o Dia Mundial do Meio Ambiente.
7: O Brasil vem reduzindo o desmatamento em todos os biomas nos últimos 3 anos.
8: Parte do resultado foi alcançado com uma cooperação internacional que resultou na retomada do Fundo Amazônia com a participação de 9 países financiadores.
7: Para reforçar o debate sobre a pauta ambiental, até a próxima quinta-feira acontece a Semana Nacional do Meio Ambiente, realizada aqui em Brasília.
8: Hoje, na abertura do evento, autoridades discutiram a importância do Fundo Amazônia e os avanços no Brasil na conservação da floresta.
10: Criado em 2008, o Fundo Amazônia é hoje um dos principais mecanismos de financiamento para ações de proteção e desenvolvimento sustentável na Amazônia, maior floresta tropical do mundo. Além da Noruega, pioneira na contribuição ao fundo, são doadores a Alemanha, Estados Unidos, Irlanda, Japão, Reino Unido, Dinamarca e Suíça. Segundo dados do Banco Nacional de Desenvolvimento Econômico e Social, BNDES, responsável por gerir gerir o fundo. Em 18 anos de existência, mais de 5 bilhões de reais foram investidos em 153 projetos. As ações envolvem comunidades tradicionais, povos indígenas, agricultores familiares e outras comunidades que atuam na proteção e no desenvolvimento sustentável da Amazônia Legal. Só nos últimos 3 anos, a média de investimentos subiu para mais de 1 bilhão de reais, como destaca a diretora socioambiental do BNDES, Tereza Campelo.
11: O que nós fizemos ao longo desses 3 anos e meio é absolutamente diferenciado com relação ao que nós conseguimos fazer na história. É um dado muito representativo de tudo que a gente vem fazendo na área de floresta, na área de biodiversidade, de desenvolvimento sustentável.
10: Para o ministro do Meio Ambiente, João Paulo Capobianco, os números são resultado de um trabalho conjunto do governo do Brasil para fortalecer a conservação da floresta e o desenvolvimento sustentável na região.
12: É uma opção que o Brasil fez por, de fato, transformar a sua economia, encontrar uma rota própria de descarbonização, e tudo isso aconteceu com os desmatamentos registrando os menores índices da história, com o restauro florestal registrando os maiores índices da história, com a redução de incêndios com os maiores índices da história.
10: Os resultados e experiências de projetos apoiados pelo Fundo Amazônia são parte da exposição Afluentes, Caminhos e Histórias do Fundo Amazônia, que está em cartaz na Biblioteca Nacional de Brasília. A visitação é gratuita e segue até 12 de junho. Reportagem Gabriela Noronha.
13: Todos os dias, toneladas de materiais recicláveis são descartadas no Brasil, mas boa parte desse lixo ainda acaba no lugar errado.
8: Para mudar essa realidade, o governo do Brasil lançou uma campanha nacional para incentivar a separação correta dos resíduos dentro de casa.
13: A meta é triplicar os índices de reciclagem no país, que hoje giram entre 8 e 9%.
14: A reciclagem começa dentro de casa. Um gesto simples, capaz de transformar resíduos em renda, inclusão social e preservação ambiental. E apesar dos avanços, o Brasil ainda recicla pouco. Ao todo, são 80 milhões de toneladas de lixo reciclados por ano, cerca de 382 quilos por brasileiro. Os serviços públicos recuperam apenas 4%, enquanto o índice chega a 8% quando se contabiliza o trabalho essencial dos catadores autônomos. O secretário-executivo da Secretaria-Geral da Presidência da República, Ari Moraes, defende que quando o lixo é separado corretamente, todos ganham.
15: Então tem estudos que dizem que o material que chega misturado, principalmente o material orgânico, o material seco na cooperativa, né, vai ter que separar, que depois vai virar rejeito, porque ele não fica comerciável, não fica economicamente viável. Então ele perde 2, 3 dias de trabalho da sua vida. Então, para os catadores, para a geração de renda para eles, é fundamental que o material seja segregado corretamente na fonte, já na sua casa, na sua empresa, para que possa chegar um material mais limpo e de melhor qualidade.
14: Os desafios são muitos. Resíduos orgânicos misturados aos recicláveis, restos de comida, vidros quebrados e até materiais perfurantes ainda chegam diariamente às cooperativas. Além de reduzir o aproveitamento dos materiais, o descarte incorreto coloca trabalhadores em risco, avalia o gerente operacional de uma empresa de reciclagem em Brasília, Jorge Ribeiro Dias.
16: Porque se o material chega na cooperativa melhor, vai facilitar o trabalho do cooperado e ele vai vender o material de melhor qualidade. Além desse ganho ambiental que tem, ainda vai gerar esse ganho social que rende renda para as pessoas.
14: O governo do Brasil quer triplicar a reciclagem no país e lançou uma campanha nacional para ampliar a conscientização ambiental e fortalecer o trabalho das cooperativas.
17: O resíduo que você separa vira renda nas mãos de quem recebe. Valorize e respeite as catadoras e catadores. O descarte correto pode começar com você.
14: A orientação é simples. Papéis, plásticos, metais e vidros devem ser separados dos resíduos orgânicos. Reportagem Pablo Mundim.
8: Desde 2023, o BNDES, Banco Nacional de Desenvolvimento Econômico e Social, recebeu mais de 500 mil pedidos de crédito rural de produtores do agronegócio.
13: Mas em 1% deles, as propriedades em questão tinham sido apontadas em indícios de desmatamento ilegal pelo MAP Biomas, um sistema de monitoramento colaborativo da vegetação nativa em todo o país.
8: Nesses casos, para evitar o fomento a quem prejudica o meio ambiente, os pedidos foram negados pelo banco.
18: O BNDES, Banco Nacional de Desenvolvimento Econômico e Social, rejeitou mais de 1 bilhão e 100 milhões de reais em pedidos de financiamento feitos por produtores rurais que tinham propriedades com indícios de desmatamento ilegal nos últimos 3 anos. O monitoramento de propriedades rurais é feito em parceria com o MAP Biomas, uma rede colaborativa de organizações não governamentais, universidades e empresas de tecnologia que monitora os biomas brasileiros via satélite. O objetivo desse trabalho em conjunto é evitar a concessão de financiamentos a quem pratica o desmatamento ilegal. O chefe do Departamento de Acompanhamento e Prevenção de Inconformidades do Banco, Rafael Santelli, explica que o BNDES é um grande parceiro do agronegócio e valoriza a produção sustentável e ética no campo brasileiro. Mas o banco, de acordo com Santelli, não é complacente com o agro que destrói o meio ambiente.
19: O BNDES é uma das maiores instituições apoiadoras do setor agropecuário, sem dúvida alguma. Mas é claro, o agronegócio sustentável. Está dentro da estratégia do banco apoiar a agricultura sustentável, preservação das florestas, transição justa para uma economia neutra em carbono. E a gente vem buscando apoiar os produtores que têm boas práticas de manejo, de sustentabilidade, agricultores inovadores. Então, a gente vem buscando apoiar essas boas práticas no setor agropecuário, assim como nos demais setores da economia também.
18: O Norte e o Nordeste foram as regiões que tiveram o maior percentual de financiamentos evitados pelo BNDES por conta de indícios de desmatamento ilegal. 1,7% dos 6 bilhões de reais em financiamentos solicitados na região norte e 1,7% dos quase 8 bilhões de reais da região nordeste. Reportagem André de Barros Lima.
13: E a Polícia Rodoviária Federal também aproveitou a Semana do Meio Ambiente para divulgar números recordes de combate aos crimes ambientais em todo o Brasil, especialmente na Amazônia Legal.
8: Desde 2023, quando foi lançado o Plano Amazônia Segurança e Soberania, também conhecido como Plano AMAS, foram apreendidos 300 quilos de ouro nos 9 estados da Amazônia Legal.
13: A PRF também atuou contra o tráfico de drogas na região, com a apreensão de 107 toneladas de maconha e 32 de cocaína, além de armas e munições.
8: O prejuízo ao crime organizado inclui a inutilização de equipamentos utilizados no garimpo ilegal, como balsas, motores, tratores, escavadeiras, caminhões e até aviões e helicópteros.
13: Mais de 14 bilhões de reais foram anunciados hoje para fortalecer a agropecuária pelo programa Move Agricultura.
8: O valor vai ser investido em crédito para aquisição de tratores, colheitadeiras, plantadeiras e outros equipamentos para o campo.
13: O anúncio foi feito durante uma feira de tecnologia agrícola no município de Luiz Eduardo Magalhães, na Bahia.
8: O vice-presidente Geraldo Alckmin também anunciou o financiamento de 21 bilhões de reais para a renovação de frota de caminhões, que deve atender às demandas logísticas do agronegócio.
20: Estão liberados 14 bilhões de reais para financiamento de tratores, implementos agrícolas, 1 ano de carência, 5 anos para pagar, juros em torno de 9% ao ano. A segunda boa notícia é o Move Caminhões, são 21,1 bilhões de crédito, 2 bilhões para ônibus, renovação de frota, melhora a logística, melhora a produtividade, melhora o meio ambiente, segurança automotiva para ajudar a mecanização da nossa agricultura.
13: estudante do ensino médio e ainda não fez a sua inscrição para o Enem, atenção.
8: O Ministério da Educação ampliou o prazo de inscrições para as provas desse ano para até sexta-feira, dia 12.
13: O Exame Nacional do Ensino Médio seleciona estudantes para ingresso nas universidades públicas e privadas e institutos federais de educação superior.
2: A prorrogação foi anunciada pelo Ministério da Educação, MEC, e pelo Instituto Nacional de Estudos e Pesquisas Educacionais, Anísio Teixeira, INDEP. As provas continuam marcadas para os dias 8 e 15 de novembro. Vale ressaltar que ter direito à isenção da taxa não garante a inscrição automática. Quem recebeu a gratuidade teve a justificativa de ausência aceita na edição passada, participa do programa PED-6 ou concluiu o ensino médio na rede pública neste ano, também precisa confirmar a participação no sistema. No caso dos estudantes da rede pública, a inscrição foi gerada automaticamente, mas é necessário acessar a plataforma para confirmar os dados, escolher o município de prova, a língua estrangeira e solicitar atendimento especializado, se necessário. Para os candidatos não isentos, a taxa de inscrição é de R$ 85,00 e agora pode ser paga até 17 de junho. O prazo para solicitar atendimento especializado e tratamento por nome social também termina nesta sexta-feira. Quem concluir o ensino médio em 2026 e participa do PED-6 recebe um incentivo adicional de R$ 200,00, desde que esteja presente nos dois dias de prova. Para conferir todas as regras da edição e se inscrever, acesse enem.inep.gov.br/participante. Dilson Santa Fé, para a Voz do Brasil.
8: O Ministério da Saúde suspendeu temporariamente a aplicação da vacina contra a dengue, desenvolvida pelo Instituto Butantan.
13: Segundo o ministro da Saúde, Alexandre Padilha, a ação foi necessária após o sistema de vigilância registrar 42 reações severas em pessoas que tomaram o imunizante, incluindo duas mortes.
8: Os casos equivalem a apenas 0,008% do total de 500 mil doses que já tinham sido distribuídas.
13: Mesmo assim, o ministro Alexandre Padilha explicou os objetivos para suspender a aplicação do imunizante.
21: Primeiro é a ação de precaução, que deve sempre guiar quem respeita a vida, quem respeita a ciência, ainda mais quando a gente está falando de vacinação. Segundo, para que Ministério da Saúde, Anvisa, Instituto Butantan aprofundem a investigação, tanto nos 42 casos, buscar fator de risco nessas 42 pessoas, identificar com pessoas que tomaram na mesma época, se tem alguma outra diferença em relação a essas pessoas, inclusive aprofundar a investigação sobre os 3 casos graves e os 2, em especial, que temos óbitos registrados, onde não existe informações suficientes para estabelecer uma causalidade entre a vacina e esses óbitos.
8: Importante destacar que esse imunizante nacional estava sendo aplicado apenas nas cidades de Botucatu, em São Paulo, Nova Lima, em Minas Gerais, e Maranguape, no Ceará, e ainda na região de Araguaína, em Tocantins.
13: Para quem tomou a vacina nos últimos 21 dias, a orientação do Ministério da Saúde é fazer o acompanhamento em uma unidade de saúde local para observar possíveis reações adversas.
8: E o Ministério da Saúde ampliou a capacidade de atendimento do SUS com a entrega de 300 equipamentos e a 185 municípios em todos os estados.
13: A modernização do Sistema Único de Saúde deve diminuir a fila de espera dos atendimentos em todo o país.
8: Os investimentos do novo PAC Saúde chegam a R$ 546 milhões e vão viabilizar 428 mil cirurgias eletivas por ano.
22: O Ministério da Saúde iniciou a segunda etapa da entrega de equipamentos para hospitais públicos e filantrópicos em todo o país. A ação prevê a distribuição de 150 novos combos cirúrgicos e 20 tomógrafos para ampliar os atendimentos especializados no SUS. Com investimento de R$ 546 milhões, os equipamentos devem permitir a realização de cerca de 428 mil cirurgias cirurgias eletivas por ano. A ação deve reduzir filas e o tempo de espera dos pacientes. Os combos incluem equipamentos para cirurgias gerais e oftalmológicas, utilizados em procedimentos como vasectomia, laqueadura e cirurgia de catarata. Ao todo, 185 municípios vão ser beneficiados. As remessas começaram em fevereiro deste ano e seguem até o fim de junho. Além da entrega dos equipamentos, o Ministério da Saúde também garante instalação, treinamento das equipes e manutenção por 3 anos. A iniciativa faz parte do programa Agora Tem Especialistas e busca ampliar o acesso da população a consultas, exames e cirurgias pelo SUS, especialmente em regiões com menor oferta de atendimento especializado. Lucília Araújo para a Voz do Brasil.
0: Entre 2023 e 2025, o Brasil levou mais de 26 milhões de pessoas para fora da faixa de insegurança alimentar.
8: Isso levou as Nações Unidas a retirarem o país do mapa da fome.
0: O resultado refletiu a adoção de uma série de ações para aumentar a oferta de alimentos e a renda das famílias mais vulneráveis.
1: Moradora do Sol Nascente, região mais pobre do Distrito Federal, Keila de Souza Barbosa tem 7 filhos e está à espera de mais 2. Segundo ela, com crianças ainda muito pequenas, é difícil trabalhar fora. Keila revela que a fome já fez parte da rotina do lar, mas hoje a situação mudou. O sustento vem principalmente do Bolsa Família. O benefício chega a R$ 1.400 por mês.
3: Já passei fome, mas meus filhos, e hoje meus filhos já não passam mais, né? Então, assim, é um benefício que me ajuda muito.
1: O Bolsa Família é uma das ações do Plano Brasil Sem Fome, criado em 2023. A iniciativa reúne o trabalho de 24 ministérios para aumentar a renda, garantir comida saudável e dar proteção social. E é coordenado pelo Ministério do Desenvolvimento e Assistência Social, Família e Combate à Fome. Valéria Buriti, secretária extraordinária de Combate à Pobreza e à Fome, explica que o plano nasceu num momento crítico e foi estruturado como uma das prioridades do governo do Brasil.
23: Era 33 milhões de pessoas passando fome. Então a gente conseguiu, nesse período, controlar a inflação de alimentos, gerar emprego, gerar ocupação e reduzir desigualdades.
1: Entre 2023 e 2025, o Bolsa Família atendeu, em média, 20 milhões e 700 mil famílias por mês. O total de repasses passou de 434 bilhões de reais. O resultado foi reforçado por ações como o programa Gás do Povo, o benefício de prestação continuada e a valorização do salário mínimo. Com isso, a rede de segurança alimentar avançou e a adesão de municípios ao Sistema Nacional saltou de 536 para mais de 2.200 cidades em abril deste ano. Mesmo com a saída do mapa da fome, 6 milhões e 500 mil pessoas ainda enfrentam a fome grave no país. Para mudar essa realidade, a nova etapa do Plano Brasil Sem Fome vai concentrar esforços em territórios onde há maior concentração de domicílios nessa condição. Valéria Buriti traz os detalhes.
23: A gente tem mobilizado os entes federativos para adotarem esses planos, também com estratégias que garantem acesso à água, produção de alimentos, abastecimento alimentar. Seja um esforço coletivo, um grande mutirão, para que a gente tenha, de fato, o direito à alimentação é garantido todos os dias para quem vive no Brasil.
1: Com o aumento da renda pelo trabalho, 2 milhões de pessoas deixaram o programa Bolsa Família entre janeiro e outubro do ano passado. Reportagem Luciana Colares de Holanda.
8: E assegurar renda para famílias vulneráveis que vivem da pesca é também o objetivo do Seguro Defeso.
0: Mais de 3 bilhões de reais foram pagos a pescadores artesanais de todo o país desde novembro do ano passado.
24: O seguro-desemprego do pescador artesanal, também conhecido como seguro
4: defeso, é um benefício que garante renda aos pescadores durante o período em que a atividade é interrompida, para a reprodução das espécies. O valor das parcelas é de um salário mínimo e o tempo do pagamento varia conforme a espécie e a região. Uma ajuda necessária para conseguir manter-se na profissão. No caso da pescadora Sandra Paula Ribeiro, de 41 anos, que exerce a atividade em Santa Catarina.
5: Nesse período que a gente não pode pescar, é uma ajuda para casa, para renda, para ir mantendo as contas em dia. Se a gente não consegue trabalhar nesse período de defeso, a gente vai sobreviver do quê? Então a gente precisa do seguro para isso.
4: Desde novembro do ano passado, 745 mil pescadores artesanais foram beneficiados pelo Seguro Defeso. Ao todo, o Ministério do Trabalho e Emprego já repassou R$3,130 bilhões a esses profissionais. O diretor do Departamento de Gestão de Benefícios, João Paulo Ferreira Machado, explica que a medida também tem importância ambiental.
6: Para garantir a reprodução das espécies, a continuidade da produtividade, da produção de peixes, o seguro defesa é pago para que o pescador não pesque naquele momento, ele fique impedido de pescar e devido a esse impedimento, ele recebe uma parcela de um salário mínimo para cada mês em que há um impedimento.
4: Os estados do Maranhão, Pará, Bahia, Amazonas e Piauí concentram quase 80% do total de requerimentos do seguro defeso. Um dos beneficiados é o pescador José Leandro Melo, da cidade paraense de Santarém, que exerce a atividade no Rio Tapajós e recebe o seguro há 7 anos.
9: A distância de onde vivemos para a cidade são de 6 horas de embarcação, né? Para chegar na cidade para comprar alimentação. Então, esse seguro ele é muito importante. Ele serve para comprar a nossa alimentação, serve para comprar os nossos materiais de pesca, né? E comprar também combustível.
4: Para este ano, o orçamento destinado pelo governo ao seguro defeso é de R$7,9 bilhões. Para receber o benefício, é preciso fazer o pedido no aplicativo da Carteira de Trabalho Digital ou no portal do Emprega Brasil. Tem direito ao seguro o pescador artesanal que já tenha pelo menos 1 ano de registro, que não tenha qualquer outra fonte de renda e que tenha se dedicado a essa atividade em todos os meses entre os períodos de defeso. Com locução de Natália Koslick, reportagem Márcia Fernandes.
8: 67 toneladas de drogas apreendidas, 639 armas retiradas de circulação e mais de 26 mil munições recolhidas.
0: Esses são alguns dos primeiros dados divulgados como resultado do novo programa Brasil contra o Crime Organizado.
8: Apenas 3 semanas após o lançamento da nova estratégia, 473 prisões foram realizadas.
0: O programa prevê ações integradas entre as forças policiais da União, estados e municípios.
8: E essas foram as notícias do Governo do Brasil.
0: A realização da Secretaria de Comunicação Social da Presidência da República.
8: Com produção da Empresa Brasil de Comunicação.
0: E agora com as notícias do Poder Judiciário e do Congresso Nacional. Boa noite.
8: Uma boa noite para você. Até amanhã.
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26: CNJ institui grupo de trabalho para aperfeiçoar sistema remuneratório da magistratura em cumprimento à decisão do Supremo Tribunal Federal.
27: STJ garante isenção de ICMS na compra de veículo por pessoa com visão monocular.
26: Tribunal Superior Eleitoral abre consulta pública para definir modelo da nova urna eletrônica.
27: Boa noite, eu sou Marcela Luiza.
26: E eu sou Walter Lima.
27: Conselho Nacional de Justiça institui grupo de trabalho para aperfeiçoar sistema remuneratório da magistratura em cumprimento à decisão do Supremo Tribunal Federal.
26: A medida integra ações para garantir transparência, uniformidade e controle dos pagamentos realizados no Poder Judiciário. Fernanda Porto.
28: O grupo de trabalho foi instituído pelo presidente do CNJ e STF, ministro Edson Fachin, a fim de realizar estudos para basear propostas legislativas sobre a remuneração da magistratura. A comissão tem a tarefa não só de analisar propostas já produzidas, medidas, mas consolidar e sistematizar conclusões voltadas a contribuir com a uniformização, padronização, transparência e previsibilidade das parcelas remuneratórias do Judiciário, em respeito à Constituição Federal. Para isso, os estudos e relatórios devem ser produzidos periodicamente e divulgados no portal do CNJ.
27: Pessoas com visão em apenas um dos olhos têm direito à isenção do ICMS na compra de veículo automotor.
26: Esse entendimento é do STJ. Fátima Uchoa.
7: A segunda turma do STJ rejeitou o recurso do Distrito Federal e manteve decisão que concedeu isenção do ICMS a um motorista com visão monocular. De acordo com o relator ministro Francisco Falcão, a jurisprudência das cortes superiores considera a visão monocular uma deficiência para vários efeitos jurídicos e uma lei de 2021 a classificou como deficiência sensorial do tipo visual para todos os efeitos legais. Assim, segundo o ministro, reconhecer a visão monocular como deficiência para diversos efeitos jurídicos e, simultaneamente, negar tal condição quando se trata de política pública voltada à promoção da mobilidade dessas pessoas implicaria incoerência normativa incompatível com a lógica do sistema jurídico.
27: Tribunal Superior Eleitoral abre consulta pública para definir modelo da nova urna eletrônica para as eleições de 2028.
26: Empresas especialistas poderão apresentar Aliás, empresas e especialistas poderão apresentar sugestões técnicas para aperfeiçoar o equipamento. Fábio Ruas.
10: As contribuições devem ser encaminhadas para o e-mail urna2028@tse.jus.br. As sugestões precisam ter fundamentação técnica com propostas de alteração, inclusão ou substituição dos requisitos previstos nos anexos do edital. O TSE poderá ainda solicitar esclarecimentos complementares às empresas participantes. A consulta pública vai ficar aberta por 21 dias, contados a partir da publicação do edital, e poderá ser prorrogada.
27: Ministério Público Federal entra com ação para que hospital em São Paulo implemente política de cotas na residência médica.
26: A instituição tem desrespeitado diretrizes do Ministério da Saúde, apesar de atuar no SUS e receber benefícios fiscais. Vanessa Pereira.
11: Na ação, o MPF pede que o hospital israelita Albert Einstein, em São Paulo, implemente a política de cotas nos programas de residência médica. Os pedidos incluem a abertura de editais complementares no atual processo seletivo de 2026, com a destinação de vagas para candidatos com deficiência, negros, indígenas, quilombolas e pessoas trans, conforme os percentuais definidos pelas normas vigentes. O MPF ressalta que a aplicação de ações afirmativas nas residências médicas é obrigatória, mesmo em instituições de direito privado. Isso porque tais programas envolvem o treinamento no âmbito do SUS, sendo regulamentados pelo governo federal.
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27: Uma boa noite.
26: E até amanhã.
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14: Eu sou Paula Groba.
15: E eu sou Ricardo Nakaoka.
14: E estes são os destaques de hoje do Jornal do Senado, que começa agora.
15: Congresso analisa a medida provisória para conter preço do diesel.
14: Policiais e bombeiros podem receber indenização por atuação na pandemia.
15: Aumento de pena para roubo de combustíveis e menores infratores está na pauta desta semana.
14: Boa noite.
15: Boa noite.
14: Quando o diesel sobe, o impacto é sentido em toda a economia, já que o combustível é essencial para o transporte de cargas e influencia o preço de alimentos, produtos e serviços.
15: E para tentar aliviar essa pressão, O Congresso vai votar uma medida provisória editada pelo governo federal que estabelece condições para produtores e importadores beneficiados ajudarem a reduzir o preço do combustível. Os detalhes com Lana Dias.
2: O subsídio de R$ 1,12 por litro do óleo diesel fica condicionado a critérios, como dedução do valor no preço de venda do combustível e identificação dos descontos equivalentes nas notas fiscais. A fiscalização dos preços será feita pela Agência Nacional do Petróleo, Gás Natural e Biocombustíveis. Para o senador Paulo Paim, do PT do Rio Grande do Sul, a medida foi positiva, especialmente em meio à guerra no Oriente Médio.
13: O governo continua entregando, apresentando, né, para o povo brasileiro subsídios como esse do óleo diesel, né, para que realmente chegue lá na bomba, lá na ponta, né?
2: Já o senador Isalci Lucas, do PL do Distrito Federal, espera que o incentivo tenha efeito real nos preços oferecidos ao consumidor.
16: Esse preço do diesel com relação à guerra do Irã, isso acaba comprometendo a economia. Espero que isso chegue na bomba, né? Porque muitas vezes também é dado desconto e o consumidor acaba pagando o mesmo preço.
2: A subvenção entrou em vigor em 1º de junho. Valerá até 31 de dezembro e substitui medidas anteriores. A medida provisória precisa ser analisada pelo Congresso Nacional.
14: E as companhias aéreas que operam voos regulares no Brasil também podem contar com um reforço bilionário no caixa. O Congresso vai analisar outra medida provisória que destina R$ 1 bilhão para financiar o capital de giro dessas empresas.
15: O objetivo é dar suporte às operações do setor, garantindo recursos para despesas essenciais e manutenção das atividades. O crédito extraordinário será administrado sob supervisão do Ministério da Fazenda e já está disponível.
14: O que é decidido no Congresso pode acabar no Supremo Tribunal Federal. E neste mês, temas que mobilizam parlamentares e dividem opiniões também estarão no centro dos julgamentos da Corte.
15: Entre os assuntos, a responsabilidade das plataformas digitais por conteúdos publicados na internet. A reportagem é de Márcio Maturana.
17: Nesta quarta-feira, dia 10, a Corte deve julgar recursos contra a decisão que ampliou a responsabilidade das plataformas digitais no julgamento sobre o Marco Civil da internet. No dia 17, está na pauta o prazo de 24 meses dado pelo ministro Flávio Dino para o Congresso regulamentar a mineração em terras indígenas. O Senado tem um grupo de trabalho sobre isso, que é presidido pela senadora Tereza Cristina, do PP de Mato Grosso do Sul.
18: O que nós não podemos mais conviver é com essa situação de infratores que invadem as terras indígenas, fazem o garimpo, na verdade, né, e ninguém ganha nada com isso. Nem os povos indígenas, nem o Estado.
17: E para o dia 24 está marcado o julgamento do Supremo Tribunal Federal, que discute o vínculo de trabalho entre motoristas e entregadores com plataformas digitais, a condição chamada de uberização.
14: Durante a pandemia de Covid-19, profissionais da segurança pública também estiveram nas ruas, mantendo serviços essenciais e atuando diretamente no enfrentamento da crise sanitária.
15: Agora o Senado pode ampliar um benefício já concedido aos trabalhadores da saúde, garantindo indenização para policiais, guardas e bombeiros que morreram ou ficaram permanentemente incapacitados em razão da atuação na linha de frente da pandemia. Os detalhes com Bruno Lourenço.
19: O projeto original, que está pronto para ser votado na Comissão de Segurança Pública do senador Marcos Duval, do Avante do Espírito Santo, foi apresentado no auge da crise sanitária em 2020 e pedia a criação de uma pensão especial para os dependentes dos profissionais da linha de frente. Naquela época, o senador destacava o drama de policiais e profissionais da saúde que iam para o trabalho sem saber se voltariam e de suas famílias.
20: É um amparo de toda a sociedade, um reconhecimento de toda a sociedade desse trabalho, porque hoje, caso aconteça alguma coisa com ele, não é considerado acidente de trabalho, simplesmente uma morte natural. A família acaba não tendo a segurança, os benefícios que a família tem que ter numa profissão como essa, que você vai para o trabalho e não sabe se volta.
19: O relator da matéria, senador Márcio Bittar, do PL do Acre, atualizou o projeto para levar em conta a lei aprovada pelo Congresso Nacional em 2021, que garantiu uma compensação financeira paga pela União aos profissionais de saúde incapacitados pela Covid-19 ou aos seus herdeiros, em caso de óbito. Direito. O substitutivo apresentado por Bitar estende os mesmos direitos e valores aos agentes de segurança pública, como policiais de todas as corporações, guardas municipais, bombeiros, agentes de trânsito e guardas portuários.
14: E o combate à criminalidade e à proteção do patrimônio público estarão entre os destaques das comissões do Senado nesta semana.
1: Na pauta, propostas que endurecem as punições para o furto de combustíveis e ampliam o tempo máximo de internação de menores envolvidos em atos infracionais graves. Saiba mais com a repórter Marcela Cunha.
3: Na terça-feira, a Comissão de Serviços de Infraestrutura pode votar uma proposta que endurece a punição contra o furto e o roubo de combustíveis, com penas de 4 a 10 anos de reclusão. E na Comissão de Segurança Pública, uma proposta aumenta o tempo máximo de internação de adolescentes que cometerem atos infracionais graves, especialmente os equivalentes a crimes hediondos. Hoje, pelo ECA, a internação não pode passar de 3 anos, como lembrou o senador Fabiano Contarato, do PT do Espírito Santo.
4: Não é razoável, por exemplo, hoje, se um rapaz de 17 anos, 11 meses e 29 dias, ele estuprar e matar e ocultar o cadáver, ele vai ficar, no máximo, 3 anos.
3: Na quarta, a Comissão de Constituição e Justiça analisa o projeto que facilita a cobrança da pensão alimentícia e outro que amplia o prazo para vítimas de crimes sexuais cometidos na infância ou na adolescência pedirem indenização na Justiça. Já na Comissão de Ciência e Tecnologia, destaque para o projeto que reforça a proteção de dados pessoais para reduzir o risco de vazamentos e uso indevido de informações dos cidadãos por empresas e órgãos públicos.
14: Já no plenário, estão na pauta desta semana medidas que ampliam a proteção aos trabalhadores domésticos resgatados de situação análoga à de escravidão.
1: A renegociação de dívidas de produtores rurais e a definição de novas regras para atividades de inteligência no país também estão na pauta. Repórter Pedro Pincer.
5: Na terça-feira, pode ser analisado o projeto que estabelece novas medidas de proteção e acolhimento para trabalhadores resgatados de condições análogas à escravidão. A ideia é ir além da punição aos infratores e assegurar o acolhimento estrutural das vítimas, com acesso facilitado a benefícios sociais, acompanhamento psicossocial e políticas de qualificação e inserção no mercado de trabalho. Outra novidade, segundo o senador veneziano Vital do Rego, do MDB da Paraíba, é o combate à exploração no ambiente doméstico.
6: O trabalho doméstico tradicionalmente invisibilizado nas políticas públicas e na fiscalização estatal. O projeto reconhece que esse setor apresenta riscos específicos de exploração em razão do isolamento do local de trabalho, da assimetria de poder entre empregador e empregado e da naturalização histórica de práticas abusivas.
5: Já na quarta-feira, o plenário analisa a criação de uma linha especial de crédito com recursos do Fundo Social do Pré-Sal para a renegociação de dívidas de produtores rurais. O relator, senador Renan Calheiros, do MDB de Alagoas, afirmou que o texto foi ajustado para impedir que a regulamentação da proposta crie exigências excessivas ou restrições que dificultem a sua aplicação. Constam ainda da pauta da semana o projeto que estabelece diretrizes para as atividades de inteligência no Brasil e o texto que cria a política de governança da administração pública federal.
14: E motoristas com bom histórico no trânsito já podem contar com uma novidade na renovação da Carteira Nacional de Habilitação. Entrou em vigor a renovação automática da CNH para condutores sem infrações sujeitas à pontuação nos últimos 12 meses.
1: A medida reduz etapas burocráticas, mas mantém a exigência dos exames médicos obrigatórios, retomada pelo Congresso Nacional. A nova lei também prevê a criação de um teto nacional para o valor desses exames, que será definido pela Secretaria Nacional de Trânsito. Com a edição de Paula Groba e trabalhos técnicos de João Lira, o Jornal do Senado fica por aqui. Acompanhe agora as notícias da Câmara dos Deputados. Boa noite.
14: Boa noite e até amanhã.
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21: Deputados aprovam convenção da OIT sobre segurança e saúde no trabalho.
22: Câmara cria cadastro de pesquisa sobre drogas experimentais contra o câncer.
21: Relatório final sobre o combate à misoginia deve ser apresentado na quarta.
22: Projeto que altera código de mineração já pode entrar na pauta do plenário.
0: Boa noite. O plenário da Câmara pode votar projeto criticado pelo governo que altera o Código de Mineração. O repórter Antônio Vital nos conta como está a discussão.
7: Ganhou o regime de urgência e pode ser votado a qualquer momento no plenário da Câmara, projeto que altera diversos pontos da legislação da mineração. Entre outras medidas, o texto amplia o conceito de garimpeiro e cria o leilão social, que vai ofertar áreas de menor volume de minérios e pode beneficiar cooperativas de garimpeiros, que terão prioridade no processo de autorização. A lei atual define a garimpagem como trabalho individual que utiliza instrumentos rudimentares, aparelhos manuais ou máquinas simples. A nova definição prevê que a atividade não depende da técnica utilizada ou do tamanho da produção. A proposta foi apresentada por um grupo de trabalho criado em 2022 para propor mudanças no Código de Mineração. O projeto é assinado pelo deputado Felipe Barros, do PL do Paraná, coordenador do grupo. A justificativa é que o projeto dá mais agilidade ao processo de mineração. Um dos pontos permite que o plano de aproveitamento econômico da jazida levará em conta apenas questões de salubridade e segurança e não vai abranger o método utilizado no garimpo e beneficiamento. Outro dispensa licenciamento ambiental para pesquisa se a tecnologia usada não provocar impactos significativos. O regime de urgência provocou discussão no plenário. O governo se manifestou contra a proposta e pediu mais discussão antes da votação, como disse a deputada Érica Cocai, do PT do Distrito Federal.
8: Esse projeto é para legalizar o garimpo, e legalizar o garimpo sem regras. Nós, o Brasil inteiro, viu o desastre que houve no território Yanomami, pela ação sem regras do próprio garimpo. Porque não dá para ficar todo o tempo passando a boiada, porque meio ambiente é fundamental para a própria soberania. Mas nós também temos a posição do Ministério do Planejamento, da Casa Civil, do governo, contra esta proposição. Não dá para liberar, como está se propondo, o garimpo sem regras.
7: Já o deputado Joaquim Passarinho, do PL do Pará, relator do grupo de trabalho que apresentou a proposta, defendeu as mudanças na lei de mineração. Segundo ele, o objetivo é permitir que pequenas empresas atuem no setor.
10: No nosso projeto, não há nenhum tipo de restrição ao meio ambiente, não há nenhum tipo de facilitação, não há anuência prévia, não há tácita, não há nada disso. Pelo contrário. O que nós estamos tentando é tirar da mão de 5, 6 empresas, umas nacionais, outras internacionais, que detêm quase todo o subsolo nacional pesquisado. Está na mão de 5 empresas. E essas empresas não dão anuências para as menores empresas trabalharem. E o subsolo brasileiro, ele é do povo brasileiro.
7: Com o regime de urgência, o projeto que altera diversos pontos da legislação sobre mineração pode ser votado diretamente no plenário da Câmara, sem passar pela análise das comissões permanentes da Casa. Da Rádio Câmara de Brasília, Antônio Vital.
11: Relações Exteriores.
23: Pastor Henrique Vieira, do PSOL do Rio de Janeiro, protocolou no STF um pedido de inclusão de novas lideranças da oposição em inquérito que busca esclarecer a atuação de políticos brasileiros contra instituições e contra a soberania nacional junto ao governo dos Estados Unidos.
0: Pastor Henrique Vieira defende uma apuração técnica sobre reuniões ocorridas no país norte-americano. O deputado suspeita que a taxação a produtos nacionais e os ataques ao sistema de pagamento instantâneo PIX é fruto de pressão dessas lideranças.
23: José Medeiros, do PL de Mato Grosso, critica a condução da política externa do governo federal. De acordo com o parlamentar, o executivo cria atritos com o governo dos Estados Unidos para desviar o foco das críticas e dos vários problemas nacionais.
0: José Medeiros alega que possíveis taxações contra produtos brasileiros resultam de uma investigação sobre práticas comerciais consideradas prejudiciais aos Estados Unidos. Ele reitera que as novas taxas não têm relação com qualquer atuação de parlamentares da oposição.
11: Educação.
23: Comissão aprova projeto que autoriza o uso de escolas para atividades da comunidade no entorno. A reportagem é de Júlia Lopes.
24: Quadra, auditório e sala de aula poderão ser usados pela comunidade fora do período letivo. A Comissão de Educação aprovou o projeto de lei que permite às comunidades utilizarem os prédios escolares para a prática de exercícios e atividades de lazer. Pelo texto, a direção de cada instituição será responsável pela autorização e quem solicitar o uso deverá assinar um termo de responsabilidade sobre o patrimônio escolar. Além disso, a utilização dos espaços não poderá interferir no funcionamento regular da escola durante o período letivo, nem em atividades extracurriculares. O relator da proposta, deputado Luiz Fernando Vampiro, do MDB de Santa Catarina, destacou que, em muitos casos, esses espaços são os únicos disponíveis na comunidade para a realização dessas atividades.
2: Porque em algumas cidades do Brasil, nós temos um ginásio, por exemplo, de uma escola que é único naquela cidade e por uma briga política de alguma coisa não pode ser utilizado pela comunidade. Esse é o objetivo dessa lei, é colocar como base nacional a autorização de prédios públicos para a utilização do seu entorno onde está inserido.
24: O projeto prevê a realização de atividades formativas, científicas, culturais e esportivas com o objetivo de integrar a comunidade escolar, incluindo as famílias dos estudantes e moradores do entorno de cada escola. O texto estabelece ainda que atividades com fins lucrativos só poderão ser autorizadas se forem realizadas por entidades públicas ou de caráter social ou filantrópico, com finalidade social comprovada. O deputado professor Reginaldo Veras, do PV do Distrito Federal, que participou da discussão da proposta, explica na prática como essa medida já acontece nas comunidades do Distrito Federal.
12: Até às 23 horas do sábado e do domingo, a quadra é utilizada ininterruptamente pela comunidade, porque simplesmente, senhoras e senhores, não tem outro espaço de lazer. E o grande barato, a gente dialogando com a galera que usa para jogar o futebol, a gente ainda faz os mutirões para que eles façam a pintura, para que eles mantenham o espaço.
24: A proposta, que busca promover a integração entre a escola e a comunidade e altera a Lei de Diretrizes e Bases da Educação Nacional, segue agora para análise na Comissão de Constituição e Justiça. Da Rádio Câmara de Brasília, Júlia Lopes.
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16: Saúde.
0: Câmara aprova projeto que cria cadastro de pesquisas sobre drogas experimentais para tratar o câncer. A repórter Sofia Peçanha nos conta como deve funcionar.
18: A Câmara dos Deputados aprovou o projeto que cria o Banco Nacional de Combate ao Câncer. O objetivo é divulgar em todo o país, de forma sistematizada, os protocolos abertos de pesquisa de drogas experimentais em oncologia já validadas pelas normas de ética médica. Segundo dados da Organização Mundial da Saúde, no ano passado o câncer foi a segunda doença responsável pelos óbitos registrados, juntamente ao grupo de doenças cardiovasculares e as doenças do aparelho respiratório. Nesse cenário, o projeto pretende democratizar os novos tratamentos, tornar os protocolos experimentais amplamente conhecidos pela comunidade médica e pelo público em geral, e humanizar os canais de acesso aos medicamentos e tratamentos, como ressaltou a deputada Rosângela Moro, de São Paulo, relatora na Comissão de Saúde.
25: A centralização dessas informações democratiza o acesso a novas opções de tratamento e fortalece a pesquisa clínica do país.
18: As pesquisas serão disponibilizadas ao público em geral, aos profissionais de saúde previamente registrados e às centrais de regulação de consultas de cada estado. Os dados coletados serão organizados e ordenados pelos ministérios das áreas da saúde e da ciência e tecnologia, ou por outro órgão indicado por estes ministérios. Médicos e demais profissionais poderão dispor de uma base de dados diversificada, atualizada, gratuita e de fácil acesso. Assim, a equipe médica ampliará o leque de alternativas de tratamentos, potencializando as possibilidades de recuperação de cada paciente, como destacou a deputada Rosângela Moro.
25: Permitirá que profissionais de saúde e paciente tenham acesso a tratamentos inovadores, aumentando as chances de sucesso terapêutico e possibilitando a escolha dos tratamentos mais adequados ao tipo de câncer.
18: As informações disponibilizadas no banco de dados deverão estar habilitadas pela Comissão Nacional de Ética em Pesquisa e pela Agência Nacional de Vigilância Sanitária. O projeto que cria o Banco Nacional de Combate ao Câncer será analisado em seguida pelo Senado, caso não haja recurso para análise no plenário. Da Rádio Câmara de Brasília, Sofia Peçanha.
16: Desenvolvimento Regional.
23: Ricardo Maia, do MDB, registra visita que fez a vários municípios no interior da Bahia. O parlamentar cumprimenta a população e lideranças locais, especialmente das cidades de Tucano, Ouriçangas, Queimadas e Cansanção.
0: Ricardo Maia destaca seu retorno à cidade de Araci depois de uma ausência de 2 anos relacionada à morte de seu irmão. Ele ressalta que, mesmo distante, continuou enviando recursos para a compra de viaturas, ambulâncias, tratores e para a construção de quadras esportivas, entre outras iniciativas.
4: Trabalho.
23: Câmara aprova a Convenção da Organização Internacional do Trabalho sobre Segurança e Saúde no Trabalho. As informações com a repórter Daniele Lessa.
15: A Câmara dos Deputados aprovou o projeto que aprova o texto da Convenção 187 da Organização Internacional do Trabalho, a OIT, sobre o marco promocional para a segurança e a saúde no trabalho. O texto da convenção foi adotado pela OIT em 2006 e busca promover a melhoria das condições de segurança e saúde no trabalho, com ações para prevenir lesões, doenças e mortes relacionadas à atividade profissional. A mensagem presidencial que encaminhou o texto ao Congresso destaca que a segurança e a saúde no trabalho passaram a ser reconhecidas pela OIT como parte dos princípios e direitos fundamentais no mundo do trabalho. Segundo o documento, a proteção à vida, à saúde e à integridade física dos trabalhadores é um direito humano básico. A convenção prevê que os países que ratificarem o texto adotem uma política nacional, com programas nacionais de segurança e saúde no trabalho. Essas medidas devem ser construídas em consulta com organizações representativas de empregadores e trabalhadores. O texto também valoriza a criação de uma cultura de prevenção para reduzir riscos no ambiente de trabalho. Ao defender a proposta, o deputado Hildo Rocha, do MDB do Maranhão, argumentou que aumentar a segurança no trabalho melhora a produtividade das empresas.
16: Para que nós possamos criar um ambiente de trabalho mais seguro, mais saudável, e isso favorece, logicamente, a nossa economia brasileira, melhora, sem dúvida nenhuma, o custo Brasil, porque vai aumentar a produtividade.
15: Hildo Rocha disse ainda que o aumento da produtividade torna as empresas brasileiras mais atrativas para investimentos. O deputado Marcel Van Hatten, do Novo, do Rio Grande do Sul, encaminhou o voto contra a proposta, por considerar que o texto da convenção interfere no trabalho do parlamento.
17: Com tratados internacionais que afetam a nossa soberania, o Novo orienta contra. Afeta a nossa legislação nacional e a capacidade do parlamento decidir o que é melhor para o trabalhador.
15: O plenário da Câmara aprovou também mais 2 acordos internacionais. O protocolo de Montevidéu sobre compromisso com a democracia no Mercosul estabelece medidas a serem tomadas pelos países participantes em caso de ruptura da ordem democrática, incluindo fechamento de fronteiras e sanções políticas e diplomáticas. Também foi aprovado acordo com a Venezuela para a cooperação em ciência e tecnologia espacial, em projetos nas áreas de observação do território, telecom, mais 2 acordos internacionais. O protocolo de Montevidéu sobre compromisso com a democracia no Mercosul estabelece medidas a serem tomadas pelos países participantes em caso de ruptura da ordem democrática, incluindo fechamento de fronteiras e sanções políticas e diplomáticas. Também foi aprovado acordo com a Venezuela para a cooperação em ciência e tecnologia.

0: similares com Argentina, Peru e Colômbia. A Convenção da Organização Internacional do Trabalho sobre Segurança e Saúde no Trabalho e os dois acordos internacionais agora serão analisados no Senado. Da Rádio Câmara de Brasília, Daniele Lessa.
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2: Direitos Humanos.
3: O relatório final do Grupo de Trabalho sobre Combate à Misoginia deve ser apresentado na próxima quarta-feira. O repórter Murilo Souza adianta um pouco de como foi a última discussão do GT.
4: A Câmara dos Deputados encerrou a fase de audiências públicas do Grupo de Trabalho que analisa o projeto de lei que equipara a misoginia, definida como ódio ou aversão às mulheres, ao crime de racismo. O texto prevê penas de 2 a 5 anos de prisão para combater discursos de ódio e a discriminação baseada na crença da supremacia masculina. A coordenadora do colegiado, deputada Tabata Amaral, do PSB de São Paulo, anunciou que o foco agora está em receber sugestões técnicas para construir a versão para a votação.
5: O nosso trabalho está longe de ter terminado. A gente está agora numa fase muito importante de acolher as contribuições técnicas, de sugestões de alteração do texto que a gente está analisando. Então, por favor, me procurem, procurem a equipe do meu gabinete, a secretaria do nosso grupo de trabalho, para que a gente possa fazer esse esforço difícil, complexo, mas necessário, de tentar... Não sei se consensuar, mas com certeza consolidar as contribuições para que a gente possa avançar.
4: A última audiência pública reuniu juristas, pesquisadores e representantes de embaixadas para avaliar a eficiência jurídica da proposta. O objetivo é assegurar que os novos mecanismos possam ser aplicados de forma prática pelo sistema de justiça e estejam alinhados com os princípios da Constituição Federal, como a liberdade de expressão e a dignidade humana. Segundo a deputada, o relatório final do colegiado será apresentado na próxima quarta-feira. Durante a reunião, representantes estrangeiros compartilharam as experiências de seus países. Simon Fairweather, conselheiro político da Embaixada Britânica, explicou que o Reino Unido incluiu o sexo na lista de motivações de crimes de ódio. Pela legislação britânica, se um crime for motivado por hostilidade baseada no sexo, a pena se torna mais severa. Ele também destacou ações voltadas para o ambiente digital, como a proibição de aplicativos de inteligência artificial que tiram a roupa de mulheres em fotos sem autorização. Já a representante da embaixada francesa, Cynthia O'Hion, afirmou que a lei da França evita o termo misoginia, por considerá-lo amplo e subjetivo. O direito francês prefere focar em sexismo ou violência sexista. A constitucionalista Alice Bianchini, presidente da Associação Brasileira de Mulheres de Carreiras Jurídicas, garantiu que a proposta atende aos critérios técnicos necessários para integrar o sistema penal. Ela rebateu críticas de que o texto criaria um conceito vago e explicou que a proposta segue a mesma lógica das leis que já punem o racismo e a homotransfobia. O projeto de lei que criminaliza o ódio contra mulheres já foi aprovado pelo Senado e, se for aprovado pela Câmara dos Deputados sem alterações, poderá seguir diretamente para a sanção presidencial. Da Rádio Câmara de Brasília, Murilo Souza.
2: Segurança Pública.
6: Coronel Ulisses, do União do Acre, relata sua experiência de mais de 30 anos na segurança pública para apoiar a classificação do PCC e do Comando Vermelho como organizações terroristas. Segundo ele, as facções espalham medo nas comunidades, dominam territórios e impõem regras.
3: Para Coronel Ulisses, o governo federal é tolerante com o crime organizado e, por isso, resiste contra a classificação dos grupos criminosos como terroristas. O deputado entende que só o endurecimento das leis é capaz de desestimular a criminalidade e ampliar a proteção aos cidadãos.
6: Delegado Éder Mauro, do PL, critica a condução da segurança pública no Pará diante do avanço de organizações criminosas no estado. Ele relata que comerciantes de Belém têm sido ameaçados por criminosos que cobram taxas para permitir o funcionamento de estabelecimentos.
3: Delegado Éder Mauro responsabiliza o grupo político que comandou o governo estadual nos últimos anos. Ele também contesta a eficácia da PEC da Segurança Pública, que busca centralizar as ações no governo federal. O deputado entende que os